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2: Duas horas e 21 minutos. Eu espero que estejam a gostar destas emissões que estamos a trazer aqui no canal desportivo da Rádio Moçambique. São sons mesmo para alegrar o seu fim de semana, são sons animados para você poder ouvir aqui no canal desportivo da Rádio Moçambique. Vemos aqui ouvir Steve Kakana, Ugi Masikela e também estivemos a trazer Soro Brothers e muitos e outros sucessos que você também pode ter conferido. Numa altura que estamos com 2 horas e 21 minutos. DJ Mid Mabunda.
3: Verdade, estamos com 2 horas e 21 minutos. Já é tempo para começarmos a interagir com os nossos campeões. Já sabe que o primeiro vamos falar com o Luciano Cândido a partir da Machiche para trazer-nos as últimas novidades no que diz respeito ao baile na Machiche, que vai acontecer no dia 8 de agosto de 2026. O Luciano, portanto, vai entrar em antena. Via aberta para o Luciano Cândido, para o 82-310-576-6. Atenção, para o porta-voz da turma 8090 em Nhambane, o Luciano Cândido, que vai entrar para trazer-nos essa boa nova do grupo Manguel, que se junta a esta a causa que é a animação da turma 8090. Na Machiche. Luciano Cândido, via aberto para si, já está tudo a postos para ouvi-lo e trazer-nos com mais pormenores esta boa nova. Vamos lá ver se o Luciano já está aí para 82-310-576-6. É o primeiro que vai interagir connosco em direto a partir de Inhambane, concretamente na Machiche. Então vamos aguardar, menino Cole.
2: Podemos fazer um pequeno para atualizar também os nossos campeões, que para quem quiser participar do nosso baile na Machiche pode entrar em contato com o Luciano. Ora, viva Luciano, bem-vindo.
4: Boa noite.
3: Bom dia.
4: Bom, Jair, bom dia. Cá estou desde a 1 hora.
3: Desde uma hora aí desse lado.
4: A segunda começou a anunciar o baile do 80-90 na Machiche. Eu comecei a ligar, infelizmente uma bunda ainda não havia aberto as linhas.
3: Isso ainda não havíamos aberto, sabíamos que é a partir das 2 que começamos a interagir via telefone.
4: Ok, mas cá estamos com uma boa nova.
3: E portanto, qual é essa boa nova?
4: Como dizia uma bunda na sua intervenção, um baile na província de Inhambane será no renovado salão de festas do Grupo Desportivo Nova Aliança da Machiche. Portanto, a direção liderada pelo seu presidente Garrido Garrini abriu, portanto, a mão para acolher o baile dos maiores 80-90 no renovado Grupo Desportivo Nova Aliança da Machiche. Nos últimos dias, com contactos já encetados pela direção do Garrido Garrini, no sentido de resgatar este histórico clube, de trazê-lo à ribalta, portanto, encontrou um novo parceiro. Há um novo parceiro que se juntou ao Grupo Desportivo de Nova Aliança da Machiche, que é o Grupo Manguele. Grupo Manguele, da cidade de Inhambane. Portanto, foi nesses contactos que o Grupo Manguele se apercebeu que está-se a preparar o baile à moda antiga, 80-90, organizado, portanto, pelo canal RM Desporto. E, a partir dessa altura, o Grupo Manguele, que é proprietário de alguns hotéis na cidade de Inhambane, através da parceria com o Grupo Desportivo Nova Aliança, juntou-se a este movimento do baile 80-90. Portanto, temos um novo parceiro que se vai juntar a nós no baile 80-90, terá a responsabilidade, portanto, de ornamentar a nossa sala, preparar a sala que vai acolher o baile 80-90 e, igualmente, também irá ocupar-se, portanto, de servir aos madodas no bar. Portanto, o bar estará a responsabilidade do grupo Manguele, no baile 80-90, no grupo desportivo Nova Aliança, na cidade da Machiche. Portanto, esta é a novidade que trazemos. Aguardamos nos dias que se seguem trazer mais algumas novidades, sempre que for possível. Portanto, aos madotas, aos cotas da província de Iambano 80-90, preparem-se. As vossas calças jeans, aquele traje à moda antiga, 80-90. Ali teremos também músicas da década 70, 60 até 50. Portanto, esta é a novidade que queria trazer hoje para os amantes do desporto e do baile 80-90 ao nível da província de Iambano. Portanto, no dia 8 de agosto de 2026, todos os caminhos vão dar ao Grupo Desportivo Nova Aliança da Machiche, na cidade da Machiche. Portanto,
3: e já há muitos campeões aí à espera deste grande momento, não é? Que vai se viver no dia 8 de agosto.
4: Já campeões à espera desse grande momento. Já estamos a mexer não só com a cidade da Machiche, mas com a província de Iambano. Já há campeões preocupados a nos contactar, a procurar saber. Brevemente, iremos lançar, portanto, os convites, os meios, como podem, portanto, fazer a inscrição para aderir a este baile.
3: Muito bem, essa é boa nova aqui nos avança o Luciano Cândido. Essa sala tem mais ou menos capacidade para acolher acima de 200 pessoas?
4: Para estarem à vontade, tem capacidade para acolher à vontade 200 pessoas.
3: Muito bem, muito bem.
4: Sim, sim. Os madotas, queremos que os madotas se sintam em casa, se sintam à vontade. Portanto, iremos apetrechar a sala de moda que os madotas, as maçungucatas, quando estiverem cansadas, terão também o seu espaço para repouso. Estará tudo em ordem, tudo no ponto. Portanto, convidamos aos campeões acompanhados pelas suas esposas, suas filhas, e seus amigos, estaremos prontos à espera para arriscar o chão das primeiras horas, portanto, do dia 8, por volta das 13, 14, até as 5 da manhã. Quem aguentar, irá conosco até as 5 da manhã, arriscando o chão.
3: E, Luciano, para mais pormenor, como é que os ouvintes podem fazer através do seu contacto? Qual é, para talvez os campeões que estão posicionados na província de Iambano querem ter mais subsídios, como é que podem fazer para lhe contactar?
4: Sim, sim. Pô, vou ditar o meu número, o meu contacto. 86-21-45-413.
3: Pode repetir?
4: 86-21-45-413. Se for usar a outra rede, também pode ser o 84. Só muda de prefixo, o número é o mesmo. Portanto, seria 84-21-45-413.
3: Muito bem. Então está tudo a postos para o baile 80-90 na Machiche no dia 8 de agosto. Já é uma realidade, Luciano?
4: É uma realidade. Já está a mexer com os campeões a nível da província de Iambano.
3: E há um dado importante, que vamos ter também alguns músicos. Contamos com o Kamal Givá, ele já garantiu?
4: Kamal Givá, já contamos com o Kamal Givá, exatamente. Já contamos também com a presença do músico conceituado músico Kamal Givá, que por sinal cresceu e começou a atuar ali mesmo no salão do Grupo Desportivo Nova Aliança, na altura Clube Náutico da Maxis. É onde começou, portanto, a cantar, a dar os primeiros passos como artista, como músico, abrilhantando grandes bailes no salão do Grupo Desportivo Nova Aliança da Maxis, antigo Clube Náutico da Maxis, por onde passaram grandes figuras como Djeco, Feola, Suamade, Roberto Chitonzo, Antônio Mungambe e tantos outros.
3: Muito bem, Lucero. Acredito que seja tudo. Não sei se tem mais alguma coisa para acrescentar.
4: Apelar, portanto, aos campeões, a todos os interessados em se juntar a nós nesta festa do 80-90, para se prepararem e aproximarem, se contactarem, portanto, através dos contactos que eu forneci, ou através, portanto, do Grupo Desportivo Nova Aliança da Maxis. Podem contactar o presidente Garrido Garrini, ou o diretor desportivo que está lá, que é o jovem Machicame. Portanto, pode-se contactar a essas figuras.
3: Muito bem, Lucero, obrigado por essas boas novas que nos avança a partir da Maxis. Desejar a continuação de uma boa madrugada. Daqui a pouco vamos ter o porta-voz de Maputo, o Cota
0: Nhancengo.
3: O Cota Nhancengo também vai entrar em ação.
4: Então,
3: muito obrigado, Lucero.
4: Continuação do bom trabalho. Um abraço.
3: Estamos juntos, contamos consigo sempre para atualizar-nos. Portanto, a realização do baile 80-90 no dia 8 de agosto de 2026 na Maxixe.
2: Pois é, tivemos então o representante, o porta-voz do baile dos Madodas, que é o grande Lucero Cândido. Muito obrigado pela presença. Ao longo desta madrugada também vamos ter a conversa com o nosso porta-voz de Maputo, o Cota Nhancengo, que pelos vistos ele está a fazer um grande movimento, ô Mabunda.
3: Sim, ele está a preparar-se também para entrar, para trazer-nos, portanto, a boa nova também de Maputo, que está a acontecer nos preparativos. Cota Nhancengo, porta-voz, daqui a pouco vamos ter
5: entrada. 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
2: Duas horas e 34 minutos e meio. Então agora este é o momento que vamos juntar então o nosso porta-voz de Maputo, meu caro DJ Mid Mabunda.
3: Sim, agora é a vez do Cota Nhancengo, o porta-voz da turma 80-90 de Maputo, para o baile do dia 27 de junho. Vamos ver se há algum subsídio aí, alguma notícia também que importa referir nesta madrugada para os campeões de Maputo que vão estar conosco no dia 27 de junho no Complexo Varanda para mais uma edição do baile 80-90. É a segunda neste caso?
2: É a segunda neste caso, que vamos riscar o chão com muita música dos tempos. Não falha nada. Eu conto com todos os campeões lá. Eu já garanti o meu lugar. Eu já estou lá. Agora só estou para os campeões.
3: E já sabe que o bilhete ou o preço de ingresso para o baile conta também com o almoço, portanto, um buffet para o almoço a partir das 14, 15 horas.
2: Sim. Um buffet completo, não é? E também, para além deste buffet, vai ter direito a uma música ambiente. Estamos a falar de música africana, não é verdade? E vai poder lá conversar com os nossos madodas, conhecer alguns campeões da turma que não pôde ter a oportunidade de conhecer. Esta é a oportunidade. Vai conhecer também Para quem não imagina, quem está na turma pela primeira vez vai ter a oportunidade de conhecer o DJ Colin, o DJ Medium Abuna, né? Para quem está na turma pela primeira vez, não é? Não pode não ter conhecido. E esta é a oportunidade de poder conhecer estas figuras que fazem parte da turma 80-90. Estamos mesmo a fazer compasso de espera para termos então via aberta agora para o porta-voz, o Cota Nhasengo. Esperamos que queremos saber então o que é que está a ser preparado, quais são os dados que iremos trazer, que está a trazer então por conta do nosso grande baile que será realizado no dia 27 de junho no Complexo Varanda, que vamos das 13 às 5 da matinha. Meu caro DJ Mídia Mabona, quando fazemos um compasso de espera, o que é que achas de lermos algumas mensagens aí na caixinha?
3: Muito bem, vamos daqui a pouco ler as mensagens na caixinha. Ainda em torno do baile, importa referir que para a semana vamos trazer a lista dos convidados especiais que vão estar lá.
2: Sim.
3: Só para a semana que vamos já ter a lista de quem são os convidados que vão estar connosco, figuras de peso da rádio que vão estar connosco nesta festa. No ano passado contamos com o nosso diretor do canal, o Fernando Chilovan, que esteve connosco.
2: Sim.
3: Estivemos com a Ana Tércia Tomás, que foi a nossa MC. E este ano vem mais figuras que vão estar a brilhantar a esta festa dos Madodas. Vamos então às mensagens. Vamos começar por onde? Para a caixinha ou para a turma?
2: Eu acho que preferia na caixinha, porque vi muitas mensagens aí.
3: Vamos lá ver na caixinha que está aí. Alô, meus caros Mabunda e o Jovem Col. Aqui é Alfredo Gonzaga de Maputo. Estou ao vosso lado com alegria. Votos de um bom fim de semana agradável, com boas músicas, bebidas e boas comidas. Um abraço cordial. Acho que ele viu as comidas que foram postadas na turma 80-90. Muita carne. Rodízio. Cota, se um dia descobrires que o seu parceiro usa placa dentária, isto é, dentes postiços, sem o seu conhecimento, veja só, então se beijar, de repente a placa sai, fica nos seus lábios, o que farias? Qual seria? O que é isso? Outro. Bom dia, dupla. Estou ligado a riscar o chão com o 80-90, um bom trabalho. No dia 27 de junho, vamos riscar o chão. Mando cumprimentos para todos os ouvintes da RM Desporto, se eu podia.
2: O Cota Majuaia.
3: Vamos à turma. Parece que já terminei na caixinha. De fato, vamos aí à turma 80-90. Consegue visualizar?
2: Eu não consigo visualizar.
3: Na turma
2: minha...
3: está o Tomé Brito, que diz: bom dia, meu DJ das Relíquias e todos os Madodas da turma 80-90. Estou nas quatro linhas a riscar o chão com a sequência das Relíquias. Tomé Brito, Kumbani, de Congolote. Está o Helder Ramos, de Maputo. Bom dia, mestre. Já estou nas quatro linhas para receber a vitamina RMD. Dizer que desta vez vou participar no baile 80-90. Helder Ramos, a partir de Congolote. Vamos lá ver, Helder.
2: Vamos lá ver.
3: Pois está no Congolote, é perto.
2: Depois
3: de Congolote,
2: é perto.
3: Para 1º de maio, ali no Conhalueno, é muito próximo. É muito próximo. Outro... bom dia, dupla, ligado ao grupo 80-90. Vou riscar o chão. Vamos no dia 27 de junho riscar o chão. Um bom trabalho, dupla. Mando cumprimentos para todos. Só podia ser uma vez mais. Aí.
2: O próprio campeão Majaya.
3: Nhasengo, já está aí. Já estou pronto, Nhasengo. Portanto, vamos lá receber o nosso porta-voz, o Cota Nhasengo, para trazer-nos também algum subsídio em torno do baile do dia 27 de junho. No ano passado foi ele que abriu o baile, o primeiro discurso foi dele.
2: Sim, sim.
3: Depois tivemos o secretário do bairro, Cota Nhasengo.
2: É verdade. E depois tivemos também o diretor do canal.
3: O diretor do canal, RM Desporto, Fernando Chilovan, uhum, que abriu oficialmente o baile 80-90 no ano passado. Este ano vamos seguir a mesma ordem.
2: E a mesma sequência.
3: Sim, e com um convidado de peso que vocês vão saber na próxima semana também, que vai falar. Contamos com ele para contar-nos a história da criação deste canal. Como é que surgiu a ideia de criar o RM Desporto? Né? É uma figura de peso. Cota Nhasengo, já está aí a via aberta para si. Cota Nhasengo, 82-310-576-6. Esperamos pelo Cota Nhasengo. para interagir. Acredito que já está aí. Cota Nhancengo, seja bem-vindo, bom dia.
0: Bom dia.
3: Bom dia, bom dia. Então, nosso porta-voz, como é que vai?
0: Ah, está tudo bem aqui, não sei vocês como é que vão.
3: Aqui também está tudo bem, está tudo controlado, estamos a rasgar o chão.
0: É o que mais é importante.
3: Muito bem. Cota Nhancengo, o que é que podemos avançar do nosso baile dia 27?
0: Olha, antes de avançar para a casa lá de Maputo, quero parabenizar meu irmão, o homem que enfrenta muitas dificuldades, mas que, como homem que ele é, consegue fazer coisas de grande importância. Me refiro ao meu irmão, o Ruggiero. Está de parabéns. Eu penso que, sendo uma figura de peso no desporto, acaba-lhe sendo fácil a sua intervenção, a sua ligação para com várias partes. E eu quero esperar que até lá outras surpresas hão de aparecer. Porque é um homem que não dorme, é um homem que não descansa, é um trabalhador na verdade. Portanto, meu irmão, está aí de parabéns. Resta a nós responder esta sua solicitação, porque é um grande convite que lançou para nós todos. E Maputo, Maputo está, de facto, preparado, não deixando de trás a situação, é quase que moçambicana, de deixarmos tudo para a última hora. Mas eu espero que vai acontecer próxima semana, alguma coisa no terreno vai mudar, prometo. A nível do nosso programa, já se anunciou como é que vai começar. Visitamos um grande homem da rádio, refiro-me ao Gabriel Mufundisi e a esposa. É bonito saber que quem pede o convite é o próprio Gabriel Mufundisi. Onde até secundou, olha, não se preocupem. Eu falo isso porque esta hora o Mufundisi está dormindo com a esposa. Assunto contribuição é comigo. Vocês convidam a minha esposa. É uma senhora que eu admirei. Não senta quando você está na casa dela. Entra daqui, entra dali, parece uma criança. Um casal feliz. Hoje, do nosso tempo de estar ali, falamos disto e aquilo, principalmente a razão da nossa ida. E depois convidamos ela. Ah, mas eu tenho dificuldades, porque o meu marido está saindo de uma situação. O Mufundisi disse, olha, meu amor, este aqui é uma terapia. A partir da altura que a gente diz, sim, vamos, alguma coisa vai mudar. E o 27 diz que não é hoje nem amanhã. Vamos aceitar o convite. E ela pergunta. Então, a contribuição é a esposa que pergunta. O Mufundisi disse, olha, o convidado não pergunta as condições que vai apanhar lá. Nós vamos aceitar. Então, por ser dois pastores, nós pensamos colocar já agora ao público o pedido de ser a dona Helena Manganheira Chana abrir a nossa cerimônia na parte da oração. Que eu acho que vamos sentir muito honrados. Porque uma cerimônia onde o casal Mufundisi participa é uma honra muito grande. Carnes, a administração já começou a publicitar. De facto, preparam. Quem tem problemas dentários deve contratar o dentista. Então, fazer apelo para que mexemos com as nossas contas. E eu, como porta-voz, prometo que até quarta-feira terei liquidado a minha conta, porque também isso é um incentivo. Convido também a minha irmã, Amélia, a fazer o mesmo, porque já vi ali alguns membros nossos já deram o seu sinal de avanço. Música é uma coisa da casa. Agora, por que não também dizer que nós temos um patrocinador? Seria mau tratamento, seria o pensamento de um mau pagador. O proprietário do complexo Varanda, o facto de ele receber a sua casa já é um patrocínio. Então eu quero pedir a ele para que se prepare de facto, porque a coisa não vai ser pequena. Também já se anunciou que no valor que a pessoa tira, tem o seu almoço, lanche, olha, coisas alcoólicas do seu bolso. Nós estaremos em condições de aguentar com isso. Refresco, um copo a pessoa vai ter. Também dizer que quem estiver interessado no mesmo dia pode pagar a sua passagem ou a sua entrada. Basta pagar, entrou dentro, já está conferido de todos os direitos. Então quero dar boas-vindas a todos aqueles que tanto confirmaram a sua presença. Já falei com Mandoviana, um concentrado avançado, que é muito bem conhecido do Gero Cândido. Falei com o Dick, que foi um grande médio desportivo de Maputo. Eu com a minha esposa, vamos preferir não ter lugar na cadeira ou na mesa, mas dando espaço aos nossos convidados, porque afinal de contas é obra que deve ser muito acariciada. Não sei se o Colin, uma bunda, tem alguma coisa a me colocar.
3: Bem, acreditamos que é de fato tudo o que disseste que vai mesmo acontecer no baile. Esperamos nós que corra tudo de feição. Não sei, menino Colo, seja alguma coisa a questionar. Ou...
2: Eu talvez só venha aqui para saber do nosso cota Nhasengo, como é que é, qual é a sensação de ser o próprio porta-voz do baile? Essa é a pergunta muito simples.
0: Não percebi, pode fazer, por favor.
2: Eu gostaria de saber como é que o Cota Nhasengo se sente por ser um dos responsáveis do baile dos Madodas.
0: Bom, eu sinto duas coisas. A primeira coisa é o peso, porque a coisa não é pequena. Essa é a primeira sensação que eu sinto. A segunda é de me sentir importante pela confiança que o grupo dos Madodas me passa. Então, eu e a minha esposa quero me preparar para responder a essa solicitação. Quero me preparar com a minha esposa para aguentarmos com este peso que nos somos propostos.
3: Mas tendo em conta a experiência do ano passado, tendo em conta que o nosso porta-voz foi o primeiro a discursar, acho que este ano não vai dar frio na barriga, não é? É prática da casa.
0: Com o vosso apoio, de facto, alguma coisa vai ser diferente para o melhor.
3: esperamos. Porque agora é só mesmo essa chamada de atenção aos campeões de Maputo, de fato, para não deixarem tudo para a última hora, não é? E quanto mais contribuírem cedo, melhor ainda para a organização.
0: Com certeza. Porque eu digo que com a vossa confiança, tudo e o vosso apoio, tudo vai correr bem. É que desta vez vamos encerrar um documento, né? Uma mensagem escrita, que no fim vai se depositar em algum sítio. Se conseguimos nos dar bem, assim verbalmente, quem é que pode cair com a guia na mão? Eu penso que vai correr.
3: Muito bem, Kota Nyansengo, obrigado. E para mais informação, como é que os campeões podem fazer algum contacto, podem entrar, portanto, em contacto consigo para trazer mais subsídios, para quem quiser, se calhar, ter mais informações, Kota Nyansengo?
0: Podem ir para o 82-83-90-570. 82-83-90-570. O mesmo número, é só tirar o 2, colocar o 7. Então, o outro é 84-27-41-202. 84-27-41-202. Este aqui tem também o WhatsApp. Por último, convidar a todo Maputo, Complexo Varanda, é um espaço por dentro e por fora. Ninguém ficará fora desta organização, deste evento.
3: E alguns devem estar a perguntar, mas esse Complexo Varanda, onde é que fica situado?
0: Vou pedir apoio do menino Cole para me ajudar. Mas vocês que forem ouvir, devem perceber que é o porta-voz que está a falar. Toma aí conta, Cole.
2: Sim, a localização, como todo mundo sabe, o Complexo Varanda está localizado no, bairro 1º de Maio, no Congo Luen, não é? Na terminal de Chapas. Vai me ajudar aqui o DJ Mid Mabunda, certo?
3: Portanto, é paragem é Congo Luen, na terminal de Chapas, para quem vem da Zona Verde para o 1º de Maio para Congolote, existe uma terminal chamada Congo Luen. Então temos aí a esquadra próxima também desse ponto, dessa paragem. E o Complexo Varanda está mesmo ali próximo. Quem for e perguntar onde é o Complexo Varanda, é fácil localizar. Também teremos uma equipe, como fizemos no ano passado, de plantão ali na terminal.
2: Sim.
3: Para receber os campeões.
2: Sim.
3: Que vai receber e encaminhar para o Complexo. Como tal fizemos no ano passado, contra o Nyansengo, tínhamos ali um rapaz que recebia os Madodas.
0: Muito obrigado por ter feito a minha parte. A última questão é a chamada da atenção no assunto horário. Não basta contribuir. Achar que chegar a hora que quiser, vão lhe respeitar. Sim, vão lhe respeitar. Mas alguma coisa terá ficado atrás. Porque quando chega a altura de irmos à mesa, não vamos ter tempo de querer ver quem está, quem não está, reservamos o quê. A hora marcada para irmos à mesa é a mesma para todos. Aprendam comigo, eu cresci nas mãos dos meus avós, dizia, quem não está em casa, às 20 para o jantar, jantou onde está. Quem não está, 12, 13 para o almoço, almoçou onde está. Isto é para facilitar o trabalho, a equipe que estará montada. Porque quando tu chega, apresenta o seu documento que te diz que você pagou. E nós escolhemos os pedaços que achamos que chegamos cedo. Você não vai se sentir bem. Pois é, cá são desorganizados. Esquecendo que a desorganização está do lado seu, porque não cumpriu com o horário. Então quero fazer votos para que tomamos muita atenção nesse aspecto de tempo. E muito obrigado.
3: Kota Nyansengo, muito obrigado por essas notas, essa informação dos preparativos do baile 80-90 para Maputo, dia 27 de junho no Complexo Varanda. Desejar aí a continuação de uma boa madrugada. Estamos juntos.
0: Maputo, vamos ao Complexo Varanda. Já estamos a ficar a 15 quilômetros de distância com o Machis. Muito obrigado.
3: O Machis está em peso. Machis
0: está em peso.
3: Eles estão a vir com tudo.
0: Veja só. Mas é melhor assim para a gente poder aprender.
3: É verdade, é verdade, é verdade.
0: É isso.
3: Muito bem, obrigado, estamos juntos. Cumprimentos aí a vovó Aurora, até às 5.
0: Olha, ela não está cá, está de viagem.
3: Oh, está de viagem.
0: Senão teria me ajudado aqui a lançar esse programa.
3: Ah, muito bem, muito bem.
0: A Gera,
3: muito bem.
0: Onde está, como não tem como ouvir a rádio, não escuta, não tem... Eu vou fazer chegar a mensagem.
3: Tamo juntos, obrigado, Cotanhansen.
0: Um abraço.
3: Obrigado pelo abraço, tamo juntos.

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1: Duas horas e 56 minutos e meio. Eu espero que todos os campeões estejam desse lado, porque agora vamos abrir mais uma sequência de rec para os nossos campeões irem à pista. Agora, levantem os sofás, afastem as mesas, vão à pista para riscar o chão com a música. E depois desta sequência que nós vamos trazer, vamos abrir as linhas para juntos conversarmos em torno de muitas novidades a nível de música, a nível do desporto e expectativas para o baile, meu caro DJ Emílio Mabunda.
2: É verdade, então vamos ao set com Gibifo.

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3 horas e 8 minutos. Vamos agora então abrir as linhas para nós podermos conversar sobre o desporto e também a nível de música. Vou já atualizar o número para que os nossos campeões possam interagir conosco, que corresponde por 82 310 576 6. 82 310 576 6. Esse é o número para nós podermos conversar. Então tem esta oportunidade de conversar conosco. Vou repetir mais uma vez o número para quem não acatou. 82 310 576 6. Esse é o contacto para podermos conversar. E também vamos conversar a nível do desporto, quais são as suas expectativas para o baile dos Madodas. Vamos também conversar o que os nossos campeões estão a achar do programa, o que estão a achar das músicas que estamos a trazer desde o início. Esta é a oportunidade para os nossos campeões conversarem connosco. Meu caro DJ Mito Mapunda, estás muito sério.

0: Eu estava aqui a viajar, e, portanto, o telefone, já temos o primeiro que já chama, então vamos a isso, com o menino Cole, recebe aí.
1: Ora, viva, muito bom dia, campeão.
2: Bom dia.
1: Como está, campeão Madjaya?
2: Que tiram sono.
1: E não, aqui não se dorme, campeão.
2: Bem-vindo à dupla. Eu cá estou a arriscar o chão. Pronto, tive o conhecimento do teu amigo Laís a dizer: ah, o Cole já está aqui a mexer as coisas aqui. Eu, o Cole chegou cedo. E pronto, é tudo que está a ser visto para o baile está a ser bem-vindo. O machixe está em fogo. Estamos a chamar a atenção porque Maputo está a ficar atrás. E pronto, não podemos dizer que nós somos os primeiros a criar o baile, não. Nós temos que ser os promotores do baile e a mostrar o que é o baile. E pronto, desde que se lançou, a partir do dia 27 de abril, até hoje, já tinha aqui, já estar as contas já começaram a fluir. Mas pronto, estamos a dormir na sombra da bananeira. Vamos chegar o último dia, até isso falta aquilo. É muito mau isso. E pronto, para isso aí, penso que também o Cota Mabunda volta de novo. Ele colocou as pessoas que já estão lá lançadas com os valores, mas pronto, falta já lá também os números para as pessoas, como tem muitos noivados que estão a entrar para o grupo 80-90, para eles também conhecer qual é o número que eles têm que encaminharem os valores. Porque, pronto, nós que já somos madodas, tipo, já temos como conhecimento o número. Mas, pronto, aqueles noivados, lá no grupo, já não tem. Então, é melhor o doutor, o administrador, lançar de novo os números para que outros também voltem a entrar. Então, acho que o Cota Nhasengo não conseguiu perceber esse caso como porta-voz. Eu não sou porta-voz, não posso falar coisa de porta-voz, mas, pronto, e eu vejo isso aí porque, pronto, como estou aqui no WhatsApp, ainda consigo ver que os números não estão lá para os mandantes. E, pronto, para o trabalho, as músicas são boas, estão-nos a lembrar nos nossos tempos passados. O Ido Forte, o Robin Mar, o Robin Mar, o Bob Mar, que, pronto, não conhecem muitas vezes. E, pronto, e eu amanhã... Hoje, né? A par da tarde, eu vou encaminhar a minha passagem para o 80-90. Porque não posso estar atrás para esperar um dos outros. Tenho que ser o primeiro a mostrar os caminhos do 80-90, como no ano anterior, que fomos os primeiros a caminhar o 80-90. Para que todos nós conseguimos entrar. Meu irmão, meus ilustres, que tenham um bom trabalho e um bom regresso aos vossos familiares e aos seus vossos aconselhadores. Meu primeiro, fico por aqui, porque vale a pena estar nesta rádio que nos deixa todos nós felizes. Muito obrigado. Deixo a linha para os outros ouvintes.
1: Muito obrigado, campeão Madjaya, para um bom fim de semana para si.
2: Obrigado, querido.
1: Muito obrigado. Tivemos então o primeiro campeão, vou voltar a atualizar o número onde pode voltar a interagir conosco, que corresponde por 82-310-576-6. Esse é o contacto para os nossos campeões poderem interagir conosco. Já temos mais um campeão. Ora, viva, muito bom dia, campeão.
3: Bom dia.
1: Com quem temos o prazer de conversar?
3: Morgado, meu tango. Irmão mais novo do porta-voz.
1: Não percebi, campeão. Peço para repetir o seu nome.
3: Morgado, meu tango.
1: Para a primeira vez que participa?
3: Exatamente. Aliás, nesse programa, por acaso, é a primeira vez. Eu tenho participado mais nas manhãs. Então, por acaso, tenho escutado as músicas, mas poucas vezes eu participo via telefone.
1: E o que é que tem a dizer sobre este programa, sobre as músicas?
3: Não, é um bom programa. Não é por acaso que eu tenho colocado alarme ultimamente para eu poder estar ligado à rádio. É um bom programa, que por acaso nos lembra músicas que escutámos quando éramos miúdos. E é um bom programa.
1: E vai participar no baile 80-90 que vai acolher já no dia 27 de junho?
3: Rapaz, sou obrigado a ter que participar. Estou dependido, nós somos atores da Machis, eu sou obrigado a ter que estar nos dois. Vou ter que
1: Esta é a oportunidade de poder recordar os bons tempos da boa música.
3: Exatamente. Então, vou ter que voltar para casa para participar desse Machis. Então, também vou ter que estar cá desse lado. No ano passado, por acaso, não pude estar. Mas este ano farei de tudo para lá estar.
1: Então contamos consigo, com a sua presença. E eu conto com a sua presença lá. Vamos poder nos conhecer ao vivo.
3: Exatamente.
1: Em relação ao desporto, tem alguma contribuição?
3: Mas, para o desporto, eu espero que o meu corretor consiga ter pernas para andar. Começamos bem, mas depois começamos a entrar no meio. Mas ainda há tempo. Nós estamos lá embaixo. Uma vitória muda o rumo dos acontecimentos. Então ainda há muita esperança. E parabenizar também os mambinhas por terem conseguido a classificação para o Mundial. E para os manos aí, começando o bom trabalho. Não estamos cá a arriscar o chão.
1: Agradeço mesmo pela sua participação. Fico desse lado. Estamos juntos.
3: Obrigado, bom trabalho.
1: Obrigado.
3: Manda abraço, uma bunda aí.
0: Obrigado, estamos juntos.
3: Obrigado.
1: Que estamos com 3 horas e 17 minutos. Que volto então a voltar a atualizar o número para os nossos campeões poderem interagir conosco. Para aqueles que não conseguem ligar, podem interagir via caixinha também pelo número 84392959501. Esse é o número para que os nossos campeões podem interagir via mensagem, que é 84392959501. 29501. Vamos atender o próximo campeão. Ora, viva, muito bom dia, campeão.
4: Bom dia.
1: Oh, pelo menos uma mulher. Como é que está?
4: Tô bem, não sei, menino Cole, como está?
1: A Rosa na beira.
4: Ih, como você soube que sou eu?
1: Opa, os passarinhos verdes me disseram.
4: Aê!
1: É muito raro nós termos as mulheres aqui a ligar. Hoje parece que foi sorte.
4: Ah, nada. Eu sempre ligo à madrugada.
1: Mas dificilmente, né?
4: Ai, às vezes quero ligar, ligo, mas não conseguir entrar.
1: E o que é que está a achar, o que é que está a achar do programa?
4: O programa está indo bem. Está tudo bem mesmo. E está de parabéns à província de Inhambane, que vai colher o baile.
1: O que está a acontecer, Cabeira? Nós estamos a ter muito feedback em relação ao nosso baile.
4: Isso já não sei. Os dirigentes que estão lá em frente do baile, que não estão a promover isso aí. Já, epa, é uma coisa que não vai agradar. Estávamos ansiosos para receber esse baile, dançar, riscar o chão. Mas, epa, não sei se há de ser possível, já não sei.
1: Epa, isso depende de vocês. Se vocês quiserem, nós podemos carregar a festa para aí. Basta que vocês também nos deem alguma ajuda, porque é muito, muito trabalho.
4: É isso aí, que é muito trabalho de local de Maputo à beira. Mas, epa, o que estão em frente. Estão a ficar fracos. Não tem como.
1: E em relação ao desporto, tem alguma coisa que gostaria de deixar?
4: Para os mambinha preparar para nos desfrutar esse, para nos ir para o Mundial. Que boa preparação. E os mambas grandes também. Que boa preparação com esses jogos que vão se participar agora para o CAN. Que boa preparação. E para o meu Ferroviário, que vai jogar amanhã com a Liga Desportiva por Taça. Muita força aí.
1: Tudo.
4: E mandar abraço para todos os campeões, aqueles que ainda estão na escuta, aqueles que estão no alto sono ou que perderam. E para o menino Cole aí, bom trabalho. Para Mano Mabunda também, bom trabalho. Até amanhã, no domingo.
0: Até amanhã.
4: Tchau.
0: Tchauzinho, tchauzinho.
1: Foi a primeira mulher, o meu caro DJ.
0: Sim, ela tem de fato participado nas madrugadas, nas manhãs, está sempre conosco, a Rosa na beira. É muita pena que o feedback da beira do baile está mesmo fraco, né?
1: Sim.
0: Mas esperamos, talvez nos próximos dias, tenhamos mais informações, algumas novidades. João Lino, Cota Carmona, esperamos para vocês que nos deem um feedback. O que está a acontecer aí na beira para o baile, porque também temos alguns campeões que estão interessados, que esta festa também estende à cidade da Beira.
1: E já temos mais um campeão.
0: Então vamos em encontro, pode receber aí.
1: Muito bom dia, campeão.
5: Bom dia.
1: Bom dia, campeão. Com quem temos o prazer de conversar?
5: Oscar Bocuani, da Manduca.
1: Oh, como está?
5: Tudo bem, graças a Deus.
1: E o que é que está a achar do programa?
5: O programa está a mil maravilhas, onde a gente consegue ouvir as músicas do antigamente. Para dar o parabéns ao DJ Serviço Cota Mabunda. Desejar uma boa preparação para os nossos mambinhas, que possam dignamente representar a seleção de todos nós. Dar força ao Desportivo de Maputo, perdeu com a Liga Desportiva Muçulmana, descendo para a quarta posição. Muita força, rapaziada. O foco é o regresso ao Moçambique. Também dizer que desta vez vou poder participar do baile do grupo 80-90. Enfim, saudar a todos os campeões de AZ, em especial ao Laís do bairro do T3, minha família, minha esposa Dígia, os meus filhos Wesley, Ilen e Gina. Dar força ao programa, estamos a gostar do grande programa.
1: Mas, ô campeão, nós ficamos muito agradecidos por querer ter essa iniciativa de aceitar participar no baile. E estamos a pedir para aderir mais gente e contribuam cedo para garantirem o vosso lugar lá no Complexo Varanda no dia 27 de junho.
5: Assim o farei. Tenho alguns amigos, alguns veteranos da equipa da T3, também interessados em participar. O caso do Laís. Vamos poder fazer a contribuição ainda há tempo, para que também a comissão organizadora possa ter tempo para preparar o baile.
1: Tenho que perguntar isso, mas falou aqui qual dos Laís?
5: Laís do bairro da Tetris.
1: Ok, Laís do bairro T3. Então contamos convosco no dia 27 de junho.
5: Sem falha.
1: E tem mais alguma contribuição? Agora para fechar.
5: dizer força ao programa. É só isso.
1: Muito obrigado pela sua participação. Estamos juntos até às 5.
5: Obrigado, bom trabalho.
1: Muito obrigado. Numa altura que estamos com 3 horas e 25 minutos, para aqueles campeões que querem interagir conosco, o número é 82-310-576. Mas também temos a nossa caixinha, que também já começa a receber algumas mensagens, que corresponde pelo número 84-39-29-501. Esse é o contato. Já temos mais um campeão. Ora viva, muito bom dia, campeão.
6: Meu grande amigo. Olá, Aleco. Bom dia. Didi Colin.
1: Cota Rafiga. Como está, campeão?
6: Eu fico feliz quando ouço o nosso futuro, né, locutor jornalista a ser lançado aí por um grande amigo meu chamado Emílio Mabunda. É de louvar a iniciativa do Mabunda. É de louvar também a sua coragem a interagir com os ouvintes. Olha, eu fico feliz e tenho fé que o futuro do DJ Colin já está a se preparar. Não me ocorre agora o nome da pessoa que me antecedeu. Não sei se restou o nome dele. O amigo do Laís. Alô?
0: Sim, estávamos aqui a puxar pela cabeça, não registramos o nome.
6: Assim, olha que o pessoal do T3 são muito sérios, gostam de conviver. Eu gostaria de apelar ao amigo do Laís que voltasse a ligar e deixasse o seu nome e o número para o Didi Mabunda e o Colin. A experiência que eu tenho é essa. Quero a partir de já pedir ao amigo do Laís para falar com o Laís e demais amigos seus para contribuírem. Nós queremos que o Complexo Varanda esteja lá com muita gente. E gente do T3, tenho tantos amigos lá, eu gostaria que estivesse lá. E com muita antecedência, o DJ Colin, em nome do nosso porta-voz, Nhansengo, a partir de agora, a pessoa que diz que eu vou participar, peço o número dele em off, a partir da manhã, sempre insistir, Colin, que tal? Quando é que vais contribuir? É uma atenção aqui que devem ter. São 500 meticais. Para além dos 500 meticais, tiver um amigo que possa ajudar o nosso grupo. São 20 meticais, são 30 meticais, ou consoante as possibilidades, além desses 500, que pudessem ajudar o nosso grupo, não é? Porque o nosso grupo também tem dificuldades, não é? Então, quero pedir ao meu jovem, o DJ Colin, a pessoa que sempre temos, o irmão do nosso porta-voz, Nhansengo, que ligou também, comprometeu-se, disse que ia participar. Se calhar voltar a pedir o Morgado, Nhansengo, creio que é ele, a ver se ele pode dar a garantia, quando é que há de poder contribuir. Porque agora temos que passar a ligar diretamente para a pessoa, se possível, por semana duas vezes, porque 27 já está próximo, não é? E estou a apelar para lançarem o número do M-Pesa ou M-Ola. Isto é para todo Moçambique. Aos ouvintes da rádio, a partir de Niassa, Cabo Delgado, Nampula, Zambésia, Sofala, Inhambane, até aqui a cidade e província de Maputo, Xai, quem tiver 20 meticais, lança lá para os nossos fundos, não é? É onde ver o nome da pessoa que vai, que tem lá o M-Pesa ou M-Ola, não é? Precisamos de ajuda para o nosso grupo, é? E tenho fé que tudo vai correr bem. O jovem DJ Colin teria perguntado se tem alguma coisa em relação ao desporto. Olha, quando se fala do desporto, o desporto une. O desporto não é só o futebol. Há muitos ouvintes que estão a escutar aqui. Até a sua excelência, o Presidente da República, aos ministros, diretores nacionais. Eu hoje estive numa empresa com um grande senhor, um grande treinador de futebol, e a tratar um assunto pessoal. Só de terem visto aquela figura, é? Ei, Mr. Moussa, ei, estás com cota, Rafik. Gostamos muito de ouvir o programa, é? Dos Madodas, e assim como a interação logo pela manhã. E eu recebi um recado, o meu jovem Colin. Gostaríamos de conhecer este miúdo Colin. É? É por isso que eu digo, olha, quando se pega no telefone a interagir, por vezes nós situamos vocês de pessoas que não imaginam. Eu tenho amigos que jogaram basquete, tenho amigos que jogaram hóquei, tenho amigos ministros. Já tive uma interação com alguns, se não dois ou três chefes de Estado, né? Se calhar posso falar aqui porque o Cota quer aparecer. Não, estou a dizer que é preciso termos muita atenção e desenvolvermos a nossa Rádio Mãe. Esta é uma Rádio Mãe, pertence à Rádio Moçambique. A Rádio Moçambique havia um programa lá da Madrugada Amiga em que até suas excelências presidentes da República escutavam e davam através do nosso grande porta-voz, um sociólogo, dava o seu parecer. Então, quando às vezes eu quero situar a vocês que eu às vezes fico um pouco assim. Eu ouço alguns dos nossos colegas ouvintes, sou adepto do Mochaquen, sou adepto do Ferroviário, sou adepto do Desportivo. Por exemplo, este que me antecedeu é adepto do Desportivo. É? Acredito que isto vai ao campo assistir. Eu vejo adeptos do Mochaquen em massa. Vejo adeptos do Desportivo, vejo adeptos do Ferroviário e por aí. É? Mas eu faço apelo aos adeptos do Mochaquene, do Ferroviário, do Desportivo. Por favor, ajudem lá os vossos clubes. Aquilo que nós estamos aqui também a falar de contribuição para uma cota. Porque a cota desenvolve o atleta, desenvolve o clube, aquela sopa. Vocês sabem... As equipas estão a participar no Moçambola 2, é? Onde está o 1º de maio, a Liga, Black Bulls B, Costa do Sol B, Vulcano, Sons e tal. Há atletas, é? Que são do meu bairro, alguns vêm do Majazine, até Maragra, Manhissa. Alguns têm lá, nem o Matabicho tem. É? Mas temos sócios que não querem ser pagantes, paguem-lhe cotas, é? Temos o caso do Mochaquene. Mochaquene precisa do apoio dos adeptos. É? Temos o caso do Ferroviário. São meus amigos, muitos adeptos. Olha, eu posso entrar no campo do Costa do Sol, do Ferroviário, aqueles adeptos. Ei, Cota Rafik, porque o desporto une, não é? E quero pedi-lo a vocês. Quando a gente fala aqui que Moçambique merece o apoio, Moçambique já foi campeão mundial do hóquei em patins. Moçambique já foi campeão mundial do atletismo. Moçambique já foi campeão mundial, posso dizer, a nível de clubes, não é? O basquete já foi campeão africano. É? Temos a salto à corda, que é campeão mundial. É? Temos o hipismo, quando eu falo do hipismo, o golfe e tudo mais. Então, é um todo do nosso desporto, não é? Não estou a despertar a ninguém, só estou a pedir, não quero roubar tempo, como muitas das vezes, eu concordo que às vezes excedo um bocado, mas eu estou a situar vocês, ouvintes, jovens, vamos desenvolver os nossos clubes. Esse Sporting, este Barcelona, esse Manchester, aqueles milhões que vocês veem os Messi receberem, é fruto da contribuição dos próprios adeptos. Não importa se você tem 50 meticais, não importa se você tem 1 quilo de arroz ou 1 quilo de açúcar, dirija-se lá no clube, olha, eu tenho arroz ou farinha, naquela pequena sopa que vocês fazem, estão a contribuir com isso. É? Então, não vou alongar muito, eu quero pedir, por favor, nosso grupo, Moçambique todo, a partir de Niassa até aqui, a província do Maputo, é? Peço, quem tiver 20 meticais, 10 meticais, contribua para engrandecer os cofres do nosso grupo de Madodas, que dia 27 estaremos lá juntos, não é? E felicidades para todos e muita paciência, que tudo vai correr bem. O importante é termos fé. É, e para os nossos mambinhas, atenção. Quanto dinheiro receberam de prêmio os atletas dos sêniors, os mambas, né? Pronto, tiveram uma boa participação. Muitos milhões de meticais. Então, eu estou a pedir, mesmo nós, como ouvintes, o governo, a federação e todos os mais, a ver se se pode abrir uma conta, não sei se é a Liga, a federação ou o quê, para abrir uma conta através do M-Pesa ou uma conta bancária, para ver contribuição de qualquer um, para podermos dar um incentivo àqueles meninos ali. Há meninos ali que em casa, por vezes, nem têm almoço. Há meninos ali que estudam, precisam de uma bicicleta ou uma motorizada. Quem de boa vontade puder ajudar, eu agradecia. E mais não digo, diria um grande abraço. Eu acredito que o DJ Clone e o Mabunda, o meu grande amigo, o porta-voz Nhasenko, possam lançar um número para além da cota que a gente vai pagar dos 500, quem de boa vontade puder contribuir, agradecia. E a partir de já, DJ Colin, em nome do nosso porta-voz Nhasenko, em nome do meu amigo Mabunda, as pessoas forem falar, que dizem que eu vou participar, peço o número deles para poder ligar sempre a ver se podemos ter muita gente lá. Felicidade e um grande abraço para todos. Muito obrigado.
1: Muito obrigado, Cota Rafik, pela sua participação e por nos deixar sempre uma boa reflexão. Estamos juntos.
6: Muito obrigado e desculpa por ter alongado um pouco. Peço imensas desculpas. Obrigado.
1: Ah, o espaço é isto para podermos interagir. Muito obrigado, Cota.
6: Mabunda, aguardo o meu amigo lá na Machis. Sabe a quem estou-me a referir? O organizador lá da festa.
1: O próprio Lugero Cândido, né?
6: O Lugero Cândido vai arrasar. O Lugero Cândido é um homem com muita experiência e vamos ficar muito surpreendidos, né? A ele, o Lugero Cândido, os meus amigos, a família Garrini, o professor Garrido Garrini, Martins Garrini, a minha família, o próprio Lugero, o professor Nhampossa, a todos eles, um bem-aja e obrigado. Felicidade.
1: Muito obrigado, Cota Rafik, pela sua participação. Estamos juntos. Um bom fim de semana desse lado. Numa altura que estamos com 3 horas e 37 minutos, volto a atualizar mais uma vez um número para que os nossos campeões possam interagir conosco, que é o 82 310 576 6, mas também quem não conseguir pode interagir também através pelo número da caixinha. Mas temos um campeão. Ora viva, muito bom dia, campeão.
7: Muito bom dia, muito bom dia, muito bom dia, mano, meu ponto, muito bom dia, meu companheiro aí. Graças, já estou de volta, há muito tempo que fiquei desligado, Mano Mabunda. Em primeiro lugar, queria atravessar o Mano Mabunda aí. Diga-me lá se já está aí na lista do nosso grande rei de Pop Machuaba, o meu irmão Blake Majuba aí.
0: Na lista de?
7: O convidado aí, para ter o dentro da escuteira, o nosso rei de Pop Machuaba, o Blake Majuba, o Blake.
0: O Bocli. O Bocli já recebeu o convite. Agora falta é só ele dizer quando é que vai estar aqui conosco, né? Ele adiou por duas vezes, por fatores que não importa referir aqui, mas nós esperamos por ele, porque ele já está com a informação clara de que a entrevista vai acontecer.
7: Tem que acontecer, né? Ele tem que representar a nossa província, porque ele é o nosso rei. Nós aqui na Zambeja confiamos nele. É o nosso grande rei. É uma das questões que não passam com ele, porque ele é o primeiro lugar. Ele, antes de você, que ele disse a um homem também, levar a música dele, que nós estamos em mão dada a ele. E outra coisa, a parte desportiva, queria acrescentar ao meu distrito na Macura, está indo bem, nós ganhamos o desportivo escolar contra Mucuba, e salientar mais uma vez sobre os mandinhas. E o que estava a falar o Cota aí também, gostei da contribuição dele, mas gostaria mesmo que a gente favorecesse essa contribuição pouco a pouco. É normal termos um número e podemos depositando um valor. Ou seja, para que não seja muito, mas aquele 10, 20, o fundo vai avante. O fundo vai avante. Sou Jaguar, sou da Zambeza, sou distrito de Namakura, há muito tempo que fiquei fora e através de comunicação não tinha, mas desde as rumas estou convosco a arriscar o chão. E gostaria que esse número também para eu poder. Não seria participar, mas para fazer um apoio sobre lá essa contribuição que vem de ser na TT. Sempre às vezes eu fico sem ficar balando Maputo. Quando muito, eu estou no exército, às vezes, se possível, lá em Boane, lá, com a sargento, aqui para o regimento, lá em Matolagar, sempre ando muito. Então, quero apoiar lá, porque às vezes também fico lá no serviço físico, lá na T3. E nesse momento, quero apoiar também sobre 80-90.
1: E campeão, é tudo?
7: É tudo, sim.
1: Oh, muito obrigado, mas não consegui perceber o seu nome, desculpa.
7: Segundo nome?
1: Não, o seu nome, não consegui perceber, desculpa.
7: Ah, o meu nome? Sou Jaguar da Zambésia, na Macura.
1: Jaguar da Zambésia, é a primeira vez, não?
7: Não sou da primeira vez, sempre estou dentro, sou muito tempo que fiquei desligado sem comunicação, porque eu estava em Cabo Delgado.
1: Oh, eu, muito obrigado pela sua participação e por estar sempre conosco.
7: Eu queria dar mais um apoio ao distrito de Namakura, o Cota Cida, que sempre leva a seleção de Namakura e que sempre vai em avante, também os patrocinadores que estão a apoiar o futebol clube de Namakura, o distrito de Namakura. Todo mundo sempre dá uma mão ao apoio de Namakura. Obrigado.
1: Muito obrigado, campeão, pela sua participação. Estamos juntos até às 5. Numa altura em que estamos com 3 horas e 41 minutos, volto a atualizar o número para podermos continuar a conversar, que é o 82-310-576-6. Penso que já temos mais um campeão. Ora, viva, muito bom dia, campeão. Com quem temos o prazer de conversar nesta altura da manhã?
8: Joane.
1: Não percebi?
8: Joane, em casa.
1: Oh, seja muito bem-vindo, campeão. É a primeira vez?
8: Não. Eu tenho mandado mensagem no WhatsApp, às vezes na caixinha.
1: Ok, isso é muito bom. E já sabe do baile, né?
8: Ah, sim.
1: Vai estar conosco?
8: Rapaz, infelizmente estarei a trabalhar.
1: Eu esperava por si no baile.
8: Como?
1: Esperava por si no baile, né?
8: Ah, sim. É que estarei no serviço.
1: Mas sabe que o baile vai começar às 13 e vai terminar no dia seguinte às 5.
8: Sim. Eu sei.
1: Então pode muito bem, ao sair do trabalho, pode calçar as chuteiras e correr diretamente ao Complexo Varanda.
8: Sim.
1: Em relação ao desporto, o que é que tem a dizer, campeão?
8: É assim, dar os parabéns, né, os mambinhas, preparando-se bem para o Mundial.
1: E tem mais alguma coisa para acrescentar?
8: Sim, prepararem bem. Eles estarem bem preparados para o Mundial. Eles têm muito para brilhar. Os mambas também, prepararem-se bem para tudo que eles têm em termos de futebol. Uhum. E darem os meus parabéns também. Quero ver também que se preparem bem para o jogo contra o Desportivo, contra a Cujo, a Associação do Cujo. Só faz.
1: É tudo, campeão.
8: E parabenizar também todos os madodas do programa 80-90, todos que estão em sintonia, estarem preparados para o baile.
1: Ok, muito obrigado, campeão. Muitos fiquem desse, vamos riscar o chão.
8: Já, vamos arriscar o chão. Sim,
1: vamos arriscar o chão, campeão.
8: A nova geração está aí a se preparar para como DJ. É muito louvável. Não tem pessoas que abraçam essas áreas aí.
1: E esta área de DJ, a questão é que para um jovem tão novo como eu é algo estranho, né?
8: É algo estranho mesmo. Há pessoas numa de... Quando você diz música antiga, diz, isso aí não é nada. Mas... Quando digo, às vezes eu não consigo dormir, estou a escutar músicas antigas, diz, é o que isso aí? Não é nada. Você posso ter essas músicas antigas a tocar, você tocar nova música. Pessoas podem fugir para vir escutar nova músicas antigas.
1: Não, não, eu gosto de música. É algo desde pequenininho isso.
8: Exatamente.
1: Eu tinha dito que é algo desde que eu era pequenininho isso. É algo de paixão que eu faço.
8: Deixa ver. O programa então, é muito top.
1: Isso, muito
8: então, continua assim, abraçando essa área.
1: Campeão.
8: Ok. Muito obrigado. Bom sucesso. E bom sucesso também, mano, uma bunda. Estejamos juntos no dia.
1: Muito obrigado, fique desse lado, vamos riscar o chão. Numa altura em que estamos com 3 horas e 46, só quero retificar uma coisa, o número das mensagens que é 8439295001, não é para chamadas. Alguns campeões estão aqui a ligar pessoalmente para o número da caixinha. O número da caixinha não é para ligar. O número que é para os nossos campeões interagirem viva a voz é 82 310 576. Esse aqui é o número para os nossos campeões interagirem conosco. Então, pelos vistos, temos mais um campeão. Ora viva, muito bom dia, campeão.
9: Bom dia, DJ Qual, como vai isso?
1: Tudo bem, você como está?
9: Está andar aqui.
1: Oh, conta-me, Zive, conta-nos daí. Como é que vão os preparativos para o baile?
9: Está correndo tudo bem.
1: Vai estar conosco? Já confirmou a presença?
9: Ainda não confirmei, mas vou estar lá.
1: Nós ficaremos muito felizes. Eu, pessoalmente, vou poder conhecer o Mazive, não é verdade?
9: É verdade. Eu também gostaria de conhecer. Estou sempre a ouvir só de voz, mesmo o Mano Mabunda aí. Estou a conhecer só apenas de voz, nunca falamos assim. Mas terá que conhecer nesse dia 27, né?
1: Com certeza, terá a oportunidade de conhecer essas duas grandes figuras, não é verdade?
9: Estarão
1: consigo no baile. Então, em relação ao desporto, tem alguma coisa a dizer?
9: Tenho, por enquanto, porque as coisas estão a andar da maneira como estão a andar, né? E, de verdade, o que estava a dizer, um pouco aí o Cota Rafiga, às vezes aqui, nós aqui, no nosso país, aqui temos um defeito, né? Por exemplo, se os jogadores não têm um prêmio, não sei o quê, estamos aí a andar de um lado para o outro, não sei o quê. Nós esquecemos que às vezes nós também não estamos a fazer nada para esse tal jogador ter prêmio. Mesmo não sendo a contribuição, como estava a dizer o Potter, às vezes a pessoa vai no campo, em vez de chegar ali e comprar o bilhete, não é isso que ele faz. Tenta ali a maneira, não sei o que, para pronto, consegue rodear um segurança, um polícia, não sei o que, consegue entrar. Aquele dinheiro que ele entregou ali não vai nos cofres do clube ou da federação, por exemplo, a gente fala de seleção. Mas dirigentes dizem que os jogadores não estão a ser premiados. Qual dinheiro que vai premiar os jogadores se você não está contribuindo? Não, a nossa contribuição é quando dá jogo. Você vai ao campo, compra o bilhete. Aquele dinheiro da bilheteira faz uma diferença. Sabe? E enquanto a contribuição, também apoio. Podemos contribuir. É, para termos alguma coisa para ajudar o nosso futebol, futebol ou desporto em geral. Tá vendo? Agora, também, houve aquela situação de contribuição, um moçambicano, um metecano, não sei o quê. Depois dali também, a federação, ou que é direito que tinha que falar alguma coisa. Eu ainda não vi nada de que saiu alguma coisa, xixi, assim, não sei. Não se falou nada, mas então, se trata de contribuição. Depois temos que saber como que foi. Andou bem, não sei o que é tudo, temos que saber. Mas não vi nada. Agora, o meu coxa de sol também. É, já. Yeah. Está-se mal aí. Começou melhor, agora já está a cair, já não está a ganhar jogos, está aí a empatar. Derrota. Mas será que volta às vitórias? Também os nossos clubes devem se esforçar fazer estádios. Essa coisa, por exemplo, nós também temos esse problema. Quando a seleção não joga aqui, na nossa terra, aqui em Moçambique, começamos a lançar pedras só para o governo. Ah, porque esse governo não está fazendo estádio, não sei o que. Ei, temos que ter calma e ver o que acontece lá fora. Lá. Eu, o único estádio que conheço, mais ou menos, ouvir falar que pertence ao governo, por exemplo, Portugal. Está me fugindo o nome agora. Mas aqueles estádios todos aí são de clubes. Quando a seleção joga aí no Estádio da Luz, né? Ali o Estádio da Luz não é do governo ali. É do Benfica. Do campo do Estádio de Esporte, em Alvalade, o Dragão, tudo. Agora, as nossas equipas aqui são campinhos, parecem campinhos de bairro. O Coxa de Sol é uma equipa muito, muito antiga, mas veja lá o campo que tem. Não representa como um Coxa de Sol. Uma chaqueira, o mesmo esse songo. Né? Diz que o campo lá está vedado em chapas, mas olha lá. Que tipo de direção é isso? Não pode fazer mesmo um estádio mesmo que representa. Que mesmo a seleção poder jogar lá. Tá difícil. Não é? Agora, se o estádio aqui nos impede, não está em condições, pronto, caímos só para o governo, não sei o que, as equipas, o que é que faz? Nos outros países, a seleção joga nos estádios pertencentes às equipas ou clubes, não é? Agora nós aqui não. Queremos tudo, né? tem que o governo estender a mão. Não está certo. Há clubes grandes aqui que já podia ter estádios aqui, não esses campinhos que andam por aí, mas aqui não está aí com um campinho, nem tem condições também, não sei. É difícil dizer assim, né? Pronto. Eu vou alongar o mundo, eu sei que há aí outros madodas aí a querer dizer alguma coisa. Manda cumprimentos aí o Mano Mabunda. Vídeo Call, tamo junto. Bom trabalho. Tamo junto.
1: Campeão, por estar aí desse lado, obrigado pela sua participação e pelas suas contribuições. Continuação de uma ótima manhã de sábado.
9: Obrigado.
1: Estamos numa altura em que estamos quase já a fechar este nosso espaço interativo, que vai terminar, vai se estender até bem perto das 4 horas, onde depois vamos voltar a riscar o chão e a trazer boa música. 3 horas e 54 minutos, vamos atender mais um campeão neste preciso momento. Ora viva, campeão, bom dia. Alô, ora viva, bom dia, campeão. Com quem tenho o prazer de conversar? Está com uma voz de sono aí. Como está?
10: Acabo de despertar agora. Aqui é o Luiz Fernando Almoço, apresentador da Marinha da Tenda em Castelo.
1: Pelos vistos, parece que já está para piscar o olho aí.
10: Não faça nada.
1: Porque estou a lhe ouvir assim com um meio cansaço. A sua galera não está a aguentar, então.
10: Ah, tem que aguentar de uma maneira, vou aguentar.
1: Vai ter que aguentar, porque vamos até as 5.
10: Não faz nada.
1: E aí, campeão, em relação ao baile dos Madodas, o que é que tem a dizer? Vai estar conosco? Venha daí, campeão.
10: Ah, desta vez vou pagar. Está tendo para aí na cidade de Moçambique, tem muito tempo. Tem que estar aí.
1: Ainda bem, contamos consigo, vamos poder nos conhecer, não é verdade? Ao vivo. Ao vivo. Eu estava a dizer, vamos poder nos conhecer ao vivo.
10: É verdade, professor. Esse é que queremos ver. Queremos conhecer muito os nossos campeões da RM Sport, mas da Ponta Rapista. Conta Magui, Conta Nhatengue e tantos outros campeões.
1: E em relação ao desporto, tem alguma contribuição que queira deixar? Tenha bondade, esta é a oportunidade.
10: Ao desporto, quero dar uma boa preparação para o meu clube de coração de Maputo, o Magui de Maputo. Espero que desta vez nos falhamos, nos para o Sambora. E também dar os uma boa preparação para os indígenas mundiais em Qatar, que representam o nosso país e o nosso continente. E ser uma boa atuação dos indígenas. E também hoje, Liga dos Campeões Europeus, desejo uma boa sorte para o meu Arsenal da Inglaterra, que vai ter essa competição de hoje da Liga dos Campeões. Um bom trabalho para os dois DJ, André 5, não faz nada, Dona Souza, Luiz Fernando Almoça, partido da Vila da Marinha, Catembe, engraçado.
1: Muito obrigado, campeão, pela sua participação. Estamos juntos.
10: Não faz nada, André 5.
1: É isso mesmo. Numa altura em que estamos com 3 horas e 57 minutos, estamos a fechar este nosso espaço interativo. Meu querido DJ Midma Bunda, queres dizer alguma coisa? Estás muito sério. Queres falar alguma coisa ou temos mais alguém que queira contribuir? Neste momento, volto a atualizar. Estamos mesmo quase a fechar o nosso espaço interativo, mas
11: Olha,
1: temos tempo.
11: Colin.
1: Para atender mais um campeão, bom dia.
11: Opa, não quero ocupar o espaço. Reitero isso. Eu peço DJ Colin e o meu grande amigo Mabundo anunciar os números, não só através do WhatsApp, mesmo verbalmente, dos dois números do MPS e do M-Mollers. Já recebi umas duas chamadas. Alguns não têm, usam bombinha. Querem saber os números do EMOL e do MPES. Esses querem contribuir 10, 20 meticais, ok? Agradecer aqui, mesmo a partir de já, se possível, número X, e dizer o nome da pessoa que vai cair diretamente o valor, não é? Acredito que muitos vão contribuir. E vou terminar este apelo que eu faço. Eu aprecio muito os adeptos do Machaquén e do Ferroviário. Preenchem as bancadas, cantam, dançam e tudo. Hein? Infelizmente são adeptos muitos, mas não têm muitas posses. Mas eles acompanham o clube deles, Ferroviário, Machaquén e o Desportivo. gostaria de pedir àqueles adeptos uma cerveja semi-eficaz para o seu clube. Na vez de 3 cervejas, bebe 2, contribui semi-eficaz lá no seu clube para comprarem homo, sabão e, a termino, quero pedir a si, DJ Colin, em particular a si e o DJ Mabun, quero dedicar ao meu avô Mazir esta música. Se puder, se houver algum jeito, Mami, cantado em chofe, vai para o meu avô Mazir. Mami, cantado em chofe. Mabunda vai dizer quem é o autor, sei que ainda se recorda. Não esquece de anunciar os números. E não se esqueça, ouvintes, 2 cervejas, na vez de 3, semi-eticais, vai contribuir na equipa que você é adepto. Muito obrigado.
1: Ok. Muito obrigado, Cota Rafik, por esta observação. Eu vou deixar agora, então, os contactos para como é que os nossos campeões podem, então, contribuir de forma a facilitar, então, a contribuição do nosso pai. São 4 horas em Moçambique. Deixa-me anunciar, então, os números do produtor e mentor do 8090, para onde vocês podem contribuir para o baile do dia 27 de junho, que será realizado no Complexo Varanda. Para o M-Pesa, é só usar o número 84-3929-501. Volto a repetir, para o M-Pesa, é só usar o número 84-3929-501. E para o Emola, podem usar o 87-92-29-501. Para o Emola, podem usar o 87-92-29-501. O nome do produtor e mentor, Emídio Titus Mabunda. Esta é a forma para que os nossos campeões podem ter acesso à contribuição do baile dos Madodas, que será realizado, então, no dia 27 de junho. 4 horas e 2 minutos, assim fechamos o nosso espaço interativo para darmos espaço à música.

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2: Agora esta sequência é para dois. Selos. Quando a gente ama de Roberto Carlos.

0: É dessa forma que estamos aí, então, a por ponto final ao nosso programa 80-90. Muito obrigado a todos os campeões por cá terem estado conosco, a arriscar o chão, por terem interagido conosco, por estarem desse lado. Segunda-feira as cassetes voltam com muitas mais emoções. Campeões, quanto a mim é tudo por hoje. E desejo a todos um bom fim de semana e com as cassetes voltamos próxima segunda-feira.
1: Está confirmado, segunda-feira, a partir das 21, 80, 90. Bom final.

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0: Em Moçambique são 5 horas. No país. Bom dia. Garantido apuramento para o Mundial de Futebol de Sub-17 dentro das quatro linhas, o Governo assegura apoio na mobilização de recursos para a presença da nossa seleção no Qatar. Repórter Castro Jorge.
1: Em conferência de imprensa, o porta-voz do Governo, Inocêncio Impissa, disse que, apesar das dificuldades financeiras que o país atravessa, deve ser garantida a presença de Moçambique nesta competição mundial. Mais do que representar apenas os adeptos do futebol, é a nação que está em jogo. Inocêncio fala de um trabalho que tem que ser mobilizado a partir de agora pelo Governo, através do Ministério da Juventude e Desportos e os seus parceiros.
2: Desde logo, esta resposta há de ser relativamente aproximada à resposta para se vai ou não ao Mundial. O papel do Governo é apoiar. O Sua Excelência, o Ministro do Desporto, há dias fez uma comunicação em relação não só à vitória dos nossos mambinhas, mas também sobre o papel do Governo ao nível do desporto. É apoiar, fazer o suporte possível para garantir que as nossas seleções apareçam.
1: Entretanto, relativamente à alegada falta de fundos no Fundo de Promoção Desportiva, Inocêncio diz desconhecer o funcionamento desta entidade, que é o braço financeiro do Ministério Moçambicano da Juventude e Desportos.
2: A questão do Mundial, se há fundo para a participação do Moçambique no Mundial, se há dinheiro para participar, se há um fundo próprio do desporto, eu sei que há um fundo desportivo, pelo menos enquanto uma entidade. Agora, não tenho domínio se lá dentro do fundo tem dinheiro ou não tem.
1: Porta-voz do governo moçambicano, Inocêncio Impissa, e a situação financeira por que passa o Fundo de Promoção Desportiva, que não tem conseguido ultimamente responder a algumas solicitações feitas pelo movimento associativo desportivo no nosso país.
0: E os mambinhas iniciam na próxima semana a preparação para o torneio Cascais Luso Cup. A seleção nacional é detentora do troféu conquistado no ano passado. O treinador da Associação Desportiva de Pemba entende que a pausa do Moçambola devido aos compromissos da seleção nacional na data FIFA pode ser benéfica para a equipa, que pode aproveitar o momento para recuperar jogadores lesionados.
3: Tivemos alguns incidentes ao longo da semana. Depois do regresso, alguns jogadores doentes, alguns jogadores preponderantes doentes e alguns ainda a recuperar certas lesões. Esta paragem do Moçambola também veio ajudar para ver se recuperamos a equipe para os 22 jogos que temos pela frente.
0: Em 4 partidas, o Pembinha tem um registro de 1 vitória e 3 derrotas, ocupando a 10ª posição. É hoje sorteado o Campeonato Provincial de Futebol de Gaza. A direção do clube de Bilene confirma a participação da equipa na competição. O presidente Jorge Costa diz que o clube continua atrás de potenciais patrocinadores para o reforço da capacidade financeira. A Inampula, após a interrupção de uma semana para dar lugar à fase provincial do Jogo Desportivo Escolares, é reatado amanhã a disputa do Campeonato Provincial de Futsal, com a realização de jogos da segunda jornada no pavilhão de desportos do Clube Ferroviário. Repórter Nelson Tatanha.
4: O pontapé de saída vai ser dado a partir das 12 horas entre as formações de Mosnef de Nacala e Construção Zauro, seguido dos jogos Mohala Expansão, Academia Militar, Padaria Yane, Etoile de Guiné, Grupo Desportivo Chicomo, União Desportiva de Nampula, Ferroviário de Nampula, Onena e DMS AMSS. Em função dos resultados da primeira jornada, a prova é liderada pelo Chicomo com 3 pontos, os mesmos de Mosnef de Nacala, Padaria Yane, Ferroviário de Nampula, União Desportiva de Nampula e Etoile de Guiné, respectivamente em segundo, terceiro, quarto, quinto e sexto lugares. Ecan Marco Castro, da Padaria Yane, Lineu Máquina, o Nike, do Grupo Desportivo Chicomo, lideram a lista dos melhores marcadores com 3 pontos cada.
0: Realizam-se hoje, aqui na capital do país, a 4ª jornada dos Campeonatos Nacionais de Inverno de Natação, que decorrem na piscina da Escola Secundária Estrela Vermelha. Os campeonatos terminam amanhã, domingo. Fora de portas, Tanzânia e Senegal jogam na próxima terça-feira, dia 2 de junho, a final da Copa Africana das Nações de Sub-17. O jogo terá lugar no Moulay Hassan, em Rabat, capital de Marrocos, a partir das 21 horas. Um dia antes vão enfrentar-se Marrocos e Egito em partida para a definição do terceiro lugar também com início às 21, referência horária do nosso país. O Barcelona enviou uma proposta de 100 milhões de euros ao Atlético de Madrid por Julián Álvarez, informa o jornalista Fabrício Romano, especialista em transferências, pode ler-se no jornal desportivo português A Bola. Segundo a publicação Lusa, que cita a imprensa espanhola, esse valor pode não ser suficiente para convencer a direção do clube da capital espanhola a libertar o jogador. O Atlético não aceita valores abaixo dos 150 milhões de euros pelo internacional argentino, que tem mais 4 anos de contrato, mas que já fez saber que não pretende continuar nos Colchoneros. Foram as notícias. Bom dia.

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1: 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Cordiais saudações, está no ar a edição do Edesporto deste mês de maio, portanto o quinto para o ano de 2026. Temos 6 assuntos arrolados para esta edição: amistosos com Oman e Indonésia. Mambas concentram-se já amanhã, sábado, tendo em perspectiva os duelos com Oman no dia 7 de junho e com a Indonésia no dia 9. Por isso mesmo, o Moçambola está a observar um interregno. Hernani Siluane reforça vice-campeão ruandês. Estamos a falar do APR do Ruanda. Jenny Katamu, Sporting rejeita 25 milhões de euros, proposta do Como da Itália, uma equipa que alcançou o quarto lugar na Série A e vai ter entrada direta na Liga dos Campeões. Diego Pelembi, o filho do capitão, ex-capitão dos Mambas, Domingues, está a ser alvo de cobiça a alguns gigantes europeus na corrida. Trio moçambicano vai decidir Taça de Angola. Estamos a falar de Silvia Veloso, Soraya Rijal e também Chané Pinto, que jogam nos principais clubes de basquetebol de Angola. Vamos também olhar para finais em futebol, a Liga dos Campeões e também a final da CAN de Sub-17. Para análise destes assuntos revelados hoje, tenho Alexandre Zandamela, que se faz acompanhar por Manuel Moreira. É com esta dupla que olharemos para estes assuntos propostos aqui na edição de hoje. Michel Horácio está nos cuidados técnicos. Começo por si, Manuel Moreira. Qual é a nota prévia para hoje?
2: Estão cumprimentados os colegas e os ouvintes. A minha nota prévia tem a ver com o Mundial, que se aproxima agora em junho. O Mundial de Futebol.
1: Estamos já praticamente duas semanas.
2: Duas semanas do Campeonato do Mundo, que vai se realizar no Canadá, Estados Unidos e México. E tem a ver com... são os azares que acontecem, né? A República Democrática do Congo, o antigo Zaire, né? O que... o seu público, o seu próprio público, tem as portas fechadas para a entrada, pelo menos nos Estados Unidos, onde o Congo vai jogar nos Estados Unidos. Portanto, está numa série que está nos Estados Unidos e os americanos fecharam-nos as portas por causa dessa doença terrível que é o ébola, né? Até se entende, né? Entende-se que... então os congoleses, a Federação Congolesa está a pedir o reembolso dos bilhetes, né?
1: Mesmo para quem prove que esteja bem do ponto de vista sanitário?
2: Sim, sim. Porque, veja, bem, a restrição foi assim, né? Se tiver, mesmo que... da informação dos americanos, né? Se é dos americanos próprios, mesmo um americano que tenha passado pelo Congo tem que ficar fora, também não entra na América, tem que ficar fora num país segundo, né? Por exemplo, para a Europa, e ficar lá de quarentena, tem que fazer a quarentena fora dos Estados Unidos da América. Aí é que já não compreendo, sou o próprio cidadão, né? Mas pronto, eles é que fazem as suas leis e somente têm que se cumprir. Os congoleses, a própria seleção, dá a fazer uma quarentena para poder entrar. Porque senão também não poderia entrar, não sei como é que isto ia dar, né? O assunto é a ver com o Irã, que ainda andam lá com os drones para aqui, drones para acolá, mesmo dizendo que há paz, os drones continuam e os mísseis, infelizmente. E o Irão solicitou ao México, o governo mexicano, que os iranianos querem só chegar do aeroporto, ir para o campo, jogar para o aeroporto e ir dormir no México. Isso vai ser... É complicado para a equipa iraniana, a seleção iraniana, que está sempre presente nos últimos mundiais, está sempre presente. E com alguns resultados até...
1: Aliás, o luso moçambicano Carlos Queiroz já comandou o Irã.
2: Já comandou, sim, levou o Irã para o último mundial. O último mundial, já. E agora vai pelo Qatar, né? Acho que é. O Qatar vai também estar no mundial. Então eles terão que fazer essas viagens. Jogou, vai dormir no México, pode regressar, porque eles não estavam confiantes, né? Estamos a degladiar-os, né? E vou dormir lá na tua. Vais-me dar um quarto lá para dormir. Nós, eu a bater-me contigo. É complicado.
1: Questões,
2: né?
1: Securitárias.
2: Mas olha, são essas tristezas que o mundo hoje traz-nos, que atinge também o desporto, que é uma pena.
1: Alexandre, em alguma nota prévia para começarmos a edição de hoje do Edesporto?
3: Sim, Adamo Timbi, tenho uma nota prévia relacionada com este caso sui generis, né? Do nosso futebolista internacional, o Bacanza, portanto, o Mexer, a tribo do futebol. Ele que brilhou na seleção, brilhou no Costa Sol, é uma das referências do nosso futebol. E as notícias chegam, inclusive.
1: O último clube dele foi a Black Bull. O último clube dele foi a Black Bull.
3: Sim, exatamente, foi a Black Bull. Exatamente, sim. E chega em sua formação, já com, portanto, o Vulcano Futebol Clube, que ele vai reforçar o Vulcano Futebol Clube. A isso eu chamo de facto de reforçar. Porque muitas vezes nós vemos um jogador que se transfere de um clube para outro e diz: reforço, reforço, reforço. Às vezes não chega a ser um reforço. Mas acho que o Macanza vai ser de facto um reforço. Mas trago isso porque é uma situação sui generis, porque o Macanza bem poderia, se calhar, ingressar num clube do Moçambola, portanto, pela sua categoria, por aquilo que é, mas ele preferiu, portanto, depois dessa travessia do deserto, preferiu ir começar do princípio. E o princípio qual é? Mesmo jogar, portanto, no escalão secundário, para, portanto, voltar a subir as escadas e poder chegar, portanto, ao clube do Moçambola, inclusive chegar à seleção nacional. Não é fácil fazer este percurso. Requer realmente muita perseverança, muita resiliência e poder se perguntar, mas porquê? Bom, não sei saber responder o porquê, porque o Kansas também não apareceu a dizer publicamente porquê que teve que descer para o Vulcano, até poder ter descido para outro clube, uma Chequen B, um Desportivo, um Costa do Sol B, etc, etc. Mas ele foi para o Vulcano para poder se... para relançar a sua carreira. Ele saberá quais são as razões, mas é realmente um caso de espantar. Portanto, não é normal isso no futebol. Já vimos em outras paragens, mas não é normal isso no nosso futebol. Até já tivemos treinadores que depois do sucesso no isso para o mundo fora, depois do sucesso em grandes clubes, depois tiveram uma paragem por razões de várias índole, mas depois que recomeçaram a sua carreira, portanto, por baixo, e novamente tiveram sucesso. Oxalá o Macanza venha ter realmente o sucesso. É um jovem que ainda pode dar muito ao futebol.
1: Muito bem, vamos então olhar para a seleção nacional. O Domingos Macanza, que era uma das escolhas de Chiquinho Conde, que desta vez não consta da convocatória. Macanza, que deve andar lesionado, agora está a tentar lançar a sua carreira, tal como dizia aqui o Alexandre Zandamelo. Vamos então olhar para as escolhas de Chiquinho Conde. Parte dos 25 atletas dos Mambas convocados para o duplo compromisso com as congêneres do Oman no dia 7 de junho e da Indonésia no dia 9 de junho em Jakarta, começa a chegar sábado para iniciar o processo de preparação um dia antes, portanto, uma preparação que começa na segunda-feira. Dentre os que jogam fora de portas, três vão direto à Indonésia. Estamos a falar de Kenz Abdala, que atua em Portugal, Luiz Miquissone, que joga na Líbia, e Edmilson Dove, o nosso jogador que atua no Iraque. Os treinos dos Mambas em solo pátrio vão acontecer ou no Estádio Nacional do Zimpeto ou no Complexo Desportivo da Black Bull no Tchumene, a partir das 9 horas. A partida para Jakarta está prevista para a noite de quarta-feira e o regresso está agendado para 11 de junho. Habituês como Diogo Kalila, Guima, Alfonso Amadi, Jenny Katamu, Witt, Ratifa, Faisal Bangal foram poupados por Chiquinho Conde depois de épocas bastante desgastantes pelos seus clubes. Vamos olhar então para esta configuração, esta pré-configuração, pelo menos no que diz respeito às chegadas e aquilo que poderá ser o plano de preparação da Seleção Nacional de Futebol que tem à cabeça Chiquinho Conde. Começo por si, Alexandre, como é que olha para este plano de preparação da nossa seleção que só vai deixar a capital moçambicana na noite de quarta-feira com destino a Jakarta?
3: Adão, gostei muito do termo que usou em relação a estes nossos jogadores, né? Portanto, os principais que estão fora, quando falou de poupar, porque alguém, eu li um cidadão, preteriu. Não, o Chiquinho não preteriu esses jogadores, não prescindiu desses jogadores, prefiro poupá-los. Eles estão a vir de uma época, portanto, o Jenny Katam, por exemplo, terminou a época do ano passado, né? Frente a. Bom, não vale a pena a gente acordar o resultado, por razões óbvias. Exatamente. Mas eu acho que foi bem pensado por parte do Seleção Nacional, tendo em conta a época bastante intensa que esses jogadores tiveram, portanto, nos respectivos campeonatos. E não nos esqueçamos que também tiveram, portanto, a participação na Seleção Nacional. E olhando para aquilo que o horizonte, portanto, já do próprio CAN, portanto, o início das eliminatórias, que será em maio, aliás, em setembro, diante do Senegal, não podemos pensar em Brasil, não é nada longe, mas também trazer novos elementos, ou tentar insuflar nestes novos elementos alguns jogos, algum gás, e permitir com que esses jogadores também, portanto, tenham rodagem. Quem são os jogadores? Refiro-me aos jogadores que atuam internamente, os jogadores que atuam no Moçambola, porque normalmente, até porque o nosso Moçambola apenas disputou 4 jornadas. Não, só disputou 4 jornadas.
1: 5 jornadas. 5 jornadas. 5 jornadas.
3: Muito obrigado, sim, sim. 5 jornadas. Portanto, isso ainda não confere a este jogador, portanto, o ritmo que se deve desejar para aquilo que se pretende que seja até este tempo. Portanto, o Chiquinho preferiu que fossem estes preferencialmente, ou maioritariamente, fossem estes jogadores para construir a seleção nestes dois jogos que terão lugar em Jakarta, da capital da Indonésia. É uma nova frente esta que a Federação Moçambicana de Futebol está a abrir, ou a Seleção Nacional de Futebol está a abrir, portanto, esta opção pela Ásia, portanto, para estes dois jogos entre a Oman e a Indonésia. Eu penso que estes jogos vêm em boa hora, porque, na verdade, para o grosso dos jogadores que constituem esta convocatória, estão precisando desses jogos. E é preciso que o selecionador também vá conhecendo, vá sabendo quem é quem em relação àquilo que se pensa que é o futuro. O futuro qual é? É precisamente a qualificação para o Campeonato do Mundo, o Campeonato do Mundo não, para o CAN, portanto, do
1: 2027, na Tanzânia.
3: 2027. Sim, será em três países.
1: Tanzânia, Quênia e Uganda.
3: Sim, sim, portanto, que é o Pamoja, né? No outro dia estava procurando o termo Pamoja, acabei indo ao Google, portanto, Pamoja quer dizer juntos. Portanto, estes três países, portanto, falam só aí, encontraram neste termo juntos, portanto, o Pamoja, para designar este campeonato. Um campeonato que estamos juntos, queria referir isso aos três, olha, que estamos juntos nesta organização. Eu penso que este foi um bom pensamento da parte do Senador Nacional para não sacrificar, para não subcarregar estes jogadores, portanto, que vêm de uma época bastante desgastante.
1: Volto para si, Manuel Moreira. Uhum. O que é que lhe parece esta nova frente de jogos? Moçambique a abrir a frente asiática para jogos de preparação para provas internacionais.
2: Só dizer aí, o Alexandre, não te lembras da música? Nós cantamos muito isso. Tende para Moja. Não te recordas?
3: Sim, sim, sim.
2: Ah, É assim, eu não vou pela linha do Alexandre.
1: Estou a olhar ainda para a escolha do país, não dos jogadores. Vamos jogar na Indonésia.
2: Não, queres primeiro os países, né?
1: Sim.
2: Eu queria também referir-me aos jogadores.
1: Depois vamos fazer uma análise sobre os jogadores.
2: Tá.
1: Agora estamos a fazer a análise a esta frente que a seleção nacional está a abrir. É pouco comum que a seleção moçambicana encontre em seleções asiáticas oponentes para preparar-se.
2: Sim. Olha, dizer que das duas seleções, uma não é uma pera doce. É preciso olharmos para o que ela representa. Eu fui para a lista do ranking da FIFA. Nós estamos no lugar 101. O Drobeck é que deve estar já triste, porque já tínhamos passado para os dois dígitos, né? Estava todo feliz. Voltamos ao 101 agora, mas vamos lá conseguir chegar outra vez. E
1: basta bater o Oman e a Indonésia.
2: A Indonésia está no lugar 122. 122. Então está distante. Porque isso também conta no ranking. Com quem que vai jogar e dá essa pontuação. Aquele computador ali que não conheço ele, né?
1: Ele com fórmulas estranhas.
2: Sim, uma feia, aquelas fórmulas. Ninguém... Lembras uma vez, Adão? Tivemos a tentar na conversa, ali,
1: como é que se faz os cálculos?
2: Aquilo é uma confusão muito grande. Aquilo é um computador agora. Antigamente fazia-se
1: um supercomputador.
2: Um supercomputador, é. Agora, Oman está no lugar 79. E é assim. Nós olhamos para a Ásia e não podemos esquecer que a Ásia, a própria Austrália, que jogava na Oceania, preferiu vir fazer os campeonatos na Ásia, porque é um campeonato extremamente difícil. Quando eu falava agora do Irão, ir ao Mundial não é fácil ali estão o Japão, a Coreia do Sul, a Austrália, seleções extremamente fortes. Então, o Oman está dentro dessas seleções. Acho que, por isso, porque alguém me dizia no café ontem, epá, fomos escolher equipazinhas. Não há equipazinhas hoje. Eu disse eles, não há equipazinhas. Eu acho que até as escolhas são boas para abrir outros horizontes também. E termos outra maneira de estar dentro do campo. Então, quando eu digo isto, é dizer que Oman não é uma equipa qualquer, não é uma seleção qualquer. É só olhar para o lugar onde ela se posiciona no ranking. Para se posicionar ali, no lugar 79, é porque são vitórias que dão isto. Essas descidas, não é subida, né? No ranking todos querem descer para um. Ou é subir? É subir.
1: Todos querem subir.
2: É para um é subir.
1: É subir.
2: É um para baixo. Então,
1: o resto
2: vê lá. O Oman está no lugar 108, então. E quando eu vi que essas duas, fui procurar, né, o historial dessas duas seleções. Tanto não são seleções quaisquer. Eu acho que o Chiquinho Conde e a sua equipa e a federação não fizeram não uma má escolha, isso não tenho dúvidas absolutamente nenhumas, né?
1: Alex, o que é que Chiquinho procura na Ásia, Oman e Indonésia?
3: Bom, o que o Chiquinho Conde procura na Ásia, acho que em primeiro lugar é diversificação dos adversários. Estamos habituados a este tipo de jogos, a seleções africanas. Tanto as seleções daqui da região, ou quando nos abrimos um bocado, vamos a Marrocos, que tem sido acessível nos últimos anos, mas não temos saído muito. Ou então Portugal, mas para jogar com equipas locais, não com a seleção, com equipas locais, não nos abrimos muito ao mundo. E admiramos muitas vezes quando vemos outros países da África, ou vizinhos nossos, inclusive, a jogar com a Argentina, a jogar com o Brasil, a jogar com a Nova Zelândia. a jogar com Jamaica e por aí fora. Portanto, nesta globalização que hoje existe, se calhar até necessário ter que sair daqui para Jamaica. Mas se quer fazer um jogo entre Jamaica e Moçambique, tudo na Europa, né? Portanto, que é um ponto, digamos, de convergência. Eu acho que este pensamento foi meio nesse sentido de tentar encontrar outros horizontes, tentar outras realidades para que se possam coordenar com aquilo com a nossa seleção. Portanto, porque é uma seleção que vai se abrir tanto para o mundo, e é preciso que conheça este mundo, é preciso que conheça estas realidades todas, esta dinâmica toda, não apenas a dinâmica continental ou a dinâmica subregional, portanto, neste caso concreto da nossa região, mas uma dinâmica diferente daquilo que é o futebol. É verdade que poder-se-ia dizer que hoje em dia não há grandes diferenças entre o que joga na Europa, na América, na África, etc. É verdade isso, mas também defrontar outro tipo de adversários, outro tipo de realidade, é sempre bom para os nossos jogadores. Até porque, como disse, estando esta seleção composta maioritariamente por jogadores que atuam no campeonato doméstico, isso também lhes dá outro elan, isso também lhes dá outra confiança, até porque a entrada para uma seleção é uma disputa. Qualquer um desses jogadores também disputa o lugar, procura o lugar. Portanto, não é apenas aquilo que ele demonstra no campeonato, mas é também aquilo que ele possa demonstrar na seleção, o seu enquadramento, etc, etc. Portanto, temos aqui os jogadores novos que estão a entrar para integrar a seleção pela primeira vez, mas também temos aqueles que têm estado na seleção, mas que também procuram, portanto, o seu lugar. E é aqui onde, nestes jogos amigáveis, onde também se disputa o lugar na seleção. Nós vimos o Neymar a chorar, né, por ter sido o seu nome tanto chamado para integrar o esquerdo de Canarinha para este Mundial. Portanto, o lugar na seleção é realmente um lugar de disputa, e essa disputa, portanto, não se compadece com situações em que não temos jogos, estamos à espera do jogo dos mamas. Não, aliás, do jogo oficial, né, de qualificação, mas também nos jogos particulares, ou melhor, sobretudo nos jogos particulares, é onde realmente se nota essa disputa.
1: Preparamos na Indonésia para depois jogarmos com seleções como Senegal, Sudão e Etiópia, que estão no nosso grupo. Perguntarão alguns: haverá alguma similitude entre a forma como joga a seleção do Oman, a seleção Indonésia e estas que vamos encontrar no nosso grupo?
2: Não tem absolutamente nenhum, mas aí estou de acordo com aquilo que o Alexandre diz, que é preciso diversificar.
1: Conhecer outra cultura tática.
2: Outras culturas táticas, outra maneira de estar dentro do campo, que é totalmente, são maneiras totalmente adversos. Diferentes. Sim, sim, é preciso, é importante. Por isso é que eu digo que a Federação e Chiquinho Conde não se pode dizer que fizeram uma má escolha. Quer dizer, porque se assim fosse, tínhamos que, como jogamos sempre nos canos, tínhamos que jogar sempre com Senegal e Ganas. Não pode ser. Nem eles também queriam estar sempre a jogar contra nós, não é? Então, eu penso que as escolhas foram boas, diversificar e os próprios jogadores estarem em outros ambientes. Para não ter receios quando entram dentro das quatro linhas, né? E os nossos jogadores, quando é que estiveram em zonas asiáticas, em situações dessas, não me recordo já. Então, é preciso realmente começar a diversificar, assim como disse ali, depois irmos jogar para Jamaica, irmos jogar com seleções latinas, né? Latino-americanas. Isso é extremamente importante.
1: Estamos a ensaiar o Mundial. Estamos a ensaiar o Mundial.
2: Sim, não te lembro. Até o Alexandre disse que esses jogos de preparação para o Mundial, como já estamos habituados do sub-17.
3: Moeira. É o seguinte: num campeonato de 48 participantes, portanto, já uma maior abertura, porque não nós pensávamos daqui a 4 anos? Nesse grupo de. Nesses 48 horas, quando ficamos agora com as mabinhas, né? Porque pronto, já o leque é de 48 seleções. Então, é possível, temos que começar a pensar também nessas coisas, porque a pior coisa que pode acontecer a um país, ou mesmo a um clube, é projetar apenas o dia de hoje, ou este ano de 2026. Mas para nós mesmos, ao dizer assim, olha, nós estamos a, temos 2026, mas estamos a projetar o daqui a 4 anos. O que é que vai ser de nós daqui a 4 anos? Portanto, é preciso também, como estamos aqui a falar, diversificar este tipo de adversários, encontrar outro tipo de realidades para poder moldar a nossa seleção.
2: Sim, eu concordo plenamente que já estamos no... Estamos, não vou dizer que estamos num patamar altíssimo, mas estamos num patamar tal que, tirando um ou dois jogos que foram extremamente negativos, a maioria dos jogos nós batemos de igual para igual, com seleções como o Egito, como o Ghana, né? Com Marrocos no seu reduto a jogar ali de igual para igual. Então estamos à altura agora de começar a pensar realmente em outros voos, né?
1: Aliás, Moçambique começa a ser uma seleção apetecível para defrontar, pelo menos para enfrentar algumas dificuldades que a seleção moçambicana impõe. Skhini Konde é conhecido como um técnico muito tático, que sabe arrumar muito bem as suas pedras e que depois joga na certa.
2: Sim, não, mas é assim, é preciso haver ali uma certa mudança, quer dizer, isso, as coisas não mudam de um dia para o outro, né? Isto sabemos todos nós, mas a nossa seleção já está, penso eu, né? Em alturas de começar a pensar noutros voos, porque não podemos continuar a pensar pequenino. Quando começamos a ter certos resultados com certas seleções, podemos começar a pensar em outros voos. E eu penso que é um momento este propício para tal.
1: Momento propício, então, para que Moçambique possa conhecer...
3: Repara, Dão, que aquele convite que Marrocos nos fez, portanto, nas vésperas do CAN, não surgiu por acaso. Portanto, Marrocos podia ter convidado outros países, mas prefiro Moçambique justamente por ver que Moçambique já é uma seleção apetecível para este tipo de jogos amigáveis, nas datas FIFA.
1: Para esse tipo de testes, para testes. É melhor que usemos o termo testes. Exatamente. Para testes, as equipas testam-se. Já no amigáveis, já particulares, já testes.
2: E isso, Alexandre, tem a ver com os resultados que conseguimos no último CAN, né? O CAN anterior é este.
3: No anterior.
2: Sim, em jogos como... contra o Ghana, principalmente, e o Egito.
3: Contra o Ghana,
2: né?
3: E contra o Egito.
2: Sim, o Ghana contra o Egito.
3: Diante de Cabo Verde, mas frente ao Ghana e ao Egito empatamos. E também a carreira que nós fizemos para a qualificação para este último Ghana.
2: Para lá chegar, é. Mas bom, parece que essa é uma maldição. As equipas que pensamos que vamos jogar bem contra elas, aconteceu no sub-17 que nós pensamos com a Tanzânia que íamos dar-nos bem, e depois nesse CAN sénior era com Cabo Verde, né? E esses dois jogos é que nos trouxeram um amargar.
1: Vamos então cumprir com o nosso primeiro espaço comercial e voltamos já.
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1: Dizia eu no início que Skhini Konde poupou jogadores como Diogo Kalila, Guima, Alfonso Amadi, Jenny Katamu, Witness Kembo, Ratifo e Faisal Bangal. Em contrapartida, Konde resgatou Neymar e Miquissone. Para além destes dois, Luiz Miquissone e Amâncio Kanyemba, o Neymar do Ferro Verde Nacala, há outros jogadores como Manuel Kambala do Polokwane City, Amad Momad do Costa do Sol, Alcide Reis da União Desportiva do Songo, os estreantes Chamin Chalinda do Xingal de Tete e Nélio Matsinho do Ferroviário de Maputo. E Moreira dizia que não concordava de todo com o Alexandre Zandamela quando elogia Chiquinho Conde ao poupar estes jogadores que praticamente têm lugares cativos na nossa seleção.
2: Sim, porque eu penso que uma seleção, as datas FIFA já é para ver entrosamento, porque não há tempo. Lembra daquele tempo, a seleção saía daqui, mas ficava 20
1: dias.
2: Mas
1: o que Alexandre diz é que os jogadores, já falávamos aqui até,
2: estão cansados.
1: Estão de rastos.
2: Estão de rastos.
1: Agora, vale a pena.
2: Que vieram aí da Europa não estão também.
1: As épocas são diferentes.
2: Não, estão na Europa, aqueles os outros todos.
1: Sim, mas em relação à exposição de jogos, porque pode ter sido este o pensamento de Chiquinho Conde.

0: quatro jogadores. Então,
1: Mickson, Edmilson e o Kenis Abdala.
0: São três.
2: Temos mais, temos Kimi Zavale, temos o Nené.
0: Quatro jogadores.
2: Temos o Chamito.
0: Cinco.
2: Bom, e o que dizer aqui do regresso de Neymar, não o Neymar para Ancelotti, mas o Neymar para Chiquinho Conde e de Luís Mickson?
0: Sim, o Neymar também para regressar foi difícil. E o Neymar do Brasil também.
2: O Neymar
0: esse nome parece que já não está
2: certo. O Amancio Canhemba é uma cópia do Neymar.
0: Sim, parece que já não está a dar certo esse nome, né? Mas pronto, é um jogador que já fez parte da seleção. Portanto, é um selecionável. E eu tenho certeza absoluta que o Chiquinho Conde acompanha os seus jogadores, né? E hoje é fácil fazermos esse acompanhamento, pelo menos termos dados sobre o que é que acontece, se está a jogar, se não está a jogar, se está lesionado, etc. Portanto, são escolhas possíveis. Eu acho que nós, os quatro aqui, se fizéssemos uma seleção agora, tirando aqueles efetivos, né? Acho que não íamos longe desses que o Chiquinho Conde chamou.
2: Alex?
1: Adão, eu acredito que entre o Chiquinho Conde e o Luís Mickson terá havido uma conversa, não sei mediada por quem, porque na verdade andavam desavindos. O Luís Mickson foi o melhor marcador do ano passado, melhor jogador, mas acabou sendo preterido. Prontos, mas penso que avaliar por aquilo que o Mickson fez no ano passado, não tem estado a acompanhar a carreira dele, portanto
2: está a fazer uma boa época na Liga.
1: Está a fazer uma boa época na Liga. Aliás, vi uns gols que marcou aí assim, mas o Luís Mickson realmente é um jogador de seleção, isso é indiscutível. Este espalhar de jogadores nossos, portanto, também permite fazer com que esses jogadores não apenas rodem, mas estamos aqui a falar de outras latitudes, de outra realidade. Portanto, essas realidades vêm sendo conjugadas na seleção, portanto, aqueles que jogam na Europa, jogam na Ásia, mesmo aqui dentro da África, mas que estão em países árabes ou em países do norte de África, portanto, tudo isto conjugado traz, portanto, novas realidades dentro da seleção. E sabemos perfeitamente que o futebol, como eu disse, já há grandes coisas. Acho que acabaremos tendo uma seleção forte. Temos jogadores experientes, temos jogadores de seleção, são experientes. Nesse aspecto não há grandes problemas. E teremos, portanto, em Jakarta, alguns jogadores novos, mas esses jogadores novos, portanto, é a tal. Porque vejamos uma coisa: se o senador tinha um leque de 40 ou 50 jogadores, hoje o número baixou. É preciso trazer, portanto, substituir para este número de 45 ou 50 jogadores, meter novos jogadores. Eu digo, já não é o mesmo, porque já não temos Domingues, não temos o Mecher e não temos o Renildo. Portanto, é preciso também trazer para este leque dos selecionáveis novos jogadores. Portanto, eu penso que é nessa perspectiva, naturalmente que se estivessem esses que o Chiquinho preferiu dispensar, alguns jogadores não estariam nesta seleção. Mas nessa perspectiva de construir o leque ser mais vasto ainda e com jogadores realmente que tenham esta perspectiva de seleção. Estamos a ver aí os jogadores do Moçambola, portanto, alguns que não é a primeira vez são convocados, mas que acabaram, portanto, não fazendo parte da seleção na parte final, nomeadamente aí do OCAN. Mas todos são jogadores de seleção.
2: Finalmente, Hernani Siluani vai deixar o futebol moçambicano e a sua primeira experiência vai ser no futebol do Ruanda, o APR, o vice-campeão do Ruanda, um APR que também é habitué em provas africanas de clubes. É uma boa escolha?
0: É uma equipa que já nós conhecemos, o APR. Os seus feitos e não é uma equipa que vai além, né? O futebol do Ruanda também não é de primeiríssima água, né? Aliás, até está de baixar o Ruanda. a sua seleção, né?

0: Houve momentos que até nos atrapalhou, até nós e algumas seleções aí, mas nos últimos, vamos lá, um ano e meio para cá, dois, realmente é uma seleção que está baixando. Isso quer dizer também que, que essa equipa, quando as seleções baixam, é que as suas equipas também começam a jogar mais fraco. Mas olha, é uma boa escolha para o Ruanda, porque o Ruanda primeiro vai para um país organizado, com boas infraestruturas. Sim, aquilo é de abrir a boca, né? Olhar para aquelas infraestruturas de primeiríssima água. Portanto, vai para um país organizado, com primeiríssimo. Mas espero que ele continue a ser aquele jogador de seleção que nós precisamos.
1: Já era sem tempo, Zandamela, a saída de Hernani Siluani para o futebol internacional.
2: Na verdade, já não era sem tempo, né, que ele devia ter saído, mas eu, pessoalmente, acho que a escolha não foi das melhores, né? O campeonato ruandês. Porque eu vejo as coisas que não é o sair por sair.
1: Mantenha o raciocínio, mantenha o raciocínio, voltamos já.
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1: Dizia Alex que já era sem tempo, mas pode não ter sido uma escolha feliz por parte de Hernani Siluani jogar pelo futebol ruandês.
2: Sim, eu dizia que a questão não é sair por sair. Portanto, ok, tem que jogar no estrangeiro, é preciso que escolhamos o país e, acima de tudo, o futebol desse país. O futebol do Ruanda não é um futebol, digamos, mas é inferior ao nosso. Portanto, vamos ver, temos de seleção, temos de participação nas Copas Africanas, tanto de seleções como de clubes, né? Para nós pode projetar o jogador do ponto de vista financeiro, etc, etc.
1: Não terá sido o projeto africano do APR do Ruanda que terá convencido Siluani a jogar pelo APR?
2: Esse projeto, sim, porque é um projeto, tanto quanto eu sei, é um projeto de ir buscar dentro do continente, portanto, poder formar uma equipa que possa, para que possa nos próximos anos, portanto, fazer frente a grandes equipas, portanto, fazer com que o Ruanda realmente possa aparecer em grande no continente. Nessa perspectiva, sim, mas do ponto de vista daquilo que é o atual campeonato, daquilo que é o atual futebol ruandês, não acho que tenha sido uma boa escolha.
1: Vamos fechar um minuto para si, Manuel Moreira, outro minuto para o Alexandre Zandamel. Estávamos a olhar aqui para a questão dos gigantes que estão no encalço de Diego Pelembe, o filho do Dominguês, e o trio moçambicano que decide logo mais a taça de Angola em basquetebol sênior feminino, Silvia Veloso, Soraya Rijal e também Xanaia Pinto, neste duelo entre o 1º de agosto e o Sporting de Luanda.
0: A Xanaia Pinto jogou os 5 jogos para o campeonato português, né? Que foi aquele playoff das 5, né?
1: Só vai
0: foi até a quinta. Portanto, veja, vocês estão a falar agora, vem calçado, vem não sei o quê. Ela veio do campeonato português.
1: É diferente. Não vamos fazer essa analogia.
0: Diferente
1: vamos,
0: o quê?
1: Um minuto.
0: É atleta, o quê?
1: Um minuto para fechar. Um minuto.
0: Não. Eu estou a dizer, a Xanaia Pinto fez o campeonato português e depois as duas equipas que foram para o playoff, que foi o Benfica, que acabou vencendo no 5º jogo.
1: Estamos a defender que Chiquinho Conde tem que manter sempre os mesmos jogadores e nunca abrir espaço para que os outros venham a experimentar.
0: Não estou a dizer nada, estou a dizer que esse cansaço é relativo.
1: Senão não teríamos jogadores coisa. Como Ângelo Cantolo na seleção nacional, se Chiquinho chamasse
0: não,
1: sempre os mesmos.
0: Não, Cantolo já estava lá.
1: Não, não teríamos, se Chiquinho não abrisse espaço, chamando
0: não,
1: sempre os mesmos.
0: Não, vai abrindo espaço.
1: Então,
0: os espaços vão acontecer.
1: É esta forma que o Chiquinho encontrou para que outros pudessem chegar.
0: Já deu o meu ponto de vista.
1: Pronto,
0: né?
1: Vamos, não, vamos ao Alex para fechar.
0: Olha, estou a dizer que esses Angola... É, tem sempre uma moçambicana que é campeã lá, porque as duas que vão ser para as finais estão sempre com moçambicanas lá.
1: Como
0: e
1: dizem.
0: As moçambicanas são jogadoras de primeiríssima água.
1: Como dizem os internautas, nós somos os americanos.
0: Mas qual era outra? Era outra última que tinhas dito.
1: Já não tens. Já
0: não, mas
1: tens.
0: Tinhas dito qualquer coisa.
1: Já não tens mais nada.
0: Eu queria responder a essa.
1: Já não tens. Alex, vamos fechar.
2: Não, Adão, o Moreira falou das nossas jogadoras que vão para Angola. Eu vou falar dessa questão do Diego, até porque é só fazer referência aos mambis. Esta cobiça já era de esperar e ainda vai subir, portanto, quando o jovem disputar o campeonato do mundo, portanto, no Qatar. Isto foi apenas uma boa primeira parte. O jovem é realmente muito bom, tecnicamente muito bem dotado, portanto, é uma das grandes esperanças do nosso futebol. Ele tem todas as chances de cedo voar para o futebol do nível da Europa. Em relação a já agora, o campeonato de sub-17 do CAN, eu disse na segunda-feira, por causa daquela polêmica da nossa seleção, e citando as célebres palavras do Guebuza, exaltemos a pátria. Porque, reparem, na quarta-feira, ali no aeroporto interessado de Maputo, aqueles os desavindos, ninguém se referiu à questão que lhes fez com que estivessem de costas voltadas. Todos eles exaltaram a pátria. Portanto, isto é o futebol. Enquanto uns temos estrangeiro, ou sabe que é Maputo, foi tudo aquilo que nós assistimos. Mas quando se encontraram ali no aeroporto, portanto, é isto que nós, independentemente da aqui não estamos à procura de quem tem razão, quem que não tem, mas é realmente aquilo que a nossa seleção fez e nos colocou no campeonato do mundo.
1: É o fim desta edição do Edesporto. Um forte abraço de Adão Matimbe na edição e apresentação. Os comentários foram de Manuel Moreira e também Alexandre Zandamela e Michel Horácio esteve na sonoplastia.
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0: Bom dia, são 6 horas e 1 minuto. Renovamos votos para a continuação de Ótima Sintonia.
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0: Nos próximos minutos seguiremos com música variada até às 6h30, à altura dos tópicos da atualidade político-social. Às 7 teremos o noticiário e depois vamos atualizar para si o cartaz do fim de semana desportivo. Bom dia.

0: para trás a presença da banda Freshly Ground e o tema Dubido. Antes estivemos a acompanhar a jovem moçambicana Lloyd Aron interpretando sua Curtição, porque é mais um fim de semana com diversas atividades, cada um à sua escolha. Por falar em fim de semana, depois do noticiar das 7, daremos a conhecer o cartaz do fim de semana desportivo. 6:11 e bom dia.
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0: DJ Snobia e o tema Viva a Vida, porque só temos uma e única edição da vida. Portanto, viva a vida. Sem exageros. Antes estivemos a acompanhar Zengola e o Semba da Banda. Estamos já com 29 minutos e meio depois das 6. Muito bom dia, renovamos votos para a continuação de ótima sintonia. Em Moçambique são 6 horas e 30 minutos.
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0: Daqui a mais um pouco teremos os tópicos da atualidade político-social.

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0: Antena Desportiva da Rádio Moçambique a transmitir a partir dos estúdios centrais em Maputo. Vamos conhecer os tópicos da atualidade político-social.
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0: A apresentação é de Natércia Tomás. O governo alerta que o custo de vida vai tornar-se mais caro no país e recomenda a adoção de medidas de austeridades. O executivo explica que a crise de combustíveis que se verifica em diferentes países está a afetar o transporte e produção de produtos, sobretudo alimentares. O governo quer harmonizar as diretrizes e metodologias de trabalho multissetorial no âmbito da digitalização da função pública. O objetivo é reduzir a dispersão de dados, garantir a eficiência na tramitação de documentos e facilitar o acesso aos serviços públicos. O Procurador-Geral da República adverte que a instituição vai continuar implacável contra atuações à margem da lei por parte dos agentes do Serviço Nacional de Investigação Criminal. Na Zambésia, a Agência Nacional para o Controlo de Qualidade Ambiental, ACWA, aplica cerca de 166 milhões de multas a diversas empresas por violação a normas de preservação e defesa do ambiente no país. Na atualidade internacional, cerca de 7 milhões de eleitores escolhem amanhã 147 membros da Assembleia Nacional e 342 vereadores municipais na Guiné Conakry. O ato ocorre meses após as eleições presidenciais, cujo vencedor foi o general Mamadi Doumbouya. As eleições de 31 de maio, adiadas por uma semana a pedido de líderes religiosos, marcam uma nova etapa no retorno à ordem constitucional após 4 anos de transição no país da África Ocidental. Esses os tópicos da atualidade político-social neste 30 de maio, o dia do geólogo, também do decorador, a Dia Mundial da Esclerose Múltipla. Eis algumas efemérides celebradas neste 30 de maio. Estamos em plena manhã de sábado. Muito bom dia e continuação de ótima sintonia.
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0: Nos próximos minutos continuaremos com música até perto das 7 da altura do noticiário e depois do noticiário seguiremos então com a atualização do cartaz do fim de semana desportivo. Esperando que o amigo ouvinte continue nos acompanhando em ótimas condições de audição e tenha um excelente fim de semana na nossa companhia. Bom dia, estamos juntos!

6:42. A esta altura avançamos uma nota que dá conta que o Governo desmente informações postas a circular, dando conta que o Executivo está em negociações com as gasolineiras para um novo reajuste nos preços dos combustíveis. O porta-voz do Governo explicou que o reajuste nos preços dos combustíveis, depende do mercado internacional. A informação também que temos nesta altura é sobre o tempo. As cidades da Beira, Tete e Pemba poderão registar este sábado 30 graus centígrados de temperatura máxima, seguidas por Nampula e Vilanculo com 29 graus. Para Quelimane prevê-se uma máxima de 28 graus, Xai-Xai 27, Inhambane e Maputo 26, Lixinga 23 e Chimoio 22 graus centígrados de temperatura máxima.

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Estamos assim a terminar esta segunda hora deste espaço de emissão para trás. Caidenaldi, o tema Tatá, depois de termos acompanhado sua presença do angolano Ivan Alexei e o tema Mucota. Vamos então terminar com o professor Lai, dona do meu coração. Muito bom dia, estamos juntas.

0: Muito bom dia. Renovamos votos para a continuação de ótima sintonia. Em toda a República de Moçambique, são 7 horas.
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0: Já a seguir as notícias apresentadas por Belisário Macamo. Bom dia.
2: Bom dia. Garantido o apuramento para o Mundial de Futebol de Sub-17 dentro das quatro linhas, o Governo assegura apoio na mobilização de recursos para a presença da nossa seleção no Qatar. Repórter Castro Jorge.
3: Em conferência de imprensa, o porta-voz do Governo, Inocêncio Mpisa, disse que, apesar das dificuldades financeiras que o país atravessa, deve ser garantida a presença de Moçambique nesta competição mundial. Mais do que representar apenas os adeptos do futebol, é a nação que está em jogo. Inocêncio fala de um trabalho que tem que ser mobilizado a partir de agora pelo Governo, através do Ministério da Juventude e Desportos e os seus parceiros.
4: Desde logo, esta resposta há de ser relativamente aproximada à resposta para se vai ou não ao Mundial. O papel do Governo é apoiar. O Sua Excelência, o Ministro do Desporto, há dias fez uma comunicação em relação não só à vitória dos nossos mambinhas, mas também sobre o papel do Governo ao nível do desporto. É apoiar, fazer o suporte possível para garantir que as nossas seleções apareçam.
3: Entretanto, relativamente à alegada falta de fundos no Fundo de Promoção Desportiva, Inocêncio diz desconhecer o funcionamento desta entidade, que é o braço financeiro do Ministério Moçambicano da Juventude e Desportos.
4: A questão do Mundial, se há fundo para a participação do Moçambique no Mundial, se há dinheiro para participar, se há um fundo próprio do desporto, eu sei que há um fundo desportivo, pelo menos enquanto uma entidade. Agora, não tenho domínio se lá dentro do fundo tem dinheiro ou não tem.
3: Porta-voz do governo moçambicano, Inocêncio Mpisa, e a situação financeira por que passa o Fundo de Promoção Desportiva, que não tem conseguido ultimamente responder a algumas solicitações feitas pelo movimento associativo desportivo no nosso país.
2: E os Mambinhas iniciam na próxima semana a preparação para o torneio Cascais Lusocup. A seleção nacional é detentora do troféu conquistado no ano passado. O treinador da Associação Desportiva de Pemba entende que a pausa do Moçambola devido aos compromissos da seleção nacional na data FIFA pode ser benéfica para a equipa, que pode aproveitar o momento para recuperar jogadores lesionados.
5: Tivemos alguns incidentes ao longo da semana. Depois do regresso, alguns jogadores doentes, alguns jogadores preponderantes doentes e alguns ainda a recuperar de certas lesões. Esta paragem do Moçambola também veio ajudar para ver se recuperamos a equipe para os 22 jogos que temos pela frente.
2: Em 4 partidas, o Pembinha tem um registro de 1 vitória e 3 derrotas, ocupando a 10ª posição. É hoje sorteado o Campeonato Provincial de Futebol de Gaza. A direção do clube de Bilene confirma a participação da equipa na competição. O presidente Jorge Costa diz que o clube continua atrás de potenciais patrocinadores para o reforço da capacidade financeira. Em Nampula, após a interrupção de uma semana para dar lugar à fase provincial do Jogo Desportivo Escolares, é reatado amanhã a disputa do Campeonato Provincial de Futsal, com a realização de jogos da segunda jornada no pavilhão de desportos do Clube Ferroviário. Repórter Nelson Tatanha.
6: O pontapé de saída vai ser dado a partir das 12 horas entre as formações de Mosnef de Nacala e Construção Zauro, seguido dos jogos Mohala Expansão, Academia Militar, Padaria Yane, Etoile de Guiné, Grupo Desportivo Chicomo, União Desportiva de Nampula, Ferroviário de Nampula, Onena e DMS AMSS. Em função dos resultados da primeira jornada, a prova é liderada pelo Chicomo com 3 pontos, os mesmos de Mosnef de Nacala, Padaria Yane, Ferroviário de Nampula, União Desportiva de Nampula e Etoile de Guiné, respectivamente em segundo, terceiro, quarto, quinto e sexto lugares. Ekan Marco Castro, da Padaria Yan, e Lineu Máquina, o Nike, do Grupo Desportivo Chicomo, lideram a lista dos melhores marcadores com 3 pontos cada.
2: Realizam-se hoje, aqui na capital do país, a 4ª jornada dos Campeonatos Nacionais de Inverno de Natação, que decorrem na piscina da Escola Secundária Estrela Vermelha. Os campeonatos terminam amanhã, domingo. Fora de portas, Tanzânia e Senegal jogam na próxima terça-feira, dia 2 de junho, a final da Copa Africana das Nações de Sub-17. O jogo terá lugar no Moulay Hassan, em Rabat, capital de Marrocos, a partir das 21 horas. Um dia antes, vão defrontar-se Marrocos e Egito em partida para a definição do terceiro lugar também com início às 21, referência horária do nosso país. O Barcelona enviou uma proposta de 100 milhões de euros ao Atlético de Madrid por Julián Álvarez, informa o jornalista Fabrício Romano, especialista em transferências. Pode ler-se no jornal desportivo português A Bola. Segundo a publicação Lusa, que cita a imprensa espanhola, esse valor pode não ser suficiente para convencer a direção do clube da capital espanhola a libertar o jogador. O Atlético não aceita valores abaixo dos 150 milhões de euros pelo internacional argentino, que tem mais 4 anos de contrato, mas que já fez saber que não pretende continuar nos Colchonero. Foram as notícias. Bom dia.
0: Bom dia e continuação de ótima sintonia. Assim apresentamos as notícias das 7. Vamos já seguir a atualizar o cartaz do fim de semana desportivo.
7: Yeah, yeah. É o Mauro Rosal. Pander, Maru Flow.

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0: Bom dia, são 7 horas e 11 minutos. Estamos assim na terceira hora deste espaço de emissão. Vamos atualizar o cartaz do fim de semana desportivo. Temos jogos das meias finais da Taça de Moçambique em futebol. Temos um derby em Nacala. Frente a frente acontece amanhã na cidade portuária, o Pondo Ferroviário Desportivo. Outro ferroviário de Nacala aguarda no sofá.
1: O Ferroviário de Nacala recebe este domingo, no seu reduto, o eterno rival Desportivo de Nacala em jogo das meias-finais da Taça de Moçambique, fase provincial. Trata-se do primeiro encontro oficial nesta temporada entre os dois emblemas da cidade portuária de Nacala, depois da

0: de promoção ao escalão secundário da Turma Canarinha em 2025. O vencedor deste jogo cruza o caminho do Ferroviário de Nampula, que derrotou por uma bola na semana passada o Sporting de Nampula. No caso do jogo deste domingo, os comentaristas para os assuntos desportivos da RM em Nampula falam de dificuldades a serem encaradas por ambas equipas para vencer o jogo, mas vaticinam vantagem para os locomotivas da Maiaia.
1: O Desportivo não está a responder. Sim, foi despromovido na liga anterior. Não, porque não tem capacidade. Tem bons jogadores. Agora, estão a surpreender a negativa, porque o Desportivo está naquela posição que ela está. E o Ferroviário? O Ferroviário está mais moralizado. E o Ferroviário já está com a consciência que tudo é possível, eles podem ganhar o jogo e voltar-se a cruzar com o seu homônimo da capital, nesse caso que foi o Nampula.
2: É verdade, nós pensamos que vai ser um bom jogo, vai ser uma meia-final digna desse nome. Assistimos, na verdade, esta vitória tangencial do Ferroviário de Nampula, mas eu penso que os indicadores atuais, o Ferroviário de Nacala, tem tudo. Pode ser difícil o jogo, e os jogos da taça às vezes não traduzem aquilo que é verdade, mas eu olho o Ferroviário de Nacala mais motivado e com um pé à frente para fazer esta final com o Ferroviário de Nampula, Nelson.
0: Nicolau Matimba e Auditério Matimbi, a segunda meia-final da Taça de Moçambique, prevista para este domingo no campo do Ferroviário de Nacala, entre esta equipa e o Desportivo de Nacala.
3: Muito obrigada por estas notas, Nelson Datenha. O lançamento, então, deste jogo da meia-final da Taça de Moçambique a acontecer amanhã. Em Cabo Delgado, o Ferroviário de Pemba está na final e fica à espera do vencedor do encontro entre o Bahia de Pemba e o Montepuez Futebol Clube. A semifinal também acontece amanhã. Já na cidade carbonífera de Moatiz, o ferroviário local trava-se de razões com o Xingale B. O encontro é referente à 8ª jornada do Campeonato de Futebol da 2ª Divisão em Tete.
4: O Clube Ferroviário de Moatiz promete derrotar este sábado na recepção do Xingale B para continuar na corrida da liderança do Campeonato Nacional 2ª Divisão Fase Provincial na cidade mineira de Moatiz em Tete. Para o Ferroviário lograr o intento no jogo do arranque da 8ª jornada, promete montar uma equipa atuante de modo a marcar e não sofrer golo, segundo o timoneiro Narcísio Macona.
5: Estamos a treinar para esse jogo do sábado e como nós estamos ainda na linha da frente, estamos a lutar para ver se podemos manter essa toda a primeira volta estando nessa posição.
4: Que Ferroviário vai se presenciar para continuar na senda de vitória?
5: É o trabalho. Começamos mal, mas pronto, tentamos consertar ainda, porque ainda estávamos sem ritmo. Mas pronto, jogo após jogo nós estamos a tentar se encaixar e também os resultados estão a dizer tudo.
4: Do lado contrário, o técnico de Xingale B, Alai de Suleimani, reconhece as dificuldades a encarar, mas quer vencer para melhorar na tabela classificativa.
6: E como sabe que todos os candidatos ao título, quando virem com o Xingale, sabem que vêm para nos derrubar, mas nós vamos fazer um trabalho para não conseguirmos perder o outro jogo. Mas eu, acima de tudo, eu respeito o Ferroviário, jogo no seu reduto, mas nós vamos ter uma palavra a dizer.
4: Antecâmara do jogo do arranque da 8ª jornada do Campeonato Nacional de Divisão Fase Provincial este sábado entre o Clube Ferroviário de Moatiz e Xingale B na cidade mineira de Moatiz. Ainda sábado, para a mesma ronda em Moatiz, Mulambe Futebol Clube local terá pela frente Zamalek Futebol Clube. Na Vila do Songo, a União Desportiva de Songo B bate-se com o Grupo Desportivo de Tete. Em Xitima, o Futebol Clube local cruza caminho com o Futebol Clube de Angonia. Já no domingo, para a conclusão da mesma ronda, em Marara, Jindal África joga com Manja Futebol Clube. Na cidade de Tete Planície, Tempado enfrenta a Associação Desportiva de Xingale. O Clube Ferroviário de Moatiz, com 16 pontos, vai na segunda posição, os mesmos pontos do líder Planície de Tempado. Xingale B está em 8º lugar com 6 pontos. E União Desportiva de Songo B, com 1 ponto, vai na última posição. Mumad Rafik, em Tete.

0: Assim palmilhamos o país em forma de notícias e música. A presença de Caliza e o tema Inês João a partir de Tete, onde estivemos há pouco a falar dos jogos do Campeonato Provincial. Voltamos para a província de Nampula, onde inicia amanhã mais uma prova de futsal.
1: Depois da interrupção no domingo findo para dar lugar aos aspectos organizacionais da 16ª edição do Festival Nacional dos Jogos Desportivos Escolares, fase provincial de Nampula, no pavilhão de desportos do Clube Ferroviário de Nampula, palco oficial do evento, retoma no domingo próximo a disputa do Campeonato Provincial de Futsal com a realização da segunda jornada. O pontapé de saída vai ser dado a partir das 12 horas entre as formações de Mosnef de Nacala e Construção Zauro, seguido dos jogos Mohala Expansão, Academia Militar, Padaria Yane, Etoile de Guiné, Grupo Desportivo Chicomo, União Desportiva de Nampula, Ferroviário de Nampula, Onena e DMS AMSS. Em função dos resultados da primeira jornada, a prova é liderada pelo Chicomo com 3 pontos, os mesmos de Mosnef de Nacala, Padaria Yane, Ferroviário de Nampula, União Desportiva de Nampula e Etoile de Guiné, respectivamente em segundo, terceiro, quarto, quinto e sexto lugares. Ecan Marco Castro da Padaria Yane e Lineu Máquina Unike do Grupo Desportivo Chicomo lideram a lista dos melhores marcadores com 3 pontos cada. No Nampulense, a Associação Provincial de Futebol de Nampula vai acertar próxima quarta-feira a quinta ronda da prova Série B, com as Águias Especiais de Nampula a receberem no campo do Sporting os donos da casa e líderes da série com 9 pontos, os mesmos da Academia Militar, a formação que recebe sábado no mesmo reduto, a Académica de Ribaue, no cumprimento da sexta jornada para dia seguinte, ainda para essa ronda, a Associação Desportiva de Angoche receber no campo municipal local, o Cubula de Mogvolas. Ainda domingo para o Grupo B, a Associação São Simão de Nampula e Águias Especiais vão acertar a quarta jornada. Na Série A serão resolvidas no sábado as contas da quinta jornada entre a Académica de Nacala Velha e Futebol Clube de Memba. Vamos à modalidade da linha dos 7 metros. No handebol, a bola vai rolar sábado no salão da Escola Secundária de Nampula para o cumprimento da quinta jornada do Campeonato Provincial da Modalidade Cidade de Nampula em sênior masculino e feminino, escalão único, primeira volta. O primeiro jogo, e em masculino, vai arrancar às 8 horas entre Flamingos do Norte B e A, seguido do jogo de sênior feminino entre Academia do Museque e Andorinhas de Nampula. Na retoma dos jogos de sênior masculino, o IMED defronta os Galácticos, Núcleo de Ancha, Academia Militar e Astros do Norte e Academia do Museque. A quinta ronda encerra com o jogo feminino entre Astros e Flamingos. Nelson Tatanha, Nampula.
0: Obrigada, Nelson. E o futsal, bem como o handball, depois então da realização do Festival Provincial dos Jogos Desportivos e Escolares, que terminaram precisamente nesta sexta-feira. E por falar mesmo neste Festival Provincial, Zambézia já tem a pré-seleção para a 16ª edição dos Jogos Escolares de Inhambane.
2: 177 atletas de diversas modalidades foram pré-selecionados para treinos à fase nacional dos Jogos Desportivos de Escolares a nível da província da Zambézia. A prova, que iniciou na passada segunda-feira, terminou esta sexta-feira, envolvendo mais de 600 atletas dos 22 distritos da Zambézia. O distrito de Climano foi o vencedor absoluto ao conquistar medalhas em modalidades de futebol e basquetebol em ambos os sexos no primeiro lugar, voleibol masculino, handball feminino, uma medalha no xadrez feminino e jogos tradicionais. O diretor provincial de educação na Zambézia, Joaquim Casal, que procedeu o encerramento, considerou o momento não só desportivo, mas de convivência social e união de todos os intervenientes.
3: Província que celebramos sob o lema de esporte escolar inclusivo, preservando a biodiversidade. Ao longo dos 5 dias, testemunhamos essas virtudes muito mais do que simples competições desportivas, mas como demonstração de arte, com disciplina, respeito, coragem, superação e trabalho em equipe. Cada jogo realizado, cada ponto conquistado, cada esforço empreendido em campo revelou a força da juventude e o papel transformador do desporto na educação. Os jogos desportivos escolares representam um espaço de formação integral onde os nossos atletas aprenderam que vencer é importante sim, mas mais do que isso, entenderam que competir com honestidade, respeito e humildade é...
2: Joaquim Casal, diretor provincial de educação na Zambeza, esta sexta-feira em Quelimane, no encerramento da 31ª edição provincial dos Jogos Escolares na Zambeza. Nos próximos momentos vamos trazer outros intervenientes desta fase provincial dos Jogos Escolares, onde foram distinguidos individualmente alguns atletas de todas as modalidades. Abreiro Tcherenenko, a partir de Quelimane.

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Hoje é dia da Liga dos Campeões Europeus. A grande final será precisamente hoje. Paris Saint-Germain, que venceu no ano passado pela primeira vez a Champions League Europeia, está a um passo de realizar um outro feito histórico, conservar o título conquistado na temporada passada. Os parisienses campeões da França, pelo quinto ano consecutivo, vão defrontar o Arsenal, que arrecadou o título em Inglaterra, 20 anos depois da última conquista. PSG e Arsenal vão medir forças em Budapeste, na Hungria, pelas 18 horas deste sábado. Os Gunners nunca venceram a prova. Apenas participaram numa final em 2006, uma derrota por 2-1 diante dos espanhóis de Barcelona no encontro que decorreu em Paris, a capital francesa. As duas equipas finalistas recebem 17 mil bilhetes, milhões cada, mas é esperado que cheguem muito. No caso, são 17 mil bilhetes que foram disponibilizados para cada lado, mas é provável então que mais adeptos tenham essa possibilidade de acompanhar ao vivo, né? Então, esta final da Champions League. E este é um dos temas que seguirá então para o bate-bola de hoje, a partir das 8h30, sensivelmente. Mas enquanto isso não acontece, vamos continuar a atualizar as notas em destaque e também o cartaz do fim de semana desportivo. E por falar mesmo em notas de destaque, a cerimónia da Bola do Ouro 2026 vai realizar-se em Londres, naquele que será o 70º aniversário dos prémios. O prémio foi atribuído pela primeira vez pela France Football em 1956, com Stanley Matthews a conquistar o primeiro lugar à frente de Alfred de Stefano em segundo e Raymond Kopa em terceiro. De facto, a vitória de Matthew é apontada como uma das razões para a decisão de se levar os prémios para a capital inglesa. A ideia de organizar a Bola do Ouro em Londres também terá como objetivo reforçar ainda mais o seu estatuto de marca globalmente prestigiada. Osman Dembélé e Aitana Bonmat foram os vencedores atuais da Bola do Ouro, mas a edição deste ano pode dar a um inglês a oportunidade de vencer em casa com Harry Kane e Declan Rice entre os favoritos para o prémio masculino e Alessia Russo como a candidata ao prémio feminino. De facto, o último vencedor inglês da Bola do Ouro foi Michael Owen em 2001 e nenhuma jogadora da inglesa, a da Inglaterra, ainda conquistou o prémio atribuído pela primeira vez em 2018. Os prémios serão entregues a 26 de outubro, sendo que os nomeados serão anunciados numa data posterior.

0: Sou interessante de Daniel Alves, que esteve preso, antigo futebolista e atual dono do São João de Vera, falou sobre ter encontrado a fé quando esteve na prisão por 14 meses, detido por alegada violação, da qual foi absolvido mais tarde. Daniel Alves mudou o seu estilo de vida na prisão, onde encontrou a fé. O antigo futebolista e atual dono do São João de Vera revelou que, após viver 40 anos em pecado, foi na prisão onde esteve 14 meses, enquanto decorria o julgamento por alegada violação, a que encontrou a liberdade. A verdadeira prisão, citamos as palavras do jogador, não é uma prisão física, mas uma prisão invisível que carregamos, que é o pecado. Eu estava preso no pecado há 40 anos e, lá na prisão, fui livre. É paradoxal. Mas não são as coisas, mas são as coisas de Cristo. Não se pode ser livre se não se estiver preso. Como é que se vai ser livre se não se perceber que se está preso? Destacou a entrevista ao podcast Mitanoia. Eu que joguei nos melhores clubes, na melhor seleção do mundo e que ganhava muitos milhões, percebi na prisão que 113 euros ao limpar a prisão na presença do Senhor valem mais do que milhões na ausência do Senhor e a ganhar tudo o que possa imaginar. Faço o que for preciso, desde que a presença do Senhor me acompanhe, completou o jogador. Volta ao desporto doméstico, o guarda-redes dos Mambas Hernani Seluane vai reforçar o APR do Ruanda. É a primeira aventura no estrangeiro do titular da baliza dos Mambas. O APR e vice-campeão ruandês vai à Liga dos Campeões. Ainda assim, o comentarista Alexandre Zandamela queria um clube mais ambicioso.
1: A questão não é sair por sair. Portanto, ok, tenho que jogar no estrangeiro, é preciso que escolhamos o país e, acima de tudo, o futebol desse país. O futebol do Ruanda não é um futebol, digamos, já inferior ao nosso. Portanto, vamos ver, temos de seleção, temos de participação nas competições africanas, tanto de seleções como de grupos. Né? Para nós, pode projetar o jogador do ponto de vista financeiro, etc, etc.
2: Não terá sido o projeto africano do APR do Ruanda que terá convencido Seluane a jogar pelo APR?
1: Esse projeto sim, porque é um projeto, tanto quanto eu sei, é um projeto de ir buscar dentro do continente, tanto poder formar uma equipa que possa, para que possa nos próximos anos, tanto fazer frente a grandes equipas, portanto, fazer com que o Ruanda realmente possa aparecer em grande no continente. Nessa perspectiva, sim, mas do ponto de vista daquilo que é o atual campeonato, daquilo que é o atual futebol holandês, não acho que tenha sido uma boa escolha.
0: Comentários de Alexandre Zandamela face à saída do guarda-redes dos Mambas, Hernani Seluane, que vai reforçar o APR do Ruanda.
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Queen of Sheba, a presença do músico ruandês Medi, quando estamos já com 51 minutos depois das 7, quase no final desta hora. Às 8 horas e 10 minutos teremos o programa Educação Financeira e depois abriremos espaço para a participação do ouvinte em mais um bate-bola. Estamos a fechar esta hora. Bom dia.

0: E vamos terminar com o Tenas, depois da presença do famoso músico malauiano Dr. Namadingo e o seu Pefekit. Notas sobre o Tenas: o alemão Alexander Zverev, finalista em 2024, qualificou-se esta sexta-feira para os oitavos de final do Roland Garros, depois de afastar o francês Quentin Halls na terceira ronda do segundo Grand Slam da temporada. Os parciais foram 6-4, 6-3, 5-7 e 6-2 em 3 horas e 7 minutos, garantindo a nona qualificação consecutiva para os oitavos de final em Paris, nos quais caiu apenas em 2020. Na próxima ronda, Zverev, o tenista mais bem cotado ainda em competição, vai encontrar o neerlandês Jasper de Jong, que venceu o russo Karen Khachanov, 15º, e se tornou no terceiro La Closer a alcançar os oitavos em Roland Garros na era Open, e o primeiro desde David Goffin em 2012. E em femininos, Iga Swiatek, número 3 do mundo, triunfou sobre a compatriota Magda Linette e está nos oitavos da final do Roland Garros. A tenista, que é a número 3 do mundo, apurou-se para os oitavos de final, ao vencer então em 2 sets a compatriota, tal como referimos, Magda Linette. À frente à 73ª da hierarquia mundial, Swiatek, 4 vezes vencedora do Major Parisiense, 2020, 22, 23 e 2024, ganhou com os parciais de 6-4 e 6-4 num encontro que durou 1 hora e 27 minutos, vingando assim a derrota sofrida perante Linette em março, na primeira ronda do Masters 1000 de Miami. Nos oitavos da final, Swiatek vai enfrentar a ucraniana Marta Kostyuk, que é a 15ª, que se desembaraçou em 2 sets, 6-4 e 6-3, da suíça Viktorija Golubic, que é 82ª da hierarquia feminina.
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0: Bom dia, aí em Moçambique são 8 horas.
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0: Às 8h10, educação financeira. Até já.

são sons de África para esta manhã de sábado. Esta é uma das referências internacionais e no nosso continente. A senhora Yemi Alad, de origem nigeriana, ela que tem grandes destaques com duetos interessantes, por exemplo, este é um delas com o francês Marvin. Duelou também com a cantora também africana Angelique Jo, de referência internacional, e ela tem também destaque da sua presença no hino do Campeonato Africano das Nações 2024 que a Costa de Marfim acolheu e ganhou. Estamos assim na quarta hora deste espaço de emissão. Música africana continua. Damon Blackmoose canta ao lado do norte-americano Neo. Este também é famoso no seu país, como também pela África, pelas suas bonitas letras e o seu bonito gingado.

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7: Bom dia, são 8 horas e 10 minutos. Já a seguir, educação financeira. Ótima sintonia.
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10: Estamos de volta hoje, sábado, com o resumo da semana sobre o tema microfinanças. Lembramos que este programa é da iniciativa do Banco de Moçambique, em parceria com a Rádio Moçambique e a Televisão de Moçambique. Durante a semana, falámos sobre as microfinanças, o conceito, a importância, os riscos e cuidados na relação com estas instituições. Microfinanças é uma atividade que consiste na prestação de serviços financeiros, essencialmente em operações de reduzida e média dimensão. Operadores de microfinanças ou instituições de microfinanças são entidades singulares ou coletivas que se dedicam com caráter habitual e profissional à atividade de microfinanças. Por realizarem operações de pequena dimensão, e sem exigência de alguns requisitos solicitados pelos bancos, os operadores de microfinanças oferecem facilidades no acesso e concessão de crédito por pessoas de baixa renda. Por essa razão, e porque os riscos de sobreendividamento são elevados, é preciso observar alguns cuidados na relação com estas entidades. Escuta a seguir a conversa da Maria e do João e fica a saber mais sobre o crédito bancário.
11: Olá, João.
12: Oh, Maria, olá, por aqui?
11: Pois é, João. Vou a caminho da barraca. Mas e tu? Tão cedo? Todo estiloso?
12: Bem, Maria, venho daquela instituição de microfinanças que abriu semana passada.
11: Ah, sim, João, ouvi dizer. Foste lá abrir uma conta?
12: Fui informar-me mais sobre

0: serviços e produtos oferecidos.
1: E que tal, João? O que achaste?
0: Oferecem serviços flexíveis e taxas de juros muito atrativas.
1: Já sei, João. Estás a pensar em pedir um crédito, não é?
0: Maria, ainda vou analisar a informação e as alternativas antes de tomar a decisão de pedir um crédito.
1: Ah, sim, João. De facto, é preciso avaliar as possibilidades para não correr o risco de tomar decisões erradas.
0: Pois é, Maria. E as instituições de microfinanças são diferentes dos bancos.
1: Diferentes? O que queres dizer com isso, João?
0: As instituições de microfinanças estão especializadas em realizar operações de valor monetário muito pequeno.
1: Pequeno, João?
0: Sim, pequenas somas, Maria. Suficientes para comprar os equipamentos que preciso lá na minha oficina, por exemplo.
1: Então isso facilita a vida de muitas pessoas, João.
0: É isso, Maria. Como existem muitos operadores de microfinanças, o acesso ao crédito ficou muito mais fácil. Mas também é muito mais arriscado.
1: Então, quer dizer que as microfinanças chamam-se microfinanças porque trabalham com pouco dinheiro.
0: É isso mesmo, Maria. Mas cuidado. Existem muitas pessoas que se dedicam ilegalmente a atividades de microfinanças.
1: Como assim, João?
0: Bem, Maria, são pessoas que emprestam o dinheiro que precisas e cobram juros muito elevados.
1: Ah, percebi, João. Eu até conheço algumas pessoas que fazem isso, mas não sabia que era ilegal.
0: Maria, a atividade de microfinanças deve ser devidamente licenciada e controlada pelo Banco de Moçambique, sabes?
1: Ah, João, é por isso que esses operadores não complicam para dar dinheiro emprestado.
0: É isso mesmo, Maria.
1: Não precisa preencher documentos, nem apresentar comprovativos, nada, nada, nada, João.
0: Pois é, Maria. Todas essas facilidades têm um preço. E é um preço muito alto, hein?
1: Estás a falar dos juros pelo dinheiro emprestado, João?
0: Bem, Maria, os juros e as multas. Os juros dos juros, que são elevados e muitas pessoas não conseguem pagar as suas dívidas na totalidade. E aí começa o problema.
1: Eu sei, João.
0: Por se tratar de uma atividade ilegal, os meios de atuação são muito mais agressivos. Muitos perdem os seus bens penhorados e outras coisas também.
1: Que outras coisas, João? Como assim? O que queres dizer com isso?
0: A dignidade e a tranquilidade, Maria. A família, saúde e o emprego, porque uma dívida gera outra e outra, até mesmo para pagar dívidas anteriores.
1: De facto, João, isso é verdade. Existem famílias que perderam as suas casas, viaturas e muito mais.
0: É muito triste.
1: Pois é, João.
0: Infelizmente, as pessoas não se informam primeiro sobre as condições dos empréstimos praticados pelos operadores de microfinanças não legalizados.
1: É preciso informar-se muito bem antes sobre as multas em caso de atraso no pagamento das dívidas, por exemplo, para evitar situações de incumprimento e perda de bens.
0: É, Maria. É preciso estar financeiramente informado e formado para tomar decisões financeiras conscientes.
1: Tens toda a razão.
0: Dessa forma, Maria, saberás avaliar a legalidade das promessas de dinheiro fácil, perceber que as facilidades têm um preço alto, controlar os impulsos, planear e organizar cuidadosamente o crédito.
1: O que devo fazer antes de lidar com uma microfinanças?
0: Bom, Maria, a primeira coisa a saber é se a agência ou operador de microfinanças está ou não licenciado pelo Banco de Moçambique para desenvolver essa atividade.
1: E se não estiver, João?
0: Oh, Maria, em caso de dúvidas, deves te dirigir ao Banco de Moçambique para mais informações. A prática ilegal da atividade de microfinanças é um crime penalizado.
1: Então, é muito importante saber se esta atividade está a ser realizada legalmente ou não, para nos proteger de práticas abusivas, como estas que estivemos aqui a falar. Perda de bens, cobranças abusivas e outras.
0: Mas também existem alguns cuidados a observar na relação com esses operadores de microfinanças legalizados.
1: É verdade, João. Eu já ia mesmo perguntar sobre isso. Tenho visto muitas pessoas próximas, familiares, amigos e até vizinhos que solicitam microcréditos.
0: Maria, obter um microcrédito é muito mais fácil e rápido, porque as microfinanças não exigem muitos requisitos, mas é aí que está o risco.
1: Tens toda a razão. Alguns dizem que receberam as promoções sobre os produtos e preencheram logo ali a papelada. Uns no local de trabalho, outros no meio da rua.
0: Ih, Maria, os contratos de créditos devem ser cuidadosamente lidos e analisados. É importante reunir toda a informação sobre os termos e condições do crédito que pretende, as taxas de juros e prazos.
1: João, é preciso ler até mesmo aquelas letras pequeninas.
0: Maria, é nessas letras pequeninas que se deve prestar muita atenção. Ou pedir que seja lido em voz alta e só assinar o contrato depois de bem compreendido para não correr o risco de se sentir lesado mais tarde.
1: É isso, João. São erros que podem ser evitados, afinal de contas.
0: Sim, Maria. Também é importante obter informação bem detalhada sobre as penalizações aplicadas em caso de atraso no pagamento da dívida e estar consciente das consequências em caso de não pagamento.
1: De facto, João, sobre questões financeiras, temos que pensar muito bem e procurar conversar com pessoas mais experientes.
0: Sim, Maria. Se não for bem planeado, o crédito pode provocar muitos problemas. Ter dificuldades para pagar as prestações mensais e passar por uma situação de endividamento excessivo.
1: Estes assuntos de educação financeira, João, sempre nos fazem perder a hora. Já vou atrasada para a minha barraca. Tchau, João.
0: Tchau, Maria.
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8:30, muito bom dia, renovamos votos para a continuação de ótima sintonia. Abrimos espaço para a participação do ouvinte, em mais uma edição do Bate-Bola. Assuntos em destaque, Taça de Moçambique face provincial e fora de portas temos a final da Champions League, marcada para hoje entre o PSG e Arsenal. 8231057166, este é o número para as chamadas, 8231057166. Por WhatsApp temos disponível 85 2025 931. 85 2025 931.

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Esta é a confissão do ouvinte assíduo André Pequenino, moçambicano na Pérola do Índio, que para a ironia do destino, então não queria ser moçambicano. Aquele abraço fraterno a toda a audiência em sintonia neste momento. Muito obrigada, campeão, por estar sempre ligado. Sou o canal dos campeões. Estamos sempre juntos.

Coisas incríveis acontecem quando a gente diz Deus seja feita a tua vontade. Um ótimo sábado, um bom dia especial. Muito obrigada, campeão. Ele é sempre inspirado, o campeão André Pequenino. 8h33, estamos no espaço Bate-Bola, hoje é sábado. Os assuntos em destaque para o Bate-Bola de hoje, a Taça de Moçambique e também a final da Liga dos Campeões. São os assuntos para o Bate-Bola de hoje. O número para chamada é 82-3105-766. WhatsApp disponível 85-20-25-93.

0: Atendemos ao primeiro ouvinte, está lá. Muito bom dia.
1: Bom dia, mamãe.
0: Bom dia, como está?
1: Tudo bem,
0: que bom, cá deste lado também está tudo bem. Esta voz é quem pertence? Desculpa, não percebi. Ah, campeão Armindo a partir do bairro Ferreira, é isso? Ou Armindo Ferreira?
1: Armindo Ferreira.
0: Ok, Armindo Ferreira, do Tchumena. Muito bem, assim está em casa, hoje não trabalha. Está certo. Muito bem, vamos então para os nossos assuntos. Calendário de?
1: O calendário, né? É um setor que eu tenho como foi. Aqui, para ser cidade, eu não consegui dar acompanhar.
0: Sorteio.
1: Mas, para mim, para a Liga dos Campeões, essa sala que fez um bom jogo, dia 2, para mim, seria para a diferença de uma sala que tira de grade, né? Exatamente isso. Agora, deixa eu saber se. Acompanhei um jogo na semana passada, ou quarta-feira, se não me engano, de Linha, se não me engano, né? De Linha e. Estava aqui, está muito norte, ferroviário e dependendo, parece, né? Ganhou penalos por aí, foi o único jogo que eu acompanhei.
0: Ok. Ok, mas hoje também teremos mais jogos da Taça de Moçambique, fase provincial ainda. Temos jogos em Nampula, jogos em Tete, Cabo Delgado também teremos um jogo amanhã. Portanto, temos jogos um pouco para as quase todas as regiões do país, com exceção da Zona Sul. Sim, sim, exceção da Zona Sul.
1: Para entrar, há muita complicação. As linhas estão sempre ocupadas, completamente ocupadas.
0: Bom, às vezes.
1: Não é fácil.
0: Sim.
1: As linhas ficam completamente ocupadas. Funcionamento de linha, posso dizer assim, né?
0: Sim, mas às vezes não se trata apenas do facto da linha estar ocupada. Às vezes as comunicações não ajudam muito. Então pode ser um caso mesmo de no dia em que nos ligar, as comunicações não estarem em condições e por isso não conseguir, é normal ligar para um número que está em ativo e dizer que está desligado, liga mais tarde, algo assim parecido. Então às vezes as comunicações é que não nos ajudam.
1: Eu também.
0: Aí, a ideia é não desistir sempre que ligar, não desistir até conseguir, não é?
1: Eu tento bastante alguma coisa, eu tenho medo de pronto estar mal outras coisas,
0: okay.
1: Que
0: ela já conseguiu. Tem certo.
1: Que fazer de manhã, nas manhãs, né?
0: Uhum.
1: Esses momentos que eu tenho dado algumas pessoas que sempre falavam com eles, por aí, assim,
0: claro. Exato.
1: E eu mesmo, ouvir a
0: tá bem. Está bem, então continua com esse espírito, não é? Persistente, perseverante. Então, assim vai fazê-lo bem. Eu agradeço por não desistir, estar sempre presente aí, mesmo com essas dificuldades, estamos a reportar. Desejo-lhe um bom fim de semana, Armindo.
1: Um abraço a todos aí, cota uma bunda, cota Rafique.
0: Assim, uma bunda já é cota já.
1: Cota Armindo. Há um cota Armindo também, acho que Armindo.
0: Ok, tá bem, tá certo. Tá bem. Tá certo. Ok. Muito obrigada. Bom fim de semana. Oi, Mindo, vamos passar a chamá-lo de Cota Mabunda aqui, hein? Cota Mabunda, gostei dessa. Cota Mabunda. Olá, bom dia.
2: Bom dia, mana.
0: Oh, ainda está no dia de ontem à noite. O que aconteceu ontem à noite, de especial?
2: Não é nada de interessante, até não descansado.
0: Ah, tá bem. É assim, o psíquico acompanha aquilo que nós sentimos, é assim mesmo.
2: Ah, sim, exatamente.
0: Isso, senhor. E qual é o seu nome?
2: Não percebi.
0: Qual é o seu nome?
2: Aqui é o Fernando Nhantumbo, do bairro Luís Cabral.
0: Fernando Nhantumbo, a partir do Luís Cabral. Senhora, bem-vindo, campeão Fernando.
2: Um dos teus maiores fãs, o Comandante Aberto.
0: Ah, é? Muito obrigada, então, muito obrigada. E então, campeão, assim está em casa ou está a trabalhar?
2: Não, para bem dizer, estou em casa, posso contar própria.
0: Ah, ok. E hoje não planeou fazer o seu trabalho?
2: Estou para me levantar daqui a nada, para poder me organizar, tentar nas ruas.
0: E o que é que faz, exatamente? O que é que faz, exatamente, Luís?
2: Sou comerciante, sou comerciante mesmo.
0: Ok.
2: Um pouco de tudo.
0: Tá certo. E como é que anda o negócio?
2: É, por causa desse tempo de frio, uma vez que vindo refrigerante.
0: Ok.
2: Não está mais ou menos.
0: Ok. Bom, é preciso também. O negócio também tem disso, né? Algumas temporadas são menos boas, outras nem por isso.
2: Ah, sim. Mas vou puxando até lá.
0: Opa, força, isso aqui é força.
2: Muito obrigado, Manana Terra. Bom, acerca da final, deixando o vídeo. Eu vou pelo Arsenal, vi dos números que apresento, mas eu estive uma equipe 100%.
0: Ah, é?
2: E o que eu vi, tem aquele ataque demolidor, muitos até podem pensar que o PSG pode vir a ganhar, mas eu vou mesmo pelo Arsenal. Arsenal apresentou-me os melhores resultados, apesar que não são aquelas goleadas que o PSG tem me acostumado, mas eu vou pelo Arsenal. 3-1.
0: Oh, certo, muito bem. Muito bem, a ver, vamos o que vai acontecer mais logo, não é?
2: Ah, vai acontecer isso mesmo,
0: ainda bem que o jogo acontece mais cedo, né? No início logo da noite, assim toda a gente pode acompanhar a final.
2: Exatamente. Estaremos todos lá a acompanhar.
0: Muito bem, está certo. Muito bem. Algo mais que quer acrescentar?
2: Não, só quero mesmo. Acompanho muito a Mana da Terra, como muito teu fã. Fã mesmo do Natal, meu. Sou muito fã, não tenho mais nada a dizer. Mandar um abraço para toda a minha família, e mandar um abraço para toda a equipe da rádio. E muito obrigado. Um bom sábado para Manana Terra.
0: Muito obrigada. Votos de ótima manhã, um bom fim de semana, boa venda para o dia de hoje.
2: Sim, assim seja.
0: Estamos juntos. 8h42, Jamem Temba a partir de Marraqueni. Muito bom dia, Manenato. Olá, bom dia. Diz ela que está muito bem, na graça de Deus. A temperatura está boa, isso é agradável. Quer dizer, nós também estamos aqui num cockpit. A temperatura também ambiente aqui está ótima para exercer atividade e voarmos sem muitas preocupações, hein? E ele diz mais. Indo aos temas de hoje, o Arsenal tem uma dura missão de vencer o PSG para mostrar ao mundo que a Premier League... E a Premier League o quê mesmo? Sobre a Taça de Moçambique, que vença o melhor. Votos de feliz sábado e bom trabalho. Essa é boa. Bom, essa última frase aí ainda não está oficializado isso aí, hein? Jamem Temba a partir de Marraqueni. Estamos juntos. 8h43. Temos mais um ouvinte do outro lado da linha. Olá.
3: Bom dia.
0: Bom dia.
3: Aqui é o Carlos, a partir da Machixe.
0: Carlos, a partir da Machixe, como está?
3: Bem, graças a Deus.
0: Que bom. Seja bem-vindo ao RM Desporto.
3: Obrigado, é pela primeira vez mesmo.
0: Bem-vindo, deu para perceber que é pela primeira vez.
3: Programa.
0: Deu para perceber que é pela primeira vez. É bem-vindo à Casa dos Campeões.
3: Obrigado.
0: Muito bem. Assim, o Carlos está a trabalhar ou nem por isso?
3: A trabalhar.
0: Bom trabalho.
3: Obrigado.
0: Vamos então para os nossos temas.
3: Yeah.
0: Vamos para os nossos temas. A sua opinião em relação aos jogos da Taça de Moçambique, fase provincial e Liga dos Campeões.
3: começar pelo nosso país, passa de Moçambique, pá, que ganhe melhor.
0: Tem alguma equipa aí em particular que acompanha? É verdade que temos jogos apenas pela Zona Norte e um pouco pela Zona Centro.
3: Bem, para hoje, não acompanhei, acabo de entrar agora.
0: Ok, ok. Tudo bem,
3: mas
0: vamos atualizar.
3: Pelo menos há um jogo que realizou, foi quarta-feira, né, que jogou. O Pendinha e o Ferroviário de Pepa.
0: Exato.
3: Yeah, aquele resultado gostei muito. Ainda porque sou adepto do Ferroviário de Maputo.
0: Ok.
3: Mas não sei se vou agir mal, porque só pelo relato, o grito dos golos.
0: Sim.
3: Eu senti alguma diferença entre golos do Ferroviário de Pemba e golos
0: do... Tipo, o relator assim é adepto do Ferroviário ou da Associação Desportiva de Pemba?
3: É que o grito do golo do Pembinha era aquele de Monsal, mas para o Ferroviário já parecia que é uma equipa estrangeira.
0: Então, quer dizer que o relator é adepto da equipa, não é? Que estava aí a marcar e tal.
3: Não. Já, acontece.
0: Acontece, né? Mas na nossa profissão...
3: Pelo menos eu sei que... É. Para os mais velhos, por exemplo, o Fernando Dias, eu sei que é grande dono do Teste de Pungo. Já foi presidente lá. E antes dele ser presidente do Teste de Pungo, eu sabia que o Fernando Dias é adepto de coisa, do teste.
0: Exato. E quando chega ao teste, lá ele grita, o golo não termina. Quando ele grita, o golo não termina.
3: Mas não, o Fernando Dias, esses nossos mais velhos, Fernando Dias, Anuar Moussangê, é para fazer a festa no relato.
0: São cotas, gente.
3: Não vale a pena tirar
0: o mérito. São maduros.
3: Exatamente.
0: Carlos, muito obrigada
3: então,
0: pela sua...
3: Para a Liga dos Campeões...
0: Exato.
3: Eu acho que o... É PSG, né?
0: Sim, PSG, Arsenal.
3: Sim. Ah, pode passar PSG.
0: Ok.
3: Sim, vai ganhar.
0: Tá certo. Okay, Carlos.
3: Muito obrigado. Não sei se há espaço de eu pedir uma música aí.
0: Oh, com muita pena. O nosso tempo não nos vai permitir passar um tema musical, porque logo a seguir temos figuras do desporto e finalizamos o nosso espaço. Fica para um outro dia, okay. Pode ser?
3: Ok. Como?
0: Pode ser para outro dia.
3: Obrigado, não tem problema.
0: Estamos juntos e um bom fim de semana.
3: Okay,
0: ligue-nos
3: trabalho,
0: mais
3: tchau,
0: vezes. Tchau,
3: tchau.
0: 8:47. Que a Premier League, a melhor liga do mundo. Agora está a completar a mensagem, ok. Então vamos lá ler novamente a mensagem do Jemen Temba. Diz ele, o Arsenal tem uma dura missão de vencer o PSG para mostrar ao mundo que a Premier League é a melhor liga do mundo. Agora sim, a mensagem está completa. O que mais ele diz? Mano, sobre a oficialização... Oh. Ok. Está anotado. Estamos juntos e ótimo fim de semana para si. Campeão Jemen Temba. 8:48. Olá, muito bom dia.
4: Bom dia, Maria.
0: Como está?
4: Tudo bem aí?
0: Também, está tudo bem. Graças a Deus. O seu nome?
4: Orlando Mazio Mandjacaziano.
0: Orlando Mazio Mandjacaziano. Bem-vindo. Bem-vindo, Mandjacaziano.
4: Estou presente,
0: oh, muito obrigada. E então?
4: Me permite me cumprimentar. Bom dia, Manana, como está?
0: Muito bom dia, eu estou bem, graças a Deus.
4: Obrigado.
0: E desse lado?
4: Eu também estou melhor, tranquilo.
0: Uhum.
4: E vou dar a força ao PSG, eu sei que vai vencer. Quem quer acontecer, as atrizes portuguesas que estão ali, eu sei que tem que ser vergonha. Vão ganhar.
0: Exato.
4: Ao passo que a parte de taça de Moçambique, não sei se há jogos de taça de Moçambique hoje.
0: Sim, teremos jogos da taça de Moçambique.
4: Vai ganhar a equipa que vai ser melhor. Também, todos os ouvintes e amigos de Erem Esposa, ao contrário, assim, para um fundido e para toda a equipa que está no serviço, no Erem Esposa.
0: Uhum.
4: Bom trabalho, também estou no serviço. trabalho.
0: Bom trabalho, também interessei. Estamos juntos. Mando Jacaziano.
4: Ui.
0: Tchau, tchau. Até e bom trabalho. Muito bem, vamos atualizar os jogos da Taça de Moçambique na zona norte do país. Em Nampula temos um derby em Nacala. Frente a frente, amanhã a cidade portuária, na cidade portuária, teremos Ferroviário de Nacala e o Desportivo também de Nacala. Em Cabo Delgado, onde o Ferroviário de Pemba está já na final, está à espera de vencedor do jogo entre o Bahia de Pemba e o Montepuez Futebol Clube. Na zona centro, o Ferroviário local, Ferroviário de Teto no caso, trava-se de razões com o Xingal B. O encontro é referente, não, este já não é referente à Taça de Moçambique. Isto é sobre o campeonato da segunda divisão. É o campeonato provincial. Para os jogos da Taça de Moçambique, portanto, temos em Nampula, Pemba. São dois jogos para amanhã, para a zona norte do país. Cabo Delgado e Nampula. 8:51. Olá, bom dia.
5: Olá, bom dia, como está?
0: Estou tudo bem, graças a Deus. E desse lado?
5: Também estou bem, na mesma graça, obrigado.
0: Bem-vindo, José Nhampossa.
5: Cidade de Nhambane.
0: Uhum. Muito bem-vindo.
5: Eu sou para dar o prognóstico do jogo ao final de outros campeões.
0: Uhum. Vamos a isso?
5: Com ou sem dificuldades, pode ser meio golo, pode ser um golo, mas sempre o CG vai ganhar.
0: Meio golo? O que é meio golo?
5: Penalidade.
0: Ah, isso é meio golo, penalidade é meio golo. É preciso ser profissional para marcar um bom penalti, hein?
5: Aí que está.
0: É brincadeira marcar penalti, não é só chutar a bola para a baliza, não. É preciso ser profissional, é preciso treinar bem um pé, a posição do pé, para poder chutar a bola.
5: Com treinos, com outras dificuldades, com golo ou meio golo, sempre vai passar desse jeito.
0: Não falhou um penalto a Zamoa, não vou falar deste último cano, a Zamoa Jean, no Mundial de 2010.
5: O futebol, existe.
0: É verdade.
5: Eu estava a ver agora o Marrocos com o Senegal, o que estava a acontecer nesse sub-17.
0: Uhum.
5: E foram sempre mundo, mas sempre tinha que escorregar um. E vai escorregar para esse jeito.
0: Nos penaltis.
5: É meu prognóstico.
0: Nos sim. Penaltis, ou mesmo no tempo regulamentar.
5: Regulamentar. Certo?
0: Ah, ok. Certo. Ok. Tá certo.
5: Se fosse apostar, eu apostaria assim mesmo. Uhum. Mas como também não gosto de apostas, porque isso aí faz parar o coração de quantas vezes. Prontos?
0: Tá certo.
5: Prontos, bom trabalho para ti.
0: Muito obrigada, campeão Nhampossa, a partir da cidade de Nhambane. Estamos juntos.
5: Um dia esperamos para ver e provar aqui Serumbá. Serumbá são lulas. Preparar lulas à maneira de Nhambane.
0: Como é que é essa lula à maneira de Nhambane?
5: Bom, primeiro isso é deixar a lula. Limpar a lula, depois de limpar a lula, cortar a lula às roteiras, não muito pequenas,
0: uhum.
5: Depois pôr limão, muito limão. Deixar durante algum tempo.
0: Limão.
5: Não põe água, é só pôr ao lume.
0: Uhum.
5: Depois de algum tempo, pode sentir o que é uma lula. Nada de frutar,
0: só isso, só.
5: Não põe nem caldo, nem nada. É só lula, limão.
0: Bom, não entra nesse bola e não entra não um pouco, nem um pouquinho de azeite não. E tal, a maneira. É só limão e lula.
5: Aproveite, mãe. Um dia há de vir provar e vai me dar razão.
0: Ah, é? Tá bom. No sim. Dia em que estiver aí, minha mãe.
5: Não tem lulas muito grandes, tem que ser uma lula. Média.
0: Tá bem. No dia que estiver aí na terra de boa gente, eu procuro por si para comer essa lula com muito limão. Estamos juntos. 8h55, quase. Na reta final, às 9, teremos o espaço Figuras do Desporto. Temos mais mensagens? Não. O que é que se passa com os ouvintes? Não escrevem. Estão adormecidos, ouvintes? O que é que se passa? Olá, bom dia.
6: Ditite, mananás.
0: Ditite. Vovô Kilo.
6: Ah, no Kilo 4, antes é o Bonerro.
0: Ah, menino. Vovô Kilo. Às vezes acabo me esquecendo das nossas línguas. São incríveis, é um mosaico louco de línguas que nós temos, hein? Este é o Masiva.
6: Exatamente, dele estamos
0: precisando ver. Ok, está certo, muito bem. Seja bem-vindo, Masiva.
6: Como vai? Saúde?
0: Está tudo tranquilo, na graça de Deus.
6: Está tudo tranquilo. Tentar mexer os nossos trabalhos.
0: Ah, já começou a trabalhar?
6: Ah, sim, já comecei.
0: Como é que anda a sua carpintaria? Disse-nos que é carpinteiro, não é?
6: Sim.
0: Como é que anda a sua carpintaria?
6: Abafado, esforço temporal. Nesses últimos dias as coisas não estão nada fáceis, não é?
0: Ah, é?
6: Já, pois com essas máquinas que os chineses trouxeram, de ralar coco, já não conseguimos vender nem raladores. Está difícil, não é?
0: Mas a situação atual, Masiva, ela nos obriga a arranjar soluções alternativas, porque eles também estão a fazer o negócio deles, não é? Então nós também temos que arranjar alternativas, temos que mostrar o melhor de nós. Isto, estamos num momento de procura, é uma guerra verdadeira, então, claro, alguma desleal, outra nem por isso. Então nós temos que agora redobrar as mangas, se está a acontecer isso, plano B. Plano B não funciona, plano C, até dar certo. Nós temos que ir à luta. Não adianta cruzar os braços e até culpar a uns ou a outros. Temos que arregaçar as mangas. Não há outra hipótese.
6: Não.
0: Já agora eu até tenho uma curiosidade. Não é daqueles.
6: Não é questão de culpar, é questão de. Só pronto. Conversa, não?
0: Eu não abro mão de ter um bom relador, por exemplo, em casa. E posso não ser a única. Não é? Há outras mulheres que preferem ter o seu relador em casa. Então, isto é uma questão mesmo de opção. Os carpinteiros também têm que fazer a parte deles. O marketing aí funciona aí. Mas já agora, eu tenho uma curiosidade. Não é daqueles carpinteiros que têm essa profissão, mas não têm nenhuma mobília em casa?
6: Não.
0: A sua casa primeiro é a sua montra, não é?
6: Pelo menos nem a cama que eu vou usar. É das minhas mãos.
0: Ok, tem que ser. A sua casa é a sua montra, a primeira montra, né, publicitária. Todo mundo tem que vir e ver e apreciar os seus trabalhos em casa. E dizer, eu quero uma mobília como aquela que você tem em casa.
6: Até aproveito a convidar a Maranata a passar daqui para ver aquilo que estou a fazer, né?
0: Aproveitando a oportunidade, então. Muito bem. Vamos a isso, campeão.
6: Então, é final, não é?
0: Exato.
6: Eu acho que PSG consegue levar, né?
0: Ok.
6: Da maneira como joga, não é? Jogos que eu consegui ver, né? Acho que. A garantia que ele pode levar hoje. Enquanto a jogo da Taça Moçambique, bom, ganho melhor.
0: Okay.
6: O meu canal acho que não está ainda nesses jogos, né? Ainda não acompanhei bem quais são os jogos cá da Zona Sul. Ganho melhor. E desse lado aí, bom trabalho. Regresso a casa. cumprimentos a todos. Estamos juntos e bom trabalho.
0: Estamos juntos e muito obrigada pela participação. Tchau, tchau. Opa. Bom, assim terminamos o nosso interativo nesta manhã de sábado. Hoje são 30 de maio. Daqui a mais um pouco teremos o programa Figuras do Desporto. Amigos, desejamos a continuação de ótima sintonia à nossa emissão.

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1: Em toda a República de Moçambique são 9 horas.
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0: Saudações Esportivas, está no ar mais uma edição do programa Figuras do Esporte Moçambicano, habitual ao final de semana aqui no canal esportivo da Rádio Moçambique, para trazermos histórias que marcam e impactam a juventude e para abraçar a atividade esportiva de forma muito mais séria. E hoje não vamos fugir à regra, tenho como convidado um homem ligado umbilicalmente ao basquetebol. Se eu disser o seu nome oficial, até posso complicar um bocadinho. Se eu disser Silvio Letella, são poucos que conhecem no mundo do basquetebol. Mas se eu disser Nelinho, as coisas ficam mais simples, não é isso?
1: Bom dia, boa tarde ou boa noite, conforme a hora e o local em que os ouvintes estiverem dispostos estiverem-nos a acompanhar. Antes de mais, queria agradecer pelo dom da vida, a Deus Nosso Senhor, e agradecer a M-Desporto pelo convite que me foi desplato para vir falar aqui um pouco daquilo que foi, que é o Silvio Letella, o Nelinho, e muito obrigado.
0: Ok, vamos então começar e o programa começa assim. Quem é Silvio Letella?
1: Bom, Silvio Letella é um jovem que cresceu aqui na cidade de Maputo, bem próximo aqui à Rádio Moçambique. Teve uma juventude, uma juventude...
0: Antes da juventude.
1: Antes da juventude.
0: Onde e quando nasceu?
1: Nasci às 6 de dezembro de 1982. Cresci aqui na cidade de Maputo, como disse anteriormente, bem próximo à RM. Tive uma infância normal, como qualquer uma outra criança, em que o nosso principal foco era brincar. Sem descurar também a parte escolar, né? Mas eu convivia bem próximo aqui ao Machaquém, no desportivo. Nós descemos pelas barreiras, depois da escola, fazíamos tudo que é brincadeira desportiva e não só. Então, cresci basicamente dentro mesmo do desporto. O meu pai foi um dirigente do desportivo. Em algum momento puxou-nos para esse lado do desporto e comecei a praticar desporto, se a memória não me falha, talvez com os meus 10 anos. Comecei a jogar futebol no desportivo. Fiz os escalões de infantis, iniciados. Ganhamos o campeonato de infantis. Na altura jogávamos com o próprio Domingues, já jogávamos contra eles na altura. Que me recordo de nomes, mas fui até os iniciados, onde tive como treinador. Na escola de jogadores, meu treinador foi o Antero Cambaco, o falecido Edgar, e nos iniciados, meu treinador foi o João Machaís. Tiago Machaís, desculpa. Iniciou assim.
0: No futebol?
1: No futebol. E depois do futebol? Nos iniciados. Fugi. Acho que essa é a expressão certa. Por quê? Porque eu treinava de segunda a quinta, quinta-feira era convocado, sábado, ficava no banco. Dizia, não, o que é que está acontecendo? Treinava, talvez não era o bom suficiente. E um dia, o falecido Silvio Neves foi quem me puxou mesmo para o basquete, porque nós também na altura já jogávamos, tínhamos ali... Esquecemos numa rua onde trocamos todo tipo de esporte. E já tinha... Cresci na rua com a Clarice Machangano, a família Machangano. Eles já jogavam, mas eu inclinado para o futebol. Na altura eu estava na décima classe. Décima? Não na décima classe, eu estava na nona. O Silvio Neves encontra-me na rua aqui, na Ho Chi Minh. Sabe, tens que vir jogar para o desportivo. Estava com medo, por quê? Porque o meu professor de educação física já era treinador da académica. E ameaçou-me, disse, olha Silvio, se tu não fores treinar para a académica, vais chumbar para o PPF. Eu vou te chumbar. Eu fiquei com medo. Então, treinei para a académica, 2 dias no INEF. Mas não sentia aquele... Porque meu clube é desportivo, a paixão está ali.
0: Mas você treinou futebol?
1: Basquete.
0: Quando treinou, foi convocado e não jogou por alguns dias, desistiu do futebol.
1: É onde eu queria chegar. É exatamente onde eu queria chegar. Então, houve esses dois cenários, mas esta questão da transição do basquete para o futebol foi repentina. Eu já sabia, mais ou menos, já sabia jogar. Tinha um não, mas pronto, sabia também dar um dois, lançar. Já tinha, porque nós tínhamos uma tabela na nossa rua, jogávamos, mas não, eu não jogava. Minha paixão era futebol. Então, nesse cenário, eu vou treinar para a Académica dois dias. Na mesma semana, treinei. Até quinta-feira fui convocado para o jogo
0: de futebol.
1: Porque já era recorrente. Foram duas semanas em que eu fui convocado. Não joguei. E chegavam colegas que treinavam só quinta-feira, dia do...
0: Da convocatória.
1: Dia da convocatória. Jogavam, talvez eram melhores que eu na altura. Eu decidi, olha, encontrei o Silvio Neves aqui, o falecido Silvio Neves aqui na Oshimi. Ele se vai treinar. Então eu decidi comigo mesmo. Eu disse, olha, se eu não jogar, se eu não jogar, acho que o jogo era sexta-feira. Não, o jogo era sábado. Sexta-feira, porque nós treinamos de manhã no desportivo.

0: Sim, muito futebol. Por que o desportivo? Já falou aqui da ligação do seu pai, que era um dirigente esportivo. Terá sido isto também um catalisador para.
1: Foi um fator muito importante, vamos dizer, porque meu pai é do desportivo. Íamos assistir jogo do desportivo. Da minha casa para o desportivo. São 2 minutos de barreiras. Então, ele sempre me levou. Então, foi uma coisa natural. As fotos que nós tínhamos em casa do desportivo e do Orlando Pirates.
0: Então, preto e branco.
1: Então, foi natural, foi mesmo natural e foi por aí que venci.
0: Como é que conciliava os diversos momentos da sua vida enquanto ainda criança? Porque quando somos crianças temos a escola, tem, no seu caso, o desporto, mas também tem os deveres de casa e as brincadeiras da rua. Como é que é?
1: A minha mãe, o que é que fazia? Ela. Mas vou falar especificamente das férias, porque durante as. Não, até acho que era mesmo. A minha mãe dava-nos tarefas. Eu tive a sorte de. Acho que só foi um ano que consegui estudar no período da tarde, no ano em que eu reprovei. Acho que no ano em que. Não é classe. Não, desculpa, no oitavo. Então, ela sempre dava-nos tarefas. Dizia, acorda, cada um faz isto, isto, isto. Não, eu já dormia a saber o que é que eu vou fazer. E para mim era
0: Dormia já programado.
1: já programado. Então, acordava, eu acordava, tenho que varrer o chão, tenho que limpar o chão, tenho que varrer o quintal. E a minha tarefa já está feita. O meu irmão fazia isto, isto, o outro, e de. Então, estava tudo
0: Distribuído.
1: distribuído, sim, as tarefas estavam distribuídas e era mais fácil. Então, depois daí, a escola voltava, fazia os deveres, o TPC, ia brincar.
0: E
1: Então,
0: quais eram as brincadeiras quando eu não estivesse a treinar?
1: eu brinquei, nós brincamos tudo que uma criança faz, nós fizemos. Desde jogos, zoto, é muita coisa. Em um momento até já me esqueço das brincadeiras, mas todo o tipo de brincadeira que as crianças faziam, eu fiz.
0: Silvio, vamos olhar agora para o seu arranque no basquetebol. Decepcionado com o futebol, entra no basquetebol, tem a primeira oportunidade, não larga mais. Quais foram os passos seguintes?
1: Eu costumo dizer que teve uma ascensão muito rápida. Tudo para mim aconteceu de forma rápida. Porquê? Porque eu quando faço o meu primeiro jogo de basquete, no Ferroviário, eu recordo muito bem, foi no Ferroviário da Baixa. Só fiz 5 jogos dos iniciados. Depois ascendi para os juvenis e não parei mais. Porque eu dava tudo que tinha. Eu era uma pessoa, acredito que até agora sou muito organizado. Eu tive um professor que dizia para mim, para nós na altura, olha, o dia tem 24 horas. Tens 8 horas. Tens 8 horas para dormir. 8 horas para brincar. E 8 horas para estudar. Então, eu sempre centrei-me nessas 24 horas e conseguia dividir o meu tempo, conseguia fazer tudo o que eu queria fazer nessas 24 horas. Então, isso é que me organizou, isso é que fez com que eu conseguisse dividir o meu tempo. Eu não diria, ah, não, hoje não tive tempo, não consegui estudar, não fui treinar. Conseguia dividir. Depois, quando entrei para o basquete, já forte, ia à escola, voltava da escola, descansava, antes de treinar, fazia os deveres, depois ia treinar. Então, eu sempre conseguia dividir, ia treinar sozinho, depois ligava para o campo. Eu estava de manhã, quando já comecei, quando passei para a nona classe, estava de manhã,

0: Então, no período da manhã, em termos de organização, para mim é muito mais fácil. É muito mais fácil para mim. Então, consegui me organizar e foi tudo foi. Fui crescendo, fui aprendendo, fui pedindo a atletas que eu olhava como
1: Referência.
0: referências, pedia conselho, olha, que gostaria de fazer isto. Há um jogador que eu me esqueço. Chama-se Adelino Maschilo, Nuno. Era um jogador estupendo. Estupendo, que eu acho. Podia ser o primeiro moçambicano que podia jogar para a NBA. Pedi aconselhos a ele, ele estava, não. Ele tem que fazer assim, você tem que fazer assim. Aprendi muito com ele. Depois fui desenvolvendo habilidades também. Falando. Eu não tinha dificuldade e vergonha de ir para um colega e dizer, tem um movimento que fizeste, depois para me ensinar. Então, eu fui pegando de um, pegava do outro, pegava.
1: É necessário sempre ter humildade.
0: Exatamente, acima de tudo. Acima de tudo. Pedia mesmo, olha, quero fazer isto. Ensinava, pedia. Agora podemos treinar juntos. Ah, sim, vamos. Naquela altura, acho que não havia, não sei. Não sei se tem a ver com a época. Não sei se tem a ver com a época, mas nós fazíamos muito. Fazíamos isto muito de forma natural. Tanto é que há jogadores de equipas adversárias que eu também via. Podemos treinar juntos.
1: Mesmo sendo adversário.
0: Estamos sendo adversário, sim. Há um atleta que eu treinei muito com ele. Gostou de um chat. Gostou de. Para quem nos vê, sim, nós somos muito amigos. Treinamos sempre juntos. Treinei com o Mauro Matai agora. Treinamos, mas treinamos juntos de manhã. E às 18 estamos a jogar com um contra o outro. Mas nós estamos focados. Focados em saber. Queremos atingir um nível muito alto. Nós damos tudo. Dávamos tudo pelo básico, dávamos tudo. E em algum momento eu, quando, pronto, depois cheguei, onde dizia que cheguei muito rápido, para mim foi tudo muito rápido. Eu aos 18 anos já estava na seleção nacional lá. Estava na 12ª. Porque juvenis, fiz uma época e meia. Juniors é que conseguia fazer duas épocas depois. Mas na minha primeira época de juniors, já chegava nos séniores. E quando chego ao meu primeiro ano de séniores, já estava na seleção lá. Isso em 2001. Então depois daí foi.
1: Foi continuar a voar.
0: Continuar.
1: Qual era a sensação de ir à escola um dia depois de ter jogado pela seleção?
0: Indescritível. Indescritível porque os meus colegas olhavam. Nelino, Silvio. Eu sentia-me na obrigação, entre aspas, de. Se as pessoas estão a me apoiar, de querer fazer mais e melhor. Mais e melhor.
1: Quer dizer, acrescentavam responsabilidade em si.
0: Exatamente. Já não era uma pessoa comum. Os meus passos eram seguidos. Pois na altura não havia, até que digo, graças a Deus, não. Não tínhamos muito acesso às redes sociais. Nem existiam as redes
1: Não existia
0: sociais.
1: ainda.
0: Nem existiam. Mas o nosso comportamento. Bom, nós temos que manter aquela postura toda de respeito. As pessoas olhavam para si, que para esse plateia da capitão da seleção era aquilo. Então, dá mais vontade de treinar. Cada passo que eu conseguia atingir, eu queria fazer mais, mais, mais. Para atingir os patamares.
1: A seleção, vamos falar um pouco mais adiante, de forma mais detalhada. Silvio, quero o seu percurso ainda nesta fase inicial na qual nós estamos. Essa ascensão rápida dos juvenis para os, dos iniciados para os juvenis, depois para os júniores, tudo feito no desportivo.
0: Tudo feito no esportivo. Tudo feito no esportivo. Eu diria que tive os melhores treinadores de básquet. Os melhores treinadores. Nos iniciados eu tive o Silvio Neves, que infelizmente fiquei muito pouco tempo com ele, porque depois fui logo para os juvenis. Ensinou-me bastante. Nos juvenis encontrei o professor Mário, Mário da Conceição. E no. Não, desculpa. É o contrário. Nos juvenis encontrei o senhor João Paulo Vaz, a quem eu considero meu pai do basquete. Chama-se, e por acaso depois tornou-se meu padrinho de casamento. Meu pai do basquete, porque ele. Ele. Não era só treinador, era mais do que treinador. Foi a primeira pessoa que me disse. tu tens as condições para ser o melhor base que Moçambique já viu. Ele era base quando jogou, na altura em que ele jogava. Ele disse isso para mim. Há dias que eu dizia, coach, eu amanhã, eu nem chamamos de treinador, nós chamamos de Sovaz, é assim que nós chamamos. Disse aí, coach, eu amanhã não vou poder vir, porque tenho que estudar, tenho teste. Amanhã. Ele disse, ah, não. Tens que vir treinar, faça um sacrifício, venha treinar, depois vai estudar. Tu já estás no ritmo, não podes parar. Ele ensinou-me bastante. Ensinou-me. Eu fui com ele que comecei a jogar base. Eu, na altura, era o jogador mais alto da minha equipe. Eu jogava base. Então, disse, eu vou te fazer o jogador melhor base de Moçambique.
1: Normalmente, a posição de base é para os atletas mais baixos.
0: Sim, mais baixos. Então, temos ele. Ele disse, não, tu vais jogar base nesta equipe. E todo o meu percurso, desde o primeiro ano de juvenis até os júniores, primeiro ano, segundo ano, terceiro até quarto, quinto ano, eu jogava base. Até 2007 eu sempre joguei a base. Então, esse meu trajeto todo foi muito bem acompanhado. E depois, nos júniores, tive o maior da Conceição. Também foi um bom atleta do desportivo. E, finalmente, o Inácio Bernardo. Então, dos iniciados até o júnior, tivemos desportivo, tinha uma espécie de coordenação entre todos os técnicos de iniciados. Sabiam, eu podia, de iniciados, não teria dificuldades nenhumas em jogar nos juvenis. O atleta de juvenis não teria dificuldades nenhumas em jogar nos júniores. Idem para os
1: séniores.
0: Os séniores, sim, sim. Havia ali uma boa coordenação da equipa técnica.
1: Ou seja, havia um projeto que era seguido desde...
0: Exatamente, desde a base. E nós, quando íamos jogar, ele sempre dizia, olha, não se preocupem em ganhar. Estes atletas dos outros clubes, nós precisamos muito, levamos muita porrada. Mas ele dizia, não se preocupe. Estes que hoje... Perdão. Estávamos a ganhar por diferença de 40, 50 pontos. Não vão chegar aos sénios. Porque acho que ele olhava e via que em algum momento, talvez, os outros clubes... Acho. Tinham idades falsas. Falsificavam idades.
1: Assim, um problema antigo.
0: É. Nós, para jogarmos para o desportivo, temos que vir com cédula. Ele não pedia BI. Para ingressar no desportivo... Temos que vir com cédula. Então, tem uma ideia na baixa. Não, fica fora. Não que não houvesse, mas pelo menos um desportivo com o Sr. Vaz, São Paulo Vaz, não. Nós temos que pedir cédula. Então, foi isso que aconteceu e... Estou crescendo mesmo a Deus, a Ele, por ter me guiado até... Ele não ficou muito tempo comigo. Infelizmente, ele depois teve outros a fazer... E pronto, mas...
1: Quando é que entra para a equipa sénior?
0: Em 2000. Em 2000... Em 2000, 2000 a gente entra para a equipa sénior. Sim, em 2000. Estava na décima segunda. Porque aconteceu um cenário... nós fomos fazer... Eu fui fazer um pé nacional sénior na Beira. E calhou com a altura de exames. Disse, eu não posso ir...
1: Ou nacional?
0: Eu não posso ir a nacional, Emma. Não sei como, mas conseguiu-se falar, não sei como. Eu fui jogar, fui fazer um exame. Então, foi isso, deve ter tido dois meses. Depois daí, e tive bons colegas também. Tive bons colegas quando cheguei aos séniores. O meu treinador depois foi o meu colega, o Silvio Neves. Foi meu colega. Para mim são, pelo menos ao nível do desportivo, são pessoas que eu respeito bastante. É o Silvio Neves e o Benjamin Pita Manhado. São as pessoas que me introduziram, me deram mas os melhores conselhos que um jovem, quando ascenda os séniores, se quiser crescer, ter humildade, como disse antes, de ouvir, aprender. Pô, foram esses, depois também foi tudo muito mais fácil. Mas também, quando digo fácil, entre aspas, porque eu treinava muito. Eu treinava muito mesmo. Conseguia sair às 4 horas do seu ponto esportivo. Às 6, voltar para casa e dormir. Nas férias, né? E quando entrei para a universidade, já foi um bocadinho mais fácil, porque eu estava tudo. 4 horas já treinado, acordava, ia descansar, depois já ia à faculdade. E quando chegava o jogo, eu dizia para dentro da minha zona. Eu acordei às 4, fui treinar, este que está-me a defender, estava a dormir, ele não pode me defender. Não pode. O sacrifício que eu fazia era para entrar para o campo e dizer não. Eu vou arrebentar com isto.
1: Notar-se logo a diferença?
0: A diferença, sim. Notava-se. Porque eu treinava muito. Pronto. Acho que é isso que nos dias de hoje falta hoje. Os mais novos. Qual é a ambição que eles têm? O que é que eles querem? O que é que eles querem, onde querem chegar. Eu conversava com um jovem, tu queres ser A, queres ser X. O que é que tu fazes para chegar até lá?
1: Dormir. Estamos então em Figuras de Desporto Moçambicanos, conversando com o Nelinho, para os mais chegados, os mais próximos, o Silvio, para aqueles que acompanharam a sua carreira. Estamos então a falar do Silvio Letella, que chegou a capitanear a Seleção Nacional. Daqui a pouco falamos então da Seleção. O que é que ganhou no basquetebol?
0: O que ganhei no basquetebol? Uma pergunta muito interessante. Eu acho que o basquetebol deu-me abertura para conhecer outros horizontes. Se eu disser que ganhei dinheiro, estaria a mentir. Mas houve um clube que financeiramente ajudou-me bastante. Foi o Machacane. Machacane, onde eu senti que ganhei alguma coisa. O meu espaço, onde resido agora, uma parte, comprei com dinheiro na época do Machacane. Então, dinheiro, tínhamos aquele subsídio. Era salário porque quando eu comecei a trabalhar em 2007, quando saí do desportivo para o Machacane, o que eu ganhava no Machacane era mais que técnico superior. Eu quando entrei para o Tenente Objetivo, então eu já ganhava, o Machacane já pagava mais. Até eu sair, até eu deixar de jogar, ganhava mais. Não ganhei valores monetários suficientes para eu dizer, eu vou viver do basquete, não. Mas abriu-me portas, deu-me muitas oportunidades e consegui assegurar. Isso eu reconheço, que o basquete deu-me, abriu-me várias portas.
1: Sim, diz-me uma coisa, o que é que o basquete tem que as outras modalidades, sobretudo a mais popular, o futebol, não tem? Ou seja, esta, não sei se tiver a capacidade, ou esta, não consigo encontrar o termo, mas a questão é difícil encontrar um atleta que jogou basquete ao mais alto nível que não tenha ido à escola. Qual é o segredo do basquete e a escola? Porque se olharmos, por exemplo, para o futebol, são muito poucos os casos de sucesso escolar aliado ao sucesso esportivo.
0: Exato, eu sou prova disso, vejo, temos muitos atletas de futebol. Eu acho que isso tem muito a ver com a dedicação e às vezes com
1: o meio.
0: Exato. Por quê? Porque um treinador é um pai. E se eu não incentivo, o meu atleta a estudar, só que resultados desportivos é muito complicado. No desportivo, ficou bravo. Começa a escola. a principal responsável que tu tens aqui, estudar. O basquete. Depois em casa também. Em casa também que é um fator bastante importante. Por quê? Porque os nossos pais é que nos guiam. Eu, se tivesse tentativa, eu não ia treinar. Não treinava.
1: A partir de casa já, de casa, já era essa idade, essa possibilidade.
0: Já. Então, eu acho que tem que ver muito com isso. Posso estar errado, mas... E também a bondade da pessoa. E depois, vamos ver. Basquete sempre teve esta ligação. Basquete, escola, sempre houve essa ligação. E no futebol, eu vivia, sinto isso porque eu vivia. Eu joguei futebol, então sei. É difícil. É uma questão que é muito difícil de responder dizer os porquês. Porque tem que ser vontade. Eu acredito que tem que ser vontade da pessoa. Saber o que é que eu quero. Se nós, como atletas, mas desde a eternidade, soubermos que o desporto em Moçambique não lhe dá futuro, entre aspas, não sabemos de verdade por isso. Podemos tentar fazer as coisas em paralelo. No futebol é difícil porque depois são as viagens, quem está na seleção vê, mesmo internamente, como o Sambola, viajam. Então, pode ser um bocadinho difícil. Para nós já é difícil porque fazemos campeonato dentro da
1: cidade.
0: Da cidade. Depois tem o Nacional, é uma semana, duas. Mas não é justificação, mas acho que querendo, os jogadores também poderiam fazer. Por exemplo, Dário Monteiro. Estou a dar exemplo daqueles que o Vidar estava na altura. Mas depois parece que entram bichinhos de atletas de futebol que desligam-se. Não sei, preciso contar. Estou a dizer um psicólogo ou sociólogo para estudar esse fenómeno.
1: Dá um trabalho de pesquisa.
0: Sabe? Dá. Mas também existem jogadores do basquete também que não... Que existem também. Não podemos dizer que o basquete é tal elite, mas também existem colegas também que não estudaram.
1: Sim, é que fazendo uma comparação direta, claro que o basquetebol leva uma grande vantagem.
0: Claro, não há comparação, não há mesmo.
1: Silvio, como foi gerida a sua transferência do desportivo para o Machaquene? Dois clubes vizinhos, mas sempre rivais. E na altura em que o Silvio faz esta transição, ainda vivia assim intensamente o basquetebol?
0: Não. Por que eu saí do desportivo? Eu saí do desportivo porque eu estava habituado. Eu era um dos melhores jogadores desportivos. Não vou dizer o melhor, mas era um dos melhores jogadores desportivos. Saí a um treinador que foi despedido. Chegou um outro. E o tempo que eu tinha de jogo na altura, eu jogava 30, 35 minutos. Quando chega o novo treinador, o meu tempo reduz drasticamente. Comecei a jogar 25, 30, 20, 25. E não me sentia confortável, porque não estava habituado. E já desde 2005, o Machaquene queria-me já fazer apontados. Mas meu pai rejeitava. Mas quando aconteceu isto, foi mesmo quando Deus escreve sempre por minhas tortas. Em 2007, eu termino o meu curso de Direito, na Faculdade de Direito da UEN. Estava a ter esse cenário não muito bom desportivamente no clube. Eu disse, meu pai, você é desportivo. Então ele disse, meu filho, já podes ir porque já terminaste a escola. Porque sempre, desde primeiro, segundo, ferroviário, já tive vários encontros com meu pai. Mas aqui é Nite, um falecido Xerines, aí eu ia para a minha casa para falar, o Isidro, iam falar com meu pai. Mas meu pai dizia, ele rejeitava, mas não me dizia porquê. Dizia, não, não, não, não. ele não. Só depois, quando eu terminei, eu não quis que tu saísses para o ferroviário ou para o Machaquete, porque queria que tu
1: Termina-se de faculdade.
0: acabasse a faculdade.
1: Para que o basquete não te subisse a cabeça.
0: Então, agora vai, já pode dizer. Então foi quando eu consegui com o Machaquene e passei lá. O Horácio Martins, já que me chamou, já tinha sido meu treinador no desportivo, chamou-me e fui para lá e foi o que aconteceu.
1: E como é que foi defrontar um antigo clube? E clube do coração?
0: Eu despia-me do. Eu era. Sou muito bom jogador, muito profissional. Muito profissional, tanto é que quem viu o Silvio Letella jogar pelo Machaquena
1: E que não se conhe... não lhe conhecesse,
0: antes,
1: não saberia.
0: não saberia que o que. Eu despia-me. Eu sou. Estou aqui a trabalhar. Coração fora. Depois do jogo, sim, papai desportivo, mas campo. Tanto é que houve um dirigente do Machequeno que me convidou para fazer, desculpa, para fazer parte da lista dele para
1: A direção.
0: da direção. Mas gente, não podia fazer isso. Eu sou desportivo, não posso, nem podia, não podia. Não consigo estar num outro clube a dirigir
1: Que não seja
0: por ser
1: desportivo.
0: desportivo. Não, não consigo. Então, era isso. Eu despia-me, dava tudo. Mas se quem estava a pagar, eu tenho que dar de tudo. Fizemos quantas finais, quantos esportivos? Fizemos duas finais. Mas como? Eu dava tudo, porque era meu pão que estava ali. Dava tudo mesmo. E ganhamos alguns campeonatos com o desportivo e, bom, então.
1: Os títulos que o Silvio conquistou a nível de clubes.
0: Dois pelo desportivo. 2002, 2003. E pelo Machaquene, 2009, 2010, na Liga Vodacom, na altura, né? Na altura em que o Pasca dirigia assim,
1: Vivia-se
0: bem.
1: intensamente. Depois, a tal liga era chamada, era liga de facto.
0: Era Liga de facto, era Liga de facto. Era Liga de facto e. Não sei por que motivos, não sei se é pela qualidade. Eu digo que o nosso Pasca decresceu drasticamente. Não sei se o motivo foi esse. E a qualidade é muito baixa. Temos que assumir isso, não podemos negar. É inegável mesmo que nossa qualidade decresceu. Existem os fazedores que estão aí, têm vontade, mas a nível da base, mesmo aos sérios, quando chegamos, vemos que há uma diferença muito grande. O que é que está a faltar? Formação por parte dos treinadores. Que ensinam, porque já vi, já assisti treinadores que não conseguem, ele como treinador,
1: Dar exemplo.
0: dar exemplo, que está a ensinar. Eu digo, olha, do Palmas está a fazer algo que nós, que devemos estar a fazer também. Eu também sou uma das pessoas que me sinto culpado, porque as pessoas que nos ensinaram na altura, tinham os dois a fazer, mas tiravam o seu tempo para nos ensinar. E nós não conseguimos fazer isso. É uma autocrítica também que estou a fazer, mas a qualidade não está muito boa. E repara, nós já vamos para o Nacional, já sabemos quem vai ganhar, ou quem vai fazer a final.
1: Só falta conhecer os números.
0: Ferroviária, da Beira, quem será a seguir? A Coxa de Sol,
1: Ou farol de um puto.
0: o Vai do Maputo. Isso já por si não é bom para o basquete, não é? E dizia-me o Caimão de Deus, uma das pessoas também que eu estimo bastante, dizia, e eu concordo com ele, dizia assim, Silvio, olha, o basquete, os americanos, será basquete, entre aspas, se o Desportivo Machacano estiver bem. Se não estiver, nosso basquete está. E é o que está a acontecer. Nós, a nossa formação está. Desportivo é o que está, meu corpo do coração. Sinto muito, mas não está. Mas aqui agora está a subir um bocadinho. Então acho que é um problema conjuntural. Nós temos problemas de formação graves. Se não conseguirmos fazer essa introspecção, ver quais é que são as soluções que nós temos para poder melhorar, vamos continuar assim. É triste, mas pronto.
1: Sim, qual foi o título mais saboroso que gostou? Vai ser um do desportivo.
0: Claro, foi o primeiro. Foi o primeiro, não sei quem. Acho que... não me recordo. O que... Porquê? Porque foi uma final em desportivo académica em 2002. Acho que quem estava abarrotado. Fez-me recordar a final de 2011. De lá até agora não vi. Não vi uma enchente igual a cá. Não vi mesmo. Eu a descer, como vi aqui bem pertinho, eu a descer a pé para o
1: pavilhão.
0: Para o pavilhão. E eu para o desportivo, para a concentração. Nós tínhamos 2 horas antes. A fila chegava aqui. Aqui mesmo, mesmo a entrar para o desportivo, a fila chegava ali. Sentou-se dentro mesmo. Foi o título mais. Foi em agosto de 2002. Foi o título espetacular. Não, pelo ambiente. Ele virou. Okay. Então, para mim, o primeiro título foi o mais...
1: Foi mais saboroso.
0: Foi mais saboroso.
1: Estamos em Figuras de Desporto a conversar com o Cílio Letelo, ou seja, o Nelinho, para a tribo de basquetebol. Um atleta formado no Grupo Desportivo Maputo. Jogou pelo Desportivo Maputo todas as camadas de formação até chegar aqui para sénior. Transferido depois para o Machakem. 4 títulos nacionais na sua carreira. Mas também alcança a seleção nacional. Quero saber como foram os primeiros passos até ser o dono daquela seleção.
0: Eu cheguei à seleção com 18 anos. Muito cedo. Muito cedo. E foi um orgulho para mim, para os meus pais, para os meus irmãos, família toda, com 18 anos. Íamos ao Africano de Marrocos, 2001. Mas quando chego para a seleção, é uma seleção com os 14 de...
1: Super recheado.
0: Pareciada mesmo. Treinei. Eram jogadores muito bons, muito bons. Eram nossos ídolos. Eu era o mais novo. Treinei. Fizemos a preparação, tudo, pá. No último treino, depois fizemos o jogo contra o Congo, na altura. O último treino para o estágio, o Inácio Bernardo chama-me. Sim. Tens a ver se a seleção tem uns jogadores muito bons, muito bons. Mas só o fato de estar ali, para mim já deu-me ficar a trabalhar mais. Mas olha, tu não vais seguir para o estágio. Não que não estejas em condições, mas dessa vez tu não vais. Ele deu medo. Mas da forma como ele falou comigo, chamou-me, disse que também. Não fui africano, mas depois, até eu deixar de jogar basquete. E quando não é treinado, antes não é treinado, 2001, 2002, 2001, 2003. 2001, 2003, 2005, 2007, foi uma agridoce para mim, porque tive uma lesão grave, não fui ao africano, mas foi um ano também que terminei a faculdade. 2009, o treinador na altura foi o mesmo que estava comigo no desportivo, quando
1: começou a perder o tempo de jogo.
0: então foi acabei não indo também, mas já sabia porque eu estava tudo 2009, 2013 saí. E acho que fiz um trabalho razoável, que era só bom pela seleção. Tivemos a melhor prestação a nível de clubes, desculpa, a nível de seleções, a melhor classificação, jogos africanos, e fui capitão durante quase uma década. Eu cheguei capitão em 2007. Já era capitão da seleção. Até sair em 2013. Então acho que deu aquilo que tinha que dar. Depois, acho que o nível também, eu particularmente, devo ter perdido um bocadinho quando comecei a trabalhar. Já não conseguia treinar sozinho. Era difícil
1: O tal treino invisível.
0: tratar na visila assim. Mas o que eu fiz durante este todo percurso dos 18 anos até ainda fazia efeito. Eu já não treinava muito mais. O que eu fiz antes, então conseguia sair. Talvez se eu treinasse mais, mas já não tinha muito tempo. Eu criticava, na altura o Caimano, Peters, eram jogadores que nós queríamos que eles tivessem. Caimano já não é a seleção, tipo, não tem que trabalhar. Não, Caimano pensava que tinha que. Não ia. Mas depois também quando.
1: Quando chega a sua altura, começa a ver que afinal.
0: Dizia que afinal o que eles faziam não era por vontade, mas porque as questões profissionais estavam acima de.
1: Apertavam mais. Sim, viu? 2011, Maputo acolheu os Jogos Africanos. E vocês, a nível coletivo, foram a seleção que chegaram muito mais longe. E quase deram alegria aos moçambicanos naquela final em que o pavilhão estava completamente abarrotado. Como é que foi gerir aquela emoção? Mas antes tinha um estado no africano de Antananarivo, no Madagascar, também
0: Sim,
1: tinham
0: Madagascar, sim.
1: feito uma boa
0: Outro,
1: exibição. Tanto é que eu me lembro que vocês fizeram com que o selecionador de Angola fosse despedido, porque o jogo contra vocês foi tão difícil, que os angolanos deixaram de ter confiança no seu selecionador.
0: sim. Nós tivemos uma boa preparação naquele ano.
1: E Angola era a decacampeã africana.
0: Perdeu, não ganhou naquele ano.
1: E perdeu o africano,
0: Sim,
1: sim.
0: perdeu. Nós naquele ano temos uma boa, acho que a melhor preparação em termos de seleção que nós tivemos. Nós praticamente ficamos 3 meses fora. Nós tínhamos uma confiança séria. Nós confiamos um ao outro, confiamos.
1: O
0: Nós sabíamos
1: selecionador era o Iñaki.
0: Iñaki Garcia. Foi Iñaki que mudou minha forma de jogar. Comecei a ver o básquet de forma diferente quando Iñaki
1: Chegou.
0: chegou. Estranho. Só para recuar, eu entrei para a seleção com o Milagre Makome e saí com ele. Então, ele sempre esteve comigo. E foi um dos treinadores que nos momentos mais difíceis, o Milagre Makome, nos momentos mais difíceis, ele dizia: o meu capitão é Silvio Letel. Temos estímulo bastante, o lado de uma copa. Então, dizia que nós treinamos muito. E no africano, nós só perdemos mesmo por detalhes. Não houve nenhum jogo que nós tivemos taco a taco. Nos africanos passados, nós chegamos, jogámos contra Angola. Estavam habituados, deixamos estar 40 pontos de diferença, 30. Ali, por taco a taco. Taco a taco mesmo. Taco a taco até o último detalhe. E depois perdemos nos oitavos contra Mali no último segundo. No último segundo mesmo. Estávamos para frente. Houve um lançamento que um jogador do Mali faz, do meio campo. Empata o jogo. No prolongamento, as pernas já tinham.
1: Já não que eu quero.
0: Mas nós sabíamos, nós como atletas, e os dirigentes, é triste o que eu vou dizer, mas os dirigentes da altura tinham um descrédito com a seleção masculina. Todo apoio era para a
1: Feminina.
0: menina. Tanto é que um dirigente pode dizer: ah, vocês só falam muito, não fazem nada. Mas nós saímos de Madagascar a saber que vamos ganhar isto.
1: Nos Jogos Africanos.
0: Nós já sabíamos. Perdemos o primeiro jogo contra a Argélia, foi quando muita gente disse: ah, vocês. só falam muito, exigem muito, mas não fazem nada. Ouvimos aquilo. Depois daquele jogo, foi o que se viu. Não sabemos que íamos ganhar. Na final foram detalhes, foram detalhes. E doeu muito porque pudemos entrar para a história. Mas mesmo assim, acho que a melhor classificação no basquetebol masculino foi, e doeu-me também porque as casas dos ímpeto, eu soube que as casas haviam ceder as casas, não, haviam de fazer aquele arrendamento para que eu ia pagando. Eu pedi uma audiência com o ministro Pedrito. Pedi uma audiência, ele recebeu-me. Eu disse, silêncio, eu como capitão da seleção nacional, não que somos melhores, somos maiores, somos mais moçambicanos que os outros, queremos pedir e nos facilitem. Não queremos as casas, o mesmo processo de compra
1: para todos, para qualquer moçambicano,
0: para qualquer moçambicano, mas nos facilita. Infelizmente, nos foi negado esse pedido. Todo mundo triste, isso me dói mesmo, até hoje, aquilo me dói. Não conseguimos, não queremos. For free, não.
1: Queriam pagar as casas.
0: Queríamos pagar.
1: Queriam só apenas a facilidade de poder
0: fazer. Facilidade. Nós levantamos a bandeira do país. É negável, fizemos isso. Isso me doeu. Vou falar com os meus colegas para. Eu vou falar. Só que disseram cá, não, não tínhamos como fazer isso. Não tem nenhum atleta. Não sei se um atleta que participou nos Jogos Africanos. Não sei.
1: Numa vila construída para os Jogos Africanos.
0: Não tivemos.
1: Silvio, estamos já a chegar ao fim do nosso programa, mas é claro que não podemos terminar sem lhe colocar algumas questões da atualidade. Como é que olha hoje para o seu desportivo e como é que olha para o cenário do basquetebol nacional?
0: Desportivo. O desportivo está numa situação débil. Uma situação que a médio, talvez longo prazo, não sei se o desportivo consegue sair do buraco em que está. Eu fui dirigente desportivo. Conheço a situação financeira em que está o desportivo. Vai ser muito difícil mesmo, mas vi que o presidente está a tentar fazer algumas mudanças, mas a longo prazo esportivo não estará no nível. Pelo menos 5, 6 anos para poder recuperar, porque o fosso é muito grande, o esportivo está cheio de dívidas. E bom, espero que o novo presidente consiga uma ginástica financeira para alavancar o próprio desportivo. Agora, o desporto. O nosso desporto é um desporto faz de conta. Nós não temos políticas. Desporto. O quê? Nós olhamos. O que nós queremos ser? Como... daqui a 4 anos, a Federação Moçambicana de Passo, o que é que projeta? Onde é que nós queremos estar? Idem para a Federação Moçambicana de Futebol, para as outras. Nós não temos um plano. Estamos em 2025, 2026. Daqui a 8 anos, nós queremos estar neste patamar. Não temos isso.
1: Somos imediatistas.
0: E as coisas acontecem. Então, é o calha. Ah, mas eu isto. Mas o boxe é diferente. O boxe, estamos a ver que ele é um programa, um projeto, as coisas estão a ocorrer. Mas nas modalidades rainhas eu não vejo isso. Não consigo ver. Tudo o que acontece é o calho. Como é que nós queremos atingir patamares elevados se as nossas seleções de base no jogo? Eu, como atleta, a minha primeira internacionalização não pode ser no nível de sénior. Eu já tenho que ter essa cultura. Já tenho que ter essa cultura de básica. De seleção. ter as camadas de iniciação, até não pode ser novidade para mim. Mas é o que acontece hoje. Depois nós exigimos resultados. Se nós não temos uma boa formação, uma boa paz, não vamos. Tudo que for acontecer é mentira. Estamos a nos enganar. Há quanto tempo uma seleção de base de basquete no show? Há quanto tempo a seleção nacional masculina não joga?
1: Dá vontade para perguntar se ainda temos seleção masculina de basquete.
0: Nós queremos. Então são cidades que parecem coisas pequenas, mas é grave para aquilo que é o nosso basquete em particular.
1: Qual é, na sua opinião, o ponto que tem que ser dado para virar esta situação?
0: Formação. A formação. A todos os níveis. Nossa formação. Nós não temos formação. Não temos formação. Como disse, queremos resultados. Não queremos ensinar as pessoas a aprender. Eu discutia com amigos. Olha, meu treinador dizia, como é que eu, como treinador de basquetebol, de iniciados até os juniores, eu quero ganhar. É por isso que temos esse cenário sempre de falsificação de idades. Todos os anos, tudo que é nacional. Falsificação. Por quê? Porque os treinadores e os clubes estão preocupados com resultados. Eu não sei se dependem, pelo menos a nível de formação, se dependem daquilo para continuar naquele posto. Isso é a mesma operação, não faz, muito sentido. Nós temos que preparar nossos atletas, dotar de capacidades técnicas, físicas, para poder, se nós olharmos agora, a nível sênior, quem são os jogadores que a médio e curto prazo vão fazer parte da seleção? Prova de pé. Nela de zero, Maputo. Começamos a jogar. Mas quem pode ser? Quem é da seleção? Desportivo, não tem? Prova de Maputo. Está às costas de sol. Então, como é que nós vamos querer? Vamos querer almejar um sucesso? Só temos dois clubes. A seleção não pode ser feita dos clubes. Não, é um problema grave que nós estamos a deixar. Isso vai crescendo, vai crescendo. Depois vamos nos queixar. Então é triste. Eu vejo o cenário do desporto em geral, mas no basquete em particular, que não está muito bom. Não está.
1: Silvio, muito obrigado por esta conversa de hoje em Fogueiras do Desporto Moçambicano. Dou-lhe mais 30 segundos para, enfim, para se abrir.
0: Muito obrigado e muito obrigado pelo convite da RM Desporto. Espero que com esta conversa consigamos alcançar, seja motivo aos outros e que tentamos mudar o cenário em que se vive e muito obrigado. Mandar abraços à minha esposa, às minhas filhas, aos meus pais e aos meus irmãos. Muito obrigado.
1: Muito obrigado, Silvio. Fizemos assim mais uma figura do esporte moçambicano aqui na rádio onde correm todos os campeões. O nosso convidado hoje foi o Silvio Letela, antigo capitão da Seleção Nacional Sénior Masculina de Basquetebol do nosso país, um homem iniciado no Grupo Desportivo Maputo, seu clube do coração, brilhou no Machakene e na Seleção Nacional. Mas, enfim, são coisas que ele contou ao longo destes cerca de 50 minutos. Nós somos Mauro Jamis Castro Jorge. Voltamos numa outra oportunidade. Saudações.
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0: Muito bom dia, são 9 horas e 58 minutos. Acabamos de transmitir o programa Figuras do Desporto.
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2: 10 horas em Moçambique.
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2: As notícias a esta hora são apresentadas por Carlos Langa. Bom dia.
4: Bom dia, na terça, Tomás, ouvintes do RM Desporto, prossegue hoje, na piscina da Escola Secundária Estrela Vermelha de Maputo, o Campeonato Nacional de Natação, prova que junta atletas de Maputo, Sofala, Inhambane e Telte. Até ontem, os Barracudas de Maputo lideravam a classificação geral da competição. Albino Miambon.
5: O Clube Barracudas da cidade de Maputo lidera a tabela geral dos Campeonatos Nacionais de Natação de Verão que decorrem na piscina da Escola Secundária Estrela Vermelha aqui na capital do país, quando se realizam as provas inseridas na terceira jornada. Na segunda posição encontramos os Tubarões e encerra o pódio a formação do Clube Naval. Em termos dos atletas que vêm das províncias, a cidade da Beira está num bom nível, sendo que Tete está a ser uma grande surpresa. Filipa Lobo é treinadora da natação, afirma que estes nacionais servem de plataforma de avaliação dos atletas, tendo em conta os próximos compromissos internacionais. Este sábado vão acontecer as provas inseridas na quarta ronda, sendo que os campeonatos nacionais de natação de verão terminam no próximo domingo, no período da tarde.
4: Ferroviário de Moatize recebe hoje o Xingal B em desafio do Campeonato Nacional de Futebol da 2ª Divisão, fase provincial de Tete.
6: Ainda sábado para a mesma ronda em Moatize, Mulambo Futebol Clube local terá pela frente Zamalek Futebol Clube. Na Vila do Songo, a União Desportiva de Songo B bate-se com o Grupo Desportivo de Tete. Em Chitima, o Futebol Clube local cruza caminho com o Futebol Clube de Angonia. Já no domingo, para a conclusão da mesma ronda, em Marara, Jindal África joga com Manja Futebol Clube. Na cidade de Tete Planície, Tempado enfrenta a Associação Desportiva de Xingale. O Clube Ferrado de Matize, com 16 pontos, vai na segunda posição, os mesmos pontos do líder Planície Tempado. Xingale B está em oitavo lugar com 6 pontos. E União Desportiva de São Gobé, com 1 ponto, vai na última posição. Mohamed Rafik, em Tete.
4: O Ferroviário e o Desportivo, ambos de Nacala, defrontam-se amanhã em jogo da meia-final da Taça de Moçambique, fase provincial de Nampula. O vencedor deste embate vai fazer a final provincial da competição frente ao Ferroviário de Nampula. O Festival Provincial de Jogos Desportivos Escolares de Tete terminou ontem, jornalista Manuel Cardoso.
7: Técnicos e dirigentes das diferentes modalidades esportivas consideram a 20ª edição do Festival do Jogo Desportivo de Escolares como a mais competitiva e que foi difícil para todos os participantes. As modalidades coletivas, e em particular futebol, basquetebol e handebol, foram as que mais mobilizaram a tudo e todos para a quadra e para os relevados. No terreno, foi uma verdadeira festa desportiva estudantil e uma autêntica propaganda desportiva nas três modalidades. Ora mencionadas, todos foram lutando pelo topo e procuraram, na medida do possível, serem elegíveis à pré-seleção da fase nacional do Jogo Desportivo de Escolares em Inhambane 2026.
4: O Arsenal da Inglaterra e o PSG da França disputam hoje a final da Liga dos Campeões Europeus de Futebol. O embate começa às 21 horas no Puskás Arenas de Budapeste, na Hungria. E desta feita, colocamos ponto final ao bloco de notícias. Bom dia.
2: Bom dia e muito obrigada, Carlos Langa. E por aqui termina o nosso encontro deste sábado, hoje são 30 de maio. Fica a promessa de novo encontro para amanhã no espaço 18-21. Até lá, cuide bem de si e dos seus. Tchau, tchau.

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3: Olá amigo, muito bem-vindo a esta nossa viagem que arranca agora e vai se estender aqui um pouco perto das 14 horas e 10 minutos. Meu nome é Floriberto Cossa. É sempre um prazer renovado estar aqui consigo neste seu canal de desporto na Portadora 93.1, no espectro eletromagnético de radiodifusão sonora. Nas próximas horas iremos levar até o seu receptor muito desporto entrosado com música nacional e internacional. E até às 14 horas e 10 minutos, amigo, bons olhos o vejam e boas coisas aconteçam na sua vida. Iniciamos o nosso encontro de hoje desta forma.

Amigo, foi assim que quisemos iniciar este nosso encontro de hoje, nesta manhã de sábado, este sábado bonito, aqui no seu canal desportivo da Rádio Moçambique, com esta grande dupla nacional, Yeise Kinera e Tamires Moyane, que quiseram nos trazer volta a seguir o sininho Elele de Yeise Kinera, já solo, e Nimalele Vavi, cantado aqui pela voz de Nampula, esta Mutiana Orera, Filomena Maricoa, a Natércia Tomás, que esteve consigo aqui desde as 5 até as 10, votos de um bom regresso a casa e que o seu fim de semana seja repleto de felicidades. E nós continuamos aqui a levar o melhor de música de desporto até ao seu receptor. Obrigado pela sintonia, amigo.

Continuamos a levar música boa para este seu sábado bonito e estamos a sobrevoar o país com estas grandes vozes que escolhemos hoje para cantarem e encantarem para si. É por isso que esteve aqui a cantar a Idálvia Baúla, essa voz doce. E o amor é vida, é cantada aqui para si, por esta voz bonita. Seguiu-se o decano Aniano Tamela, que trouxe-nos aqui Baba Angatualanga, a recriação do seu pai Zeburani. Seguiu-se também aqui outro tema, ainda na mesma voz, Shivula Vula, desta grande voz nacional, dono de vários sucessos. Para si que conduz, votos de uma boa condução e a condução defensiva, o nosso conselho para si, para que chegue ao seu destino com segurança e conectado a este que é seu canal do desporto. Mais música no seu receptor.

Amigo, este é o seu canal desportivo a partilhar melhores momentos, a música consigo neste dia bonito em que queremos que tudo corra bem na sua vida. Nilava Kumukakaya foi cantado aqui por Elsa Mang e seguiu-se a vaca dos Iofuros, Rula da banda Kakana. São vozes que vão cantar e encantarem para si neste dia bonito, este dia em que queremos agradecer pelo fato de ter encontrado em nós a melhor companhia radiofónica para esta sua manhã de sábado.

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7: 11 horas e 9 minutos no país. Votos renovados de uma ótima escuta, amigo. A seguir, sobrevoamos em Iambane para acompanharmos o pulsar do desporto naquele canto do país, no programa

diz que o seu executivo já está a criar todas as condições para que as seleções da província tenham um bom desempenho na fase nacional dos Jogos Desportivos Escolares. Em Umuina, a delegação aos Jogos Desportivos Escolares foi recebida ainda esta sexta-feira com pompa e circunstância. Em Vilanculo, abre hoje a segunda jornada da Liga dos Campeões em futebol recreativo. São estes os assuntos que vão ser desenvolvidos nesta edição, neste simultâneo emissor provincial de Inhambane RM Desporto, durante cerca de uma hora. Receba as saudações de Idrácio Macondela na apresentação e Luiz Batista na sonorização. Ótima escuta!

0: Depois desta saudação musical, vamos aos assuntos preparados para esta edição do Inhambane em Movimento. O governador de Inhambane, Francisco Pagula, diz que o seu executivo está a criar todas as condições para que as seleções da província tenham um bom desempenho nos Jogos Desportivos Escolares, fase nacional. Francisco Pagula falava esta sexta-feira no encerramento da fase provincial da 16ª edição dos Jogos Desportivos Escolares. Francisco Pagula diz que a província de Inhambane deve trabalhar no sentido de ocupar lugares cimeiros neste festival que terá lugar aqui na Terra da Boa Gente.
1: Queremos, antes de mais, endereçar os nossos parabéns aos 14 distritos da nossa província que estiveram envolvidos durante esses 5 anos na realização da fase provincial dos Jogos Desportivos Escolares ao nível da nossa província. Queremos endereçar de forma especial os nossos parabéns a todos aqueles que sagraram-se campeões nesta edição dos Jogos Escolares de fase provincial. Mas também queremos desafiar a todos aqueles que serão selecionados para a fase nacional que dê tudo de vocês para que Inhambane pela primeira vez possa se traduzir no campeão nacional dos Jogos Desportivos Escolares. Estamos cientes das dificuldades que abraçaram, que enfrentaram a quando da realização desta fase provincial, mas como Executivo Provincial já estamos a trabalhar juntamente com os nossos parceiros para criarmos todas as condições necessárias para que a nossa seleção, as nossas seleções em diferentes modalidades tenham condições mínimas aceites para que dignamente possam representar a nossa província. Como todos sabem, a província de Inhambane vai acolher a próxima edição dos Jogos Escolares de agosto a setembro do ano em curso e nós, como província de Inhambane, já estamos a trabalhar conjuntamente com o Ministério da Educação, com o nosso Governo Central, para podermos prover todas as condições necessárias a mais de 2.500 crianças que vão visitar a nossa província de Inhambane. Queremos que olhem para o desporto escolar não só como um momento de recreação, mas também como uma aposta do futuro, como uma aposta no encontro dos futuros Jenny Catamos, futuras Clarices Machanguanes, entre outras referências do desporto nacional, como é o caso também da Lourdes Mutola, Tico Tico, entre outros. Quando estiverem a praticar o desporto, não encontrem no desporto só a recreação, mas encontrem no desporto uma forma de ser, uma forma de estar e uma forma de transmitir a união e coesão que caracteriza a população da província de Inhambane. Queremos desejar a todos que vieram de longe, de diferentes distritos, para que possam fazer uma boa viagem e que encontrem as vossas famílias saudáveis e, acima de tudo, que iniciem na segunda-feira um novo trimestre repleto de sabedoria e de muito conhecimento.
0: Governador de Inhambane, Francisco Pagula, esta sexta-feira, no encerramento da fase provincial dos Jogos Desportivos Escolares, na sua 16ª edição. Em Umuina, a delegação aos Jogos Desportivos Escolares foi recebida ainda esta sexta-feira com pompa e circunstância. Danilson Nyakula.
2: Bom dia, Idrácio Macundel e ouvinte que acompanha o Inhambane em Movimento. A delegação distrital de Umuene, que participou nos Jogos Escolares da fase provincial, realizados nas cidades de Inhambane e Maxixe, foi calorosamente recebida e ovacionada pelo governo distrital e encarregados de educação em reconhecimento pelo empenho e pelos resultados alcançados durante a competição. Os atletas e a equipa técnica regressaram ao distrito na noite desta sexta-feira, tendo recebidos com cânticos, danças e manifestações de alegria. A recepção refletiu a satisfação da população e das autoridades locais pelos resultados obtidos pelas modalidades que representaram o Mini. Nos jogos tradicionais, o distrito conquistou o primeiro lugar. No basquetebol feminino, o Mini alcançou a segunda posição, enquanto a equipa masculina terminou a competição em terceiro lugar. Os lugares deixaram satisfeito o governo distrital. Na sua reação, O administrador de Umuini, Mogen Candeiro, destacou que os atletas corresponderam às expectativas e honraram o compromisso assumido antes da partida ao garantirem lugares de destaque na competição.
3: Muito satisfeito. Estou muito emocionado pelo comportamento das crianças que foram apresentar o distrito. Exato. E essas modalidades que também ganharam a segunda fase. Não é fácil. Então queremos saudar todas as crianças e saudar os encarregados também da educação, saudar os treinadores, que são os nossos professores, e todos têm uma saudação especial, que também vamos continuar com esse grupo das crianças, para permitir que essa modalidade também avance.
4: A mensagem que deixou antes dos atletas partir para Machis foi acatada e...
3: Eu estou muito satisfeito porque acataram todas as mensagens. As mensagens que nós demos, as orientações, foram aquilo que foram cumprir. Até agora, no regresso, não temos queixa nem sequer uma criança. Atletas, nem sequer uma atleta que tiveram problemas, comportaram-se bem. Para dizer que mesmo se arrancaram para Maputo, também vão se comportar bem. E as crianças bem selecionadas, as crianças que têm os bons treinadores, não sei que, atleta com autoestima. Todas as províncias estarão aqui na Machixe, na nossa província de Inhambane. Significa que é muito gratificante. Queremos fortificar que as crianças continuam assim como estão e a próxima vez que vão aprender muita coisa. É aqui que começam a aprender as crianças para serem pessoas capazes de enfrentar os problemas do país. Pessoas que gostam de ser direção a dirigir o país. Portanto, são melhor futuros quadros que temos aqui, que são representar o distrito.
2: Por sua vez, os atletas manifestaram satisfação pelos resultados alcançados e agradeceram o apoio recebido ao longo da preparação e durante a realização dos jogos.
5: Cheio de Ana Maria, o nível de satisfação é enorme, mas o importante é agradecer muito. Ganhamos, estamos em segundo lugar. E as palavras me faltam porque estamos emocionadas.
4: Conseguiram segundo lugar. O que falhou para estar em primeiro lugar?
5: Faltou mais o que, como posso dizer, ânimo. Mas vamos melhorar da próxima, né? Para estarmos em primeiro lugar.
4: Satisfeita? Está na fase nacional?
5: Sim, estou satisfeita. Estou na fase nacional.
4: O que podemos esperar?
5: Garra da próxima e vamos ganhar.
4: Então, primeiro, seu nome e qual foi o segredo para conseguir esse segundo lugar?
6: Yumnas Vambo. O segredo para conseguirmos o segundo lugar, na verdade, foi treino e nós nos empenhamos muito, seguimos orientações do coach, dos coaches nesse caso. Então, se não fosse isso, acredito eu que não teríamos conseguido o segundo lugar.
4: Uhum. Sim, e com o segundo lugar, está feliz?
6: Estou muito feliz, né? Porque foi uma vitória para nós, representamos o nosso distrito. O segundo lugar foi um lugar no pódio, ganhamos um lugar no pódio e agora vamos participar na seleção nacional. Então, estamos muito felizes por isso.
4: Exato. Na seleção nacional, o que podemos esperar dessas atletas? Ou é uma das atletas que sai daqui do distrito de Umuini para representar a província de Inhambane em agosto?
6: Na seleção nacional, esperamos mais o empenho e muita garra, como disse a colega, muita garra, muito treino, esforço e também ouvirmos os nossos coaches, porque se não for isso, não vamos conseguir. Mas iremos sim representar o nosso distrito, iremos voltar de novo com medalhas e com troféu. Exato. Isso.
4: Qual é o momento que ele marcou nestes jogos escolares?
6: O momento que me marcou foi também ter conhecido outros colegas, aprendemos muitas coisas, percebemos que o importante é jogar.
2: A treinadora de basquetebol feminino, Yumina Clementina, mostrou-se feliz pelo desempenho da sua equipa e pelo facto de alguns atletas terem garantido o apuramento para a fase nacional. A treinadora apelou ainda à continuidade do apoio para que a delegação possa alcançar resultados ainda mais positivos na próxima etapa da competição.
7: Estivemos lá onde participamos em 3 jogos, onde era todos contra todos. Infelizmente, nem todos os filhos puderam participar na modalidade de basquetebol feminino, mas com as equipas em que participamos, conseguimos vencer 2 jogos, onde perdemos somente 1 contra a equipa de Vilanculos, que foi um jogo muito corrido, muito agarrado, tal como os outros. Não irei inferiorizar as outras equipas, porém tivemos uma dedicação muito maior relativamente às outras, por isso conseguimos vencer os 2 jogos. O jogo contra Vilanculos, o jogo que nos fez ficar em segundo lugar, pois perdemos, foi um jogo muito corrido, muito agarrado, fizemos de tudo, mas infelizmente no jogo sempre há um vencedor e um perdedor, e nesse jogo em questão ficamos como perdedor. Porém, estou muito grata com as minhas atletas, estou muito grata por ser, fui a única treinadora, e com a minha idade é muito de louvar, isso é. Quero agradeço muito mesmo pelas minhas atletas, e graças a Deus tenho algumas lá que farão parte da seleção nacional. Então não há muito o que reclamar da fase provincial, foi uma fase muito satisfatória para mim e para todos.
4: Como é que recebeu essa mensagem de ter algumas atletas a passar para outra fase, para representar a província de Inhambane em agosto, na maior festa?
7: E quando eu recebi essa notícia fiquei muito feliz mesmo. Palavras me faltam para mostrar o quanto fiquei feliz, pois treinamos pouco, não irei mentir, mas o pouco que treinamos foram treinos intensivos, treinos que nos permitiram lá chegar, treinos que, com a dedicação de cada atleta, isso é, pois mesmo se o treinador for bom, se o atleta não compensa, assim é, não chegamos lá. Então eu fiquei muito feliz por mim e por elas, pois a fase nacional é uma fase muito importante na vida de qualquer atleta.
4: Que mensagem deixa para as atletas selecionadas para representar a província de Inhambane na fase nacional?
7: Para as atletas que irão representar a fase nacional, eu deixo a mensagem que elas devem ir lá com mais foco que nem na fase provincial, que a fase nacional tem mais competição que a provincial, claramente, pois lá teremos equipas muito mais fortes que a nossa. Pois mesmo que Inhambane tenha basquete, claramente existe províncias com basquete, com nível de basquete, assim, que é muito mais elevado que o nosso, como é o caso de Maputo, Beira. Então eu deixo a mensagem que não desistam, que com persistência, com garra, com atitude e confiança, poderão chegar ao pódio. Então acho que deixo a mensagem de muita força mesmo.
4: Acredita que os atletas selecionadas vão conseguir os primeiros lugares na fase nacional?
7: Claramente, eu acredito sim, que se porventura elas forem com diminuir a atitude que tiveram na fase provincial, infelizmente não chegarão lá, mas se elevarem o seu nível de basquete, se treinarem em coletivo, e se tivermos mais tempo de treino que da última vez, que foi 2024, eu sei, na verdade, não acho que chegaremos ao local de pódio sim.
4: Que momento lhe marcou neste jogo escolar?
7: Acho que o momento que mais me marcou foi em saber que algumas das atletas que eu representei, assim vou dizer, que eu lhes dei a ordem, já que foram pré-selecionadas, assim que é, para a fase nacional.
2: Com os resultados alcançados na fase provincial, o distrito de Umene garantiu a qualificação de atletas para a fase nacional dos jogos escolares nas modalidades de basquetebol, jogos tradicionais e atletismo. De Umene para o Inhambane, é Movimento, Danilson Nyakula.
0: Obrigado, Danilson Nyakula. No ar, o Inhambane é Movimento. Vamos a mais uma música. Até breve.
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1: Agora vamos escalar a cidade turística de Vilanculo, onde abre hoje a segunda jornada da Liga dos Campeões em Futebol Recreativo. Castigo Mufume.
2: Saudações de Machaquene, Clube Desportivo de Vilanculo e Taiwan Futebol Clube Espírito Santo. São os dois jogos que abrem este sábado em Vilanculo a segunda jornada da fase de grupos da Superliga dos Campeões em Futebol Recreativo. Os encontros terão lugar no tradicional pelado de Vilanculo. A ronda número 2 da Superliga dos Campeões encerra este domingo com a realização de mais 6 jogos em diversos campos. No campo pelado local, aeroporto, o Futebol Clube joga com o Falcão às 3 horas, às 15 horas. Ngalane Futebol Clube defronta Gamela Futebol Clube. No relevado do Alto Macassa, Atlético Marítimo mede forças com a União Esportiva de Varimba às 3 horas. E quando forem 15 horas, Amigos da Velha Guarda defrontam Green Star. E já no campo de Chibuene, PRM cruza com Chicome Futebol Clube às 3 horas. E às 15 horas haverá cruzamento das formações de Amigos da Bola e Chibuene. Os treinadores de futebol em Vilanculo estão animados com as emoções da Superliga dos Campeões. Matias Chivá e Félio Xixong são os nossos entrevistados.
3: Bem, eu acho que pode-se esperar muito espetáculo. Os prémios são muito aliciantes, os prémios são bons. O patrocinador vai dar equipamento, vai dar valores monetários, vai dar medalhas, né? Até vai premiar individualmente. Então, com esses prémios bons, eu acho que cada jogo vai ser uma final. Todas as equipas irão um jogo preparadas e esperamos nós mostrar um bom espetáculo aos adeptos que aqui virão para nos assistir. Bem, teremos muito futebol. Nós, antes de iniciarmos essa jornada, acabamos perdendo muitos jogadores pilares. Né? São jogadores que treinaram, fizeram jogos amigáveis conosco. Mas faltando 3 dias para iniciar o campeonato, abandonaram a equipe. Então eu acho que é um pouco complicado porque preparamos uma equipe que já no campeonato não é a mesma. Tivemos que recorrer a alguns jogadores para poder fechar essas lacunas ali deixadas por esses jogadores. Mas eu acho que é futebol, né? Estamos aqui para competir. Ainda temos mais 5 jogos pela frente, então prometemos melhorar e prometemos ganhar os próximos jogos.
4: Enquanto o campeonato não arranca, a Superliga acaba sendo tábua de salvação.
3: Claro, nós estamos à espera do Recreativo desde janeiro, né? Já estamos em maio, que é o 5º mês. Não dizem nada. E se não fossem esses 3 torneios que vieram nos salvar, eu acho que estaríamos muito mal. Então, são torneios que vêm ajudar. São torneios que vão ocupar, né, as crianças, né, os jogadores, os adeptos também no geral. Então, seria um final de semana, né, que as pessoas estariam talvez em casa ou estariam nas bebedeiras, estariam a fumar, mas agora já iniciou a Liga dos Campeões de Vilanculo, então eu acho que estará aqui cheio, as pessoas estarão aqui para nos assistir. Agora é só convidar as pessoas, provavelmente alguns não tiveram conhecimento nem do arranque desse maravilhoso torneio, mas provavelmente já a partir da próxima semana estará aqui muito cheio, né, dos adeptos para poderem apoiar as suas próprias equipas e ver um grande espetáculo.
5: Eu acho que no grupo onde nós estamos completamente somos os cabeças séries do grupo, tratando somos uma das 4 melhores equipes da cidade. Eu acho que temos capital suficiente para aguentar até onde for possível, porque o que a direção pediu foi no mínimo chegar às meias finais, o máximo é ganhar o próprio torneio. Eu acho que com a equipe que temos, com as contratações que conseguimos fazer de alguns jogadores que vieram dar mais capital à equipe, eu acho que a gente vai longe. É só uma questão de acreditar que é possível e levar sempre cada jogo, levar com seriedade e não olhar os adversários e querer medi-los pela palma da mão. O jogo joga-se ali no campo, não se joga na imagem de cada jogador que tu encontras ali. É continuar a trabalhar e sempre respeitando os adversários, porque é um torneio que vai ser difícil jogar com certas equipes. Eu acho que a nossa equipe, olhando pelo grupo mais uma vez onde estamos, eu acho que nós somos os cabeças, somos obrigados a ter que ir para outra fase. De caras, não podemos tentar ir para lá por um puxão de alguém, temos que ir de caras mesmo, somos os melhores daquele grupo. Eu acho que essa Superliga vai dar mais valias, porque o povo de Vilanculo está com sede de futebol. Eu acho que se fosse para ver o recreativo em si, eu acho que já estamos no mês de 6 completamente. Faltam acho que 9 ou 8 dias para terminar o mês. Eu acho que tratando-se de um recreativo que sempre organizou, se dizem que o recreativo é de recreativo 2026, eu acho que já não há tempo possível para dizer que há de haver um recreativo de lá para cá. Não sei como é que esse recreativo vai se organizar, mas eu continuo a dizer que essas Champions, esses torneios que a Associação Amigos da Bola está organizando, vem dando mais vulgor à cidade em si, porque o povo aqui está com sede de futebol. Essa cidade sempre viveu de futebol. Não se justifica que as pessoas estão lá no topo, não olhem para esse lado. A alegria do povo é ir para um campo de futebol a ser futebol. Não há outra alegria que tu vais pôr lá, porque há muita coisa que tiramos os jovens, conseguimos pôr a eles 2, 3 horas fora de certos pensamentos negativos que eles podem ter naquele dia todo que não tem ocupação. Eu acho que esse campeonato vem dar mais vulgor à vila. Olha só como está cheio aqui, e sabendo que está mais 3 campos que estão a jogar, não sabemos em Chibueno como é que está lá no estádio do Municipal, como é que está. De certeza tem pessoas que estão a assistir lá. Então, eu acho que essa Champions vem trazer qualidade daquilo que é o futebol em si, de recreação a nível de Vilanculo.
2: Espera-se Superliga reunida, olhando para os prêmios que são aliciados.
5: É Superliga reunida, sim. Porque os adversários, sim, que estão em outros grupos também, eu acho que reforçaram o suficiente para poder vencer o próprio torneio. O importante é lutar por aquilo que é o que a direção de cada clube desenhou e ver quem chega lá. Isto é um campeonato de resistência, não é velocidade. Quem aguentar lá vai ganhar o campeonato. Eu sou desejar a sorte a todas as equipes, que o esporte seja sempre uma coisa de alegria e paz.
2: E mesmo assim, amigos, agora inicia bem, com o pé direito.
5: Eu acho que era esse nosso. O importante era começar com o pé direito. E começar com o pé direito e organizar já a segunda jornada, que vamos jogar com mais de um adversário acessível. É uma equipe que não tem lá muita qualidade e sempre vamos passar por isso, que a nossa equipe não joga, quer jogar com os ditos grandes. A nossa equipe só aparece, infelizmente, quando joga com grandes. Nós temos que correr risco de ter ataque cardíaco quando jogamos com essas equipes, porque não é fácil aguentar com as falhas que eles têm com essas equipes pequenas.
2: A festa, velho, já iniciou. Há uma mensagem ao público de Vilanculo, porque já sabe, esse público que andou com sede de futebol.
5: Eu acho que a festa começou, eu acho que é bem-vinda, eu acho que há muita alegria. É aquilo que eu digo, é só ver essa volta toda, as pessoas estão a assistir com o console que tenta puxar, mas estão aqui a tentar. Eu acho que é aquilo, é a festa, vamos à festa, que vença o melhor.
2: Arlindo Muxanga, presidente da comissão organizadora da Superliga, anuncia prêmios aliciantes para os vencedores do certame.
6: Ao promover este torneio, o que se pretende, em primeiro lugar, é oferecer aos praticantes de futebol recreativo mais competições, para que de 1 de janeiro a 31 de dezembro termos futebol. Esse é o grande objetivo. Fazendo isso, estamos a dizer que todo talento que não tem espaço no futebol profissional, pelo menos está garantido ter futebol de janeiro a dezembro. E segundo, nós como adeptos também temos todos os finais de semana futebol para assistir. Então, o terceiro aspecto é mesmo ajudar os jovens a estarem longe de práticas de atividades criminosas e nocivas à saúde. Então, tendo o futebol, sabendo que tem Superliga, tem campeonato, tem taças, então nenhum jogador terá tempo para ir ao mundo do crime, acreditamos nós. Esses são os objetivos fundamentais da vinda desta Superliga.
2: Essas equipas, como que será disputada a Superliga?
6: Bom, a Superliga, como sabemos, é a Liga dos Campeões, não é? Sendo Liga dos Campeões, tem que ser os 16 melhores clubes da atualidade. Então, foi escolhido os que participaram do último torneio que houve em Vilanculo, que movimentou muita massa, muita juventude. Então, a seleção para a Superliga foi com esse critério. Mas para o próximo ano, pensamos em usar a base do campeonato recreativo, que é o campeonato mais determinante daqui do município. Então vão ser o campeão desta liga, esta edição 2026, o campeão do recreativo, apurados diretamente, e os outros vai ser pontuações para ter compor as 16 equipas para a próxima edição. Então O nosso sonho é que esta Superliga aconteça todos os anos.
2: Atenção que as equipas estão integradas em grupos agora.
6: Sim, sim, estão integradas em grupos. Isso oferece mais espetacularidade, né? É, a semelhança daquilo acontece em outros, em outras Superligas dos Campeões, não é? Então tem que se fazer, fizemos em grupos, 4-4, são 16. Então cada equipa vai fazer 6 jogos, vai ser 2 voltas. Ainda vai jogar com o mesmo adversário 2 vezes. Depois vamos apurar o primeiro e o segundo para um sorteio aos quartos de final. E depois meias finais e até a final. Infelizmente, à semelhança dos outros torneios que tínhamos terceiro lugar, este só temos campeão e o vice-campeão.
2: E, o que vão receber os campeões?
6: É, bom, aquilo que está projetado, o campeão vai receber um valor monetário de 50 mil meticais. E vai receber 20 unidades do mesmo par de equipamentos. E depois vai receber 25 medalhas. Depois vai receber diploma de participação. Sim, então, em suma, são esses prêmios. O vice-campeão vai receber 40 mil em valores monetários. E vai receber também um equipamento de 20 unidades. Vai receber medalha de bronze, 25 unidades. E o diploma de participação. Depois temos a equipa Fair Play, a equipa mais comportada, não é? Vai receber um par de 20 unidades de equipamento, né? Sim, vai receber equipamento de 20 unidades. E depois, um certificado, né? De participação. Depois temos prêmios também para melhor jogador do torneio, da liga, melhor marcador, assim como melhor guarda-redes. Então, esses vão receber um diploma, vão receber um artigo, né, de lembrança, vão receber cadernos. Por que estamos a oferecer cadernos, prêmios individuais? Alguém pode estranhar, futebol recreativo não é de crianças. Mas temos jovens aqui que ainda estão na escola. Temos pais. Então, cada final de semana ele deverá aqui vir oferecer o futebol, sendo o melhor nessas 3 categorias. Então vai receber cadernos e esferográficas para poder ajudar também a incentivar os seus dependentes ou ele próprio para a escola, né? Sim. Então é muito mais juntarmos a recreação e a academia. É quase isso que nós queremos trazer. São os prêmios no geral.
2: Então, parece uma liga renhida, avaliando pelos prêmios de aliciantes.
6: Não, muito renhida, sim. Obviamente, a ver, por exemplo, o jogo de hoje. Foi um jogo renhido até o último minuto de compensação. Então, as equipas já estão no ritmo e estão a oferecer mesmo grande espetáculo. E em todos os jogos foram jogos de grande intensidade. E é isso que nós queremos. O público tem que corresponder, vir aqui assistir e fazermos a festa do nosso futebol recreativo. E levarmos Vilanculo, porque há anos que estamos a ficar ofuscados, né? Desde que a nossa equipa mudou de domicílio, já não conseguimos ver o futebol profissional. Então, temos que ocupar os amantes aqui do desporto, do futebol em particular, neste campo pelado. Não, essa é a Superliga, vamos dizer que numa linguagem assim, vulgar, é filho do gestor do recreativo. Porque, se for já reparar, a Superliga, para selecionar, baseia-se no recreativo. Vai se basear no recreativo. Então, não está descartada a possibilidade de as duas competições andarem juntas. Se os gestores do recreativo entenderem que preferem que esta ande a determinar sem andar em paralelo, nós não nos opomos, mas era bom fazermos o que acontece lá no mundo fora. Joga-se campeonato num final de semana, no outro joga-se a Superliga, sucessivamente. Então, as equipas estão cientes, as 16. Por isso que tem um plantel de mais de 30 jogadores, que é mesmo para estar preparado para essas duas competições.
2: O público de Vilanculo já é um chamamento já para os campos. Temos o campo pelado do estádio municipal, esse bueno.
6: Sim, a nossa Superliga leva 8 jogos por jornada. E 8 jogos numa situação em que temos outros campeonatos a decorrer aqui no pelado e temos o provincial. Então, nas semanas que tivemos o provincial, obviamente que, havendo Superliga, os 8 jogos vão decorrer em 3 campos, não é? Então, na semana que não houver o provincial, que a nossa equipa da ADV não está a receber, vamos usar o estádio e o campo pelado. Então, o campo que agrega mais movimentação obviamente, é o campo pelado. Onde é aqui onde os melhores jogos vão decorrer. Nós vamos puxar os melhores jogos sempre para o campo pelado. Mas numa situação em que não podemos, o público deve compreender que alguns vão dizer, ah, para que levaram um jogo de equipa X, que é movimento a mais? É mesmo por causa da própria gestão, mas a organização está ciente que o principal campo é o campo pelado. Esperamos presença massiva. Há clubes que arrastam muitas massas e nós estamos cientes disso. Felizmente estivemos a acompanhar as mesmas equipas nos outros torneios, víamos o público e esperamos que possa duplicar. Apesar de termos frio, né? Mas apelamos o público que apareça, faz bem a alma assistir um jogo de futebol. São 180 minutos a ver boas jogadas ao vivo do que aquilo que a gente fica só a ver na televisão. Então é um chamamento para os adeptos virem para poder acompanhar o futebol do nosso recreativo.
2: A primeira jornada da Superliga dos Campeões em futebol, disputada no último fim de semana, produziu o seguinte quadro de resultados. Amigos da Bola 2, Atlético Marítimo 0, Taiwan Futebol Clube 4, PRM 2, Gamela 3, Aeroporto Futebol Clube 1, Espírito Santo 1, Chicome 0, Ngalane Futebol Clube 4, Falcão 0, Green Star 3, Clube Esportivo de Vilanculo 0 e Amigos da Velha Guarda 1, Machekene 0. Castigo Mufume, a partir da cidade turística de Vilanculo.
1: Obrigado, Castigo Mufume, a partir da cidade de Vilanculo.
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1: Na vila de Massinga está posicionado o correspondente Armindo Vilanculo, que fala do surgimento de uma nova equipa de futebol.
7: Ora viva, muito bom dia, Drácio. Bom dia, igualmente, ouvinte do RM Desporto. De facto, respondo a partir da Vila Municipal de Massinga, onde uma nova equipa de futebol, denominada Santa Maria FC, foi criada por jovens crentes da Igreja Católica, apaixonados pela modalidade. A coletividade surge com o objetivo de promover valores humanos e cristãos através do desporto, incentivando a convivência saudável e o bem-estar social. O presidente da equipa, Charles Machonga, disse que, apesar de ser uma formação recente, a Santa Maria FC já participa no Campeonato Municipal de 2026 e pretende crescer de forma sustentável até alcançar no futuro o Moçambola. Charles Machonga acrescenta que a equipa está aberta à participação e apoio de membros de diferentes igrejas e comunidades, defendendo a inclusão e a união através do desporto.
8: A Santa Maria FC surge mesmo como projeto da Igreja Católica. Nós temos dentro da Igreja Católica a Pastoral do Desporto, que é um veículo pelo qual a Igreja Católica consegue evangelizar a todos os jovens, porque há muitos jovens que têm muitos talentos. Existem jovens que têm talento para cantar, para dançar, e outros que não conseguem cantar e dançar, mas têm, por exemplo, o talento de jogar futebol. Então, através desta pastoral, nós conseguimos, como Igreja Católica neste caso, angariar mais jovens. Eles aparecem lá para demonstrar os talentos que eles têm. Então, é um instrumento mesmo de evangelização da própria Igreja Católica. Portanto, nós na Massinga temos 19 zonas pastorais e cada zona pastoral realiza os treinos para jogarmos entre zonas. Mas depois, quando surge o Conselho Municipal, com esta iniciativa do Campeonato Municipal, nós sentamos, conversamos e vimos que havia necessidade de fazermos uma seleção usando os jogadores que estão nas zonas pastorais, das 19, como eu disse anteriormente, e formamos a equipa Santa Maria FC de Massinga, por isso que nos inscrevemos para jogar.
9: Portanto, esta equipa é nova, mas também já começou a competir no Campeonato Municipal 2026.
8: Certamente, a equipa é nova, mas está agora a competir, ela é, na verdade, tem tudo para dar certo. Como eu disse, é uma seleção dos jogadores provenientes das diferentes zonas pastorais, particularmente as zonas circunvizinhas, como a zona de Xilacua, Anhane, a zona de Cofe, Mais ou menos isto. São esses jogadores que nós vamos usar. Mangonha, apesar de agora ser uma nova paróquia, mas nós temos alguns jovens dessas zonas que vão participar neste campeonato.
9: Vocês têm, neste momento, um campo onde realizam os treinos ou como é que fazem?
8: Sim, temos o campo de eleição até este momento é o campo de Sporting Clube de Massinga. É lá onde nós realizamos os nossos treinos. Mas para além deste campo onde nós realizamos treinos, temos o campo onde vamos receber os nossos jogos oficiais, neste caso, que é o campo de Conze. Então nós escolhemos o campo de Conze para a recepção dos nossos jogos. A equipa tem uma estrutura como qualquer outra equipa, se calhar deve ser uma das que tem a melhor estrutura, não é? Temos um presidente do clube, Santa Maria FC, neste caso que sou eu próprio. Depois temos um gestor desportivo, temos o gestor financeiro, temos os massagistas, temos a equipa médica, temos quase toda a estrutura em suma está montada. Não é uma atividade que vai ser só para uma única pessoa. Nós temos toda a estrutura montada, temos o mister, os capitães e até os delegados. Nós já temos toda a estrutura montada.
9: Quando é a legalização?
8: A legalização já está feita, graças a Deus. Nós, na verdade, entramos em contato com as estruturas locais, em particular o município de Massinga. Legalizamos a equipa, ela está lá registada. E neste momento o que falta é só competir. Já temos as condições minimamente criadas para podermos fazer face a este campeonato municipal que iniciou há 2 semanas e amanhã nós vamos entrar em jogo.
9: Quem está a apoiar esta equipa que por sinal é nova?
8: Muito bem. O apoio desta equipa, realmente quem vai apoiar são os crentes da Igreja Católica na sua, generalidade. Todos aqueles que professam a Igreja Católica Apostólica Romana são os que apoiam esta equipa. Não podemos mencionar nomes aqui, mas nós temos alguns irmãos que estão a financiar a equipa. Existem aqueles que contribuíram com 500 meticais, com 300, com 200 e outros ainda com 1000 meticais. São esses irmãos que nós confiamos, são eles que patrocinam a nossa equipa. E se calhar aproveitar os outros microfones para dizer que a nossa equipa está aberta para receber mais apoios. Aqueles que ainda não apoiaram podem fazer, como eu disse anteriormente, nós temos um gestor financeiro que é a pessoa no qual nós podemos depositar as nossas finanças. E há muita transparência na gestão financeira. Todo o dinheiro que entra é registado, depois aquele que é usado também é registado. Então, temos todos os saldos. Quem estiver disponível para acompanhar aquilo que é a nossa gestão, é só entrar em contato com a equipa. E pronto, já de ver, estamos abertos para isso. Realmente nós precisamos muito, porque até agora compramos o equipamento, compramos as meias, botas, mas não em número suficiente, particularmente as botas. Até o equipamento, se existir uma empresa tal disponível para apoiar a nossa equipa, pode apoiar. Este é um projeto que nasceu, mas que ainda tem uma apetência para crescer. É mais ou menos o que eu posso dizer.
9: Onde é que realmente vocês querem chegar com o surgimento desta equipa?
8: Onde é que nós pretendemos chegar? Como eu disse anteriormente, esta é uma pastoral de esporto. Para nós, a Igreja Católica, já disse o Papa Francisco, nós, na verdade, somos uma igreja, os jovens, em saída. Então, queremos convidar a todos os jovens mesmo para que estejam em saída. Nós queremos levar o evangelho até a todos os confins da terra. Portanto, primeiro, nós evangelizamos em Massinga porque através da nossa equipa, mesmo aqueles que nos jogam, nós já sabem que existe Santa Maria. Este é um nome que está estritamente ligado à Igreja Católica. E depois vamos jogar com outras equipas. Se nós pudéssemos, como eu disse, é um projeto que está a iniciar, mas nosso objetivo é, se pudermos, vamos chegar até o provincial. Quem sabe, quiçá, chegamos até ao nível do Polo até o Moçambola. A semelhança daquilo que aconteceu em Portugal, todo mundo sabe. Em Portugal está lá a equipa da Santa Clara, que está a jogar na Primeira Liga. Nós também gostaríamos de um dia podermos jogar na Primeira Liga Moçambicana, neste caso Moçambola, como Santa Maria FC.
7: Shelly Mashonga, presidente da Santa Maria FC, uma nova equipa a surgir na Vila Municipal de Massinga. Com o surgimento da Santa Maria, Massinga passa a contar com mais uma formação empenhada na promoção do desporto e no desenvolvimento da juventude. Da Vila de Massinga para o RM Desporto, Armindo Vilanculos. Bom dia.
1: Muito obrigado, Armindo Vilanculo. A partir de Massinga, o surgimento de uma nova equipa de futebol recreativo, equipa que vai militar no campeonato municipal. Amigo ouvinte, a última edição do mês de maio do Inhambane em Movimento termina por aqui. Receba as despedidas de Idrácio Macondela e Luiz Batista. Até a próxima.
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10: Onze horas e 59 minutos. Dentro de alguns instantes vai acompanhar o Jornal Desportivo da Tarde. Um compasso de espera com uma instrumental de Stewart Sukuma.

0: 12:01, cruzamos a antena desportiva, a antena nacional, para a transmissão do Jornal Desportivo da Tarde. Votos de uma ótima escuta. Eu volto daqui a 19 minutos.
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Boa tarde. Pavilhão dos Tricolores ao rubro para o clássico Machaquene A e Ferroviário de Maputo. Na província de Tete, já são conhecidos os atletas pré-selecionados para o Festival Nacional de Jogos Desportivos Escolares. Lá fora, 1 de agosto, conquista a Taça de Angola. Em basquetebol. Estas são as manchetes que marcam a atualidade neste Jornal Desportivo da Tarde de hoje. Portanto, 30 de maio de 2026. Estão na companhia de Carlos Calixto na edição e apresentação e Elvis Maqueia na sonorização.

0: Bem-vindos a este Jornal Desportivo. Hoje é dia do clássico de basquetebol. Machakene A e Ferro Ferro Maputo jogam esta noite às 18h15 no pavilhão dos Tricolores, em partida referente à quinta jornada do Grupo B da Taça de Maputo em basquetebol sénior masculino. O duelo, que se espera equilibrado, opõe as formações mais competitivas na presente temporada. Os Tricolores lideram o Grupo B com 6 pontos. O mesmo número de pontos têm os Locomotiva da capital do país, segundo classificados. Anteceder este embate, no mesmo recinto, Machakene B defronta as Águias Especiais, quando forem 14h45. Ainda no pavilhão de Machakene, para o Grupo A, a Universidade Pedagógica de Maputo mede forças diante da Vila Esperança de Boane, às 16h30, em partida de acerto de calendário. Ontem, para a Série A, em sênior masculino, o Costa do Sol venceu a Vila Esperança de Boane por 85-45, enquanto para a Série B, a Politécnica de Maputo perdeu diante das Águias Especiais de Maputo por 43-67. Já em sênior feminino, o Costa do Sol aplicou chapa 100 às Águias Especiais de Maputo, 103-34. A Politécnica de Maputo baqueou frente ao Ferro Verde Maputo, 42-57. E o Machakene cedeu frente à Lazio de Maputo por 47-56. O Ferro Verde Maputo comanda o certame com 6 pontos. Igual número de pontos tem a Politécnica de Maputo na segunda posição. Na província de Tete, já são conhecidos os atletas pré-selecionados para o Festival Nacional de Jogos Desportivos Escolares, marcados para 30 de agosto a 5 de setembro deste ano, na província de Inhambane. Manuel Cardoso.
1: O governador de Tete diz que a fase provincial dos Jogos Desportivos Escolares terminada esta sexta-feira e que pré-selecionou um total de 300 elementos, a fase nacional de Inhambane foi uma verdadeira propaganda do desporto estudantil. Visivelmente satisfeito, Domingos Viola disse que assistiu dentro e fora da pista, dos tabuleiros, da quadra e dos relevados, uma autêntica luta titânica, onde cada um foi lutando para colocar o seu distrito no topo da tabela classificativa. Todos lutaram até ao seu alto nível e com o objetivo de ser elegível na pré-seleção à fase nacional dos Jogos Desportivos Escolares em Inhambane 2026, longe dos prémios e da pré-seleção tornada pública. Domingos Viola felicitou a todos e apelou dedicação e entrega neste evento desportivo estudantil. Viola chegou mesmo a afirmar que foram dias inesquecíveis para todos os 15 distritos convocados para esta festa desportiva estudantil.
2: Foram dias de muita emoção, esforço, superação e, acima de tudo, união. Nossos atletas deram um verdadeiro show de talento, garra e espírito desportivo, levando o nome das suas escolas e distritos com orgulho e representando o futuro promissor da nossa rica província. Mais do que buscar vitórias ou medalhas, celebramos o verdadeiro espírito desportivo, a amizade e respeito mútuo. Assim sendo, dirigimos uma saudação especial aos atletas aqui presentes em representação de todos os estudantes da província de Tete.
1: Governador de Tete, Domingos Viola, quando procedia ao encerramento oficial da fase provincial dos Jogos Desportivos Escolares, que acabou de selecionar 272 atletas e 28 técnicos para compor a pré-seleção de Tete à fase nacional dos Jogos Desportivos Escolares em Inhambane 2026. Trata-se do evento desportivo estudantil que por aqui movimentou um total de 1.750 elementos entre atletas, técnicos, dirigentes e pessoal de apoio. Futebol, basquetebol, handebol, voleibol, atletismo, xadrez, ginástica e jogos tradicionais foram as modalidades que estiveram a disputar. Arriba Desporto, Ciral Titiet, Manuel Cardoso.
0: A Liga Desportiva de Sofala defronta amanhã o Ferroviário da Beira em desafio a contar para a penúltima eliminatória da Taça de Moçambique em futebol face provincial de Sofala. O jogo está agendado para as 14h30 no Caldeirão do Chiveve. Os dois emblemas competem no principal campeonato nacional de futebol. Nas partidas realizadas na presente época, a Liga Desportiva de Sofala leva vantagem no campeonato provincial de futebol de Sofala. Venceu a Tangente por uma bola sem resposta. Na Supertaça registrou-se um empate com o Ferroviário da Beira a ser derrotado aos penaltis e já no Moçambola as duas formações empataram a 0 bolas. A penúltima eliminatória arrancou na última quarta-feira, dia em que as Águias Especiais de Sofala afastaram o Majestos da Beira por 4 bolas sem concorrência. Por seu turno, o Teste de Pongo qualificou-se automaticamente para a última eliminatória da prova, beneficiando do número ímpar de equipas ainda em prova. O jogador da Associação Black Bull de Maputo é o único que joga fora do Malawi, convocado para o jogo amigável diante da Etiópia, Sérgio Sixpence, em Bulawayo.
3: O médio avançado da Black Bulls, Wisdom Pinganjira, é o único internacional malawiano que atua no Moçambola, convocado na lista de 23 jogadores divulgado pelo selecionador dos Flames, Calisto Passua, para os dois amigáveis agendados para o próximo mês contra a Etiópia. Das ausências, o maior destaque vai para Richard Mbulu, que está lesionado, enquanto que Yamikani Chesta, do Ferroviário da Beira, foi deixado de fora por opção de Passua. Uma comparação entre a última equipa que defrontou a Etiópia por duas vezes, a 6 e 9 de junho do ano passado, e a formação que competiu no torneio das quatro nações no Botswana em março deste ano, mostra que o selecionador zimbabuiano manteve apenas 50% do grupo principal. As principais alterações ocorreram na defesa e no ataque, com 10 jogadores a ficarem de fora. Em entrevista, Passua afirmou que deseja avaliar mais jogadores antes dos jogos de qualificação para o Campeonato Africano das Nações de 2027, que começa em outubro, com o Malawi a defrontar Egito, Angola e Sudão do Sul no Grupo B. Eis a lista completa dos jogadores convocados. Na baliza, William Toli, do Simba Bora, do Zimbabwe, Jorge Chicooka, do Silver Strikers e Joshua Waka, do Ekaya Futebol Clube. Na linha defensiva, foram chamados Charles Petero, do Futebol Clube Botosani da Romênia, Denis Shembezi, do Al Nassira Futebol Clube do Iraque, Emmanuel Nyerenda, do Mighty Wanderers, Washal Jazia, do Nankashu SC do Japão e McDonald Lameke, do Silver Strikers. Na linha intermediária, são apostas do treinador zimbabuiano Blessing Singini, do Mighty Wanderers, Layo Dinjaliwa, do Caps

0: the big bullets. Wisdom Pinganjira break bulls de Mozambique. Gadi Shirwa, Mighty Wanderers, e Luciano Rudos, do Calonge Sox Academy dos Estados Unidos de América, fecham a convocatória. A dupla jornada contra a Etiópia está marcada para os dias 6 e 9 de junho próximo, na cidade de Addis Abeba. Sérgio Sixpence, em Blantyre.
1: O Bahia de Pemba joga amanhã diante do Futebol Clube de Moentepoz, em partida referente à segunda meia-final da fase provincial da Taça de Moçambique, em Cabo Delgado. O encontro está agendado para as 14h30 no Estádio Municipal de Pemba. O vencedor deste jogo terá pela frente, na final, o Ferroviário de Pemba, que, noutra meia-final, afastou da prova a Associação Desportiva de Pemba. Na província de Maputo, a Associação Mbeiluz Futebol Clube recebe amanhã a Escola de Sargento Sus de Boane, em partida da segunda eliminatória da Taça de Moçambique, face provincial. No outro jogo, o Incomate Xenavane bate-se com o clube de Marraquene. Seguimos viagem até a cidade da Matola, onde decorre neste momento a Assembleia Geral. Portanto, Esmeraldo Mucacho pode ser confirmado como presidente da Associação Provincial de Futebol. Mucacho concorre à sua própria associação e é o único candidato. Stélio Manhissa.
2: Boa tarde. Esmeraldo Mucacho pode ser reconduzido à presidência da Associação Provincial de Futebol de Maputo no decurso da Assembleia Geral que acontece este sábado aqui nas instalações da Associação Provincial de Futebol. Esmeraldo Mucacho vinha dirigindo os destinos do futebol na província desde 2022. Quatro anos depois, deve ser feita mais uma Assembleia para a eleição do corpo diretivo da Associação Provincial de Futebol. E nós estamos aqui nas instalações da Casa de Futebol na província de Maputo. Lourenço Matusi é um dos elementos da Associação Provincial de Futebol. Boa tarde, estamos em direto para a Rádio Moçambique. Enfim, no decurso desta Assembleia Geral, quais outros órgãos poderão ir à eleição para além do presidente Esmeraldo, que concorre para a sua própria associação?
3: Bem, pelo que saiba, até ontem não tinha nenhum candidato que submeteu a documentação, mas este é um detalhe que a mesa da Assembleia Geral pode confirmar justamente no, na altura em que a etapa da eleição for a decorrer. Bem, importa dizer que a recandidatura do Sr. Esmeraldo Jorge Lucas decorre da avaliação do trabalho feito nos últimos quatro anos, que quanto a nós e do sentimento colhido junto dos clubes durante o contacto da campanha, avaliamos em cerca de 90, 95% das realizações. Desta feita, surge a necessidade de consolidar aquilo que se ganhou, consolidar as realizações alcançadas e também completar aquilo que ficou no mandato anterior. Os estatutos são claros, recomendam que só elegem os clubes filiados na Associação Provincial de Futebol. Esta época de 2026, esses têm o direito de votar.
2: Há quantos clubes filiados atualmente?
3: Temos cerca de 30 clubes.
2: Muito obrigado. Ficou essencial de Lourenço Matus, é um dos elementos da Associação Provincial de Futebol de Maputo. Tudo indica que teremos Mucacho a dar seguimento de mais um mandato na direção dos destinos do futebol na província de Maputo. Eu sou Stélio Manhissa, da cidade da Matola. Boa tarde.
1: Boa tarde, Stélio Manhissa. Dando conta de que Esmeraldo Mucacho pode ser confirmado esta tarde como o presidente da Associação Provincial de Futebol de Maputo, Mucacho concorre para a sua própria sucessão. Na vizinha África do Sul, joga-se hoje para o play-off de acesso à Liga Sul-Africana de Futebol. Seguimos viagem até Joanesburgo ao encontro do nosso correspondente, Eduardo Figurão.
4: O Maguese defronta este sábado Cape Town City em partida da segunda jornada do play-off de apuramento para a próxima edição da Liga Sul-Africana de Futebol. O jogo começa às 15 no Seslego Stadium, um estádio com capacidade para 15 mil espectadores localizados ao redor da cidade de Polokwane, na província de Limpopo. O Maguese, que foi penúltimo classificado do campeonato, ganho pelo Orlando Pirates, estreia-se no play-off, enquanto a equipa da Cidade do Cabo fará o seu segundo jogo após a entrada em falso na ronda inaugural, quando perdeu com o Milford por uma bola sem resposta. Portanto, nesta segunda ronda, devido ao número ímpar de equipes, o líder Milford fica de fora e só entra em ação na próxima quarta-feira, quando receber o Maguese em partida da terceira jornada. O capitão City e o Milford terminaram o campeonato da primeira divisão, respectivamente, no segundo e terceiro lugares. A prova,

0: Hearts foi ganha pelo Kruger United, que assegurou o inédito apuramento para a principal liga de futebol na edição 2026-2027. É para esta nova temporada já há movimentações dos principais concorrentes, com o histórico Kaiser Chiefs no terreno, à procura de um novo treinador para a equipa principal. Há dias, o Kaiser Chiefs confirmou a saída dos treinadores Khalid Ben Youssef e Cedric Kassé após o término dos respectivos contratos. Ben Youssef chegou a Natchurena, o centro de treinos do Kaiser Chiefs, no início da temporada 2024-2025, com Kassé a juntar-se ao clube alguns meses depois, em outubro. Ambos desempenharam inicialmente as funções de adjunto do antigo treinador, o marroquino Nazardine Nabe, que deixou o clube em outubro do ano passado. Com a saída de Nabe, a dupla assumiu o comando da equipa, levando já uma coça a uma campanha que culminou com o terceiro lugar na classificação final da Liga Sul-Africana de Futebol, com um total de 54 pontos, a segunda melhor marca alcançada pelos Chiefs nos últimos 12 anos. A sua aventura nas Afrotaças foi interrompida pela diferença de golos ao ficar fora da fase eliminar da Taça CAF, apesar de ter terminado o Grupo D com 10 pontos. Ao longo da época 2025-2026, Ben Youssef e Kassé comandaram o Kaiser Chiefs em 39 jogos, abrangendo a principal liga, a Taça da Confederação Africana de Futebol, a Carling Knockout Cup e ainda a Taça Sul-Africana de Futebol. Sob seu comando, o Kaiser Chiefs registrou 19 vitórias, 11 empates e 9 derrotas. Uma campanha que, para a crítica desportiva sul-africana, foi marcada pela resiliência e pelo progresso. E para assumir o comando técnico do gigante de Soweto, são vários nomes ventilados, incluindo os de Pitso Mosimane, Benny McCarthy e Manuel Banditi, todos sul-africanos, e ainda do belga Sven van der Breek. De referir que um outro belga, no caso do Hugo Broos, trabalha no futebol sul-africano há alguns anos como selecionador dos Bafana Bafana. Esta seleção empatou ontem sem abertura de contagem em frente à Nicarágua no quadro dos preparativos para o Mundial de Futebol que começa dia 11 de junho. Riam Desporto, Eduardo Figurão, Joanesburgo.
1: Na cidade de Maputo, o Mafil joga hoje diante do Estrela Vermelha de Maputo no fecho da 7ª jornada do Campeonato Nacional de Futebol da 2ª Divisão, face da capital do país. Ainda hoje, no Sonda Futebol Clube, enfrenta o Vulcano no Campo dos Caneirinhos, às 3 horas. O 1º de maio joga com o Costa do Sol, às 15 horas, também no Machique-Chique. Na abertura da ronda ontem, Ferroviário Maputo B 0, Magalhães de Maputo 1, Liga Desportiva de Maputo 1, Desportivo de Maputo 0 e Associação Belequibur de Maputo 2 e Machaquene B 1. Lá fora, o 1º de agosto conquistou ontem a Taça de Angola em basquetebol sênior feminino ao vencer na final do Sporting de Luanda por 70-65 no pavilhão multiuso do Quilamba, na capital angolana. A equipa militar eleva para 17 o número de troféus ganhos nesta competição, adiando assim as aspirações da primeira conquista sportinguista. O Petro de Luanda defronta hoje o Tigers do Ruanda na final da Liga Africana de Basquetebol em Sênior Masculino, que decorre em Kigali. Nas meias finais, o Petro de Luanda venceu o Al Ahly do Benghazi da Líbia por 94-88, ao passo que o Tiger do Ruanda eliminou na outra meia-final o Al Ahly do Egito por 106-97. Seguimos em direto ao encontro de Carlos Langa, que está a testemunhar neste momento a extração de mais uma edição da Seu Jogo. Carlos, boa tarde.
2: Muito boa tarde, Carlos Calixto, ouvintes da Rádio Moçambique no Joker. Primeiro prémio é o seguinte, de forma sequenciada, os algarismos 12, 0, 12, 12. O segundo prémio é o seguinte, 0, 12, 12. O terceiro prémio no Joker, o número contemplado é 22. Totoloto, a chave ordenada é a seguinte, 8, 10, 13, 19, 24 e 27. A lotaria iremos atualizar na emissão do RM Desporto, mais tarde, que para já de cor, a extração deste jogo, aqui nesse jogo, na parte da capital do país.
1: Por aqui fechamos este Jornal Desportivo da Tarde. Despedem-se Carlos Calixto na edição e apresentação e Elvis Magueia na sonorização. Boa tarde e bom fim de semana.
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0: 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Doze horas e 20 minutos, desfazemos assim um simultâneo com a Antena Nacional da Rádio Moçambique. Estávamos a transmitir o Jornal Desportivo da Tarde, uma assinatura de Carlos Calisto, e a seguir no seu receptor a montra sonora.
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5: Doze horas e 24 minutos, para trás fica a montra sonora aqui neste, que é o canal desportivo da Rádio Moçambique. Estamos a transmitir para o país, África e o mundo, na portadora 93.1, no espectro eletromagnético de radiodifusão sonora, levando o melhor de nós até o seu receptor. E nesta hora queremos refrescar esta sua tarde de sábado, esta tarde que arrancou aqui conosco com o Jornal Desportivo da Tarde. E queremos convidar algumas vozes nacionais e internacionais para ajudarem assim a relaxar na companhia dos melhores para si. Convidamos aqui, para este efeito, esta grande voz de Raj Ali, traz-nos aqui a recriação de Lisa James, Nova Roupagem, na Cufeva. Boa tarde e um bom almoço.

0: 12:36, baixamos aqui este trabalho pertencente ao Onésimo Louvre, esta recriação de um trabalho pertencente a Elsa Manga, no Desconcertando, para irmos ao encontro do repórter Carlos Langa, que quer nos trazer aqui os resultados completos do sorteio. Langa, seja bem-vindo à antena.
1: Muito boa tarde, Floriberto Costa e ouvintes do canal do Desporto da Rádio Moçambique, o RM Desporto. No Joker, primeiro prémio é o seguinte, forma sequenciada os algarismos 12, 0, 12, 2. O segundo prémio no Joker, o número é o seguinte, 0, 12, 2. O terceiro prémio no Joker, o número contemplado é 22. Totoloto, a chave ordenada é a seguinte: 8, 10, 13, 19, 24, 27. Lotaria, primeiro prémio é o seguinte, com os números de forma sequenciadas: 1, 7, 0, 6, 4 e ganha 1 milhão de meticais. O segundo prémio de lotaria, o número é o seguinte, de forma sequenciada: 3, 4, 0, 7, 4 e ganha 200 mil meticais. O terceiro prémio de lotaria é o seguinte, o número de forma sequenciada, os algarismos 3, 0, 6, 4 e 2. Tem um prémio de 100 mil meticais. Para já, Floriberto Costa e ouvintes do RM Desporto é tudo com o nosso jogo referente a este dia 30 de maio de 2026, o último dia deste mês 6 do ano 2026. Pelo que a todos, votos de uma ótima tarde, sempre ligados ao canal do Desporto da Rádio Moçambique, uma vez que o desporto é atualizado aqui, o desporto a nível interno e também de fora deste belo Moçambique. Boa tarde.
0: Boa tarde, Langa, que forma linda de fechar o mês com bolso cheio de dinheiro, quem me dera. Mas amigo, não perca a esperança, sempre aposte. Quando o dia chega, chega e depois estará aí a sorrir. Depois de termos estado aqui com Langa a partir da seu jogo, a anunciar esta alegria para os jogadores, para os que apostaram, rumamos neste momento à República Sul-Africana para ouvirmos este trompetista, compositor e cantor sul-africano, Hugo Masekela, que quero nos trazer aqui o Chilés, este grande trabalho pertencente a este grande ícone da música sul-africana. 12:40, para si que conduz votos de uma ótima condução, o nosso conselho aqui é tenha uma condução defensiva, para que chegue ao seu destino com segurança e não exceda na velocidade. Porque os homens estão aí na estrada. Podem estragar todo dia. Mas também por uma questão de segurança, não é?

0: 12:46 e meio, baixamos aqui o sopro do Hugo Masichella para intrusarmos música desporto com Carlos Langa, que traz-nos aqui o desporto a partir da Federação Moçambicana de Handball. Langa, seja bem-vindo mais uma vez.
1: Muito boa tarde, Floriberto Costa, ouvintes do canal de desporto da Rádio Moçambique, na Federação de Handball, que situa-se na zona baixa da nossa capital, Maputo, onde esta direção deste organizador de desporto, Handball Caso Concreto, start da Seleção Nacional, que esteve há dias em Lusaka, numa prova regional em que Moçambique acabou ocupando o segundo lugar nesta prova que decorreu em Lusaka, derrota frente ao Zimbábue neste torneio da África Austral, isto em masculinos. Comigo, presidente desta Federação de Handball, Rogério Giamisse, muito boa tarde. Em direto aqui no RM Desporto, a competição já lá se vai. Pode-se pensar que hoje é dia de avaliar essa presença de Moçambique nesta Copa Regional que teve lugar em Lusaka, no Zimbábue, em que no jogo final as coisas não correram bem para o nosso país.
2: Sim, boa tarde a todos. Realmente é balanço, é também uma recepção que nós já devíamos ter feito há um tempo, mas por razões mesmo de agenda conseguimos o espaço hoje para fazermos essa recepção. Portanto, nós conseguimos realmente o segundo lugar. Eu não diria que não correu bem a final, mas para nós foi muito bom. Conseguimos o pódio no escalão de sub-20, no escalão de sub-18 já não foi muito bem. Nós tivemos muitas dificuldades no trajeto daqui a Zâmbia e realmente isso contou um pouco para aqueles que foram os resultados que nós tivemos.
1: Portanto, agora, como é que foi o trajeto Maputo-Lusaka?
2: Nós fomos via terrestre e só por aí já há um desgaste físico muito grande. Aliou-se a isso a outras questões administrativas que nós tivemos, alguns problemas administrativos que tivemos, principalmente no tardio desembolso da IHF para o dinheiro de transporte, e então tivemos que fazer alguns improvisos durante esse percurso. E depois também tivemos outros problemas lá mesmo no terreno, porque a organização, portanto a Federação Zambiana, que tinha de fazer uma série de coisas, portanto, não disponibilizou essas coisas. Nos primeiros dois dias que a delegação esteve lá, teve problemas até de água para beber, mas depois isso foi-se acertando ao longo do torneio. Felizmente, os miúdos superaram-se muito e tiveram esses resultados, que para nós são extremamente positivos e encorajadores.
1: Já agora, Presidente, hoje a direção da Federação recebe esses atletas que estiveram nesta prova regional, naturalmente são os segundos classificados da região austral, aqui se calhar está aí um prémio, não é?
2: Bom, não podemos falar muito de prémio, porque sabemos as condições em que nós estamos a trabalhar, mesmo esta deslocação, se a gente aposta nessas deslocações, é porque quase toda a sua deslocação é paga pela Federação Internacional de Handball, porque a Federação de Handball como tal não tem fundos para fazer isso. Lutamos junto aos parceiros para ver se conseguimos algumas coisas e para esta deslocação, felizmente, tivemos apoio de parceiros, mais na compra de equipamento. Tivemos, portanto, a I2A, uma empresa da praça que nos apoiou na compra de equipamentos. A SS Solution também é outra empresa que apoiou-nos no equipamento. A IMOSE, que nos deu, sob forma de patrocínio, os seguros de viagem para todos os membros da delegação. E depois tivemos também a Tocosa, que nos apoiou naquilo que é a parte logística deste empreendimento. Portanto, apoiar na parte logística, a fazer a logística. Portanto, os valores tinham que ser tirados realmente da IHF.
1: Nessa ótica, Presidente, a nível da competição em si, uma competição da África Austral com os países desta região, Moçambique chega à final, é vice-campeão. O que é que se pode pensar do nosso país de uma competição do género? Ocupa este lugar um país que não ia a uma prova internacional já há largo tempo?
2: Bom, sem modéstias nenhuma, nós estamos a voltar a um lugar que é nosso. Nós sempre dominamos esta prova, que é uma prova organizada para os escalões de sub-20 e sub-18, tanto em femininos como em masculinos. Mas de uns anos para cá mudou o formato. Um ano organiza de masculinos, o ano seguinte é de femininos. O ano passado tivemos também alguns problemas, alguns não grandes problemas, exatamente por esse, há uma coisa que ainda temos de acertar naquilo que é a nossa máquina, que é para que a gente tenha os desembolsos da IHF o mais cedo possível e consigamos organizar essa deslocação sem problemas nenhums. O ano passado tivemos um problema parecido com este que tivemos este ano. Mas pronto, em termos de resultado, surpreende alguém que não acompanha muito o handball a nível da zona. Nós, Moçambique, somos, sem sombra de dúvidas, uma potência aqui na zona. E pronto, temos a Angola, que é uma grande potência africana. E depois temos os outros países, que alguns deles nós é que ensinamos a jogar handball. Nós é que introduzimos handball nesses países.
3: E nessa ótica, Presidente, uma questão que eu te coloco, esta é a última. O que é que vão fazer, de forma que Moçambique sempre esteja presente em provas internacionais, sobretudo esta da região austral, e que se este ano foi vice-campeão, na edição seguinte Moçambique termine o certame no topo?
2: Bom, em setembro nós temos a participação já de séniores femininos, porque a IHF vai introduzir o mesmo formato de torneio para os séniores masculinos e femininos. Este ano será de femininos, em setembro. Nós vamos fazer de tudo para participarmos nessa prova. Para além disso, nós estamos a tentar firmar, já temos alguns passos mais avançados com algumas organizações mesmo aqui da zona, por exemplo, a Liga do Oceano Índico, que é a liga dos países que são banhados pelo Oceano Índico, que já tem estado a competir a maior parte destas ilhas aqui perto de nós. Estamos a falar de Madagascar, Maurícias, estamos a falar das ilhas de Reunião, Comores, têm feito uns campeonatos, então fomos convidados pelas ilhas de Reunião para fazermos parte dessa liga, então nós vamos fazer de tudo para que estejamos nessa liga. Portanto, serão muitas vantagens para nós em termos de formação de treinadores, formação de árbitros, porque é uma ligação direta com uma potência mundial do handball, que é a França.
3: Obrigado, Presidente da Federação Moçambicana de Handball, e a avaliação desta participação de Moçambique numa competição que se efetivou o mês passado, isto em Lusaka, na Zâmbia. Moçambique foi vice-campeão, derrota na final ante o Zimbábue, pelo que hoje a direção da federação, os atletas que estiveram presentes nesta competição, estão juntos nesta federação, que situa-se na zona baixa da nossa capital, Maputo. Pelo que o Roberto, ouvinte de Aramisporto, é tudo. Continuação do bom sábado e sempre ligado aqui ao canal dos campeões, o RM Desporto.
0: Obrigado, Carlos Langa. O RM Desporto é isto. Sim, é isto. Traz aqui os acontecimentos em tempo real. Um desporto entrosado com música, e música de todos os cantos do mundo. É por isso que, depois de estarmos aqui com Carlos Langa, viajamos pelo mundo e sobrevoamos o planeta com We Are The World, aqui, nesta sua antena desportiva. Várias vozes cantam e encantam para si a seguir, nesta sua tarde bonita, às 13 horas, a retrospectiva semanal. Trabalho de Carlos Langa para si.

12 horas e 59 minutos, nesta grande sonoridade e apelo para tratarmos da melhor forma o nosso planeta. Juntam-se grandes vozes do mundo para este apelo. A exemplo de Lionel Rich, Steve Wonder, Paul Simon, Kenny Rogers, James Ingram, Tina Tan, não podia faltar, Bill Joel, Michael Jackson, William Nelson, Dionne Warwick e tantas outras vozes, o Steve Perry, por exemplo, o Daryl Hall, Bruno Springsteen, oh Jerry. São tantas vozes que juntam-se aqui para este apelo. Espero que o amigo tenha aqui boas práticas para o nosso planeta. Não joga o lixo aí pelas rodovias enquanto conduz. Não fica bem. Coloque aí num saco plástico ou num outro recipiente. No próximo contentor irá depositar. A poluição também atmosférica é bom que seja evitado para preservarmos o planeta e que as próximas gerações ou as futuras gerações encontrem em condições. 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Promessa é dívida e vamos cumprir aqui com a transmissão da retrospectiva semanal, aqui um resgate dos fatos que marcaram o desporto ao longo da semana e é um trabalho levado até si na voz do repórter Carlos Langa, que marca mais uma vez presença aqui. Volte de uma ótima escuta e eu volto daqui a 20 minutos e 30 segundos.

0: Saudações! Centenas de desportistas receberam na última quarta-feira no Aeroporto Internacional de Maputo a Seleção Nacional de Futebol de Sub-17, que se qualificou para o Campeonato Mundial da Modalidade a ter lugar este ano no Catar.
1: O selecionador Luís Guerreiro diz que cumprido o objetivo, agora há que começar a trabalhar para revalidar o título do torneio Cascais Lusocap em julho próximo.
2: O objetivo foi cumprido. Moçambique está no campeonato, está na montra, está no campeonato do mundo. Era este o objetivo que nós traçamos, eu e os meus, a minha equipa técnica e os meus jogadores. Estamos no campeonato do mundo, estamos na montra. Esta geração merece, porque é uma geração com qualidade. Vocês têm que acreditar nesta geração. É uma geração de ouro que Moçambique tem. Temos que aproveitar estes jovens com muito valor. Vamos continuar a trabalhar para fazer uma representação excelente no Campeonato do Mundo. Vamos já começar a trabalhar para a semana para representar também Moçambique em Portugal para defender o título que conquistamos no ano passado. Portanto, esta geração vai continuar a trabalhar com o apoio da nossa direção, com o apoio da Federação. É uma geração muito boa, com muita qualidade. Portanto, acredita nesta geração. Nós ainda vamos dar muito mais alegria ao povo moçambicano. Estes miúdos merecem, porque têm muita qualidade. Há que acreditar nesta geração. Há que acreditar nos clubes e nós, Federação, nós, a equipa técnica, acreditamos muito nestes miúdos. Basta dar-nos condições para que nós possamos fazer um trabalho digno, com qualidade, um trabalho honesto, com muita humildade. Nós pretendemos fazer uma representação e dar mais alegrias ao povo moçambicano agora em Portugal, em julho, e no Campeonato do Mundo no Catar.
1: O capitão Diego Pelambre reconhece que os Bambinhas tiveram uma entrada em falso na Copa Africana das Nações, mas que depois souberam se redimir. O jogador foi um dos esteios da seleção, tendo despertado cobiça de alguns clubes europeus. Diego diz que sabe lidar com a situação.
3: Lido com muita facilidade, sempre a não esquecer que sou uma criança que está a realizar os meus sonhos. É isso, é muita felicidade mesmo. Nós precisamos trabalhar duas vezes mais do que trabalhamos agora no CAN para trazer resultados positivos e alegrar de novo mais uma vez o povo moçambicano.
1: O vice-presidente para as seleções da Federação Moçambicana de Futebol, Paito, fala de um momento de festa e convida os moçambicanos a saírem à rua para celebrar.
4: É momento de festa. Nunca é uma coisa inédita para o nosso país. Eu acho que é o momento de todo o povo moçambicano sair à rua festejar. Aqueles que não puderam estar aqui no aeroporto hoje, vamos mandar um calor, um abraço para essa rapaziada aqui, porque essa rapaziada merece. É verdade que não começaram bem a competição, mas com a resiliência, a persistência, conseguimos estar no Mundial de Sub-17. Assim começa o futuro. Não queremos parar por aqui. Queremos mais campeonatos do mundo, Sub-20, também a Seleção A. Vamos lutar para que isso possa acontecer, porque o futebol moçambicano tem vindo a dar sinais positivos e é importante que todo o povo moçambicano esteja unido, porque isso é uma causa nacional. Quando se trata de causa nacional, não pode haver divisões, cores partidárias, porque somos todos moçambicanos. Temos que evitar ao máximo estar em guerras. Às vezes há guerras desnecessárias em prol de futebol. Neste momento é momento de festejar, temos de estar todos unidos, acarinhar esses miúdos.
1: Para o ministro da Juventude e Desportos, Kaifadir Manasse, a qualificação dos Mambinhas para o Mundial de Sub-17 é prova do talento existente no país.
5: Significa que Moçambique tem talentos, Moçambique tem jovens, Moçambique pode continuar a sonhar, sim, cada vez mais alto. Este é um novo ciclo de governo, é um ciclo de vitórias, é um ciclo de trabalho e temos que estar todos unidos rumo a este trabalho para o desenvolvimento do nosso país. Estamos todos felizes, muito felizes, momento de festa, recebemos os nossos jovens, agora vamos dançar, vamos festejar, vamos fazer aquilo que é bem de Moçambique, que é abraçar-se e continuarmos a trabalhar para chegarmos ao Mundial com saúde, com dedicação e com todo tipo de condições reunidas para que os Mambinhas ganhem este Mundial.
1: Ecos da chegada da Seleção Nacional de Sub-17 hoje no Aeroporto Internacional de Maputo.
0: Está garantida a participação dos Mambinhas no Mundial do Qatar. O facto foi assegurado pelo porta-voz do governo moçambicano, Inocêncio Ipissa.
6: Em conferência de imprensa, o porta-voz do governo, Inocêncio Ipissa, disse que, apesar das dificuldades financeiras que o país atravessa, deve ser garantida a presença de Moçambique nesta competição mundial. Mais do que representar apenas os adeptos do futebol, é a nação que está em jogo. Inocêncio fala de um trabalho que tem que ser mobilizado a partir de agora pelo governo, através do Ministério da Juventude e Desportos e os seus parceiros.
7: Desde logo, esta resposta há de ser relativamente aproximada à resposta para se vai ou não ao Mundial. O papel do governo é apoiar. O Sua Excelência, o Ministro do Desporto, há dias fez uma comunicação em relação não só à vitória dos nossos Mambinhas, mas também sobre o papel do governo ao nível do desporto. É apoiar, fazer o suporte possível para garantir que as nossas seleções apareçam. Nem sempre ocorre como desejável, mas é a perspectiva do governo apoiar que isto ocorra. Então, o Ministro da Juventude e Desportos certamente estará a seguir um conjunto de ações e planos para ver e garantir que o nosso país se represente ao mais alto nível nesta competição mundial do futebol, em coordenação e parceria com as outras entidades que apoiam o desporto, em particular o futebol.
6: Entretanto, relativamente à alegada falta de fundos no Fundo de Promoção Desportiva, Inocêncio diz desconhecer o funcionamento desta entidade, que é o braço financeiro do Ministério Moçambicano da Juventude e Desportos.
7: A questão do Mundial, se há fundo para a participação do Moçambique no Mundial, se há dinheiro para participar, se há um fundo próprio do desporto, eu sei que há um fundo desportivo, pelo menos enquanto uma entidade. Agora, não tenho domínio se lá dentro do fundo tem dinheiro ou não tem. Há um fundo de desporto. Agora, se lá no fundo tem dinheiro, é outro assunto. Desconheço e sei que há um gestor, ou a entidade gestora, que deverá afirmar efetivamente se no fundo há fundo.
6: Porta-voz do governo moçambicano, Inocêncio Ipissa, e a situação financeira por que passa o Fundo de Promoção Desportiva, que não tem conseguido ultimamente responder a algumas solicitações feitas pelo movimento associativo desportivo no nosso país.
0: Destacamos igualmente que Moçambique vai participar no Open Europeu de Karate a ter lugar em junho próximo na Alemanha.
8: A Associação Moçambicana de Karate no estilo Kimura Shikokai Internacional trabalha na seleção de atletas a nível nacional que tem potencial e nível técnico de representar o nosso país nesta grande prova. O sensei Carlos Dias, líder da Associação Moçambicana de Karate no estilo Kimura Shikokai Internacional, projeta as províncias que têm atletas com nível técnico demonstrado em campeonatos nacionais, capazes de lutar por medalhas no Open Europeu.
9: Mas é mais provável que a província de Maputo tenha duas escolas muito fortes, que é a Escola Academia Ramelau e a Escola Força Jovem Universal. Essas duas escolas são as escolas mais favoritas. Não quero dizer que os outros clubes não são potências, mas já se provou que a Escola Ramelau, do longo desses todos os anos, não perdia a 25 campeonatos nacionais. E o último campeonato perdeu para a Força Jovem Universal. Também temos o clube Tsuru, de Nampula, que também ganhou uma vez o campeonato. Nós contamos também com três mestres internacionais provenientes da África do Sul para orientar o curso de arbitragem, formação de treinadores e graduação para a faixa mais elevada.
8: Sensei Carlos Dias, presidente da Associação Moçambicana de Karatê no estilo Kimura Shikokai, durante a

0: 25. O vencedor deste jogo cruza o caminho do Ferroviário de Nampula, que derrotou por uma bola na semana passada o Sporting de Nampula. No caso do jogo deste domingo, os comentaristas para os assuntos desportivos da RM em Nampula falam de dificuldades a serem encaradas por ambas equipas para vencer o jogo, mas vaticinam vantagem para os locomotivas da Maiaia.
1: O Desportivo não está a responder. Sim, foi despromovido na liga anterior. Não, porque não tem capacidade. Tem bons jogadores. Agora, estão a surpreender a negativa, porque o Desportivo está naquela posição que ela está. E o Ferroviário? O Ferroviário está mais moralizado. E o Ferroviário já está com a consciência que tudo é possível, eles podem ganhar o jogo e voltar-se a cruzar com o seu homônimo da capital, nesse caso que foi o Ferroviário Nampula.
2: É verdade, nós pensamos que vai ser um bom jogo, vai ser uma meia-final digna desse nome. Assistimos, na verdade, essa vitória tangencial do Ferroviário de Nampula, mas eu penso que os indicadores atuais, o Ferroviário de Nacala, tem tudo. Pode ser difícil o jogo, e os jogos da taça às vezes não traduzem aquilo que é verdade, mas eu olho o Ferroviário de Nacala mais motivado e com um pé à frente para fazer esta final com o Ferroviário de Nampula, Nelson.
0: Nicolau Matimba e Auditério Matimbi, a segunda meia-final da Taça de Moçambique, prevista para este domingo no campo do Ferroviário de Nacala, entre esta equipa e o Desportivo de Nacala.
3: Na semana corrente, demos conta do sorteio da Taça de Moçambique de futebol a nível da província de Dete.
4: O sorteio ditou que o Clube de Desporto de Xingal de Tete mede forças com o Clube Ferroviário de Matisse. A União Desportiva de Songo cruza caminho com o Grupo Desportivo de Tete. Ainda para a primeira eliminatória da segunda maior prova futebolística, a Planície de Empado enfrenta a Jindal África de Marara. A Associação Desportiva de Xingal terá pela frente Mulambe Futebol Clube de Matisse. São jogos agendados para o dia 3 de junho próximo nas cidades de Matisse, Tete e Vila do Songo. A secretária-geral da Associação Provincial do Futebol de Tete, Elsa Nelson, explica os motivos que ditaram a marcação dos jogos da primeira eliminatória da fase provincial de Tete para dia 3 de junho próximo.
5: Eu acredito que haverá uma boa disputa entre eles e que teremos representantes preparados para a Taça de Moçambique.
4: Por quê esta data?
5: É para a associação conseguir gerir todo o campeonato e poder, com o tempo, entregar o vencedor da província para os próximos passos.
4: Na ocasião, os presentes no sorteio realizado este fim de semana na sede da Associação Provincial de Futebol de Tete reagiram ao cruzamento das equipas.
6: Se o Xingal for a preparar os bilhetes, o Ferroviário de Matisse tem que estar ao par da situação. Quantos bilhetes foram feitos, qual foi o custo de efetivação dos bilhetes? Antes de vender os bilhetes, o Ferroviário de Matisse tem que trazer seus elementos para ali, para trabalharmos juntos.
7: Tem mais um jogo, vamos, como Planície do Padre, enfrentar a Jindal como se fosse qualquer adversário.
8: Há quem diz que é uma final antecipada ao nível provincial.
7: Não sei. Esse tipo de jogos tem sido jogos atípicos em que qualquer uma das equipas pode vencer.
9: Estou satisfeito, é um adversário que está a fazer o seu futebol. Acredito que vamos chegar respeitando o adversário e jogamos até aos 90.
10: É, por acaso é um prato pesado, uma equipa com objetivos diferentes em relação à nossa. Mas pronto, nós vamos trabalhar para ver se nesse dia chegue e disputamos de igual para igual.
4: José Dick, chefe do Departamento do Desporto no Clube de Desporto de Xingal. Caetano Vontade, presidente do Planície de Empadue. Jamal Santana, chefe do Departamento do Futebol na Associação Desportiva de Xingal. E Narcísio Macona, treinador do Clube Ferroviário de Matisse, quando reagiram ao sorteio da primeira eliminatória da Taça de Moçambique, fase provincial de Tete, decorrido este fim de semana na sede da Associação Provincial de Futebol de Tete. De salientar que a segunda competição futebolística mais importante contará com a participação de 8 clubes, destes 2 da cidade de Matisse, 1 do distrito de Cauarabassa, igual número do distrito de Marara e 4 da cidade de Tete, onde falou Mohamed Rafique.
3: A formação de árbitros de voleibol foi outra nota que acompanhamos ao longo da semana aqui na Rádio dos Campeões.
11: A Federação Moçambicana de Voleibol trabalha anficadamente no presente ano na formação de 5 árbitros internacionais na vertente sala e na vertente praia. Neste momento, Moçambique conta com 3 árbitros internacionais na vertente sala e 2 na vertente praia. De acordo com o presidente da Federação Moçambicana de Voleibol, muitos árbitros nacionais vão participar ao longo do presente ano em vários cursos internacionais dentro do país e no estrangeiro.
12: Nós conseguimos ter, até o momento, 3 árbitros internacionais de voleibol de sala. A nível de voleibol de praia, temos 2 árbitros

0: nacionais candidatos a árbitros internacionais, mas que dependem muito daquilo que são os programas de formação da Confederação Africana de Vôlei, que reorganizou-se numa primeira fase, privilegiou os países africanos que não tinham árbitros internacionais de sala. Moçambique, como já tinha, não esteve no leque desta formação. Eswatini e outros países conseguiram formar pelo menos um árbitro internacional. A Confederação Africana vai privilegiar a formação destes árbitros internacionais e possamos ter dois, no mínimo, árbitros internacionais de praia. E um dos nossos grandes problemas aqui em Moiambo não é vontade, não é querer ter árbitros internacionais, mas há um fator importante aqui, que é o fator língua. Para além de falar, nós estamos na zona 6, são 10 países aqui na nossa região, 8 falam inglês, nós em Angola falamos português. E enfrenta-se essa dificuldade nos organismos internacionais. Talvez seja um dos motivos que não tenhamos muitos gestores, muitos atores moçambicanos a nível das federações, confederações, a nível das confederações regionais, das nossas modalidades, porque nesses organismos fala-se inglês como língua principal, inglês, francês, árabe e outras.
1: Mohamed Valá, presidente da Federação Moçambicana de Voleibol, falando da necessidade de incremento de número de árbitros internacionais na vertente sala e na vertente praia.
2: Falamos também esta semana do Festival Provincial dos Jogos Desportivos Escolares de Tete.
3: Técnicos e dirigentes das diferentes modalidades esportivas consideram a 20ª edição do Festival dos Jogos Desportivos Escolares como a mais competitiva e que foi difícil para todos os participantes. As modalidades coletivas, e em particular futebol, basquetebol e handebol, foram as que mais mobilizaram a tudo e todos para a quadra e para os relevados. No terreno, foi uma verdadeira festa desportiva estudantil e uma autêntica propaganda desportiva nas três modalidades ora mencionadas. Todos foram lutando pelo topo e procuraram, na medida do possível, serem elegíveis à pré-seleção da fase nacional do Jogo Desportivo de Escolares em Yambari 2026, tal como reconheceram alguns técnicos e dirigentes das diferentes modalidades desportivas. Ganharam os melhores nesta 20ª edição do Jogo Desportivo de Escolares TET 2026, tal como reconheceram António Macuate, Rogério Aurélio, Isaura Zaqueu e Domingos Nesco.
4: Segundo o que vimos, muitos distritos vieram preparados. E só para ver na modalidade de futebol, já temos um novo campeão, que é o Maravilha, com muita dignidade. Vencido o Kia Makanga, bateu-se bem e assistimos um futebol da primeira.
5: De facto, aquilo que nós vimos no campo foi muito desafiante. Para dizer que esta edição, de facto, na minha análise, foi muito competitiva. Por isso que nós tivemos um campeão diferente daquele da edição passada.
6: Todos queriam ganhar, ninguém queria perder e mostrou-se.
7: Muita competitividade, ninguém queria perder e todo o distrito vinha com uma lição que vinha jogar em pé de igualdade com outros distritos e por isso que os distritos prepararam-se bem.
3: Trata-se de uma edição que por aqui movimentou um total de 1.800 participantes entre atletas, técnicos, dirigentes e pessoal de apoio. Futebol, basquetebol, handebol, voleibol, atletismo, xadrez, ginástica e jogos tradicionais foram as oito modalidades esportivas que estiveram em disputa. RM Desporto, Cidade de Tete, Manuel Cardoso.
2: Em Gaza também decorre o Festival Provincial dos Jogos Desportivos Escolares.
8: A governadora de Gaza, Margarida Mapanzene Shongo, alerta que não há espaço para tolerar tentativas de falsificação de idades durante o processo de triagem e seleção dos atletas para o Festival Nacional dos Jogos Esportivos Escolares de agosto próximo em Inhamane. A chefe do Conselho Executivo Provincial de Gaza diz que a província deve ser exemplar em todos os aspectos fundamentais e regulamentos desta que é a maior festa desportiva escolar do país. Margarida Mapanzene Shongo lança este repto numa altura em que decorre desde sexta-feira o Festival Provincial dos Jogos Desportivos Escolares.
9: No processo de seleção dos atletas, que reforcem a atenção na documentação, de modo que não tenhamos casos de falsificação de idade e identidade em todo o percurso de preparação e participação no Festival Nacional.
8: Governadora de Gaza, Margarida Mapanzene Shongo, e o alerta para que os professores de educação física envolvidos no processo de triagem de atletas para o Festival Nacional dos Jogos Esportivos Escolares evitem a falsificação de idades. RM Desporto, Francisco Nelson, em Xoxé.
2: E assim foi a retrospectiva semanal aqui no RM Desporto. Saudações.

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1: 13:22, era o repórter Carlos Langa que ia resgatar os factos que marcaram o desporto durante a semana e passam aqui, nesta que é a sua portadora de coração, no momento em que levamos até o seu receptor a nossa montra sonora.
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3: 13 horas e 24 minutos, PSG e Arsenal marcam os play-offs da Liga dos Campeões hoje, quando forem 18 horas. E nós aqui entrosamos música e desporto, depois de termos ouvido aqui esta nossa montra sonora. É momento para continuar a refrescar a sua antena, mas desta vez com ritmos um pouco acelerados. E queremos, a partir deste momento, aquecer o palco da tarde desportiva, que vai arrancar quando forem 14 horas e 10 minutos. E terão a condução da locutora jornalista Jaimita Majai. Enquanto isso não acontece, amigo, convidamos aqui o saudoso sul-africano Lak Dub, que traz-nos Remember Me. Boa tarde. E obrigado por ter encontrado em nós a melhor companhia para esta tarde de sábado. 30 de maio para o ano 2025.

de Canzingo. Um trabalho bonito pertencente à voz nacional de Assa Matusse, esta menina do bairro Mavalani, erradicada na França, trazer aqui o melhor do que pode-se oferecer em termos de música. Antes dela, estivemos na República Sul-Africana a acompanhar o Remember Me, cantado aqui pelo saudoso Lakadubi. Seguiu-se o Ringo Mandlingos, que trouxe-nos som dela. Quando são 13 horas e 39 minutos e queremos intrusar música e desporto, em Cabo Delgado, o Ferroviário de Pemba está na final e fica à espera do vencedor do encontro entre Bahia de Pemba e Monte Puís Futebol Clube, e a semifinal acontece no domingo no Moçambola. E continuamos aqui a trazer o melhor de desporto e música, e uma conversa amiga, bem simpática consigo, pois é por si que estamos aqui a sobrevoar o país, a África e o mundo, é música nacional e internacional, e desta vez rumamos assim a Congo Kinshasa para trazer aqui a rainha de Ntswatsi, Elizabeth Tsalamwana. Quer cantar e encantar para si nos próximos minutos, trazendo aqui seus três temas musicais: Dezo Dezo, que já toca, Cocolá e Muamueno. Boa tarde e obrigado por estar aqui.

recordo-me como se fosse hoje. Elizabeth Tsalamuane. Estamos a sobrevoar o Congo Kinshasa com esta rainha de Ntswashi. Ela arrastava multidões nas suas atuações. A semelhança do que acontecia com a nossa saudosa diva, a Zaiden Hlongo. Esta grande voz de Congo Kinshasa que ia marcar instantes finais do nosso encontro de hoje. Esta viagem radiofónica que arrancou quando eram 10 horas existente, até um pouco perto das 14. Amigo, chegado este momento, nada mais resta senão aproveitar este momento para despedir-me de si. Meu nome é Floriberto Cossa. É sempre um prazer renovado estar aqui consigo, sobrevoar o país África e o mundo, no espectro eletromagnético de radiodifusão sonora na Porta Dora 93.1. E eu remarco o nosso encontro para madrugada de terça-feira, a partir de zero até às 5 horas. E será mais uma vez um prazer. Fique com Jaimita Majaya, que vai conduzir a tarde desportiva a partir das 14 horas e 10 minutos até quando forem 18 horas. Até lá, amigo. Bons olhos o vejam e boas coisas aconteçam na sua vida. Eu saio desta forma.

E cá estamos, entramos sem bater a porta e sem pedir licença, mas com muito respeito, amor, carinho e amizade para fazer a sua e nossa última tarde desportiva do ano. Mas é mito, o mês termina amanhã. É, amanhã será o último domingo desportivo do mês, não é? Cá estamos para a última tarde desportiva do mês de maio. Mês do trabalhador. Mês da África. Boa tarde, seja bem-vindo. Espero que esteja a desfrutar desta tarde e do seu fim de semana ao lado de amigos e familiares. Sou Jamita Majaia e até às 18 serei a sua companheira de viagem. Na central técnica está a dupla António Penga e Leonardo Mazuza. Abraço e boa viagem. É sempre um prazer contar consigo.

0: São 14:14, iniciamos esta viagem desportiva com as últimas da modalidade da bola ao cesto, ao nível da capital do país.
1: Hoje é dia do clássico de basquetebol. Machakene A e Ferrofer Maputo jogam esta noite às 18:15 no pavilhão dos Tricolores, em partida referente à quinta jornada do Grupo B da Taça de Maputo em basquetebol sénior masculino. O duelo, que se espera equilibrado, opõe as formações mais competitivas na presente temporada. Os Tricolores lideram o Grupo B com 6 pontos. O mesmo número de pontos têm os Locomotivas da capital do país, segundo classificados. A anteceder este embate, no mesmo recinto, Machakene B defronta as Águias Especiais, quando forem 14:45. Ainda no pavilhão de Machakene, para o Grupo A, a Universidade Pedagógica de Maputo mede forças diante da Vila Esperança de Boane às 16:30, em partida de acerto de calendário. Ontem, para a Série A, em sênior masculino, o Costa do Sol venceu a Vila Esperança de Boane por 85-45, enquanto para a Série B, a Politécnica de Maputo perdeu diante das Águias Especiais de Maputo por 43-67. Já em sênior feminino, o Costa do Sol aplicou chapa 100 às Águias Especiais de Maputo, 103-34. A Politécnica de Maputo baqueou frente ao Ferrover de Maputo, 42-57. E o Machakene cedeu frente à Lazio de Maputo por 47-56. O Ferrover de Maputo comanda o certame com 6 pontos. Igual número de pontos tem a Politécnica de Maputo na segunda posição.
0: Obrigada, Carlos Calisto. Agora o Rei Futebol. As Bombas iniciam na próxima segunda-feira com os trabalhos de preparação para a pausa internacional de junho. O Combinado Nacional vai medir forças com Oman e Indonésia nesta janela. A propósito, Adama Tembo, o que dizem os nossos comentaristas Alexandre Zandamela e Manuel Moreira?
2: Escolhas de Chiquinho Conde. Parte dos 25 atletas dos Mambas convocados para o duplo compromisso com as congêneres do Oman no dia 7 de junho e da Indonésia no dia 9 de junho em Jakarta começa a chegar sábado para iniciar o processo de preparação um dia antes, portanto, uma preparação que começa na segunda-feira. Dentre os que jogam fora de portas, três vão direto à Indonésia. Estamos a falar de Kenz Abdallah, que atua em Portugal, Luiz Miquissone, que joga na Líbia, e Edmilson Dove, o nosso

0: jogador que atua no Iraque. Os treinos dos Mambas em solo pátrio vão acontecer ou no Estádio Nacional do Zimpeto ou no Complexo Desportivo da Black Bull no Tchumene, a partir das 9 horas. A partida para Jakarta está prevista para a noite de quarta-feira e o regresso está agendado para 11 de junho. Habituês como Diogo Kalila, Guima, Alfonso Amadi, Jenny Katamu, Witt, Ratif, Faisal Bangal foram poupados por Chiquinho Conte depois de épocas bastante desgastantes pelos seus clubes. Vamos olhar então para esta configuração, esta pré-configuração, pelo menos no que diz respeito às chegadas e aquilo que poderá ser o plano de preparação da Seleção Nacional de Futebol, que tem a cabeça Chiquinho Conte. Começo por si, Alexandre, como é que olha para este plano de preparação da nossa seleção, que só vai deixar a capital moçambicana na noite de quarta-feira com destino a Jakarta?
1: Adão, gostei muito do termo que usou em relação a estes nossos jogadores, né? Portanto, os principais que estão fora, quando falou de poupar, porque alguém, eu li um dizer que preteriu. Não, o Chiquinho não preteriu esses jogadores, não prescindiu destes jogadores, prefiro poupá-los. Eles estão a vir de uma época, portanto, o Jenny Katam, por exemplo, terminou a época do ano passado, né? Frente a bom, não vale a pena a gente acordar o resultado por razões óbvias. Exatamente, mas eu acho que foi bem pensado por parte do Seleção Nacional, tendo em conta a época bastante intensa que esses jogadores tiveram, portanto, nos respectivos campeonatos, e não nos esqueçamos que também tiveram, portanto, a participação na Seleção Nacional. E olhando para aquilo que o horizonte, portanto, já do próprio CAN, portanto, o início das eliminatórias, que será em maio, aliás, em setembro, diante do Senegal, não podemos pensar em Brasil, não é nada longe, mas também trazer novos elementos, ou tentar insuflar nestes novos elementos alguns jogos, algum gás, e permitir com que esses jogadores também, portanto, tenham rodagem. Quem são os jogadores? Refiro-me aos jogadores que atuam internamente. Os jogadores que atuam no Moçambola, porque normalmente, até porque o nosso Moçambola apenas disputou 4 jornadas. Não, só disputou 4 jornadas.
0: 5 jornadas. 5 jornadas. 5 jornadas.
1: Muito obrigado, sim, é isso. 5 jornadas. Portanto, isso ainda não confere a este jogador, portanto, o ritmo que seria de desejar para aquilo que se pretende que seja até este tempo. Portanto, o Chiquinho preferiu que fosse este preferencialmente, ou maioritariamente, fossem esses jogadores para construir a seleção nestes dois jogos, portanto, que terão lugar em Jakarta, da capital da Indonésia. É uma nova frente esta que a Federação Moçambicana de Futebol está a abrir, ou a Seleção Nacional de Futebol está a abrir, portanto, esta opção pela Ásia, portanto, para estes dois jogos entre a Oman e a Indonésia. Eu penso que estes jogos vêm a boa hora, porque, na verdade, para o grosso dos jogadores, tanto constitui esta convocatória, estão a precisar desses jogos. E é preciso que o selecionador também vá conhecendo, vá sabendo quem é quem em relação àquilo que se pensa que o futuro. O futuro qual é? É precisamente a qualificação para o Campeonato do Mundo, o Campeonato do Mundo não, para o CAN, portanto, do
0: 2027, na Tanzânia.
1: E 27. Sim, será em três países.
0: Tanzânia, Quênia e Uganda.
1: Sim, portanto, que é o Pamoja, né? No outro dia estava procurando o termo Pamoja, acabei indo ao Google, portanto, Pamoja quer dizer juntos. Portanto, estes três países, portanto, falam só aí, encontraram neste termo juntos, portanto, o Pamoja, para designar este campeonato. Um campeonato que estamos juntos, queria referir isso aos três, olha, dizer que estamos juntos nesta organização. Eu penso que este foi um bom pensamento da parte do Senador Nacional para não sacrificar, para não subcarregar estes jogadores, portanto, que vêm de uma época bastante desgastante.
0: Volto para si, Manuel Moreira. Uhum. O que é que lhe parece esta nova frente de jogos? Moçambique a abrir a frente asiática para jogos de preparação para provas internacionais.
2: Só dizer aí, o Alexandre, não te lembras da música? Nós cantámos muito isso. Tende, pamod. Não te recordas?
1: Sim.
2: Ah, É assim, eu não vou pela linha do Alexandre.
0: Estou a olhar ainda para a escolha do país, não dos jogadores. Vamos jogar na Indonésia.
2: Não, queres ir primeiro os países, né?
0: Sim.
2: Eu queria também referir-me aos jogadores.
0: Depois vamos fazer uma análise sobre os jogadores. Estamos a fazer a análise a esta frente que a seleção nacional está a abrir. É pouco comum que a seleção moçambicana encontre em seleções asiáticas oponentes para preparar-se.
2: Sim. Olha, dizer que e das duas seleções, uma não é uma pera doce. É preciso olharmos para o que ela representa. Eu fui para a lista do ranking da FIFA. Nós estamos no lugar 101. O Drobeck é que deve estar já triste, porque já tínhamos passado para os dois dígitos, né? Estava todo feliz. Voltamos ao 101 agora, mas vamos lá conseguir chegar outra vez.
0: Basta bater o Oman e a Indonésia.
2: A Indonésia está no lugar 122. 122. Então está distante. Porque isso também conta no ranking. Com quem que vai jogar e dá essa pontuação. Aquele computador ali que não conheço ele, né?
0: Com fórmulas estranhas.
2: Sim, uma foi aquelas fórmulas. Ninguém... Lembras uma vez, Adão? Tivemos a tentar na conversa.
0: Como é que se faz os cálculos?
2: Aquilo é uma confusão muito grande. Aquilo é um computador agora. Antigamente fazia-se.
0: Um supercomputador.
2: Um supercomputador. É. Agora, Oman está no lugar 79. E é assim. Nós olhamos para a Ásia e não podemos esquecer que a Ásia, a própria Austrália, que jogava na Oceania, preferiu vir fazer os campeonatos na Ásia, porque é um campeonato extremamente difícil. Quando eu falava agora do Irão, ir ao Mundial, não é fácil ali. Ali estão o Japão, a Coreia do Sul, a Austrália. Quer dizer, seleções extremamente fortes. Então, o Oman está dentro dessas seleções. Acho que, por isso, porque alguém me dizia no café ontem, epá, fomos escolher equipazinhas. Não há equipazinhas hoje. Eu disse eles, não há equipazinhas. Eu acho que até as escolhas são boas para abrir outros horizontes também e termos outra maneira de estar dentro do campo. Então, quando eu digo isto, é dizer que Oman não é uma equipa qualquer, não é uma seleção qualquer. É só olhar para o lugar onde ela se posiciona no ranking. Para se posicionar ali, no lugar 79, é porque... Porque são vitórias que dão isto. Essas descidas. Não é subida, né? No ranking todos querem descer para um. Ou é subir? É subir.
0: Todos querem subir.
2: É para um é subir.
0: É subir.
2: É um para baixo. Então,
0: o resto
2: vê lá, o Oman está no lugar 108, então. Quando eu vi que essas duas, fui procurar, né, o historial dessas duas seleções. Portanto, não são seleções quaisquer. Eu acho que o Chiquinho Conde e a sua equipa e a federação não fizeram não uma má escolha. Isso não tenho dúvidas absolutamente nenhumas. Né?
0: Alex, o que é que Chiquinho procura na Ásia, Oman e Indonésia?
1: Bom, o que o Chiquinho Conde procura na Ásia, acho que em primeiro lugar é diversificação dos adversários. Estamos habituados a este tipo de jogos, a seleções africanas, tanto as seleções daqui da região, ou quando nos abrimos um bocado vamos a Marrocos, que tem sido acessível nos últimos anos, mas não temos saído muito. Ou então Portugal, mas para jogar com equipas locais, não com a seleção, com equipas locais, não nos abrimos muito ao mundo. E admiramos muitas vezes quando vemos outros países da África, ou vizinhos nossos, inclusive, a jogar com a Argentina, a jogar com o Brasil, a jogar com a Nova Zelândia, a jogar com Jamaica e por aí fora. Portanto, nesta globalização que hoje existe, se calhar até necessário ter que sair daqui para Jamaica. Mas se calhar pode fazer um jogo entre Jamaica e Moçambique, tudo na Europa, né? Portanto, que é um ponto, digamos, que de convergência. Eu acho que este pensamento foi meio nesse sentido de tentar encontrar outros horizontes, tentar outras realidades para que se possam coordenar com aquilo com a nossa seleção. Portanto, porque é uma seleção que vai se abrindo tanto para o mundo, e é preciso que conheça este mundo, é preciso que conheça estas realidades todas, esta dinâmica toda, não apenas a dinâmica continental ou a dinâmica subregional, portanto, neste caso concreto da nossa região, mas uma dinâmica diferente daquilo que é o futebol. É verdade que poder-se ia dizer que hoje em dia não há grandes diferenças entre o que joga na Europa, na América, na África, etc. É verdade isso, mas também defrontar outro tipo de adversários, outro tipo de realidade, é sempre bom para os nossos jogadores. Até porque, como disse, estando esta seleção composta maioritariamente por jogadores que atuam no campeonato doméstico, isso também lhes dá outro elan, isso também lhes dá outra confiança, até porque a entrada para uma seleção é uma disputa. Qualquer um desses jogadores também disputa o lugar, procura o lugar. Portanto, não é apenas aquilo que ele demonstra no campeonato, mas é também aquilo que ele possa demonstrar na seleção, o seu enquadramento, etc, etc. Portanto, temos aqui os jogadores novos, portanto, estão a entrar para integrar a seleção pela primeira vez, mas também temos aqueles que têm estado na seleção, mas que também procuram, portanto, o seu lugar. E é aqui onde, nestes jogos amigáveis, onde realmente se disputa o lugar na seleção. Nós vimos o Neymar a chorar, né, por ter sido o seu nome, portanto, chamado para integrar o esqueleto canarinho para este Mundial. Portanto, o lugar na seleção é realmente um lugar de disputa, e essa disputa, portanto, não se compadece com situações em que não temos jogos, estamos à espera do jogo dos mamas. Não, aliás, do jogo do oficial, né, de qualificação, mas também nos jogos particulares, ou melhor, sobretudo nos jogos particulares, é onde realmente se nota essa disputa.
0: Prepararmos na Indonésia para depois jogarmos com seleções como Senegal, Sudão e Etiópia, que estão no nosso grupo, perguntarão alguns: haverá alguma similitude entre a forma como joga a seleção do Oman, a seleção Indonésia e estas que vamos encontrar no nosso grupo?
2: Não tem absolutamente nenhum, mas aí estou de acordo com aquilo que o Alexandre diz, que é preciso diversificar.
0: Conhecer outra cultura tática.
2: Outras culturas táticas, outra maneira de estar dentro do campo, que é totalmente...
0: São maneiras totalmente adversos. Diferentes.
2: Sim, sim. É preciso, é importante. Por isso é que eu digo que a Federação e Chiquinho Conde não se pode dizer que fizeram uma má escolha. Quer dizer, porque se assim fosse, tínhamos que, como jogamos sempre nos canos, tínhamos que jogar sempre com Senegal e Ganas. E não pode ser. Nem eles também queriam estar sempre a jogar contra nós, não é? Então, eu penso que as escolhas foram boas, diversificar e os próprios jogadores estarem em outros ambientes. Para não ter receios quando entram dentro das quatro linhas, né? E os nossos jogadores, quando é que estiveram em zonas asiáticas, em situações dessas? Não me recordo já. Então, é preciso realmente começar a diversificar, assim como disse ali, depois irmos jogar para Jamaica, irmos jogar com seleções latinas, né? Latino-americanas. Isso é extremamente importante.
0: Estamos a ensaiar o Mundial. É. Estamos a ensaiar o Mundial.
2: Sim, não te lembro. Até o Alexandre disse esses jogos de preparação para o Mundial. Como já estamos habituados do Sub-17.
1: Moeira. Yeah. É o seguinte, num campeonato de 48 participantes, portanto, já é uma maior abertura. Por que não nós pensávamos daqui a 4 anos? Então, nesse grupo de... Nesses 48 horas, quando ficamos agora com os Mabinhas, né? Porque pronto, já o leque é de 48 seleções. Então, é possível, temos que começar a pensar também nessas coisas, porque a pior coisa que pode acontecer a um país, ou mesmo a um clube, é projetar apenas o dia de hoje, ou este ano 2026. Mas para nós mesmos, olha, nós estamos a, temos 2026, mas estamos a projetar o daqui a 4 anos. O que é que vai ser de nós daqui a 4 anos? Portanto, é preciso também, como estamos aqui a falar, diversificar esse tipo de adversários, encontrar outro tipo de realidades para poder moldar a nossa seleção.
2: Sim, eu concordo plenamente que já estamos não vou dizer que estamos num patamar altíssimo, mas estamos num patamar tal que, tirando um ou dois jogos que foram extremamente negativos, a maioria dos jogos nós batemos de igual para igual, com seleções como o Egito, como o Ghana, né? Com Marrocos no seu reduto a jogar ali de igual para igual. Então estamos à altura agora de começar a pensar realmente em outros voos, né?
0: Aliás, Moçambique começa a ser uma seleção apetecível para defrontar, pelo menos para enfrentar algumas dificuldades que a seleção moçambicana impõe. Chiquinho Conde é conhecido como um técnico muito tático, que sabe arrumar muito bem as suas pedras e que depois joga na certa.
2: Sim, não, mas assim, é preciso haver ali uma certa mudança, quer dizer, isso, as coisas não mudam de um dia para o outro, né? Isto sabemos todos nós, mas a nossa seleção já está, penso eu, né, em alturas de começar a pensar noutros voos, porque não podemos continuar a pensar pequenino. Quando começamos a ter certos resultados com certas seleções, podemos começar a pensar em outros voos. E eu penso que é um momento este propício para tal.
0: Momento propício, então, para que Moçambique possa conhecer...
1: Repara, Dão, que aquele convite que Marrocos nos fez, portanto, nas vésperas do CAN, não surgiu por acaso. Portanto, o Marrocos podia ter convidado outros países, mas prefiro Moçambique, justamente por ver que Moçambique já começa, ou já começa não, já é uma seleção apetecível para este tipo de jogos amigáveis, nas datas FIFA.
0: Para esse tipo de testes, para testes. É melhor que usemos o termo testes. Exatamente. Para testes, as equipas testam-se. Já no amigáveis, já particulares, já testes.
2: E isso, Alexandre,
1: exatamente.
2: Isso, Alexandre, tem a ver com os resultados que conseguimos no último CAN, né? O CAN anterior é este.
1: No anterior.
2: Sim, sim, em jogos como contra o Ghana, principalmente, e o Egito.
1: Contra o Ghana,
2: né?
1: E contra o Egito.
2: Sim, do Ghana contra o Egito.
1: Diante de Cabo Verde, mas frente ao Ghana e ao Egito empatamos. E também a carreira que nós fizemos para a qualificação para este último CAN.
2: Para lá chegar, é. Mas parece que essa é uma maldição. As equipas que pensámos que vamos jogar bem contra elas, aconteceu no sub-17, que nós pensámos com a Tanzânia que íamos dar-nos bem. E depois, nesse CAN sénior, era com Cabo Verde, né? E esses dois jogos é que nos trouxeram um amargar.
0: Dizia eu no início que Chiquinho Conde poupou jogadores como Diego Kalila, Guima, Alfonso Amade, Jenny Katamu, Witness Kembo, Ratifo e Faisal Bangal. Em contrapartida, Conde resgatou Neymar e Miquissone. Para além destes dois, Luiz Miquissone e Amâncio Kanyemba, o Neymar do Ferro Verde Nacala, há outros jogadores como Manuel Kambala do Polokwane City, Amadi Momadi do Costa do Sol, Alcide Rice da União Desportiva do Songo, os estreantes Chamin, Xalinda do Xingal de Tete e Nélio Matsinha do Ferroviário de Maputo. E Moreira dizia que não concordava de todo com o Alexandre Zandamela quando elogia Chiquinho Conde ao poupar estes jogadores que praticamente têm lugares cativos na nossa seleção.
2: Sim, porque eu penso que uma seleção, as datas FIFA já é para ver entrosamento, porque não há tempo. Lembras daquele tempo, a seleção saía daqui e ficava 20 dias.
0: O que Alexandre diz é que os jogadores, já falávamos aqui até,
2: estão cansados.
0: Estão de rastos.
2: Estão de rastos. Agora, aqueles outros que vieram aí da Europa não estão também.
0: as épocas são jogar. as épocas são diferentes.
2: Não, estão na Europa aqueles os outros todos.
0: Sim, mas em relação à exposição de jogos, porque pode ter sido este o pensamento de Skinny Conde. Há muitos jogos nas pernas, por exemplo, Gianni Catamo, dizíamos que o rapaz está solto, aliás, está preso em arames, porque teve uma sequência de jogos muito alta.
2: Não, mas também, mesmo
0: alta.
2: Assim, eu penso que são muitos jogadores que ficam de fora. E se olhar, são todos titulares.
0: É da opinião que Skinny Conde devia ter chamado esses jogadores para este jogo.
2: Sim, por exemplo, poder ter deixado um ou dois lá fora. O Gianni Catam, por exemplo, realmente é o único que eu vejo que podia ter ficado de fora. Porque o entrosamento, porque eu pergunto-me assim, estes jogadores que estão lá, quantos é que vão fazer parte do 11? Se realmente forem chamados aqueles... Porque eu não sei se Chiquinho quando vai chamá-los. Não sei, né? Mas é quase que dizer assim, é impossível não chamar esses jogadores. Mas eu não sei. Eu não
0: o Chiquinho estaria a pensar em observar novos jogadores para enquadrá-los numa estrutura já existente, que inclui os tais poupados.
2: Sim, eu estou a ver que tu e o Alexandre...
0: Estamos a tentar pensar não, como Chiquinho.
2: Eu não consigo pensar como Chiquinho, porque, por exemplo, eu como não penso como Chiquinho, por exemplo, o Mário Wilson, né, já estaria na seleção, o Malembane já tinha regressado, portanto, eu não penso como Chiquinho.
0: E teria chamado jogadores cansados para a seleção?
2: Eu digo dois jogadores que eu deixava de fora, um ou dois. O Gianni Catam talvez fosse o único até a deixar. O restante estariam lá.
0: O Stalin Ratifo fez uma época brilhante no seu novo clube.
2: Com muitos golos
0: e muitas assistências.
2: E há muitos golos.
0: É a melhor época de sempre de Stalin Ratifo.
2: Sim, sim. E veja, viu imagens, né? Com os campos totalmente cheios.
1: Moreira.
2: Né? Sim, sim.
1: Sim, Moreira,
2: força.
1: Ainda bem que tem sido você a nos trazer aqui ao programa, aos nossos ouvintes, todas as referências em relação aos nossos jogadores que atuam fora.
2: Uhum.
1: O Moreira terá reparado que para um do Gianni Catam, ainda bem que disse agora mesmo, e do Ratifo, o Afonso Amade fez uma época brilhante, portanto, na Escócia.
2: Sim.
1: Inclusive, a sua equipa esteve ali a... Era, portanto, descender ou de regressar ao campeonato principal. Eu vejo o seguinte, Moeira, eu também gostaria que a seleção estivesse lá toda ela, mas então, o problema é que nós vemos, se é possível, nós podemos conferir descanso aos jogadores melhor ainda, porque eles logo terminam o campeonato do mundo, já estão a começar também os campeonatos nos seus países. Isso mais ou menos estamos a falar de agosto.
2: Agosto começa todos os campeonatos, de todo o mundo, menos aqui.
1: É isso mesmo. Sim, sim, sim.
2: É bom também ressalvar isso, né?
1: Sim, mas não quero voltar a este tema, Moreira.
0: Então, mas Chiquinho pode estar a pensar
1: não
0: assim.
1: Moreira, não me puxe para esse debate.
0: O Chiquinho pode estar a resguardar os seus melhores jogadores, porque depois de uma época desgastante é fácil o jogador contrair lesões que custem, por exemplo, toda uma etapa de qualificação.
2: Não, eu só estou a pensar assim. Se os titulares não estão presentes, aqueles, porque desses titulares há jogadores que vão agora à Indonésia e ao Oman, que vão estar no 11 principal, não tenho dúvidas disso, porque temos que tomar em consideração, por exemplo, que dois centrais não estão presentes, já não estarão, o Reinildo
0: o Mexer,
2: 100%. O Reinildo, não sei se alguém lhe consegue convencer, né, a regressar, né? Mas ali no defesa central está claríssimo que o Chiquinho vai meter lá outros, né? Agora, o entrosamento desses três, quatro jogadores que vão jogar com aqueles outros, precisam jogar entre si. Por isso é que se fez as datas FIFA. As datas FIFA foram feitas para isso.
0: E o que dizer das estreias? Dos estreantes chamados por Chiquinho nesta operação?
2: Não, aí não tenho... todos nós os três aqui... quatro que estamos aqui neste programa, tínhamos seleções diferentes aqui. Tínhamos chamado diferente. Portanto, aí não tem nada.
0: Bom, para a baliza.
2: Até porque desses jogadores aí, acho que são os melhores que. Estão bem, estão entre os melhores.
0: Em cinco jornadas foi possível fazer uma seleção que permitisse encontrar os melhores do nosso Moçambola e reforçar.
2: Eu tenho a noção que sim. E aliás, Chiquinho Conde vai aos campos, pelo menos dessas jornadas, em dois jogos que eu fui escalado, e Chiquinho Conde estava lá.
0: E o que dizer dos regressos?
2: Foi para Beira ver um daqueles jogos, que era um jogo extremamente importante entre duas equipas candidatas.
0: Aliás, o início do campeonato foi entre equipas candidatas.
2: E o Chiquinho Conde foi ver esses jogadores. Portanto, ele tem noção do
0: que é que está a chamar.
2: Tem. E os jogadores que estão aí são do melhor que a gente tem aqui no Moçambola, né? Com integração de quantos? Três ou quatro, né? Que vem de fora. Quatro jogadores. Então,
1: Miquissono, Edmilson e o Kenes Abdala.
2: São três.
0: Temos mais. Temos Kimis Zavale, temos o Nené.
2: Quatro jogadores.
0: Temos o Chamito.
2: Cinco.
0: Bom, e o que dizer aqui do regresso de Neymar, não o Neymar para Ancelotti, mas o Neymar para Chiquinho Conde e de Luís Miquissono?
2: Sim, o Neymar também, para regressar foi difícil. E o Neymar do Brasil também.
0: O Neymar é.
2: Esse nome parece que já não está dando certo.
0: O Amancio Canhemba é uma cópia do Neymar.
2: Sim, parece que já não está a dar certo esse nome, né? Mas pronto, é um jogador que já fez parte da seleção. Portanto, é um selecionável. E eu tenho certeza absoluta que Chiquinho Conde acompanha os seus jogadores, né? E hoje é fácil fazermos esse acompanhamento, pelo menos termos dados sobre o que é que acontece, se está a jogar, se não está a jogar, se está lesionado, etc. Portanto, são escolhas possíveis. Eu acho que nós, os quatro aqui, se fizéssemos uma seleção agora, tirando aqueles efetivos, né? Acho que não íamos longe desses que o Chiquinho Conde chamou.
0: Alex?
1: Não, eu acredito que entre o Chiquinho Conde e o Luís Miquissono terá havido uma conversa, não sei mediada por quem, porque na verdade andavam desavindos. O Luís Miquissono foi o melhor marcador do ano passado, melhor marcador, melhor jogador, mas acabou sendo preterido. Prontos, mas penso que avaliar por aquilo que o Miquissono fez no ano passado, não tem estado a acompanhar a carreira dele, portanto
0: está a fazer uma boa época na Liga.
1: Aliás, vi uns gols que marcou aí assim, mas o Luís Miquissono também é um jogador de seleção, isso é indiscutível. Este espalhar de jogadores nossos, portanto, também permite fazer com que esses jogadores não apenas rodem, mas estamos aqui a falar de outras latitudes, de outra realidade. Portanto, essas realidades vêm sendo conjugadas na seleção, portanto, aqueles que jogam na Europa, jogam na Ásia, mesmo aqui dentro da África, mas que estão em países árabes ou em países do norte de África, portanto, tudo isto conjugado traz, portanto, novas realidades dentro da seleção. E sabemos perfeitamente que o futebol, como eu disse, uau, já há grandes coisas. Acho que acabaremos tendo uma seleção forte. Temos jogadores experientes, temos jogadores de seleção, são experientes. Nesse aspecto, não há grandes problemas. E teremos, portanto, em Jakarta, alguns jogadores novos, mas esses jogadores novos, portanto, é tal. Porque vejamos uma coisa: se o senador tinha um leque de 40 ou 50 jogadores. Hoje o número baixou. É preciso trazer, portanto, substituir para este número de 45 ou 50 jogadores, meter novos jogadores. Eu digo, já não é o mesmo porquê, porque já não temos Domingues, não temos o Mexer e não temos o Renildo. Portanto, é preciso também trazer para este leque dos selecionáveis, novos jogadores. Eu penso que é nessa perspectiva, naturalmente que se estivessem esses que o Chiquinho preferiu dispensar, alguns jogadores não estariam nesta seleção. Mas nessa perspectiva de construir o leque ser mais vasto ainda, e com jogadores realmente que tenham esta perspectiva de seleção. Estamos a ver aí os jogadores tanto do Moçambola, tanto alguns que não é pela primeira vez são convocados, mas que acabaram, portanto, não fazendo parte da seleção na parte final, nomeadamente aí do OCAN. Mas todos são jogadores de seleção.
3: São 14 horas e 47 minutos. Já na próxima segunda-feira que os Mambas iniciam os trabalhos de preparação para a pausa internacional de junho. O duelo contra Oman está agendado para 7 de junho e com a Indonésia para o dia 9. As duas partidas serão disputadas no estádio Utama Gelora Bung. A partida está agendada para a próxima quinta-feira, dia 4. Referi que os Mambas não competem há cerca de 5 meses. A última partida foi contra a Nigéria nos oitavos de final do Campeonato Africano das Nações CAN 2025.

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0: apresentamos agora a antena, o Anuar Mussagi, profissional que foi escalado para o campo da Liga para acompanhar o encontro da 7ª jornada do campeonato da 2ª divisão entre a Liga Desportiva e o Desportivo. Qual não foi a sua surpresa ao chegar ao local e descobrir que o jogo teve lugar ontem com vitória por 1-0 da Liga? Anuar, seja bem-vindo.
1: Ora, viva Zelita, é verdade, são, enfim, constrangimentos a que nós estamos completamente alheios, porque, efetivamente, como é meu timbre, cerca de uma hora e meia antes do jogo, para as 15 horas, eu já estava ali no campo da Liga, o portão estava fechado, completamente fechado, mas depois o guarda do campo, do recinto do jogo, viu a minha presença, então dirigiu-se a mim para procurar saber o que é que eu desejava. Eu disse, bom, eu venho aqui para trabalhar, sou da Rádio Moçambique, estou escalado para relatar o jogo Liga Desportivo. Então o guarda, muito surpreso, diz-me, bom, mas aqui não há jogo nenhum, porque o jogo foi ontem. A Liga venceu por 1-0 ao Grupo Desportivo de Maputo. Bom, fiquei algo, enfim, estupefacto, porque efetivamente situações dessa natureza nunca tinham ocorrido comigo. Portanto, eu cheguei ali ao campo da Liga por volta das 13 horas e 40 minutos, mais coisa, menos coisa. E a verdade é que tive depois, enfim, dar a conhecer o diretor do canal, o diretor do canal, Silvano, contando-lhe, portanto, o que se tinha passado. E efetivamente não há jogo nenhum ali no campo da Liga essa tarde. Houve sim, na tarde de ontem, com a vitória da Liga por 1-0. Portanto, daí para frente, pouco mais posso dizer, apenas regressei a casa e cá estou.
0: É de lamentar, não é, Anuar?
1: É perfeitamente lamentável, porque trata-se, quando se trata de uma deslocação de uma equipa de reportagem para um campo de futebol, as pessoas não imaginam o exercício que isto constitui, porque tem que deslocar a viatura, tem que deslocar o técnico, naturalmente com o respectivo motorista, tem que deslocar o próprio, a própria equipa da narração e dos comentários, nesse caso particular seria eu e o Alexandre Zandamela. Alexandre Zandamela, que depois telefonou-me há pouco também, procurando saber o que é que se estava a passar, eu expliquei das razões que consegui apurar. Portanto, eu repito, esta informação que eu dou, que o jogo foi realizado ontem, foi-me dada pelo guarda do campo, que muito amavelmente abriu um portão, inclusive, na perspectiva de que se calhar eu queria fazer qualquer outra coisa e não propriamente o jogo da Liga Desportiva. Isso envolve, portanto, custos, envolve, enfim, não direi perda de tempo, mas envolve naturalmente alguma preocupação, porque não é muito comum, uma equipa completa de reportagem da Rádio Moçambique aparecer no estádio e dizerem que não há cá jogo nenhum.
0: Pois.
1: O jogo foi realizado ontem.
0: E nós aqui anunciarmos, tá, ao longo da semana, a realização deste jogo e não tivemos conhecimento de nenhum aditamento.
1: Eu tive, inclusive, o cuidado de ligar depois para o Alexandre, aliás, para o Avril Manjate, que está escalado para o jogo do campo do Mafil.
0: Uhum.
1: Ele também não tem conhecimento de qualquer adiamento. Não sei se o jogo antecipado terá sido ontem, o de ontem apenas, e o jogo do Mafil se irá realizar agora às 15 horas ou não. A verdade é que ele também ia caminho do campo do Mafil, lá para as zonas do Espamanine, e não sei o que é que poderá acontecer a partir de lá. Portanto, é lamentável,
0: pois,
1: efetivamente, esta descoordenação. Não vou atirar as culpas para a ABCD, porque não é da minha competência, mas a verdade manda dizer que isto é simplesmente lamentável. Os ouvintes estavam à espera, naturalmente,
0: pois,
1: de ouvir um relato do jogo Liga Desportivo e, naturalmente, Mafil, eu creio que é com o 1º de maio, se não estou em erro. A verdade é que esses jogos, se calhar, falo apenas em relação ao jogo da Liga, esse realizou-se ontem, portanto hoje o campo está completamente fechado.
0: Tentei entrar em contacto com algum elemento da Associação de Futebol da cidade de Maputo, mas infelizmente ninguém atende o telefone. A ver o que acontece. O certo é que é a segunda vez que isso acontece. Nós anunciamos, escalamos para lá profissionais, chegamos lá e nos deparamos com essa situação, que é realmente lamentável.
1: É extremamente lamentável. Depois, enfim, depois dão-se por vezes, enfim, ao prazer de ver que a Rádio Moçambique não acompanha os jogos pois. Dos escalões secundários, dizem 30 por uma linha, mas a verdade é que esta é que é a realidade. Há descoordenação no que toca, portanto, a associação do futebol, neste caso da cidade de Maputo, porque efetivamente são coisas que escapam ao nosso controle, isto naturalmente porque o próprio diretor do canal, o Fernando Silvano, ficou completamente às aranhas, porque também não sabia o que, é que estava a passar. A verdade é esta, e fica esta.
0: Outra não verdade jogo, é que isso entra, entra para o livro das tuas memórias.
1: É verdade, é mais um episódio que vou acrescentar ao livro que estou a escrever, esta passagem, porque efetivamente nunca tinha acontecido. Aconteceu sim, chegar ao campo, até foi mesmo no campo da Liga, não haver jogo por falta de comparência de uma das equipas.
0: Pois.
1: É totalmente diferente. Uhum. Hoje não havia ninguém, porque o jogo tinha sido realizado ontem. Sexta-feira, no campo da Liga, vitória, segundo o próprio guarda do campo, vitória da Liga para uma bola estar. E é tudo que tem a dizer.
0: Ossos do ofício no ar. Abraço aí. E cuide-se.
1: Outro Jaimita. Pronto, estou no romance de lado, aguardando esse grande jogo a partir das 18 horas entre as formações do PSG e também do Arsenal. Vamos ver o que é que vai acontecer e para já posso adiantar a ter que torcer. Torço pela equipa francesa, porque temos lá dois jogadores do Benfica, o João Neves e o Gonçalo Ramos, para além do nosso defesa esquerdo, que também joga no futebol português. Portanto, eu sou do lado do PSG.
0: Abraço.
1: Acontece o que aconteceu.
0: Muito bem, força aí.

ver se este encontro entre uma fiel estrela vermelha da 7ª jornada do Campeonato Nacional de Futebol da cidade de Maputo, fase provincial, terá lugar esta tarde ou não. Certo é que os jogos já realizados tiveram os seguintes desfechos. Liga Desportiva 1, Desportivo 0. Ferroviário B 0, Majadje 1. E ainda a Associação Black Bulls B 2, Machacane B 1.

Continuamos a olhar para o futebol doméstico com a indicação de que a Liga Desportiva de Sofala defronta amanhã o Ferroviário da Beira em desafio ao contar para a penúltima eliminatória da Taça de Moçambique, fase provincial de Sofala. O jogo está marcado para as 14h30 no Caldeirão do Chiveve. Nas partidas realizadas na presente época, a Liga Desportiva de Sofala leva vantagem no Campeonato Provincial de Futebol de Sofala. Venceu a Tangente por uma bola sem resposta. Na Supertaça, registrou-se um empate, com o Ferroviário da Beira a ser derrotado nos penaltis. E já no Moçambola, as duas formações empataram sem abertura de contagem. A penúltima eliminatória arrancou na última quarta-feira, dia em que as Águias Especiais afastaram uma Jets da Beira por 4-0. Por seu turno, o Teste de Pomungue qualificou-se automaticamente para a última eliminatória da prova, beneficiando do número ímpar de equipas ainda em competição. E o Bahia de Pemba joga amanhã diante do Futebol Clube de Montepuez em partida referente à segunda meia-final da fase provincial da Taça de Moçambique em Cabo Delgado. O encontro está marcado para as 14h30 no Estádio Municipal de Pemba. O vencedor deste encontro terá pela frente na final o Ferroviário de Pemba, que na outra meia-final afastou da prova a Associação Desportiva de Pemba. Já na província de Maputo, a Associação Umbeluze Futebol Clube recebe amanhã a Escola de Sargentos das Forças Armadas de Boane em partida da segunda eliminatória da Taça, fase provincial. No outro encontro, o Incomate de Chinavane bate-se com o Clube de Marraquene.

0: são 15:06. Seguimos até ao campo do Mafil ao encontro do Arlindo Manjate, escalado para relatar o encontro que vai opor o Mafil ao Estrela Vermelha para a 7ª jornada do campeonato da cidade de Maputo. Arlindo, boa tarde. Como é que estão as coisas por aí?
1: Boa tarde, ouvintes do canal desportivo da Rádio Moçambique. Estamos exatamente no campo do Mafil, por vias alternativas. É verdade, estamos já com quase 5, 6 minutos da primeira parte. O resultado está em 0 para a formação do Mafil, 0 para o Estrela Vermelha. O Mafil que alinha com Gerson Mafó, Constâncio Valde, o capitão, Larson, Joaldo Rodrigues, Luiz Rulas, Costa e Edmilson. O técnico chama-se Vali Moussa. Estrela Vermelha apresenta-se com Yang, Fred e Gervásio, o capitão, Rui Gildo, Danito, Núrio, Elídio, Crei, Abdul e Pai. Sebastião Citói é o técnico da equipa alaranjada. Diz o encontro do Sr. António Nhalungo e, assistido por Moreira Machava e Anastácia Mavive, o quarto árbitro é o Sr. Simão Joambi. E nessa altura estamos quase ao minuto 7 da primeira parte. Não há abertura de contagem por estas vias que estamos a usar alternativas desta movida. Miguel Vaz, o que é que podemos esperar? São de dois conjuntos sobejamente conhecidos que eventualmente até praticam bom futebol. O que é que podemos esperar deste Mafil 0, Estrela Vermelha também 0?
2: Olha, esteja ouvindo dizer que estamos perante Mafil 3º classificado e o Estrela Vermelha 5º classificado. Duas equipas separadas somente por dois pontos, isto é, Mafil com 11 pontos é o 3º classificado e o 5º classificado Estrela Vermelha que tem 10 pontos. Portanto, duas equipas separadas por dois pontos que têm, enquanto que o Estrela Vermelha joga em 4-4-2, temos a equipa do Mafil a jogar em 3-5-2. Portanto, são duas equipas que naturalmente, quando correr o jogo, terão que se ir encaixando para realmente conseguirem, pelo menos, fazerem igualdade numérica em termos de meio campo.
1: Portanto, são estas as indicações que podemos deixar para um público a conta-gotas. Pode-se contar com os dedos das palmas da mão, naturalmente, que ainda vai aparecendo um e outro para puxar por estas duas equipas, tanto Estrela ou Mafil, para ter o alinhamento correto, tanto Estrela Vermelha por um lado 0-0, já quase com 9 minutos da primeira parte, aqui no campo do Mafil.
0: Obrigada, Arlindo Manjate. Abraço e continuação de bom trabalho. São 15:09. Boa viagem.

Viaja agora até Angola, onde o 1 de agosto das moçambicanas Sílvia Veloso e Soraya Rijal conquistou esta sexta-feira a taça em basquetebol sénior feminino ao vencer na final o Sporting de Luanda por 70-65 no pavilhão multiuso do Quilamba. A equipa militar eleva para 17 o número de troféus ganhos nesta competição, adiando assim as aspirações da primeira conquista do Sporting de Luanda, Xanaia Pinto.

Eu conquistar a 17ª taça de Angola em basquetebol feminino. O 1º de agosto aumentou para 7 a diferença em relação ao Interclube no comando do Palmarés da prova disputada desde 1999, a qual conhece apenas 2 vencedores.

0: São 15:17. Vamos às últimas do futebol sul-africano.
1: O Maguese defronta este sábado o Cape Town City em partida da segunda jornada do play-off de apuramento para a próxima edição da Liga Sul-Africana de Futebol. O jogo começa às 15 no Seslego Stadium, um estádio com capacidade para 15 mil espectadores, localizados ao redor da cidade de Polokwane, na província de Limpopo. O Maguese, que foi penúltimo classificado do campeonato, ganho pelo Orlando Pirates, estreia-se no play-off, enquanto a equipa da cidade do Cabo fará o seu segundo jogo, após a entrada em falso na ronda inaugural, quando perdeu com o Milford por uma bola sem resposta. Portanto, nesta segunda ronda, devido ao número ímpar de equipes, o líder Milford fica de fora e só entra em ação na próxima quarta-feira, quando receber o Maguese em partida da terceira jornada. O capitão City Milford terminaram o campeonato da primeira divisão, respectivamente, no segundo e terceiro lugares. A prova, recorde-se, foi ganha pelo Kruger United, que assegurou o inédito apuramento para a principal liga de futebol na edição 2026-2027. É para esta nova temporada já há movimentações dos principais concorrentes, com o histórico Kaiser Chiefs no terreno, à procura de um novo treinador para a equipa principal. Há dias, o Kaiser Chiefs confirmou a saída dos treinadores Khalid Ben Youssef e Cedric Kassé após o término dos respectivos contratos. Ben Youssef chegou a Natchurena, o centro de treinos do Kaiser Chiefs, no início da temporada 2024-2025, com Kassé a juntar-se ao clube alguns meses depois, em outubro. Ambos desempenharam inicialmente as funções de adjunto do antigo treinador, o marroquino Nazardine Nabe, que deixou o clube em outubro do ano passado. Com a saída de Nabe, a dupla assumiu o comando da equipa, levando já uma coça a uma campanha que culminou com o terceiro lugar na classificação final da Liga Sul-Africana de Futebol, com um total de 54 pontos, a segunda melhor marca alcançada pelos Chiefs nos últimos 12 anos. A sua aventura nas Afrotaças foi interrompida pela diferença de golos ao ficar fora da fase eliminar da Taça CAF, apesar de ter terminado o Grupo D com 10 pontos. Ao longo da época 2025-2026, Ben Youssef e Kassé comandaram o Kaiser Chiefs em 39 jogos, abrangendo a principal liga, a Taça da Confederação Africana de Futebol, a Carling Knockout Cup e ainda a Taça Sul-Africana de Futebol. Sob seu comando, o Kaiser Chiefs registrou 19 vitórias, 11 empates e 9 derrotas. Uma campanha que, para a crítica desportiva sul-africana, foi marcada pela resiliência e pelo progresso. E para assumir o comando técnico do gigante de Soweto, são vários nomes ventilados, incluindo os de Pitso Mosimane, Benny McCarthy e Mangoba Ngiti, todos sul-africanos, e ainda do belga Sven van der Breek. De referir que um outro belga, no caso Hugo Bross, trabalha no futebol sul-africano há alguns anos como selecionador dos Bafana Bafana. Esta seleção empatou ontem sem abertura de contagem em frente à Nicarágua no quadro dos preparativos para o Mundial de Futebol que começa dia 11 de junho. RM Desporto, Eduardo Figurão, Joanesburgo.
0: Abraço e continuação de bom trabalho e da terra durante. Regressamos então ao país, mas concretamente no Mafil, onde se encontra a dupla Arlindo Majate e Miguel Vaz, bem atenta a esse embate entre o Mafil e o Estrela Vermelha. Uma vez mais, sejam bem-vindos.
2: Sim, com 20 minutos decorridos nesta ainda primeira parte, 0-0 entre o Mafil e o Estrela, um resultado que Miguel Vaz, o que é que nos diz?
3: É um resultado que, na minha opinião, tem havido mais Estrela em termos ofensivos do que Mafil. Contudo, o Estrela já fez dois remates enquadrados, enquanto por banda do Mafil ainda, de facto, não conseguiu visar a baliza do Estrela Vermelha. Portanto, é um jogo, na minha opinião, mais disputado a nível do terço central do campo, ou seja, a nível do meio campo. É um jogo em que qualquer uma das equipas está à procura de chegar à baliza adversária. Isto traz, naturalmente, uma dinâmica que interessa ao jogo.
2: Portanto, Portanto, com quase 22 minutos decorridos nesta ainda primeira parte, um sol que ainda com muitos soluços, digo soluços porque tanto pode cair chuva por um lado, por outro também não, e espero que não aconteça. Atenção que o Estrela esteve bem a demarcar, mas há um livre no interior da grande área por carga sobre o guarda-redes da equipa do Marfil Gerson. Portanto, 22 minutos e 15 segundos, a Emita mantém-se o zero para Marfil, zero para a formação do Estrela Vermelha.
0: Muito bem, até já. São 15h22. Boa viagem.

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0: É mesmo para mexer consigo e fazê-lo desejar mais e muito mais. Para tal, é só continuar desse lado muito bem ligado a este canal dos campeões. Estamos em simultâneo com a Antena Nacional. 15h31, voltamos ao campo do Mafil, agora com todas as condições criadas para o relato integral desse Mafil. Estrela Vermelha, Arlindo.
1: Sim, agora em condições normais, Afonso Boane já trouxe aqui o devido paracetamol para tratar do assunto e nós já estamos em condições de intervir normalmente. Miguel Vaz, mais uma vez, boa tarde. É verdade que já fizemos duas intervenções, zero para Mafil, zero para... Parece-me... Sim, agora sim. É, zero para Mafil, zero para a formação do Estrela Vermelha. Miguel, 30 minutos decorridos, quase 31, jogo parado porque alguém está magoado. Naturalmente que vai precisar da assistência da equipa médica. Bom, do Mafil, estou um pouco sozinho, tapado, até um pouco sozinho porque é a zona da marcação de um dos cantos do campo, da marcação do pontapé de canto, por assim dizer. Miguel Vaz, 31 minutos e 15 segundos, que jogo?
2: De facto, Orlando, é um jogo em que quem mais tem visitado a baliza adversária tem sido a equipa de Estrela Vermelha. E, contudo, isto não traduzido em situações de perigo junto à baliza do Mafil. E dizer que, neste momento, está muito pobre em termos de finalizações. Temos 3 finalizações por banda do Estrela Vermelha, com 2 remates enquadrados e 1 desenquadrado. Por banda do Mafil, 1 remate somente e desenquadrado. Isto é, portanto, isto reflete aquilo que tem sido jogado. Portanto, o jogo mais disputado a nível de meio campo e é realmente este o registro que se pode dar até esta altura. Corrigir aqui um aspecto que tem a ver com a disposição tática do Estrela Vermelha. Teria dito que está a jogar em 4-4-2, mas não, está a jogar em 4-3-3 e a equipa do Mafil é em 3-5-2. Portanto, é esta forma em termos sistémicos de cada uma das equipas.
1: Bom, Miguel Vaz, é um caso caricato, porque vejo ali a polícia escoltar, digamos, um espectador que conseguiu entrar nas 4 linhas com uma garrafinha pequenina. Bom, não sei como é que chamam essas garrafinhas que têm aguardente, parece que é um daqueles jeans, não tenho aqui o nome. E ele a ser retirado de campo, como é que isto é possível?
2: Isto é possível porque há bocado comentavas que ao invés das autoridades estarem aqui para criarmos condições para conseguirmos visualizar o jogo, estão bem sentadinhos lá na bancada, por trás de uma das balizas, e não estão a fazer aquilo que é devido, que é realmente a estar a ocorrer nos locais onde o público por vezes se encontra, mas que colide com o trabalho da rádio neste caso.
1: Jaimita, não sei se ficamos por aqui, já com quase... Já estamos com 33 minutos, 0 a 0, mantém-se entre o Mafil e o Estrela Vermelha.
0: A bola é vossa.
1: Então, numa altura em que a formação do Mafil vai tentar, enfim, organizar-se para o ataque por intermédio de Osvaldo e vai pelo corredor central, baliseada para a esquerda, para o Luís. Luís tenta ali um enfiamento pela área dentro, cruzamento, a bola para lá da linha final e a pontapé de balizas. Diz o juiz da partida, o Sr. António Nhalungo, que há a marcação do pontapé de canto que vai beneficiar então a formação do Estrela Vermelha. Vejo ali o Yang, camisola, digamos que amarelo, calções são os pretos, as meias são azuis, a tentar fazer o movimento, bola tirada para o meio campo adversário, cabeceamento para a terra de ninguém, apareceu o primeiro homem do Estrela Vermelha, o camisola número 13, é o Rui, atirando os ferros para lá da linha lateral, voltamos a ficar tapados, mas o lançamento é para a formação de uma file, para quem não posso dizer, bom, vamos ter que reorganizarmos a segunda parte, porque trabalhar no campo do Mafil é extremamente complicado. Eu não consigo mesmo ter a visualização do que está a acontecer, mas o Miguel pediu aqui a alguém das Forças de Defesa e Segurança numa situação urgente, porque estamos a fazer o nosso trabalho e estamos a ficar perturbados com a bancada completamente, bom, não diria vazia, mas com muito espaço para as pessoas se aconchegarem, mas que preferem ficar aqui do lado onde nos encontramos, no nosso posto fixo de reportagem. Mas, qualquer das formas, cá estamos nós, com a bola a perder-se para lá da linha lateral, 35 minutos, livre a beneficiar o Estrela Vermelha, muito colado à linha lateral, para o juiz da partida, o senhor António Alungo, diz que não há livre, mas sim lançamento. E agora é o lançamento do camisola número 18 do Estrela Vermelha. Bola movimentada, foi o Fred, tentava jogar ali na frente com um companheiro de equipa, e a bola chegou sem problemas ao guarda-redes, pontapeou para o meio-campo contrário, corta ali primeiro o capitão, Gervásio, vai na direção do Fred, Fred tentava alimentar o Crei, a bola foi desviada por Luís para lá da linha lateral, e arremesso que vai beneficiar a formação é do Estrela Vermelha por intermédio do Fred, Fred atira, é para o companheiro de equipa, o camisola 17, o Núrio. E o que é que diz o juiz? Perante a indicação de bandeirola de canto da senhora Anastácia Mazive, e a bola vai beneficiar a formação do Mafil, e há arremesso para a equipa do Mafil, para o Constâncio, camisola número 22 para o Valdo, Valdo para o Gerson. Gerson é o guarda-redes da equipa. É do Mafil, bola para os jogadores da equipa do Mafil, que movimentam, é para o meio campo contrário, era na direção do Abdul, corta a defensiva, ganha Mafil, vai para a esquerda, Abdul mete na direção de Luís, Luís tenta o cruzamento, bola bate em alguém para lá da linha final e a pontapé de canto que vai beneficiar a formação do Mafil. Lá iremos porque isto é mesmo trabalho de conjunto, para o Miguel Vaz, para mais uma pincelada deste Mafil 0, Estrela Vermelha 0. Agora sim é que agradecer a este trabalho feito pela polícia que aqui está, porque já é possível visualizar os quatro cantos do campo, e a pontapé de canto é... Também estive aqui com este pequeno soluço, porque o polícia queria mesmo saber se já estaremos em condições de visualizar melhor ou não. E então sabe-se que o campo de Mafil é assim mesmo, mas são as condições que temos. E Yang acaba por, enfim, evitar aquele pontapé de canto, faz um pontapé em parafuso para o meio campo contrário, corta a primeira defensiva, por intermédio de 22 o Constâncio. Constâncio vai movimentar sobre a esquerda, na direção do Rulas. Rulas mete ali pelo corredor central. É para o camisola número 4. 4, que já viu o cartão amarelo, Rodrigues, aos 26 minutos da... Desce ainda a primeira parte, o 4 Rodrigues da equipa do Mafil, atenção, Estrela Vermelha, atenção, cruzamento rasteiro, foi por intermédio do Elídio, a bola chega ali na direção do Rulas, Rulas, movimento era para a esquerda, corta o Estrela, a recuperação no peito ali do Rodrigues, Rodrigues para o companheiro, está de costas, o 26, é o Costa para a esquerda, na direção do 18, que é o Rulas, Rulas tentava fazer a devolução com a bola a tabelar alguém, a perder-se para lá da linha lateral. Lançamento já efetuado. É o Valdo, é o capitão. Capitão na direção do companheiro, que é Osvaldo. Osvaldo vai para Mavó. Mavó mete ali para o corredor do meio, na direção de Larson. Larson tenta desviar para o corredor onde está o Rodrigues, corta a defensiva, a recuperação da equipa é do Mafil, é por intermédio do Osvaldo. Osvaldo joga atrasado para fugir a marcação do adversário, vai na direção do Rodrigues, Rodrigues para o Rulas, Rulas na falta da grande área, tenta o cruzamento, corta Gervásio, ganha o Estrela, deixa para trás o Rodrigues, tenta fugir ali a marcação do adversário, é o camisola 21 do Estrela, eu creio, creio na direção do Elídio, Elídio para a esquerda, é para o número 17, 17 é o Núrio, Núrio vai para a linha de cabeceira, tentativa de cruzamento, deixa de calcanhar para o companheiro de equipa e ganha pontapé de canto, porque no cruzamento a bola, bom, pontapé de baliza, indica o juiz da partida com 40 minutos, Miguel Vaz. Bom, eu não diria teimosamente, mas 0-0 mantém-se.
2: Certeza, Rindo. Mas assistimos aquilo que é a insistência ofensiva desta equipe do Estrela Vermelha. Poderei dizer que entre estas duas equipas já houve qualquer coisa. Nos últimos 6 confrontos, acontece nos últimos 6 jogos, 4 vitórias para o lado do Estrela Vermelha e 2 empates. 13 golos marcados, 3 sofridos. Isto é, esse registro parece que se mantém em termos de tendência.
1: Numa altura em que a formação do Estrela, aliás, do Mafil, tenta fugir ali a presença de 3 adversários, o camisola era o número 10, o Larsson, com a bola a perder-se para lá da linha lateral e arremesso para a formação do Estrela. Estrela que vem hoje trajado de camisola branca, calção é preto, as meias é que são alaranjadas. O Mafil com o seu equipamento tradicional, as riscas vermelho e amarelo, calção vermelho, as meias é que são amarelas. O juiz da partida manda colocar onde foi cometida a infração. Em benefício da equipa do Mafil, será o número 17. Sim, o 17 é uma avó. Uma avó deixa para que seja Ovaldo, capitão da equipa, junto ao banco de responsáveis da equipa do Mafil. E é Ovaldo a despejar no interior da linha, no interior, era para o interior da área. Mas apareceu o corte ali do central da equipa do Estrela. Carrega Osvaldo, carrega o Mavó. Vai na direção do Larsson. Larsson recua para fugir a presença do adversário. É para o Costa, tentativa de cruzamento, corta a defensiva é do Estrela para lá da linha lateral. E arremesso para a formação do Mafil. E o remate de longe para Yang. Bom, teve que se sujeitar a uma segunda tensão, porque o cruzamento levava alguma força, cruzamento remate, em verdade, levava alguma força. Yang teve que suster a primeira para depois completar ali a segunda tentativa, conseguir chegar ao esférico. A bola transpor a linha final e vai ser marcado o pontapé de baliza para o guarda-redes Yang do Estrela Vermelha. Ele vai caminhando devagar, devagarinho. Já estamos a aproximar aos minutos finais da primeira parte, porque já andamos num minuto quase 43 e dentro de 12 minutos vai terminar o encontro, naturalmente sem contar com o tempo que pode ser eventualmente concedido pelo Sr. António Nhalungo por algumas pequenas paragens que aconteceram aqui no campo do Mafil, neste Mafil 0, Estrela também 0. Bom, já quase, Miguel Vaz, um minuto para uma marcação do pontapé de baliza.
2: De facto, não sei se este resultado, ou seja, este empate interessa à equipa do Estrela Vermelha. Contudo, acho que este atraso em termos classificativos da equipa do Estrela Vermelha exigiria realmente outra dinâmica, outra intensidade no seu jogo ofensivo.
1: Numa altura em que vai ser marcada o livre para o Estrela Vermelha, carregado o homem branco e é preto em termos das cores da camisola e dos calções, mas conhecida como equipa alaranjada. E está ali alguém do Estrela ajeitando o esférico para a marcação do pontapé livre. E diria eu que é muita gente no interior da área, ou da linha principal da área da marca da grande penalidade do guarda-redes do Mafil, o Gerson. Bola a ser movimentada para o interior da área, cabeceamento para fora. Pontapé de rede para a formação do Mafil. Vai ser para Gerson. Gerson quase que de preto, digo quase porque a camisola ainda leva um preto e um cinzento, calção preto. As meias também são pretas, à exceção das luvas que são completamente brancas. Olha ali o Rodrigues tentar, enfim, tirar o esférico, ajeitar o esférico assim que está melhor ainda no interior das 4 linhas. Não foi a tempo, a bola perdeu-se para lá da linha lateral, lançamento para o Estrela, para o 18. O 18 é o Fred. Fred recolhe junto à linha lateral, mete ali na direção do Abdul. Abdul joga para o camisola número 6, que é o Danilo. Danilo acaba por perder, ganha o Estrela, ganha o Danilo. Vai para a esquerda, corta ali a formação do Mafil por intermédio do Rulas. para o companheiro, que é o Abdul para Osvaldo, e é um homem de estrela que vai para o chão. O juiz da partida diz que foi carregado pelas costas e vai ser marcado livre para a formação do Estrela Vermelha, mesmo junto à face lateral da sua área da marca de penalti. Já com 45 minutos, confesso, Miguel, não vi a placa. Está sendo levantada. 6 minutos. Bom, Miguel, são 6 os minutos levantados, são corretos?
2: Está correto, na minha opinião. Há bocado ainda referíamos ao tempo de assistência a um dos jogadores acho que é o jogador do Estrela Vermelha, e levou-se um tempinho aí para que ele voltasse a recuperar.
1: É numa altura em que o Estrela Vermelha tenta sair por intermédio de camisola número 17, chama-se, aliás, 17 é o Núrio. Núrio mete para o companheiro, tenta passar, e o 13 é o Gildo para o Núrio. Núrio tira a bola de um lado e mete do outro, vai para a linha final, vai para o cruzamento, para lá da linha final, e há pontapé de canto. Bom, o juiz deu uma sensação de que a bola terá tabelado Miguel Vaz no jogador do Mafil para lá das quatro linhas. O juiz diz que é pontapé de baliza.
2: Ele está mais perto, provavelmente tenha razão.
1: Numa altura em que o homem que guarnece a baliza do Mafil, Gerson, já colocou a esfera no traço superior da área grande, faz um pontapé, a bola enrolada, vai para o meio campo, é do Estrela, devolve o Estrela, para onde? Para fora. Mas foi o homem do Mafil o último a tocar no esférico. Vai o Estrela, vai tentar, enfim, passar a bola novamente para fora. Segundo lançamento, segundo consecutivo, segundo para o Estrela. E é para o Depay. Corta a defensiva. Bem Risto. Eu vi aqui, bem Risto, Miguel Vaz, o homem... Bom, gritou e saiu, parece-me, cartão amarelo. Agora não sei para quem.
2: Só que é este pormenor que não é atendido pelo árbitro, que é de isolar o jogador, que nós outros podemos reconhecer através do número quem é o jogador que foi realmente mostrado o cartão amarelo.
1: E creio, Miguel, vais a um parênteses, o nosso grande amigo, o Francisco Machel, está a acompanhar esta nossa transmissão, porque tem sido frequente esta situação dos cartões, que, pronto, os homens de apito, normalmente, não todos, mas eles não isolam o jogador, tanto para facilitar o trabalho de quem está aqui, nem nós, a fazermos a transmissão, e tanto para o público que aqui se faz presente, tanto aqui, tanto quanto nos outros campos, Miguel.
2: De facto, Arrido, porque mostrar um cartão amarelo para uma olhada dos jogadores, realmente não é fácil identificar. Ele sabe para quem foi, possivelmente o jogador também saiba, mas nós outros ficamos realmente com alguma dificuldade de poder identificar esse jogador.
1: Com 48 minutos e 15 segundos, já para o tempo de desconto dos 6 concedidos pelo senhor António Nhalungo, e o Estrela a tentar enfiar esse... pelo lado direito, por intermédio, bom, o homem acabou por perder a bola para lá da linha lateral, foi o camisola 21 do Estrela Vermelha, foi o Crei joga mal para o Zacarias, recolhe o homem do Mafil, tenta passar, vai para o túnel, a janela fechada, ganha ali o homem do Estrela, ganha o 18, ganha o Fred, tenta passar com corte do Mafil, para lá da linha lateral, e há reposição para a formação do Estrela, será para o próprio Fred, o número 18. Vai Fred procurar por uma linha de passe para alguém que esteja em melhores condições para recolher o esférico, vai para o camisola, não temos nem o número nem pelos calções, mas agora o Fred tenta o cruzamento, que a bola foi devolvida para o Fred, vai ali penteando a área e para lá da linha lateral, recuperação, não recupera nada, porque a bola vai para lá da linha lateral e vai haver lançamento para a formação do Mafil, já com 40, quase 9 minutos e 30 segundos desta ainda primeira parte. Estamos mesmo na ponta final deste encontro, 0 Mafil, 0 Estrela Vermelha, e a bola viajou novamente para fora das quatro linhas, junto ao banco de responsáveis e suplentes da equipa do Mafil. e vai ser uma vó. O juiz diz que não nada de pontapé livre, mas sim lançamento. Uma vó tira, corta o Estrela e é para lá da linha lateral. A bola não chega a ultrapassar, conseguiu ajeitar. O homem do Estrela vai tentar passá-lo pelo corredor do meio para Osvaldo. Osvaldo é do Mafil, ganha o Larson. Larson mete mal, ganha o Estrela Vermelha, passa pelo primeiro obstáculo, já na grande roda, passa pelo terceiro, é travada em falta, digo eu, diz o juiz da partida, pita! E há livre que vai beneficiar a formação do Estrela Vermelha. Estamos a escassos 45 segundos para o final do encontro entre o Mafil e o Estrela Vermelha. E já o disse, a formação alaranjada, que no interior da grande roda beneficia-se do pontapé livre na sequência da falta, vai para lá o Rui Camisola, número 3, faz um pontapé, é muito chegada, grande área, para fora. Para fora, e vai haver marcação do pontapé de baliza para Gerson. Não tarda, o juiz da partida vai apitar para o final do encontro na sua primeira etapa, com 0 para Mafil, 0 para o Estrela. E o Gerson toma muito balanço e ele vai se fazer o esférico, faz um pontapé. Já estamos para lá de 5 segundos do tempo concedido pelo juiz da partida. Vai apitar, não tarda, e carrega a formação do Mafil. Vai para o lado esquerdo, vai na direção é do Luís. O Luís Júnior, este filho, já o disse em várias ocasiões, é o filho do Luís, que foi jogador e avançado capitão do Ferroviário de Maputo por largos anos. O juiz da partida manda a formação do Estrela beneficiar-se do pontapé de baliza. Yang ajeita o esférico, leva uma eternidade, como sempre, para chegar ali a colocar e colocar o esférico no traço da sua área de baliza. E Nyalungo, António Nyalungo, já olhou para o seu cronómetro, de certeza que Yang vai pontapear. Nyalungo vai levar o apito à boca para terminar esta primeira parte. E é isto que acontece, ele diz que já viu tudo. Termina a primeira parte com este 0, Mafil 0, Estrela Vermelha. Miguel Vaz.
2: Olha, Arlindo, um jogo com praticamente sem grandes oportunidades de golo. Um jogo, na minha opinião, equilibrado, se atendermos que houve por banda do Mafil, três remates, em que dois enquadrados e um desenquadrado por banda do Estrela Vermelha. Quatro remates, dos quais dois enquadrados, dois desenquadrados. Dizer que é um jogo, na minha opinião, estes números são a radiografia deste equilíbrio que houve nesta primeira parte deste jogo, em que as defesas praticamente se sobrepuseram aos ataques contrários, em que houve realmente muito trabalho do setor intermédio por banda de uma e de outra equipa, podendo destacar nesta primeira parte jogadores como Rodrigues, Valdo e Osvaldo por banda do Mafil, e depois Núrio, Crai e Lídio por banda do Estrela Vermelha. Um jogo agradável de ver, tempo realmente muito convidativo para a prática de futebol, próprio para realmente, e que ajuda realmente a estes atletas a poderem pôr em campo com qualidade e com alguma frescura física aquilo que este jogo nos vai transmitindo até esta altura. Portanto, a arbitragem do Sr. Nyalungo, na minha opinião, também em conformidade com aquilo que é o jogo. Agradável de ver em termos técnicos e em termos disciplinares, o Sr. Nyalungo a ter alguns lapsos na questão que já nos referimos, para realmente isolar o jogador a quem mostra o cartão amarelo.
1: Vamos a intervalos em Mita. Até já.
0: Até já, e continuação de bom trabalho. São 16h55.
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0: 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Estamos a 4 minutos das 16 ou 4 da tarde, como preferir. Vamos a mais um compromisso comercial. Até já.
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tempo de intervalo no campo do Anfield. Com 0-0 no marcador. Não deixe de acompanhar a etapa complementar desse encontro que opõe o Anfield ao Estrela Vermelha.

0: pois a união faz a força, não é? São 16h07, pergunto ao Arlindo Majate se já iniciou a etapa complementar desse Mafil 0 e Estrela Vermelha 0.
1: Não tarda muito, dentro de alguns instantes.
0: Até já. Bom trabalho, se for o caso, e continue desse lado bem ligado, que é sempre um prazer contar consigo.

0: chama atenção, larga para Rosales Jumis, mete para entrar no garrafão, lançou, a bola entrou, saca o número 13, Eduardo Jongo Machaquele, Carlos Silva.
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0: Sim, agora com 2 minutos decorridos, Miguel Vaz, alterações nas 12 equipas nivelos. O que é que isto significa? É para jogar com aquilo que tem, para fazer contenção ou ainda fazer o tal minuto de espera?
4: Acho que continua, qualquer um dos treinadores continua a confiar naquilo que foi o lançamento dos jogadores para a primeira parte, portanto mantém-se os mesmos nesta segunda parte, até ver.
0: Numa altura em que o Estrela Vermelha tenta ensaiar uma jogada de ataque sobre a esquerda para intervir o número 13. O número 13 chama-se Gildo. Bola movimentada, entrega ali ao 14, que é o Depay. Tentativa de cruzamento, muito chegada à linha principal da área. Sai Gerson lá no primeiro andar, com as mãos onde mais ninguém chegou. Recolhe, faz um pontapé a meia altura. A bola ganha também algum espaço, vai na direção do número 18. O número 18, o Rulas, tentava o cruzamento, corta o Estrela Vermelha, ganha ali o Gildo, tem pela frente adversário, mutação de caminho, vai para o meio, vai para um companheiro que é o 17, 17 é o Núrio. Núrio faz abertura ali para um companheiro, corta a defensiva, ganha a formação do Estrela, a bola vai para o peito do Fred. E o Fred acaba por meter mal para o adversário, que é do Mafile. Ultrapassou já a divisória, vai sobre a esquerda e há fora de jogo. Bem visto. Levanta a bandeirola a senhora Anastácia Mazive perante a reclamação do banco do Mafile, Miguel Vaz, mas o homem estava para lá da cortina defensiva.
4: De que maneira? Aí uns 2, 3 metros, de facto.
0: Numa altura em que o Estrela vai sair. Vai ser para o número 8, vai ser para o Elídio. Elídio recua para o Gervásio. E era para fugir ali a presença do adversário. Abertura de Gervásio para junto do banco responsáveis da equipa do Estrela Vermelha. A bola perdeu-se para lá das 4 linhas. A reposição para o Mafil. E é para o número, creio que é o Constâncio. Constância tira ali para o companheiro, é para o corredor do meio, vai Valdo, vai fazendo abertura, vai na direção do número 18, que é o Rulas, é mutação agora do caminho, vai para o Gervásio, tira da grande área, bola vai para Rodrigues, vai para o Núrio do Estrela, faz abertura sobre o lado direito, vai correndo ali para a zona mais interior, é para o corredor central, devolve a formação do Mafile e vai na direção do camisola número 6, que é o Danito, é do Estrela, ganha uma

0: Vai na direção do Homem do Estrela, ganha o 13, ganha o Gildo, ganha ali o número 10, ganha o Abdul, pede ali o esférico número 6, é do Estrela que é o Danito, pontapé para o meio campo adversário, corta a formação do Mafile, a bola sobrevoa o espaço do Mafile, vai para o Estrela, vai para o Mafile, ganha o Estrela, e falta, mas que falta, Miguel Vaz, o homem foi com tudo, foi com tudo. Foi com tudo, Miguel. Juiz da partida aconselha calma ao número 8 do Estrela Vermelho, Ilídio.
1: De facto, uma entrada maldosa e intencional por parte de Ilídio.
0: No mal turinga, a formação do Mafile vai se beneficiar então do pontapé livre na sequência da falta de que vinhamos fazendo referência em instantes. E vai para o pontapé do número 17, que é uma vó para o Yang. Segurou muito bem o guarda-redes do Estrela, vai pontapear, bola batida, ganha efeito, ganha altura, vai para o homem do Estrela Vermelha, vai para o Núrio, vai para o jogador da equipa é do Mafile, que é o Constâncio, pontapeia para o companheiro da equipa, a bola perdeu-se para lá da linha lateral e o juiz auxiliar e a falta porque alguém... está ali a contorcer-se, Miguel Vaz, mas é uma indicação também do lançamento. Nesta altura, o massagista... Bom, o juiz da partida convida primeiro o massagista, dá lançamento à formação. Vai ser para o Mafile, parece-me.
1: Olha, Arlindo, me pareceu de facto que o árbitro auxiliar assinalou aquela falta da qual originou aquele toque do jogador de Mafile que não foi necessário ser assistido, já se levantou.
0: E o Mafile tenta sair para beneficiar-se da reposição, bola com Constâncio, Constâncio tira, corta ali o Estrela, é por intermédio do Danito, vai para lá uma vó, faz um palão todo tamanho, a bola quase que toca as nuvens, bate no solo, bate no relvado, e é o Osvaldo que tenta ajeitar, mete ali pelo meio na direção do Rodrigues, Rodrigues joga para o número 10, que é o Larsson, o juiz da partida apita, diz que há falta defensiva e do Estrela Vermelha naturalmente vai-se beneficiar a formação do Mafile do respectivo pontapé livre. Já com 7 minutos, dentro de alguns instantinhos, irei então para ouvir o Miguel Vaz para mais uma pincelada neste 0-0 entre o Mafile e o Estrela. Deixa a marcação primeiro do pontapé livre para o Mafile, bola metida no interior, nem chega a ser introduzido na grande área. O Estrela, por intermédio do Núrio, vai jogando sobre a esquerda, tenta passar, vai para o corredor do meio, mete ali bem visto o companheiro, é o número 21, chama-se Crei, tenta o cruzamento com o pé esquerdo, cruzamento, remate, atira!

0: Estrela Vermelha! Aos 9 minutos desta segunda parte, aberto ativo, Miguel Vaz vai me ajudar, enfim, a tentar saber quem foi o autor do golo, mas foi uma belíssima jogada, sobre lá direito. A bola acabou por morrer na baliza guarda do Gerson. Ao minuto 9 desta segunda parte, o Estrela abre então o marcador.
1: Uma jogada em que nasce daquela que é a estrela mais reluzente, aquele que é o fulcro de jogo do Estrela Vermelha, refirmo ao seu médio, o número 17, Núrio. É ele que faz realmente a mudança do corredor de jogo, portanto, mudança de flanco de jogo, em que realmente faz uma abertura muito oportuna, em que é na sequência dessa jogada que o Estrela Vermelha faz o seu primeiro golo. Um golo de belo efeito, um remate cruzado, em que realmente o guarda-redes Gerson pouco ou nada pôde fazer.
0: Bom, Miguel, vamos tentar identificar o autor do golo do Estrela Vermelha, porque estamos um pouco distantes do local.

0: Honório fez aquele desenho que acabou com a pintura bem feita do camisola. Bom, aos 9 minutos, aberto então ativo para o Estrela Vermelha.
1: Aquilo que em gíria futebolista diz, mudou o centro do jogo, então apanhou desprevenida a defesa do Marfil e foi nesta sequência, portanto, neste gesto técnico, muito oportuno por banda de Núrio, em que o Estrela Vermelha consegue chegar ao seu primeiro golo. Uma jogada realmente bem construída e que termina também com uma boa finalização.
0: No Malturim, que a formação do Bafil vai então correr atrás de algo bom, porque o prejuízo já começou a partir do minuto 9. Yang segura-se, já levava muito tempo para repor o esférico com 0 a 0, Miguel. Agora que o Estrela está a vencer, quanto tempo é que pode levar, vale, Yang?
1: Claro, vai agora o Estrela Vermelha a tentar consolidar aquilo que é aquilo que são os seus resultados. Portanto, nestes sete jogos, realmente, pelo menos, aliás, nos 6 últimos jogos, o Estrela Vermelha levava sobre o Marfil uma vantagem de 4 vitórias para 2 empates. Então, 13 golos marcados, 3 sofridos, é este registro que penso que o Estrela Vermelha persegue. E realmente com esta vitória poderá o Estrela Vermelha passar realmente com um ponto de vantagem sobre o Marfil.
0: Constrói a jogada, finaliza, depois de 2 toques, Núrio Miguel Vaz, a estrela cintilante desta Estrela Vermelha, foi o autor do golo. Obrigado aqui a Afonso Boa, nosso companheiro de trabalho, foi mesmo a busca da informação. Então Núrio é sempre Núrio.
1: Núrio é de facto aquilo que é a placa giratória deste Estrela Vermelha. Um jogador que me parece ser um jovem ainda, mas com uma boa complexão e realmente a saber os terrenos que pisa em jogo. É realmente um jogador com qualidade. E é aqui, porventura, que as equipas de Moçambola poderão fazer a sua busca, poderão fazer a sua pesquisa em termos de jogadores com aquilo que se chama com margem de progressão, com capacidade realmente de entrar e jogar nessas equipas do Moçambola.
0: Uma altura em que vai ser marcado livre em benefício da formação do Marfil, bola movimentada, música da grande área, corta defensiva, é do Estrela Vermelha, carrega o Marfil ali para o Yang. Aliás, é o defesa, porque o Yang aconselhou calma ao seu central. Vai o 14, vai o do homem do Estrela, é o de Pai, tenta passar, bateu, a largura de terreno, tenta apanhar a cabeça do companheiro de equipa, corta a defensiva, é do Marfil, que está a perder em sua própria casa. Olha o Rodrigues, introduz a bola na grande roda, vai na direção, é do número 10, que é o Larson. Larson tenta o remate de longe, a bola chega ali sem muitos problemas. Ah, o guarda-redes Yang atira para lá da linha lateral com toque do outro homem, do outro companheiro, que é a Estrela. A bola vai para o Fred. Fred movimenta para a zona onde está o Constâncio. Constâncio atira para o meio campo contrário, corta a defensiva, corta o 3 do Estrela, corta o Rui. E a bola chega ali a Depay, recolhe o Depay. Mete para o companheiro, já no meio-campo adversário, é para o número 10, é o Abdul, tenta passar, tem pela frente o adversário, esse adversário é o capitão do Marfil, é o Valdo, mete atrasado, é para o Depay, Depay tenta alimentar ali a quem? Ao companheiro de equipa e corta ali o Estrela, a bola vai na direção do número 21, que eu creio, tenta passar, consegue o primeiro obstáculo, tira o segundo, mete a entrada à área, era o Depay, preparava-se o remate, corta a formação, é do Marfil, é por intermédio do Constâncio, Constâncio tira, Marfil que prepara duas alterações, Miguel Vaz, estamos quase com 15 minutos após a obtenção do golo, o que é que estamos a ver?
1: É muito difícil, portanto sai o número 26 do Marfil. E sai também o número é que é dificílimo. A
0: é número 18.
1: E o número 18, penso que o 18 é capaz de ser o Luís, né?
0: É o Rulas.
1: É o Rulas.
0: Sim.
1: Hoje saiu o Rulas e o número.
0: Agora 16. Entra o número 2, portanto, na formação do Mafil, entra o número 2, que ainda não o tenho aqui, mas lá irei verificar. O outro é o número. Bom, é que esta história sem chapa, as chapas não foram exibidas, Miguel Vaz, é extremamente complicado para conseguirmos ver, enfim, quem terá saído e quem terá entrado. Mas o que o 2 do Mafil entrou, não tenho aqui o 2 na
1: não temos
0: minha.
1: Aqui na Constituição.
0: Na Constituição. Sim? Miguel?
1: De facto, não temos aqui o número 2 nesta Constituição que nos foi fornecida. E o número 18 temos que era, de facto, o Rulas.
0: Agora, sim, o Rulas saiu. O Costa, que é o 26, também saiu. O número 2 do Estrela não o temos. Vamos tentar identificar o outro jogador que terá entrado, quem terá sido, porque o número 19, o número 9 é. É o camisola. É o Miguel, é o número 23. Um dos jogadores saiu, o Rulas. Entrou o 23, que é o Miguel. Saiu o Coste. Entrou o número 2, que vamos então identificar o número, o nome do jogador em causa. Alguém vai nos auxiliar aqui a identificar quem terá sido o homem o nome do jogador, do homem do Mafil, que terá entrado. E é o homem que tem a bola neste preciso momento. Vai movimentar para trás para o Mavó. Mavó tenta disparar. Entrega-lhe ao central. Está na grande roda. Chama-se Valde, o capitão da equipa. E disponibiliza para o Constâncio. Constâncio para o companheiro, que é Osvaldo. Aliás, é o Osvaldo. Sim, Osvaldo joga para trás para o Constâncio. Constâncio para o corredor do meio e a falta. E a falta que vai beneficiar a formação do Mafil. E há um jogador do Estrela que está ali deitado. Miguel vai já com quase 17 minutos. O que é que pode mudar mais para a formação do Mafil, que está a perder em casa frente à formação do Estrela por uma bola a zero?
1: Estas situações desses toques, jogador que vai ao chão por banda do Estrela Vermelha, naturalmente poderá também ser para ganhar algum tempo, para ajudar a equipa a reposicionar-se, a voltar a ganhar fôlego. Portanto, há em termos estratégicos muitas conclusões que poderemos tirar relativamente a estas situações.
0: Eu creio que está fora das quatro linhas a receber assistência número 21 do Estrela Vermelha. Vai reentrar, creio que a senhora massagista já vai conferenciando ali com o quarto árbitro, o senhor Simões Guambe, mas o juiz da partida, o senhor António Nhalungo, apita para a marcação do pontapé livre. Bola tirada na direção de Mavó. Mavó para o número 2, que ainda não temos o nome. Recua para fugir ali a presença do número 10 da equipa do Estrela, que se chama Abdul. Bola movimentada. Bom, para fora. Para fora, arremesso que vai para a formação do Estrela Vermelho. E para o número 13. Número 13 chama-se Gildo. Aos 9 minutos, o Estrela Vermelha, por intermédio de Núrio, deu gosto ao pé, 0 para o Mafil, 1 para a formação do Estrela. Vai o número 2 do Mafil tentar meter no interior da área, corta a defensiva, a bola vai na direção do pai, corta o Estrela, vai o Núrio. Núrio tenta jogar ali para o companheiro, que era o Abdul, para fora. A bola foi tocada em última instância por um jogador do Mafil e há arremesso que vai para o Estrela Vermelha. Agora com 20 minutos decorridos, Miguel Vaz. Bom, o Estrela parece que, enfim, na minha opinião, chega ao golo e não está a defender. O Estrela está à procura do segundo golo, sabe que este resultado da tangente é perigoso, porque uma fila a qualquer altura pode estragar a festa do Estrela Vermelha quando ainda faltam 25 minutos para terminar este encontro.
1: Claro, Arlindo, este resultado tangencial não dá segurança. E esta atitude do Estrela, na minha opinião, é uma atitude que procura realmente ampliar o resultado, e isto podemos testemunhar neste ataque que voltou a acontecer por banda do Estrela Vermelha.
0: A altura em que o Mafil tenta jogar, é para intermédio de camisola número 2, o tal de que não temos nome, vai para o Miguel, tenta o cruzamento, bate nas pernas do homem do Estrela, para lá da linha final, e a pontapé de canto para a formação do Mafil. Diz o juiz da partida, bola tabelou em alguém, já o dissemos, vai o pontapé de canto, que será executado por intermédio do número 2 da formação do Mafil. Bola colocada na marca, e há uma festa também, em parelha com esta nossa presença aqui com este jogo, por isso há um som que pode estar de alguma forma a intrometer-se, não diria perturbar até esta altura, mas pode, enfim, dependendo daquilo que o DJ vai tomar, porque há muita criançada, muita gente aqui, ora, nesta pequena festa. Ora,
2: tempo e resultado, Arlindo?
0: No tempo e resultado, estamos com o minuto 21, de 0 para uma fila, 1 para o Estrela.
2: Obrigada, até já. Seguimos viagem até ao ATCM, palco da primeira prova de velocidade dos carros modificados. E naquele recinto está o Albino Muyambo. Boa tarde, seja bem-vindo. O que é que está a acontecer exatamente aí?
3: Boa tarde, Jamita. Boa tarde ao caro ouvinte. Numa altura em que acaba de terminar a terceira prova do dia, nesta terceira manga, numa altura em que a organização entrevista o vencedor desta prova. Estamos muito longe, Emita, por questões de segurança, mas muito longe mesmo. Não é possível daqui conseguirmos perceber o que está a dizer o vencedor desta prova, mas o que posso adiantar é um piloto sul-africano, sim, que vence esta manga aqui no ATCM, uma prova que conta com a participação de pilotos moçambicanos e também estrangeiros, nomeadamente da África do Sul, mas também é uma inovação a um piloto brasileiro que participa pela primeira vez nesta competição. Os resultados definitivos são depois de passar do crivo da FIA, tendo em conta que esta é uma prova chancelada, homologada também pela Federação Internacional de Automobilismo. Excelente moldura humana. A temperatura, assim, permite muitos carros, muitos patrocinadores de várias marcas de viaturas, por questões de publicidade aqui não posso elencar, mas é uma prova com muita cor, com boa organização. A imprensa só é para Jaimita perceber, estamos muito longe, mesmo para chegar nas bancadas foi uma grande força, mas estamos aqui, vamos tentar ainda no decorrer desta tarde desportiva trazer a identidade e a nacionalidade dos vencedores desta primeira, segunda e terceira manga, é a terceira que acaba de terminar aqui no autódromo do ATCM, aqui na capital do país, Jaimita.
2: Via aberta, Albino Muyambo, abraço e continuação de bom trabalho. Até já, são 16h31. Arlindo, é contigo.
0: Sim, já com 24, aqui são 24 minutos decorridos, 0-1, o homem do Estrela sentado, a necessitar de assistência, parece-me, bom, não consigo identificar o número de jogador, mas é convidada a massagista da equipa do Estrela Vermelha para, enfim, aproximar-se ali ao jogador Miguel Vaz.
1: Olha, Arlindo, já começa a ser uma forma de ganhar tempo.
2: Atenção ao microfone do Miguel.
1: Começa a ser uma fase em que a equipa do Estrela Vermelha começa a querer ganhar tempo, começa a querer cortar o ímpeto ofensivo da equipa do Mafil. Isto em termos estratégicos admite-se, contudo este resultado tangencial pode ser chorado no fim dos 90 minutos.
0: Momentaneamente rompida a partida porque o número 14 de Pai está ali a receber assistência, mas de Pai agora abandona as quatro linhas, abandona a massagista, vai repor o esférico. Em jogo, o guarda-redes Yang, já apitou o juiz da partida, o senhor António Nhalungo, para Yang. Bom, como sempre, né? Yang leva tempo, se já em 0-0 levava tempo, mais tempo ainda leva, porque o Estrela está a vencer por uma bola a zero. E há falta, mais um jogador, Miguel vai estender.
1: É isto, Arlindo. O Estrela Vermelha tem que jogar realmente com estas situações de uma entrada um pouco mais ríspida por parte do jogador do Marfil e lá vão eles para o chão ganhar mais uns segundinhos.
0: Sim, ganhar mais um segundinho já com 25 minutos, ainda faltam 20 para serem jogados aqui no campo do Marfil. Era uma altura em que o Estrela beneficia-se do pontapé livre, vai ser por intermédio do capitão o Gervásio. Estrela mexe também no tabuleiro, sai, já saiu o Depay, com o número 14 lesionado, segue-se o número 21. O Crei também abandonou as quatro linhas. Vai então entrar o número 7 e o número... Bom, o número 7 é o Neldinho. Vamos tentar identificar o outro jogador que entrou nesta segunda parte e neste instante, numa altura em que a bola é com Estrela Vermelha, é com Neldinho, tenta fazer a incursão, cai Neldinho e vai haver marcação do pontapé livre para o Estrela. E a formação do Mafil faz sair o número 9, Edmilson, para a entrada do número 11. Yuben, autor do golo, se não estou em erro, Miguel Vaz, foi frente à equipa do Desportivo, parece que foi isso. Estivemos juntos aqui, Yuben marcou, mas lá iremos então confirmar isso, porque temos o registro. A verdade é que já um pontapé livre para o Estrela, bola movimentada, muito chegada à grande área, corta a defensiva é do Mafil, ganha a formação é do Estrela, é por intermédio do Elídio, camisola número 8, a bola viajou para o espaço de Danito, tentativa de cruzamento, o corte mais um da defensiva é do Mafil, o Estrela carrega sobre o lado esquerdo, vai inserir uma jogada de ataque e a bola vai na direção... Bom, novamente estamos tapados porque as pessoas, mais uma vez, ficam aqui empoleiradas junto à vedação para, enfim, assistir o jogo. E é difícil, é extremamente difícil tu visualizares nas melhores condições o que é que estará a acontecer do outro lado, porque as pessoas ficam empoleiradas aqui na vedação a tentar, enfim... A tentar não, é assistir o jogo, é verdade, mas cada um à sua maneira e a pôr em causa a nossa transmissão. Olha, Miguel Vaz, o Estrela Vermelha por Núrio. Núrio vai ali à falta sobre o adversário, o juiz da partida acaba por apitar, a considerar então o consequente livre.
1: É o jogador Núrio, também é um jogador que sabe utilizar realmente a sua estrutura física, sabe dar realmente a sua capacidade física nos duelos que tem com os adversários. E por vezes, como foi o caso, excede-se realmente nestes confrontos.
0: É numa altura em que vai jogar ali o homem do Mafil, mas há falta, diz o juiz da partida do homem do Estrela, e vai então beneficiar-se a formação do Mafil, do pontapé livre, bola movimentada, era na direção do número 17, 17 é uma vó, corta a defensiva, ganha o Estrela, ganha o Mafil, atrasa de Lunes Osvaldo, na direção do Judêncio, Judêncio joga ali para o camisola número 2, que ainda não temos o nome, introduz a bola na grande roda, é para Osvaldo, roda sobre o adversário, vai na direção do Rodrigues para o Constâncio, assim que está melhor, Constâncio mete na grande área, corta o Estrela por intermédio de Neldinho para lá da linha lateral e arremesso para a formação do Mafil. A bola vai ser atirada, é para o Constâncio. Constâncio recolhe, aliás é Osvaldo. Osvaldo vai colar da linha lateral, tenta jogar sobre a asa esquerda, ganha o Estrela, ganha o Mafil para lá da linha lateral, lançamento mais um para a formação do Mafil, para o número 7. O número 7 é o Neldinho, tenta largura terreno, jogar com o seu companheiro de equipa, a bola fica ali na direção da Abdula. Abdula aguenta ali os dois homens que lhe fazem marcação e a bola para onde? Bom, faço este soluço, Miguel, porque novamente estamos tapados e é difícil trabalhar, porque realmente você não consegue ter no mínimo uma parte boa do campo e ficamos completamente tapados porque, bom, é pontapé livre. O lançamento não sabemos, mas a verdade é uma, beneficia a formação do Estrela Vermelha. Agora a banderola que nos indica, da senhora Anastácia Mazive, que o lance vai em benefício da formação do Mafil. E é para o Valdo, o capitão, dispara para o meio campo contrário, a bola ganha muita altura, vai em parafuso, corta a defensiva, corta o recentrado, aliás o Juben recolhe, corta ali o Gervásio, a bola acaba por chegar ali ao jogador da equipa do Estrela Vermelha, mete ali para o Nório, Nório autor do golo, 1:09, e é para a esquerda, é para o Abdul, recolhe, vai para a zona mais interior, vai para a esquerda, vai para o número 8, vai para o Elídio, vai para a linha final, vai tricotando Elídio, vai mastigando o esférico, mete ali na direção do 13. O 13 é o Gildo, tendo o cruzamento, remate, uma grande defesa. Mas que grande defesa estava feito ali, o gol do Estrela Vermelha. Carrega o Estrela e a falta. Miguel Vaz, já com 30, quase 1 minutos, o Estrela. Bom, estava à beira de fazer o segundo gol. Grande intervenção do guarda-redes Gerson, mesmo na base do poste, evitar o segundo gol da formação do Estrela.
1: De facto, apareceu aqui a melhor oportunidade de gol deste jogo, não só durante esta segunda parte, portanto, ao longo deste jogo, foi a melhor oportunidade de gol que apareceu por banda do Estrela Vermelha, numa altura em que a equipa que está numa tendência mais ofensiva é a equipa do Mafil, que procura realmente o empate, e se este resultado se mantiver, o Estrela Vermelha passará a ter mais 2 pontos que a equipa de Mafil, uma vez que neste momento Mafil tem 11 pontos e o Estrela Vermelha 10 pontos.
0: E há uma lesão ali de um homem do Mafil. O número 23 está mesmo junto ao banco, fora das quatro linhas, a receber assistência. O número 23 é o Miguel, agora foi autorizado a reentrar e vai ser lançamento para o Estrela. Para o número 10, que é o Abdul. A bola vai para fora e há lançamento para a formação do Mafil. Vai para o Mavó. Mavó atira atrasado. É para o Valdo. É o capitão. Joga para o corredor do meio. Na direção do Osvaldo. Osvaldo tenta pontapear. Mete tudo na grande área. Na zona do barulho, começou a dizer-se. Vai para quem? Vai para o corte. É do Neldinho. Ganha o Estrela. Ganha ali o homem do Mafil Rodrigues. É o camisola número 4. Mais alto o Núrio. É com a testa que ajeita. É com o número 16 que joga. É o Jurdêncio. Vai o Estrela. Vai o Neldinho. Acaba por, enfim, ser travado. O juiz da partida assim não entendeu. Vai sair a formação do Mafil. Vai sair a formação do Estrela Vermelha. O que é que diz o juiz? Diz que a bola vai em benefício. Pontapé livre para a formação do Mafil. Para o Valdo. Valdo, na tentativa de meter, acaba jogando ali com Osvaldo, com alguma dificuldade, vai para o Constâncio, é com o pé esquerdo, atira para o meio campo contrário, cabeceamento ofensivo, corta Gervásio, é do Estrela Vermelha, é o capitão da equipa, bola metida para o Osvaldo. Osvaldo joga ali para um companheiro mais atrasado, mete mal, é para o Núrio. Núrio passa pelo primeiro obstáculo, tenta meter na direção de Neldinho. Vai ali o Valdo, capitão da equipa, mete a bola atrasado para o guarda-redes, que é o Gerson. Gerson tira da área, com pé direito, é para o número 6, é para o Danito. Danito joga na direção do companheiro, mas ganha o Estrela, antecipa-se o Rodrigues, tira a bola do adversário.
2: Tempo resultado?
0: Sai 35 minutos, 0 para o Mafil, 1 para o Estrela Vermelha.
2: Obrigado, Arlindo. De volta ao ATCM, Albino.
4: A verdade, Jamita, e vamos ouvir o presidente Rodrigo Rocha.
5: Os sudafricanos passaram a integrar portanto, a classe dos unificados, uma classe dentro da classe dos unificados, e agora não temos mais um troféu independente, temos todos a correr e a concorrer para todo um único troféu. Há quem diga que é uma guerra desigual, mas para a aplicação daquilo que são as regras das próprias classes, da batalha entre classes, a guerra não fica desigual. porque eles competem também entre os carros com a mesma motorização, com os mesmos níveis de, digamos assim, de capacidade de condução de cada carro.
4: Sr. Presidente, agora em direto para a Rádio Moçambique, do ponto de vista de inovações, sendo esta a primeira prova do ano, o que é que há de diferente, o que é que há de novidade?
5: A principal inovação era esta que eu referia, foi termos terminado com o troféu Super Picanto e termos integrado todos os carros que eram da classe Super Picanto dentro da classe E, e todos correm modificados. Ou seja, os carros hoje em dia que nós estamos aqui a ver, os carros que eram do troféu Super Picanto, sofreram alterações que já se descaracterizam daquilo que era um troféu e passam a ser quase tão velozes como os carros modificados normais. Portanto, estamos agora numa prova muito mais exigente, os carros mais rápidos, e esses carros, neste momento, são capazes de competir dentro daquilo que era o panorama normal de condição em circuito.
4: Temos quantos pilotos?
5: Na classe Super Picanto estamos com 6 moçambicanos e 2 estrangeiros, na classe E, aliás. Nos modificados estávamos com metade, 8 moçambicanos, 8 estrangeiros.
4: Obrigado, Presidente Rodrigo Rocha, ele que é da FIA, mas também preside o ATCM, numa prova de cariz internacional que acontece aqui neste clube, onde há pilotos nacionais de número de 6, mas também internacionais provenientes da África do Sul. De salientar, Jamita, como disse na minha primeira intervenção, muitas medidas de segurança, muito protocolo, assim que se diz. Estou aqui com a reportagem da televisão de Moçambique. Estamos muito longe daquilo que é os pilotos e também, e para termos só o Presidente Rodrigo Rocha, tivemos que fazer diligências para ele vir até a nós e amigavelmente falou para a reportagem da Rádio Moçambique e também da televisão de Moçambique. Continuamos por aqui, vamos conhecer a identidade dos vencedores. Não é imediato, porque depois a FIA, que homologa os resultados, no momento é que depois diz quem venceu. Há muitas regras. Por exemplo, na primeira manga, há um piloto que foi desclassificado por ter feito uma manobra não aceita ali numa curva e, portanto, vamos continuar por aqui a presenciar este show dos motores. Os motores estão a roncar e há muito público afeto ou que é fã ou que apoia os pilotos nacionais. A partir do ATCM para a Rádio Moçambique, Jaimita, até já.
2: Até já, Albino. São 16h45. Voltamos ao campo do Máfia.
0: 38 minutos, Miguel Vaz, o que é que dizem os teus registros?
1: Os meus registros dizem que a equipa do Estrela Vermelha é aquela que está com o maior pendor ofensivo, contudo, em termos estratégicos, aproveitando qualquer toque que haja a desafiar a lei 12 das leis de arbitragem, portanto, estes jogadores tentam ganhar os segundos possíveis nessas situações. E é isto que vimos assistindo por parte do Estrela Vermelha, pese embora continue a ser a equipa que procura realmente consolidar este resultado, tentando marcar mais um golo. E acabou acontecendo, de facto, aos 76 minutos, a melhor oportunidade de golo por banda desta equipa do Estrela Vermelha.
0: 39, são o seu tempo já consumido aqui no campo do Mafil. A bola a ser despejada para o lado esquerdo, vai correndo o homem do Estrela Vermelha, com controlar dentro das quatro linhas, e há então reposição que vai beneficiar a formação do Estrela Vermelha. Carrega sobre o lado direito, vai tentar o camisola número 10, é o Abdul. Passar ali pelo primeiro obstáculo, vai para Neldinho, é com o pé esquerdo, roda sobre o adversário, vai para a linha final, tenta o cruzamento, leva muito tempo e permite ali o corte, creio que é de Constâncio. Bola levantada para o cabeceamento ofensivo, ganha o Mafil, vai para a zona da grande roda, vai para o lado do corredor direito, vai para o camisola número 2, vai despejar ali a entrada da área, vai ao cabeceamento, falha ali a interseção do esférico para lá da linha final e há pontapé de baliza para a formação do Estrela Vermelha. E é Yang, o guarda-redes do Estrela, que bom, vai passeando como sempre.
1: Quem
0: Miguel
1: poderia ser? De facto tem que ser Yang, Portanto, ele é o homem que, em quem a equipa do Estrela Vermelha deposita confiança naquilo que são o ganho de minutos sem jogar.
0: Vai colocando o Esférico Yang ali no traço, creio que é pontapé de Yang. A bola em parafuso a viajar muito pelo ar, cabeceamento do homem do Estrela, corta o capitão, corta o Valdo, despeja tudo no meio campo contrário, vai com a testa o número 3 do Estrela, chama-se Rui, atira para lá da linha lateral, junto ao banco de responsáveis, onde a equipa do Mafil, orientada a equipa por Valimussá, bola para o Estrela, bola para o número, creio que é o 10. O 10 é o Abdul, tenta passar, tira o primeiro obstáculo, acaba por entregar a bola ao adversário, ganha o seu companheiro, o Elídio. É o número 8. Bom, ouvi um apito por aí assim, bola atrasada do meio campo para o Yang. Yang pontapeia de qualquer maneira para a ponta esquerda, era na direção do Jordense, e a bola para lá da linha lateral, está fora da quadra. O lançamento para o Estrela vai levar alguma eternidade. O número 13, que é o Gildo, chama por alguém, o Gildo, e vai lançar. Atira ali para um companheiro. Bola tirada para o corte do homem do Mafil. Chama-se Rodrigues. Vai para o chão, caiu sozinho. Ganhou 17, é do Estrela, é o Nuri, o autor do golo. Vai para o Neldinho. Naldinho pontapeia, é para o Jordêncio, livre de qualquer adversário, vai furar, vai rematar, vai atirar, leva algum tempo o Jordêncio, bola atrasada ali para o Naldinho, tentativa de cruzamento muito largo para lá da linha final, e a pontapé de baliza, a bola viajou por detrás da baliza do guarda-redes Gerson, e a pontapé de baliza para a formação é do Mafil. Mafil, já o disse, tem que correr atrás de algo bom, porque o prejuízo foi mesmo ao minuto 9 da segunda parte, quando o Nori introduz a bola na baliza, a guarda de Gerson. É o Estrela a tentar atirar pontapé de qualquer maneira e atinge ali o Rodrigues. Vai a mão ao bolso do juiz da partida, tira um cartão para, creio que é o número 6 do Estrela Vermelha. E se é o número 6, é o Danito. E se é o Danito, vai então ver o cartão amarelo, o Danito. Bom, é tal coisa. Não se isola o jogador, mas é o Danito que vê o cartão amarelo das mãos do senhor António Nhalungo quando faltam 42... Faltam 40. Foram decorridos 43 minutos. Faltam 2 minutos para o final do encontro. Está sentado Miguel Vaz, o homem do Mafil, levantou-se, agora sim, mas a massagista da equipa do Mafil, é a massagista, a senhora do Mafil, também a massagista, é, coincidentemente do Estrela, também é uma senhora. Ai, senhoras, aqui no desporto, e massagistas, as duas das formações do Mafil e do Estrela Vermelha. Bola colocada na marca, já o disse, aos 43 minutos, o homem do Estrela Vermelho, camisola número 6, viu o cartão amarelo, portanto, o Danito. Bola colocada na marca, porque o Yang segurou, vai pontapear, a bola viaja muito em parafuso para o meio campo contrário, raspa ali na cabeleira do homem do Mafil, e há para lá da linha lateral. Bom, mais uma vez estamos tapados. Isto é extremamente difícil você trabalhar neste campo. É preciso, enfim, usar todos os membros do corpo para atender, até o pé. E às vezes temos que bater com o pé no chão para ver se as pessoas nos ouvem e afastarem-se um bocado, porque temos alguma dificuldade para visualizar, enfim, as jogadas que vão sendo derrimidas do lado do campo, do meio campo da formação do Mafil, com a bola a perder-se para lá da linha lateral. E o que é que vai acontecer? Bom, o Estrela nem está com muita pressa, aliás, nem devia estar, porque está já com este resultado aos 44 minutos. Dentro de alguns instantes, a chapa será exibida do quarto árbitro, o senhor Simão Zguamba, a indicar então o tempo ainda a ser jogado no campo do Mafil, com este 0 para o Mafil, 1 para a formação do Estrela. E é o Osvaldo a tentar pontapear. Ainda acredita que pode chegar ao golo de empate. porque o Estrela também vai se defendendo como pode, numa altura em que o número 8 do Estrela, o Elídio, vai jogar para Núrio. Núrio tentava abertura para Neldinho. 5 minutos, Miguel Vaz.
1: De facto, este tempo de compensação reflete aquilo que aconteceu com muitas paragens por banda dos jogadores do Estrela Vermelha, conforme vínhamos relatando. Sempre que houvesse um toque, sempre que houvesse uma jogada um pouco mais viril, os jogadores do Estrela Vermelha aproveitavam para realmente para descansar, para ganhar tempo, para se reposicionarem e para queimar aquilo que era o ritmo de jogo que porventura a equipa do Anfield estivesse a procurar ou estivesse a tentar consolidar em termos ofensivos. E isto realmente vem queimando o ritmo de jogo, vem fazendo com que o jogo tivesse estas interrupções que justificam, na minha opinião, se quiçá, talvez, mais de 5 minutos.
0: A mal trancou a formação do Estrela por intermédio de Yang, vai pontapear para o meio campo contrário, corta a formação do Mavil, ganha ali o Estrela e por intermédio do 8, o Elídio tenta fazer a obliquazem para o lado contrário. E a bola acabou por chegar ali ao alcance dos jogadores da equipa do Mafil, na sua zona defensiva. Tudo em futebol direto, despeja para o meio campo contrário. A bola vai para o camisola número 2, tenta o cruzamento, muito cada grande área, corta! Ali a defensiva tira Gervásio, a bola vai para Abdul, corta o homem do Estrela, corta uma vó para lá da linha lateral, lançamento para a formação é do Estrela Vermelha, não está com muita pressa. Vejo aqui o número 13, é o Gildo, vai recolhendo o esférico, chama por alguém, recua, vai para frente, vai para trás, parece daquelas molas enferrujadas quando já nem tem utilidade para qualquer coisa. Vai o Gildo sobre a linha divisória, faz abertura para o Neldinho, corta o homem do Mafil, a bola viaja para a grande roda, é na direção do número 6, que é o Danito. Danito tentava meter para o Abdul, cortou ali a defensiva do Mafil por intermédio do Mavó. Vai para Miguel, recua alguns metros, tenta meter para o número 10, que cruzamento muito fácil para a defesa ali do guarda-redes Yang, que adormece junto ali com o esférico no relevado natural do Mafil. Falta-lhe uma almofada, o homem levantou-se, pontapeou, para onde? Para fora. O que queria o Yang? O que queria fazer o Yang, Miguel?
1: O Yang queria realmente repor a bola em jogo rápido, para tentando surpreender a defesa do Mafil. Contudo, o seu gesto não foi em conformidade e acabou realmente tirando a bola pela linha lateral.
0: E é o número 2 da equipa de Mafis, o pontapé nas orelhas da bola para a esquerda. É para o número 6, é para o Danilo, vai entre vela, tenta meter, é na direção do Jordêncio, corta a defensiva por intermédio de Rodrigues, vai para o chão o homem da equipa do Estrela Vermelha. O que é que diz o juiz? Tira cartão amarelo para alguém. Digo alguém porque estamos novamente tapados, mas saiu o cartão amarelo para alguém do Mafil. E é um pontapé livre, não diria muito perigoso, mas encostado ali a face lateral da área de marca da grande penalidade, com um homem do Estrela Vermelha ali ainda de joelhos, ajeitando a sua chuteira, juiz da partida ali parado. Confesso, Miguel, não consegui identificar quem é o jogador do Mafil que viu o cartão amarelo. Porque à medida que vamos, enfim, esticando a nossa visão, alguém chega, tapa-nos e há uma barreira, uma micro-barreira formada por dois jogadores do Mafil. Alguém do Estrela vai fazer o pontapé ali com muito tráfego, porque o semáforo de Gerson nas duas áreas não para de piscar. António Nhalungo já apitou. Vai partir o... Bom, alguém entrou no Estrela. Vejo agora, vou tentar identificar, acho que é uma substituição. Entrou camisola número 9 no Estrela Vermelho, Zuza. O que é que vai Zuzar, faltando o Miguel Vaz, um minuto?
1: Vai Zuzar é ganhar tempo, é fazer com que essa paragem possa também arrefecer o ímpeto do Mafil. E é isso que esta equipa do Estrela está à procura, de facto. E está conseguindo, porque faltam simplesmente um a dois minutos, qualquer coisa assim parecida.
0: Sim, dentro de alguns instantes o juiz da partida vai apitar. Vazão livre ainda para o Mafil. Ali na grande roda, dispara para a entrada da grande área, corta a defensiva, o cruzamento, o cabeceamento, atenção, ali para a carga ofensiva do Mafil, e é um homem do Estrela que está ali deitado, portanto já parece que recuperado. Yang vai fazer a entrega do esférico ao juiz da partida, porque ele teve que ir, enfim, aproximar-se ao homem do Estrela que estava ali estendido. António Nhalungo diz que já viu tudo, termina a partida 0 para a formação do Mafil, 1 para a equipa do Estrela Vermelha. Miguel, vamos lá ver, se parece que não temos condições para lá chegarmos à conversa, mas enfim, vamos tentar ver o que é possível fazer para termos aqui os intervenientes.
1: Olha, Arlindo, de facto não vai ser, possivelmente não consigas fazer aquilo que é esta cobertura do fim de jogo, contudo iremos tentar fazer o comentário final deste jogo, dizer que é um jogo que aqui o nosso técnico Boen vai tentar realmente fazer com que o Arlindo possa ir recolher algum tipo de informação que nos possa trazer mais subsídios para podermos saber de facto o que ocorreu, ouvindo a voz dos próprios intervenientes. Com relação àquilo que ocorreu no jogo, dizer que foi uma vitória suada, contudo justificada por banda da equipa de Estrela Vermelha, que foi a equipa que esteve mais vezes perto da baliza do Mafil, isto conferindo ao jogo ofensivo da equipa de Estrela Vermelha aquilo que acabou acontecendo. O resultado magro, contudo, a justificar aquilo que o Estrela Vermelha procurou. Este resultado confere ao Estrela Vermelha a possibilidade de ter passado para a frente da equipa de Mafil, ficando neste momento com 13 pontos e o Mafil continuando somente com seus 11 pontos, que é aquilo que vinha trazendo até esta altura. Outro aspecto que tem que trazer aqui à colação tem a ver com a qualidade de jogo que estas duas equipas nos emprestaram. Realmente duas equipas com jogadores com boa relação com bola, duas equipas que nos puderam proporcionar um bom jogo de futebol, em que por banda do Mafil, de facto hoje, este Mafil não foi aquela equipa a que nos habituámos.
0: Bom, Miguel, vou interromper porque Miguel, aliás o Afonso Boan faz fazendo tudo para chegarmos ali, já emite enquanto isso, vem fazendo cobertura porque temos de fazer um desenho para chegarmos junto aos intervenientes.

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2: Para trás os nossos compromissos comerciais nesta viagem desportiva, são 17:03, Arlindo.
3: Sim, Jaimito, obrigado. Tenho aqui o técnico da formação do Mafil, valimos a boa tarde, em direto para o canal desportivo. Não foi desta vez.
4: Bem, não foi desta vez, mas acreditamos que fizemos um excelente jogo, tivemos controle e domínio de jogo. Infelizmente acabamos cometendo um erro de palmatória e na alta competição, quem comete este tipo de erros está sujeito a sofrer e sofremos o golo. E penso eu de que doeu pela qualidade de jogo que imprimimos, pelo trabalho todo que estamos a desenvolver, e daqui para frente é continuar a trabalhar. Há jogos em si, mas temos que ir buscar esses pontos em algum sítio, não sei onde neste momento, mas nós vamos trabalhar para recuperar os pontos perdidos aqui.
3: Substituições operadas, uma segunda parte em que o filme parecia mesmo acreditar que era possível primeiro chegar ao empate, a depois ver o que é que podia dar à frente, mas nem uma nem outra coisa.
4: Bem, operamos as substituições no sentido de melhorar a qualidade da equipa, refrescar a equipa e procurar motivar. Naquilo que era um objetivo central, que era puxar a equipa para o ataque, conseguimos alcançar, porque o Estrela estava remetido no seu setor mais recuado e fomos procurando forçar o ataque para conseguirmos o gol da igualdade e depois pensar no golo que podia fazer a diferença. Mas infelizmente não conseguimos colocar a bola no fundo da rede e quando é assim acabamos saindo daqui derrotados, mas cientes de ter feito um excelente trabalho e vamos continuar a trabalhar.
3: Muito obrigado, Vali. Bons, melhores dias virão. Parabéns pelo jogo feito. Vamos ouvir aqui o técnico da equipa do Estrela Vermelha, o Sebastião Citói, que vai conferenciando ali com os seus adjuntos, enquanto aguardamos por alguns segundinhos a Emita. E ele vem mesmo ao nosso encontro para tentar, enfim, muitos parabéns pela vitória, Sebastião Citói. Oi, a vitória procura-se de todas as formas. Estrela sai daqui com os 3 pontos.
5: Sim, estamos satisfeitos com os 3 pontos. É resultado da boa exibição em termos de atitude, não em termos da qualidade de posse de bola. Hoje a minha equipa jogou à procura dos 3 pontos, não à procura do espetáculo. Tivemos muita atitude, muita entrega. Não estou aqui a querer dizer que o Mafilho jogou à procura do espetáculo, não. Falo da qualidade de posse de bola que houve entre as duas equipas. O Mafilho teve muita posse de bola, nós fomos uma equipa mais madura, organizada defensivamente, com muita atitude, muita determinação, sacrifício, e no momento certo conseguimos marcar o gol. Ficaram mais lances que podíamos ter dilatado o marcador, mas não me resta mais nada do que parabenizar esse rapaz. Grande jogo de futebol, com uma boa qualidade. Mafil em algum momento nos encostou no nosso meio campo, e quando nós podemos também defendemos, e quando nós podemos procuramos jogar. E não posso deixar de salientar uma grande exibição do nosso menino, o número 17, fez um jogo espetacular, controlou o nosso meio campo. O nosso menino que jogou ao extremo direito, o número 21, com a idade de júniores, fez um jogo espetacular, é de salutar. E o nosso número 10 também, até onde ele pôde, fez um bom jogo. Então, se nós continuamos com essa determinação, essa atitude, essa seriedade, acredito que até o final da época iremos alcançar aquilo que são os nossos objetivos, pois trabalhamos para isso.
3: Miguel, falamos tanto do Núrio, número 17, do Estrela Vermelha, de tal forma que Sebastião Citói vai, enfim, elucidando as qualidades desse jogador. Mas, Sebastião, para um Estrela que começou, não diria muito, mas começou mal o campeonato, o que é que podem significar para o Estrela estes três pontos, esta vitória para um, frente a um adversário em sua própria casa, que em algum momento acaba por ser um adversário difícil de, enfim, de jogar frente a uma fila, neste caso concreto?
5: Estes três pontos significa um crescimento enorme da nossa equipa. Fora dos três pontos hoje, nós estamos a fazer um mês sem derrota. Hoje estamos a fazer 270 minutos de jogo sem sofrer gol. Estamos a fazer três jogos seguidos sem sofrermos gol. E dos quais jogos nós enfrentamos adversários do nível igual ao nosso, equipes que lutam também para ganhar o campeonato. Nós tivemos uma torneio de abertura para esquecer, mas dentro daquilo que foi a nossa estratégia, não é para esquecer, porque nós entramos no torneio de abertura com jogadores júnior. Tivemos um início do campeonato tremido, duas derrotas, uma em casa, outra fora com a Chacane, mas a equipa foi concentrando-se no trabalho. Após o futebol, a equipa nos faz em um dia. Não estou aqui a dizer que hoje já temos uma equipe feita. Ainda estamos no processo de construção, mas é gratificante quando nós construímos e a ganhar. Pois é isso que nós queremos a cada jogo. As vitórias fazem a equipa ter mais moral, mais motivação, e as exibições também vêm acrescentando aquilo que é o nosso trabalho. As nossas vitórias vão chegando pouco a pouco. Essa vitória tem um sabor espetacularíssimo, pois no torneio de abertura, nós aqui com esse Mafil perdemos por 4-1. Nós tivemos que estudar bem o Mafil. Eu estive aqui no jogo que o Mafil realizou na terça-feira contra o 1º de Maio. Fizemos uma boa análise minuciosa daquilo que é a forma de jogar do Mafil e trabalhamos nisso para podermos sair daqui e com os 3 pontos. Se não desse para sairmos com os 3 pontos, procurávamos sair daqui pontuado. Mas felizmente o nosso jogador foi muito matreiro, calmo, conseguiu nos dar os 3 pontos saborosos que ajudam a equipa a crescer, irmos de acordo com aquilo que são os nossos objetivos. Jogo a jogo, procurando dar o nosso máximo, pontuar para que no fim possamos fazer as contas.
3: Obrigado então, Sebastião Sodói, parabéns pela vitória. Como diz o nosso selecionador Chiquinho Conde, se não dá para ganhar, não dá para perder. Jaimito, mais uma cobertura. Tem que fazer a volta para chegar ao Miguel Vaz, na perspectiva de fazer a sua análise final, tendo em conta aquilo que ele foi ouvindo das intervenções do técnico do Mafil por um lado e do técnico do Estrela Vermelha do outro lado.
2: Até já. É um bom exercício esse. Até já.
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2: De volta ao campo do Mafia.
3: Sim, Miguel, já vinhas comentando os seus, vinhas comentando o jogo, este 0 Mafia 1 Estrela, e por aquilo que foste acompanhando a nossa intervenção ali junto aos técnicos, por um lado do Vali Moussa, da formação do Mafia, e também do Sebastião Sitoy, da formação do Estrela Vermelha, o que é que sobra para dizeres relativamente a este jogo?
9: Olha, Arlindo, pouco ou nada sobra. Subscrevo aquilo que um e outro treinador disseram, em que na a primeira parte tem sido mais equilibrada, contudo, em que o registro futebolístico do Mafil, um jogo muito mais harmonioso, um jogo muito mais de posse, enquanto que o jogo por parte do Estrela Vermelha. Era realmente um jogo muito mais intenso, muito mais direto, com muito mais procura da baliza adversária. Não é por acaso que o Estrela Vermelha teve 8 remates, dos quais 6 enquadrados e 2 desenquadrados, enquanto por banda do Mafil teve 5 remates, 3 enquadrados com 2 desenquadrados. Dizer também que a equipa do Sitói, portanto, ou seja, a equipa do Estrela Vermelha, acabou conseguindo a ferro e fogo, dizer que conseguiu uma vitória realmente muito sofrida, particularmente a nível da segunda parte, quando a equipa do Machacane, desculpa, a equipa do Mafil praticamente

0: estava a pressionar na procura do empate. Este empate não foi conseguido face à forma muito agressiva, a forma muito decisiva com que a equipa do Estrela Vermelha defendeu este 1-0. Um resultado que, na minha opinião, e um jogo em que realmente continuamos a assistir bons jogos a nível deste campeonato da segunda divisão a nível da cidade de Maputo.
1: Bom, agora se calhar um raspão em rodapé relativamente ao trabalho do Sr. António Nhalungo, juiz da partida.
0: Foi uma arbitragem, na minha opinião, com lapso aqui, lapso acolá, mas sem influência no resultado. Voltar a referir que houve situações, particularmente em termos disciplinares, que houve algumas jogadas que porventura merecessem outro tipo de amostragem, outro tipo de abordagem, mas não foi isso que aconteceu. Mas no campo geral foi uma arbitragem tecnicamente boa, não tão boa em termos disciplinares.
1: Pronto, o número 2 de que vínhamos fazendo referência do Mafil é o Mexer, portanto já temos aqui o nome, é o jogador Mexer, o camisola número 2, um jogador que até veio mexer um pouquinho o ataque da formação do Mafil. Ficam despedidas então desta super equipa do canal desportivo da Rádio Moçambique, que aqui esteve no campo do Mafil para a cobertura deste Mafil 0. Mafil 0, Estrela Vermelha, um gol de Núrio ao minuto 9. Este Núrio que, enfim, é muito jovem, mas tem um longo caminho a percorrer e bom caminho. Vai à festa então, vai à festa, porque há muita pula-pula, muita criançada, e nós vamos pular para fora deste recinto do Mafil. Miguel Vaz fez os comentários. Arlindo Majato no relato e reportagem, Afonso Boane cuidou do som, Lúcio Cunha, ele que se responsabiliza pela nossa logística, vai nos devolver então aos nossos aposentos, ou à nossa estação central de Primeiro, e se Deus quiser voltaremos a cruzar o caminho. Boa tarde, não me canso de dizer, Joemita, cuidem-se. Agora, que se cuidem as crianças, porque são ali no pula-pula, e há muita brincadeira, e nós vamos pular.
2: Abraço aí, boa viagem de regresso aos vossos lares, e claro, cuidem-se. São 17 e 16. Albino Muyambo, a bola é tua. Albino?
3: Alô?
2: A bola é tua.
3: Jamita Majaia volta a responder a partir do ATCM. A prova terminou dos carros modificados, tanto numa altura em que há a demonstração de habilidade do piloto aqui, que tentamos nos afastar do barulho, do roncar deste motor. Estou com o vencedor de nacionalidade francesa, o Remy, em português. Qual foi o segredo? Vamos sair daqui do barulho, porque para a nossa transmissão ocorrer, estamos num local onde há uma demonstração de drift, agora sim creio que aqui há condições. Remy, qual foi o segredo para vencer?
4: Pá, o segredo é ter consistência e conseguir qualificar como tem, conseguir fazer um segundo lugar e depois não ter a velha mecânica e ser consistente. É que está ali o segredo.
3: Do ponto de vista da organização, como é que avalia essa competição?
4: Pá, eu já corro aqui há uns 3 ou 4 anos, é sempre espetacular o ATCM, é 5 estrelas.
3: Resida aqui em Moçambique ou veio da França para participar?
4: Vivemos em Moçambique, há 10 anos.
3: Portanto, neste momento, para explicar os nossos ouvintes, que demonstração é essa?
4: Essa é uma demonstração de drift. Mas nós fazemos prova de velocidade. São duas categorias diferentes.
3: Em termos de segurança, a velocidade e o drift, o que é mais perigoso?
4: A velocidade, porque é muito mais velocidade, né? Em caso de acidente, bom, o drift pode haver embate, mas bom. É a velocidade reduzida em relação aos carros de corrida, estamos aí a buscar mesmo a velocidade. É evitar escorregar. Para ir o mais rápido possível.
3: Obrigado, Remy. Parabéns, o vencedor desta prova, a primeira do ano aqui no ATCM, para carros modificados. Ele venceu nas três mangas e ele é o grande vencedor desta

0: sessão que termina, pelo menos este sábado aqui, no ATCM, Jaimita.
1: Muito bem, Albino. Abraço aí e continuação de bom trabalho.
0: Obrigado, Jaimita.

0: São 17h19. Estamos a caminhar a passos bem galopantes para o término desta viagem desportiva.
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canal certo, no momento certo, no local certo e para a pessoa certa, numa tarde em que o Costa do Sol B derrotou o 1º de Maio por 1-0 na conclusão da 7ª jornada. Campeonato da 2ª Divisão joga Bet sem paus. Nesta tarde, o Estrela Vermelha levou a melhor diante do Mafil, também por 1-0. Outros jogos da ronda tiveram os seguintes desfechos: Ferroviário B 0, Majed 1, Liga Desportiva 1, Desportivo 0 e Black Bulls B 2, Machacane 1. São 17h25, toca dançar. Boa viagem.

0: Jogos Desportivos Escolares em Inhambane 2026. Já na fase provincial, o distrito de Mussurize é o vencedor absoluto da província de Manica.
1: O distrito de Mussurize sagrou-se vencedor absoluto do Festival Provincial dos Jogos Desportivos Escolares ao conquistar 6 medalhas de ouro, 2 de prata e 1 de bronze, desempenho que lhe garantiu a liderança da classificação geral com 99 pontos. O segundo lugar da classificação geral foi ocupado pelo distrito de Chimoio, que somou 74 pontos, fruto da conquista de 2 medalhas de ouro e 5 de prata. A terceira posição coube ao distrito de Machaz, com 69 pontos, resultado de uma medalha de ouro, 5 de prata e 1 de bronze. Na quarta posição ficou o distrito de Gondola, com 49 pontos, graças à conquista de uma medalha de ouro, 3 de prata e 1 de bronze. Já Sussundenga terminou na quinta colocação, com 45 pontos, alcançados através de 2 medalhas de ouro e 3 de bronze. O distrito de Guru classificou-se na sexta posição, ao somar 31 pontos, resultado da conquista de 2 medalhas de ouro e 1 de bronze. Já os distritos de Barwa e Vanduze, ambos com 4 medalhas de prata, ocuparam respectivamente a 7ª e 8ª posições. O distrito de Manica terminou em 9º lugar, com 1 medalha de ouro e 1 de prata. Na 10ª posição ficou o distrito de Makate, graças à conquista de 1 medalha de ouro, enquanto Makossa ocupou o 11º lugar, com 1 medalha de bronze. Por sua vez, o distrito de Tambara viu o seu desempenho reconhecido com a distinção da equipa Fair Play, prémio atribuído pelo espírito desportivo demonstrado ao longo da competição. No ato de encerramento do festival, o representante da governadora de Manica e diretor provincial da educação, Tiago Xingore, exortou os clubes e associações desportivas a capitalizarem os talentos revelados durante a competição.
2: Parabenizar aos pré-selecionados aqui presentes e informar aos que não foram pré-selecionados que não significa que não têm talentos, não significa que não são bons atletas, significa que todos somos bons, todos somos vencedores. Eles também têm talentos, já mostraram que possuem um bom talento, caso contrário, não teriam vindo até este festival.
1: Em representação dos atletas, Eliette Dayun destacou o espírito de fair play, respeito e amizade que prevaleceu durante a competição.
3: Vivemos momentos de pura emoção, partilha de experiências e, acima de tudo, desenvolvemos laços de amizade com novas pessoas.
1: Na ocasião, foram pré-selecionados 222 atletas que, a partir da próxima semana, retomam os trabalhos de preparação com vista à participação da província de Manica no Festival Nacional dos Jogos Desportivos Escolares em Inhambane 2026.
0: Abraço, Daniel Oliveira. Continuação de bom trabalho.

Campeonato de Futebol da 2ª Divisão Fase Provincial de Inhambane. ADVB venceu o Temusa Costa do Sol de Massinga por 2-0, partida referente à terceira jornada, enquanto teve como palco o Estádio Municipal de Vilanculo.

no Velho Continente, PSG e Arsenal defrontam-se esta noite na final da Liga dos Campeões em Budapeste, na Hungria, com os franceses a procurarem revalidar um troféu nunca conquistado pelos ingleses. Na Puskás Arena, que recebe a primeira final da maior prova europeia de clubes em território magiar às 18 horas, a equipa francesa surgirá pela terceira vez na decisão, enquanto o conjunto londrino, único sem derrotas na atual edição, não chegava tão longe há 20 anos. O Arsenal perdeu com reviravolta frente ao Barcelona na época 2005-2006 por 2-1 na sua estreia em finais. Curiosamente, em Paris, sensação vivida pelo PSG frente ao Bayern de Munique em 2019-2020 por 1-0, no encontro disputado sem público no Estádio da Luz em Lisboa devido à pandemia de Covid-19. Os gauleses sorriram na época passada ao derrotar o Inter de Milão por 5-0 na vitória mais dilatada de sempre em finais e preservaram as bases em 2025-2026, à exceção do guarda-redes Gianluigi Donnarumma, transferido para o Manchester City e substituído maioritariamente por Matvei Safonov. O treinador espanhol Luis Enrique tentará fazer do PSG o primeiro clube a revalidar o cetro, depois dos espanhóis do Real Madrid, recordistas de títulos europeus com 15 e com êxitos consecutivos de 2015, 2016, 2017, 2018. Nas 70 edições anteriores da prova, lançada em 1955-56 como Taça dos Campeões e renomeada em 1992-93, só 8 dos 24 vencedores ganharam em campanhas consecutivas, incluindo o Benfica nas épocas 1960-61 e 61-62. Segundo o clube francês a sagrar-se campeão continental depois do Marselha, o PSG está a um golo de igualar o recorde numa edição atingida pelo Barcelona na época 99-2000. Na melhor fase desde que foram adquiridos pelo Fundo de Investimento Qatar Sports Investments em 2011, os parisienses visam o quinto troféu esta temporada, após o primeiro pentacampeonato francês da sua história, a Supertaça Gaulesa e inéditos êxitos na Supertaça Europeia e na Taça Intercontinental. E pela frente está o Arsenal, que conquistou a Premier League ao fim de 22 anos, volvidos 3 segundos lugares sucessivos, e pode ser o 7º clube inglês a vencer a maior prova da UEFA. Só Liverpool, Manchester United e Manchester City foram campeões nacionais e europeus na mesma época. Sem perder na Champions desde que foi eliminado pelo PSG nas meias-finais de 2024-2025, o Arsenal já estabeleceu o recorde de partidas de invencibilidade numa edição e tenta ser a 17ª formação a sagrar-se campeão continental com uma campanha imaculada. Implacáveis nas bolas paradas, os Gunners não sofreram golos em 9 dos 14 jogos europeus feitos esta temporada. O recorde da competição é de 10 e acabaram a fase de liga no primeiro lugar e com um pleno de 8 vitórias, registro nunca visto desde a mudança de formato em 2024-2025. O dianteiro Gabriel Martinelli fez 6 golos contra 5 do colega de setor Gyökeres, uma das contratações mais sonantes no verão passado, quando saiu do Sporting.
Leverkusen, Sporting e Atlético de Madrid foram afastados na fase a eliminar pelo Arsenal, que é treinado há 6 temporadas e meia pelo espanhol Arteta, ex-médio do clube, e ostenta no palmarés uma taça das cidades com feiras e uma taça dos vencedores das taças, ambas extintas pela UEFA. Antes da chegada de Luís Henrique, uma taça das taças resumia o palmarés internacional do PSG, que não acedeu diretamente aos oitavos, mas foi subindo de nível ao afastar nas eliminatórias Mônaco, o campeão mundial Chelsea, com o qual perdeu na final do Mundial de Clubes de 2025, Liverpool e Bayern de Munique.

O alemão Daniel Siebert vai arbitrar a quarta decisão da competição entre clubes de capitais e a primeira entre equipas de França e Inglaterra nas provas masculinas da UEFA, que passa a ter um horário antecipado em relação a edições anteriores para melhorar a experiência em dia de jogo. PSG ou Arsenal irão defrontar os ingleses do Aston Villa, vencedores da Liga Europa na Supertaça Europeia de 2026, acedendo ainda à final da próxima Taça Intercontinental e ao Mundial de Clubes de 2029.

Música cá da terra soar bem suave no seu ouvido neste final de tarde. Estamos na ponta final desta nossa viagem desportiva. Mundial de futebol na ordem do dia. Contagem regressiva para a prova que arranca no próximo dia 11 de junho. Saiba que o selecionador do Egito, Hossam Hassan, anunciou a convocatória final de 26 jogadores para a Copa do Mundo. Da lista provisória, o treinador retirou um jogador, o avançado do ENPPI, Oktay Abdalla, e a comitiva viaja para os Estados Unidos com 4 guarda-redes. Na lista final estão as estrelas Salah, Omar Marmoush, Trezeguet, Emma Shur, Mohamed El Shenawy, Mohamed Abdelmenem e o jovem avançado do Barcelona, Hamza Abdelkarim. O Egito vai defrontar o Brasil no amigável em Cleveland, a 6 de junho, antes de iniciar a campanha no Mundial contra a Bélgica em Seattle, 9 dias depois. De seguida, enfrenta a Nova Zelândia em Vancouver, a 21 de junho, antes de regressar a Seattle, 5 dias depois, para concluir o Grupo G contra o Irão.

propósito do Mundial de Futebol, o Estádio Azteca, um ícone do futebol mundial que viu Pelé e Maradona a serem coroados campeões do mundo, celebrou ontem 60 anos e prepara-se para fazer história. É que no próximo dia 11 de junho será o palco do jogo inaugural de um Mundial pela terceira vez, um feito inédito. Frente a frente, as seleções do México e da África do Sul. A história do nome do recinto remonta a 1966, quando os serviços postais mexicanos lançaram um concurso para batizar o novo e gigantesco estádio, projetado para mais de 100 mil espectadores. António Vasquez Torres, natural de Lyon, foi o primeiro a sugerir Azteca numa carta, o que lhe valeu o título de padrinho oficial e a posse de dois lugares cativos por 99 anos. É isso. Inaugurado a 29 de maio de 1966, com um jogo amigável entre o Clube América e Torino, que terminou empatado a 2 golos, o projeto do estádio começou a ser delineado 4 anos antes. Ao longo de 6 décadas, o recinto, atualmente com o nome oficial de Estádio Banorte, acumulou lendas e momentos históricos. Foi remodelado por 4 vezes, com a sua capacidade a variar ao longo dos anos, consolidando-se como um mito, não só para os mexicanos, mas para todos os adeptos de futebol. A FIFA, contudo, decidiu que durante o Mundial, o estádio voltará a ser chamado pelo seu nome original, Azteca, Cidade do México. Pois é, o estádio Azteca, imortalizado por Pelé e Diego Armando Maradona, prepara-se para acolher o 3º campeonato do mundo após um extenso processo de remodelação. O recinto, que já foi palco de momentos históricos do futebol, encerrou portas de 26 de maio de 2024 a 28 de março último para uma modernização avaliada em mais de 260 milhões de dólares. Foi nesse relevado que Diego Armando Maradona brilhou ao conduzir a Argentina à conquista do 2º título mundial. As exibições memoráveis, incluindo 2 golos contra a Inglaterra, outros 2 contra a Bélgica e o passe decisivo para o golo de Jorge Burruchaga na final contra a Alemanha, solidificaram o estatuto lendário do Azteca.

Estamos a 7 minutos do término desta viagem. Na modalidade da bola ao cesto, o Petro de Luanda e o Tigers do Ruanda disputam amanhã a final da 6ª edição da Liga Africana de Basquetebol, naquela que será a primeira decisão entre ambos os clubes na história da competição. A luta pelo troféu continental assinala, no entanto, o segundo desafio entre petrolíferos e ruandeses no espaço de 2 meses, depois da derrota da formação angolana por 78-82 no torneio qualificativo da Conferência Kalahari, ocorrido em finais de março em Pretória, na vizinha África do Sul. O Petro, que persegue o segundo título da competição, chega à final com algum favoritismo, fruto da experiência internacional acumulada ao longo das 6 participações consecutivas. No entanto, o técnico Sérgio Valdiomílios e os seus comandados deverão ter em atenção, entre outros aspectos, o facto do adversário atuar diante do seu público na BK Arena em Kigali, onde se prevê um ambiente hostil às pretensões do representante angolano. Campeões da BAL em 2024 e vice-campeão em 2025, os petrolíferos eliminaram nas meias finais o Al Ahly de Benghazi da Líbia por 94-88. Já o Tigers garantiu a presença no jogo decisivo ao derrotar o Al Ahly do Egito por 106-97. Numa campanha considerada histórica para o basquetebol ruandês, durante a qual dominou a fase qualificativa da Conferência Kalahari com 4 triunfos e 1 derrota. O Al Ahly de Trípoli da Líbia é o detentor do troféu. Estamos na ponta final, numa tarde em que o Arsenal regressa à final da Liga dos Campeões de Futebol 2 décadas após a histórica campanha de 2005-2006, quando, então orientado por Arsène Wenger, caiu diante do Barcelona por 2-1, tentando erguer a sua primeira orelhuda. Agora, sob o comando de Arteta, os Gunners voltam ao jogo decisivo em Budapeste, após uma temporada europeia marcada pela consistência, pela solidez defensiva e uma caminhada praticamente irrepreensível. A equipa londrina foi a melhor da fase principal, somando 8 vitórias, 24 pontos, 23 golos marcados e apenas 4 sofridos. No total da competição, o Arsenal chega à final na Hungria com 29 golos e 6 golos consentidos, apresentando o 6º melhor ataque e a defesa menos batida da prova. Do outro lado vai estar o PSG, dono do ataque mais produtivo da edição, com 44 golos, num reencontro que redita a meia-final da época passada vencida pelos parisienses. Na última temporada, os franceses venceram por 1-0 em Londres e por 2-1 em Paris, garantindo a presença na final de Munique, onde derrotaram o Inter de Milão por 5-0 para assegurar a sua primeira Liga dos Campeões.

nível interno, o Arsenal chega à final embalado pela conquista da Liga Inglesa, título que escapava desde a época dos Invincibles, em 2003-2004. A confirmação matemática surgiu após o empate do City frente ao Bournemouth por uma bola, permitindo aos londrinos celebrar um campeonato aguardado há 22 anos.

as emoções da final da Liga dos Campeões Europeus em futebol. No fecho desta edição de tarde desportiva, a última do mês. Abraços do trio Jaimita Majaia, António Penga e Leonardo Mazuze. Continuação de um bom fim de semana e ótima escuta restante programação da Rádio Moçambique. Tchau, tchau, fica bem e cuide-se.

São 18 horas, 3 minutos. Seja bem-vindo então à Noite dos Campeões. E por falar em campeões, deixa-me só dizer que já joga-se para a final da Liga dos Campeões Europeus, edição 2025-2026. Estão em campo as equipas do Paris Saint-Germain e do Arsenal, 0-0 no marcador. Primeiros 2 minutos do jogo. Já sabemos que as duas equipas gostam de ter bola, mas é o Arsenal que gosta mais, pois o Paris Saint-Germain prefere sempre um jogo um bocado mais rápido, um jogo que de certa forma procura sempre os avançados que posicionam-se sempre de maneira a criarem dificuldades aos defesas contrários. A verdade é que vamos ter jogo, um grande jogo. Arsenal nos últimos jogos a mudar um pouco também a sua forma de estar, a optar mais por um jogo mais contido. Por isso mesmo acreditamos que era mesmo uma preparação para esta final da Liga dos Campeões Europeus, para o fecho então desta época no que diz respeito às competições da UEFA ao nível de clubes. Este é o torneio mais procurado pelas equipas do velho continente, pois para além de ser a tal Liga dos Campeões, é também milionária. É por isso mesmo que as equipas procuram fazer de tudo para lá estarem, ganharem alguns milhões e acima de tudo também conseguirem colocar os jogadores na maior montra de futebol mundial. São 18 horas 6 minutos, fica comigo, fica com o canal desportivo da Rádio Moçambique, juntos vamos celebrar este grande momento de desporto, em particular de futebol. Paris Saint-Germain, Arsenal, 4 minutos do jogo, tudo joga-se no meio campo, pois conforme já dissemos, o Arsenal prefere fazer a defesa à zona, enquanto que a turma parisense vai circulando a bola à procura de espaços que não existem, pois o Arsenal colocou todas as pedras ali de forma municiosa. É um jogo tático entre estes dois grandes treinadores, Arteta do lado do Arsenal e Luís Henrique do lado da equipa do Paris Saint-Germain. É uma parte inicial, atenção, Arsenal pode chegar ao golo, há uma brecha ali, lá está! É golo do Arsenal! É golo do Arsenal! Havertz conseguiu ali arranjar espaço numa perda de bola e com um pouco de sorte, a mistura. Estas coisas não se fala de sorte, fala-se então de competência. Houve alguma competência por parte dos jogadores do Arsenal, que posicionaram-se muito bem. A equipa do Paris Saint-Germain tentou aliviar a bola, que não era tão perigosa assim, era um lance que parecia mesmo inofensivo, um ressalto. Ali no ressalto, Havertz adianta-se e corre, consegue ali alguns metros, deixa a defesa, é o Marquinhos que tenta aliviar ali, mas depois a bola embate no jogador do Arsenal, que não consegui descortinar logo a priori, e Havertz aproveita ali esta oportunidade de bola perdida, já no solo do Paris Saint-Germain, corre alguns metros à frente da defesa e atira
tira, queima-roupa. O guarda-redes do Paris Saint-Germain ainda tentou fazer esta bola, mas o remate foi mesmo queima-roupa e a bola só terminou no fundo da baliza. Neste momento já estamos com 6 minutos e meio. Paris Saint-Germain 0, Arsenal 1. Ainda dizíamos que o Arsenal estava com tudo fechado. A verdade é que é assim mesmo como o Arsenal quer jogar, quer aproveitar os erros do adversário. Já, pelo menos, eu tive a oportunidade de ver alguns jogos, os últimos jogos da Premier League. Arsenal sempre com este posicionamento. E depois já ter aqui um aproveitamento a 100% de eficácia, a conseguir então a marcar logo nos primeiros 5 minutos do jogo, está na frente do marcador 1-0, mas que há jogo há. Ah, sim, vamos ter muito jogo aqui, eu acredito, porque estas duas equipas costumam ser das melhores nos seus principais campeonatos. Vamos ver o que poderá acontecer um pouquinho lá mais para frente. Há bem pouco ali uma disputa de bola que terminou, culminou então com uma falta sobre o jogador do Arsenal e há livre a favor da equipa arsenalista, que já está a vencer por uma bola a 0. E nisto o Paris Saint-Germain é letal nos contragolpes, conseguiu também ali uma jogada, também bela saída da equipa do Paris Saint-Germain, mas o Arsenal conseguiu então ali suster aquela avalanche da equipa do Paris Saint-Germain, que continua também cautelosa. Obviamente que está com unidades subidas, porque quer chegar mais cedo junto à baliza do Arsenal, mas não é fácil, uma vez que todos os jogadores do Arsenal estão atentos e muito recuados, bem posicionados, estão com a lição bem estudada, e há bem pouco sacou a bola ao Dembélé ali na zona do meio campo. Veja só como esta equipa do Arsenal está preocupada em defender, até o avançado que geralmente tem estado mais à frente, preocupando-se mais com jogadas de ataque, hoje tem estado a entrar em missões defensivas. Isso para dizer que o Arsenal quer ganhar, não quer jogar bem, quer ganhar, está exatamente a fazer justo aquilo que já dissemos. Nos últimos jogos o Arsenal não se preocupa em jogar bem, mas sim em ganhar. É por isso mesmo que conseguiu ganhar a Premier League. 18 horas 12 minutos, estamos com 10 já jogados na final da Liga dos Campeões Europeus. 1-0, Arsenal está na frente do marcador. Celebra comigo, celebra com o canal desportivo da Rádio Moçambique. Boa noite.

São 18 horas 21 minutos, às 19 horas 1 minuto, mais coisa, menos coisa. Teremos o Jornal da Noite em simultâneo com a Antena Nacional. Caro ouvinte, você é sempre o principal convidado a seguir-nos aqui através das ondas da Número 1 Desportiva em Moçambique. Final da Liga dos Campeões, a entrar para o minuto 20, Paris Saint-Germain 0, Arsenal 1. Marcou Kai Havertz aos 6 minutos. Segue o jogo naquela toada. O Arsenal encolhe-se à espera das falhas do adversário. Paris Saint-Germain desdobra-se, pois está a perder, mas não há velocidade no jogo, uma vez que o Arsenal fecha tudo, está tudo fechado, vai circulando a bola, é um domínio territorial, mas que não incomoda o Arsenal, uma vez que está com quase, neste momento, por exemplo, consigo visualizar 6 jogadores sem nenhum jogador do Paris Saint-Germain, 6 jogadores do Arsenal, mas é tanta gente a defender por parte do Arsenal, que vale mesmo dizer que finais não jogam-se, apenas ganham-se. Mas o Paris Saint-Germain à procura de espaços ali para poder penetrar, não está fácil, porque é tanta gente a defender, e o Arsenal ali também a espreitar algumas jogadas de bolas perdidas para incomodar Safonov, o eleito para defender a baliza do Paris Saint-Germain. Lembrando que ele sofreu um golo aos 6 minutos num remate à queima-roupa, mas quem podia defender ali era preciso adivinhar para onde que o alemão Havertz iria colocar a bola. Ele rematou mesmo para a zona do centro, da forma como estava então posicionado o guarda-redes russo ao serviço do Paris Saint-Germain. Vale até dizer que a bola passou mesmo por cima da cabeça. O braço do guarda-redes tentou inventar qualquer coisa ali para ver se defendia, mas a bola foi mesmo ali por cima da cabeça. Um remate a queima roupa, não havia ali hipóteses para que o guarda-redes pudesse defender aquela bola. Segue o jogo com o Arsenal a manter então a sua filosofia de jogo para esta final. Nós estamos habituados a ver o Arsenal a jogar desta forma, mas hoje acredito que convém jogar assim, pois está a jogar com uma equipa que é muito rápida no contragolpe e tem criado muitos problemas aos seus adversários, somente com 3 jogadores, Dembélé de um lado, Doué, depois Varicelli no outro lado, neste caso do lado esquerdo, a criarem bastantes desequilíbrios. Mas hoje, com esta forma de estar do Arsenal, quero-me parecer que não será fácil. Agora, em Budapeste, para tudo, pois é tempo do habitual refrescamento. É momento também para os treinadores poderem consertar ali posições ou mesmo fazer uma revisão da lição para esta final. Atenção que o Arsenal está a vencer por 1-0. O jogo está no minuto 23, mas está parado, pois é tempo para o refrescamento. E nós vamos refrescar este momento de muita tensão para quem está a perder, não é? Com música, por isso mesmo, venha comigo.

São 18 horas, 37 minutos, no que diz respeito à final da Liga dos Campeões Europeus, edição 2025-2026, mantém-se o 1-0 a favor do Arsenal. Atenção que o Paris Saint-Germain começa então a ganhar mais território, começa a ter mais bola, começa a pressionar mais, mas atenção que a equipa do Arsenal está muito bem organizada. Continua então a controlar a situação e a turma do Paris Saint-Germain em passes curtos, à procura de espaços. Atenção que agora há livre a favor do Arsenal, mas não deu em nada. É falta, na verdade termina com falta, pois ali muitos jogadores saltam, mas... houve ali um choque e um deles era na circunstância, aliás, nem foi no jogo jogado, foi após a disputa do lance, há um pisão ali ao jogador do Paris Saint-Germain que não conseguiu descortinar e segue o jogo. O Paris Saint-Germain agora consegue algum espaço, desce naquela sua forma de fazer as coisas, mas lá está Arsenal a conseguir então aliviar mais um contra-ataque venenoso da turma francesa. Arsenal luta com tudo, agora teve ali um pequeno desequilíbrio, mas é um desequilíbrio sob o ponto de vista de jogada continuada por parte do Paris Saint-Germain. Ainda sobravam três defesas atrás da linha da bola. O Paris Saint-Germain não conseguiu então resolver. Está um jogo que neste momento tem uma equipa mais preocupada em proteger a sua baliza e a outra mais preocupada em procurar espaços para poder então violar a baliza do seu adversário. Lembrando que houve então uma oportunidade para o Paris Saint-Germain na circunstância de Dembélé enviou uma bola ao poste, mas David Raya foi lesto a conseguir então segurar a bola na recarga. Está um jogo fácil até para poder comentar os lances, pois não é tão rápido como parece, como esperava-se, pois o Arsenal decidiu fazer um jogo mais à italiana, um jogo mais pragmático, com saídas mais cuidadosas, e quando sai também sai com pouca gente para atacar a baliza do Paris Saint-Germain. O Paris Saint-Germain a colocar mais gente no ataque, obviamente está a perder, por isso mesmo deve preocupar-se, deve atacar mais, deixa muito espaço na defensiva. Só que sorte, porque o Arsenal não está também muito interessado em roubar a bola e depois correr lá para trás. Se assim fosse, podíamos aqui prever uma situação em que o Arsenal de alguma forma podia ganhar alguma vantagem nos duelos de contragolpe, mas não é esse jogo que o Arsenal decidiu fazer. Está mais... Ui, agora aqui me envolve-se ali com o autor do golo num lance em que Havertz, numa situação rigorosa do árbitro, podia muito bem ver a cartolina amarela, mas quero parecer que o árbitro, pois, ou ele não terá percebido que a bola era do Paris Saint-Germain e tentou segurá-la. Hakimi
quase que faz uma gravata ali ao alemão, mas tudo terminou bem. Os senhores da bola são sempre assim, lances picadinhos, mas depois fica tudo ultrapassado. Segue o jogo, 1 a 0 a favor do Arsenal. Conforme já dissemos, Paris Saint-Germain está mais inclinado para o ataque, deixa praticamente até o Vitinha agora está a jogar como um dos centrais no momento da construção de jogo. Não está lá ninguém, é uma zona defensiva praticamente desprotegida, esta a zona defensiva do Paris Saint-Germain, felizmente para o Paris Saint-Germain, porque o Arsenal não está muito preocupado em ganhar a bola para depois partir para o contragolpe, está mais preocupado em fazer uma defesa à zona. E estes cruzamentos do Paris Saint-Germain, que são muito bem feitos, sempre criam dificuldades para a defensiva do Arsenal, que alivia não poucas vezes mal, só que são mal aproveitados também por parte dos avançados do Paris Saint-Germain. Bolas feitas ou cruzadas para as costas da defesa do Arsenal, sempre a criarem dificuldades aos defesas ali, mas os jogadores do Paris Saint-Germain, conforme sabemos, quem segue esta equipa do Paris Saint-Germain sabe que não joga com um ponta de lança fixo, são avançados que vão alternando as posições, por isso que ali quando a bola é mal aliviada não tem encontrado alguém que possa fazer o aproveitamento ali na zona de rigor da defensiva do Arsenal. Mas está um Arsenal a defender, para não exagerar, com 11, porque podíamos até dizer a defender com 15, mas está a defender com 11. O guarda-redes também está lá, todos perto da grande área. O Paris Saint-Germain a circular a bola, mas não está a ter ideias, ou se as ideias surgem, não estão. Agora, por pouco, o Paris Saint-Germain não criava ali uma situação constrangedora para o Arsenal. Conseguiu uma jogada do lado esquerdo de Nuno Mendes, que faz um cruzamento ali para a zona central da pequena área, mas encontrou ali o corte do camisola 5 da equipa do Arsenal na circunstância Campier. É isso mesmo, e Campier, ele que conseguiu então aliviar, e depois na recarga houve ali um cabeceamento do jogador francês, mas a bola passou por cima e muito longe da baliza do David Raya. Está assim o jogo, muito calmo, com uma jogada aqui, outra ali. Claro que é um jogo da final, mas há alguns exageros por parte do Arsenal, que chega a colocar 11 jogadores atrás da linha da bola. E agora tentou sair um pouco, mas não sem muita consequência para a defensiva do Paris Saint-Germain, que agora também desce para o contra-ataque, mas sempre com muita perda de tempo. Agora vamos ver o Dembélé ali a chutar ali de qualquer maneira, um remate que valeria alguns pontos, mas na modalidade de rugby. Aqui no futebol não valeu nada. 18 horas 46 minutos e meio. Segue o jogo, estamos a 30 segundos dos 45, mas obviamente que teremos
o tempo adicional. Não se esqueça, caro ouvinte, que às 19 horas e 1 minuto teremos então o Jornal da Noite aqui na Rádio dos Campeões, porque a Rádio dos Campeões, estamos atentos a esta final dos campeões. São eles do Velho Continente, edição 2025-2026. Arsenal a tentar subir um pouco as linhas, também porque tem bola, vai fazendo circulação. Vamos ver o que poderá acontecer, mas Nuno Mendes a dizer, vai buscar lá fora e faz a reposição. O Arsenal a subir um pouco nesta ponta final da primeira parte, também porque tem qualidade, os jogadores têm muita qualidade, conseguem conservar a bola, também conseguem escondê-la. Agora esta jogada do guarda-redes de Paris Saint-Germain, não se percebeu nada. Ele podia muito bem ter dominado e entregar ao seu colega, preferiu fazer um cabeceamento para longe, e os arsenalistas agradeceram, mas trataram de devolvê-la para os jogadores adversários. É o Paris Saint-Germain, continua então a trocar a bola, um jogador aqui, um jogador ali, Dembélé a vir jogar, a vir buscar um pouco a bola, um pouquinho para trás, a tentar criar, mas lá está a defensiva do Arsenal a tirar a bola dali, da zona da grande área. Mantém-se atuada no Mendes de novo, Varicella lá na esquerda, volta de novo para Nuno Mendes na zona interior, lá está a Vitinha, Hakimi na direita, vão ali tricotando, depois quero parecer que é Doué também a entrar ali nas contas da jogada. Zona defensiva do Paris Saint-Germain totalmente desguarnecida, um chutão ali por parte do Doué, um chutão sem nexo para muito bem longe da baliza do Raya do Arsenal, um remate sem nexo mesmo, deixar os adeptos do PSG desesperados nas bancadas. 6 minutos para jogar ainda nesta primeira parte, já lá vão os dois, faltam apenas 3 mais alguns pauzinhos. O Arsenal a tentar subir um pouco as linhas, pode ser perigoso, isto pode ser perigoso. Se o Arsenal aproveitar estes lances, pode criar problemas. Atenção, pode criar problemas. valeu ali a atenção primeiro de um defensor do Paris Saint-Germain, depois o guarda-redes russo ao serviço do Paris Saint-Germain a resolver. Estamos a falar de Safonov, mas foi uma jogada de perigo e tanto. E atenção que estava envolvido o marcador do o golo do Arsenal. Jogada bem elaborada do lado direito, da forma como ataca o Arsenal, uns passes bem feitos, muita eficiência ali. Havertz conseguiu o espaço ali, ficou cara a cara com o guarda-redes, mas antes houve um pezinho ali, maroto, como se costuma dizer, mas por pouco estava lá o 2-0. Por pouco mesmo é que houve ali o pezinho do defesa do Paris Saint-Germain a aliviar primeiro a bola, a reduzir a velocidade, e depois o guarda-redes russo foi lá a buscar. É canto para o Paris Saint-Germain, um canto que nasceu de uma jogada que, quanto a mim, parecia uma jogada inofensiva, mas porque o Arsenal não está interessado em ver ali bola por perto da zona da grande área, tratou de colocá-la fora. Lá está um remate. Este remate levava fogo. Foi por intermédio de Ruiz ali a rematar direto. Raya não segura a primeira, mas depois resolve a segunda. Criou algum calafrio ali
para os adeptos do Arsenal, um remate na esquerda, um remate cruzado e raia a não segurar logo a primeira. Houve uma situação da bola escapar das mãos do David Raya e acabou por dar algum frio na barriga para os adeptos do Arsenal, mas depois conseguiu então recuperar. Na jogada em que Havertz poderia ter feito 2-0, Marquinhos é que oferece ali o corpo às balas. Ele entra com tudo ali e conseguiu então travar o remate de Havertz e por via disso também conseguiu manter o 1-0, embora não seja a favor, mas se aquela bola passa, nunca se sabe. Podiam ser mais estragos na sua baliza. Marquinhos, o capitão, a dar ali o manifesto defensivo da equipa do Paris Saint-Germain, que ainda vê um lance que termina com pontapé de canto a favor do Arsenal, pois uma jogada... Ali na grande área do Paris Saint-Germain, que vamos lá ver o vídeo árbitro. Que aconteceu o quê? A reclamação do Havertz, mas o árbitro diz não, segue o jogo, há canto a favor do Arsenal, é o último lance, obviamente, já estamos com 30 segundos para além dos 6 dados, o árbitro diz não há canto. Para tudo e vamos lá. Você também, o saca estava a demorar, por isso mesmo, vamos ao descanso. É futebol. Os jogadores do Arsenal ficaram todos perplexos, porque ainda haveria lugar para o pontapé de canto, mas o saca estava ali todo gingão. O árbitro disse, olha, já que não queres marcar, pontapé de canto, vamos ao banho. Ou seja, vamos ao tempo de intervalo, daqui a pouco voltas. Ou saca, se calhar marcas no regresso. Vamos ver o que é que poderá acontecer então na segunda parte. Mantém-se 1-0 a favor do Arsenal, um jogo... morno, entre aspas, não é tão morno assim, só que o Arsenal decidiu fazer um jogo mais tático, mais pragmático, enquanto que o Paris Saint-Germain, já preocupado com o resultado, procura ser um pouquinho mais rápido e, de certa forma, a empurrar os jogadores adversários para a zona mais recuada. Mas esses estão muito bem preparados e acredito que estão com a lição bem estudada para poderem vencer os franceses. Está um jogo bom? Sim, é um jogo da final. Não está tão elétrico, mas é jogo da final. 18h55, você está na companhia da número 1 desportiva em Moçambique, que está a transmitir a partir da cidade de Maputo, chegando a todas as capitais provinciais, incluindo Mocuba, Praia do Bilene, Ponta do Ouro e ainda outros pontos do país e do mundo através da internet. Daqui a pouco vamos ter o Jornal da Noite em simultâneo com a Antena Nacional. Logo depois voltaremos para darmos o seguimento a este jogo, o acompanhamento a este jogo que está a decorrer em Budapeste, na Hungria. É final da Liga dos Campeões, edição 2025-2026, e o Arsenal está na frente do marcador. Kai Havertz fez então o golo aos 6 minutos. Lembramos que foi numa jogada que inicia com o aproveitamento de uma bola
perdida, como se costuma dizer. Depois há um ressalto ali, o Marquinhos tenta aliviar, depois há um ressalto, a bola embate num jogador do Arsenal e esta fica à mercê do Kai Havertz, ele que percorre ali uns bons metros e aproxima-se tão bem mesmo da baliza do Matvei Safonov, ele que tentou reduzir o ângulo, o lance decorria do lado esquerdo da forma como atacava o Arsenal. O Havertz aproximou quase na dividida entre a linha da pequena área, um pouco antes da linha da pequena área. Ele desfera um remate ali que Safonov pensou que seria mais para o poste direito, da forma como ele defende, mas a bola foi na zona do meio, ali na zona da cabeça do guarda-redes. E quando tentou devolver a mão, a bola já estava lá no fundo do véu da noiva, como se costuma dizer. E o Arsenal está na frente do marcador, está a vencer por 1-0. Daqui a pouco, Jornal da Noite em simultâneo com a Antena Nacional, 18 horas 58 minutos.

0: Boa noite. Estrela Vermelha bate Mafil fora de portas e confirma o bom momento que atravessa no Campeonato de Futebol da cidade de Maputo. O mesmo não se pode dizer do Desportivo, que hoje foi à casa da Liga Desportiva perder por 1-0. São histórias da Ronda 7. A Entidade Ferro Verde Matiz empata na recessão Xingal B e vê a liderança ameaçada. Ao fim de duas épocas, Arne Slot foi despedido do comando técnico do Liverpool. Estão lançados os tópicos do Jornal de Desporto de sábado, 30 de maio. Hoje, com a sonorização de Francisco Mutsenga, edição e apresentação de Belisário Macamo. Obrigado pela preferência. Já voltamos. Começamos com o que acontece neste momento, a final da Liga dos Campeões Europeus em futebol, em tempo de intervalo, em Budapeste, na Hungria. A formação inglesa do Arsenal está a vencer por 1-0 para Paris Saint-Germain da França. Golo apontado aos 5 minutos por intermédio do alemão Kai Havertz. Há mais 45 minutos pela frente, ou para o Arsenal manter ou ampliar vantagem, ou então para os franceses chegarem ao golo de empate e darem volta ao teste. Seguimos com outras notas. O Estrela Vermelha foi hoje à casa do Mafil ganhar por 1-0 em partida válida para a 7ª jornada do Campeonato de Futebol da cidade de Maputo. O treinador dos Alaranjados, Sebastião Citou, diz que mais do que os 3 pontos, o triunfo denota o crescimento da equipa.
1: Estes 3 pontos significa um crescimento enorme da nossa equipa. Fora dos 3 pontos hoje, nós estamos a fazer um mês sem derrota. Hoje estamos a fazer 270 minutos de jogo sem sofrer gol. Estamos a fazer 3 jogos seguidos sem sofrermos gol. E dos quais jogos nós defrontamos adversários de nível igual ao nosso, equipes que lutam também para ganhar o campeonato. Nós tivemos uma torneira de abertura para esquecer, mas dentro daquilo que foi a nossa estratégia, não é para esquecer, porque nós entramos na torneira de abertura com jogadores júnior. Tivemos um início do campeonato tremido, 2 derrotas, uma em casa, outra fora com a Chacane, mas a equipa foi concentrando-se no trabalho. Pois o futebol, a equipa nos faz em um dia. Não estou aqui a dizer que hoje já temos uma equipe feita. Ainda estamos no processo de construção, mas é gratificante quando nós construímos e a ganhar. Pois é isso que nós queremos a cada jogo. As vitórias fazem a equipa ter mais moral, mais motivação, e as exibições também vêm acrescentando aquilo que é o nosso trabalho. As nossas vitórias vão chegando pouco a pouco. Essa vitória tem um sabor espetacularíssimo, pois no torneio de abertura nós aqui com esse Mafil perdemos por 4 bolas a 1.
0: Do lado do Mafil, o treinador Vali Moussa refere que a equipa cometeu um erro que considera de palmatória numa altura em que tinha o jogo controlado.
2: Infelizmente acabamos cometendo um erro de palmatória, e na alta competição quem comete este tipo de erros está sujeito a sofrer, e sofremos o golo. E penso eu de que doeu pela qualidade de jogo que imprimimos, pelo trabalho todo que estamos a desenvolver. Daqui para frente é continuar a trabalhar. Há jogos em si, mas temos que ir buscar estes pontos em algum sítio. Não sei onde neste momento, mas nós vamos trabalhar para recuperar os pontos perdidos aqui.
3: Substituições operadas, uma segunda parte em que o Mafil me parecia a mesma critério, que era possível primeiro chegar ao empate, a depois ver o que é que podia dar à frente, mas nem uma nem outra coisa.
2: Bem, operamos as substituições no sentido de melhorar a qualidade da equipa, refrescar a equipa e procurar motivar. Naquilo que era um objetivo central, que era puxar a equipa para o ataque, conseguimos alcançar, porque o Estrela estava remetido no seu setor mais recuado, e fomos procurando forçar o ataque para conseguirmos o gol da igualdade e depois pensar no gol que podia fazer a diferença. Mas infelizmente não conseguimos colocar a bola no fundo da rede, e quando é assim, acabamos saindo daqui derrotados, mas cientes de ter feito um excelente trabalho, e vamos continuar a trabalhar.
0: Estrela Vermelha amealha 3 pontos na visita ao Mafil em jogo da 7ª jornada do Campeonato de Futebol da cidade de Maputo, ronda para a qual, a jogar em casa, a Liga Desportiva bateu o Desportivo por uma bola sem resposta. Em Tete, terminou com igualdade a 1 golo o jogo entre Ferro Verde Matiz e Xingal B este sábado, numa das partidas de arranque da 8ª jornada do Campeonato Provincial de Futebol. O empate deste sábado na recepção ao Xingal B compromete a liderança do campeonato, mas nada está perdido, como refere o treinador do Ferroviário de Matiz. Diz assim como refere o treinador do Ferroviário de Matiz. Isso mesmo, Alaide Suleiman.
4: Não, eu acho, não é surpresa para ninguém, nós vemos trabalhar jogo após jogo, só que são adversários que a gente encontra, desatenção da própria rapaziada, inexperiente também, mas hoje se viu um Xingal aguerrido com o objetivo de conquistar 3 pontos, porque vínhamos de 2 derrotas, e isto aqui já tirava um, sono ao jogador e ao treinador, mas acima de tudo eu estou satisfeito com a rapaziada se bateu com o Ferroviário.
5: Empate satisfatório.
4: É satisfatório, assim como vocês veem, como a rapaziada está muito satisfeita. Esse empate vai nos dar mais alento para o próximo jogo.
0: Ouvimos aqui o técnico do Xinguel Bay, não propriamente o treinador da formação do Ferroviário de Moatize. Agora sim, vamos ouvir o técnico do Ferroviário de Moatize, que é Narciso Macona, que diz então que o empate deste sábado do Narciso ao Xinguel Bay compromete a liderança do campeonato, mas nada está perdido, como é, portanto, até estão as declarações do técnico do conjunto Locomotiva da Cidade Mineira, Narciso Macona.
6: Com esse empate complica um pouco, mas pronto, não vamos baixar a cabeça, o campeonato ainda é longo, nós sempre vamos trabalhar dia após dia para ver se podemos recuperar pontos e não desperdiçar ponto como hoje fizemos. Vamos trabalhar e puxar um bocado a orelha os meninos para ver se da próxima podem fazer uma coisa muito diferente.
5: O empate estava nas vossas contas?
6: Não estava na nossa conta, os miúdos entraram com desprezo, por mais que viram que era Xingar B, uma equipa que sempre vê com derrotas, eles mentalizaram e fizeram brincadeiras. Quando marcamos o primeiro gol, segunda parte, continuaram ainda com brincadeiras, o adversário acreditou, igualou e o jogo terminou assim.
0: Narciso Macona, treinador do Ferroviário de Moatize. No outro jogo de hoje, Moulambi Futebol Clube goleou o Zamalek de Imanje por 4-0. A partida entre o Futebol Clube de Chitima e o Futebol Clube de Angónia foi adiada para uma data ainda por marcar. O Ferroviário de Moatize comanda com 17 pontos. Seguem-se Planície de Impádua e União Desportiva Jindal África de Marara com 17 pontos cada. O Xingal B ocupa o 7º posto com 7 pontos. A União Desportiva de Songo B é lanterna vermelha apenas com 1 ponto. Arne Slot foi despedido do comando técnico do Liverpool. Informação partilhada no site oficial do clube. Referem que a escolha do sucessor do treinador de 47 anos está em curso, mas não revelam os nomes. O neerlandês chegou ao Liverpool em junho de 2024 para substituir o alemão Jürgen Klopp, tendo conquistado o título de campeão inglês. Na Premier League, o clube de Anfield Road terminou na 5ª posição nesta época, fora dos lugares da Liga dos Campeões, e não conquistou nenhum troféu. Outras notas: o distrito de Mussurize varreu a concorrência na fase provincial dos Jogos Desportivos Escolares de Manica. Repórter Daniel Oliveira.
7: O distrito de Mussurize sagrou-se vencedor absoluto do Festival Provincial dos Jogos Desportivos Escolares ao conquistar 6 medalhas de ouro, 2 de prata e 1 de bronze, desempenho que lhe garantiu a liderança da classificação geral com 99 pontos. O segundo lugar da classificação geral foi ocupado pelo distrito de Chimoio, que somou 74 pontos, fruto da conquista de 2 medalhas de ouro e 5 de prata. A terceira posição coube ao distrito de Machase, com 69 pontos, resultado de uma medalha de ouro, 5 de prata e 1 de bronze. Na quarta posição ficou o distrito de Gondola, com 49 pontos, graças à conquista de uma medalha de ouro, 3 de prata e 1 de bronze. Já Sussundenga terminou na 5ª colocação, com 45 pontos, alcançados através de 2 medalhas de ouro e 3 de bronze. O distrito de Guro classificou-se na 6ª posição, ao somar 31 pontos, resultado da conquista de 2 medalhas de ouro e 1 de bronze. Já os distritos de Barwa e Vanduze, ambos com 4 medalhas de prata, ocuparam respectivamente a 7ª e 8ª posições. O distrito de Manica terminou em 9º lugar, com 1 medalha de ouro e 1 de prata. Na 10ª posição ficou o distrito de Makate, graças à conquista de 1 medalha de ouro, enquanto Makossa ocupou o 11º lugar, com 1 medalha de bronze. Por sua vez, o distrito de Tambara viu o seu desempenho reconhecido com a distinção da equipa Fair Play, prémio atribuído pelo espírito desportivo demonstrado ao longo da competição. No ato de encerramento do festival, o representante da governadora de Manica e diretor provincial da educação, Tiago Xingore, exortou os clubes e associações desportivas a capitalizarem os talentos revelados durante a competição.
8: Parabenizar aos pré-selecionados aqui presentes e informar aos que não foram pré-selecionados que não significa que não têm talentos, não significa que não são bons atletas, significa que todos somos bons, todos somos vencedores. Eles também têm talentos, já mostraram que possuem um bom talento, caso contrário, não teriam vindo até este festival.
7: Em representação dos atletas, Eliette Dayun destacou o espírito de fair play, respeito e amizade que prevaleceu durante a competição.
9: Vivemos momentos de pura emoção, partilha de experiências e, acima de tudo, desenvolvemos laços de amizade com novas pessoas.
7: Na ocasião, foram pré-selecionados 222 atletas que, a partir da próxima semana, retomam os trabalhos de preparação com vista à participação da província de Manica no Festival Nacional dos Jogos Desportivos Escolares em Inhambane 2026.
0: Em tete terminada a fase provincial dos Jogos Desportivos Escolares, agora as delegações fazem o balanço.
10: Já de regresso a casa, disseram que foi gratificante a sua participação a avaliar pelo empenho dos seus atletas, que estiveram presentes no evento que foi competitivo e difícil para todos, além da própria competição e terem ganho os troféus dentro e fora da quadra, dos tabuleiros, das pistas e dos relevados. Viveu-se momentos ímpares, onde a irmandade, a amizade, a troca de experiência estiveram patente neste evento desportivo estudantil. Este foi o sentimento da Nilza Fernandes, Jorge Machaia e Bitinho Vicente, que falaram em representação dos distritos vizinhos de Marara, Caurabassa e Magué.
11: De 15 distritos ficarem em quinto lugar, os meninos selecionados para outra fase, né, que vão preparar a fase final nacional. Então, estou muito feliz porque, pelo menos em todas as modalidades, fizemos parte.
12: Vale a pena ter participado, como está a viver aqui as composições das delegações de Marara, bem apresentados de uma forma clara e simples.
13: Valeu a pena porque, a quando da visita presidencial em Mago, um dos jornalistas da Rádio Moçambique fazia-me uma entrevista, o que vai ser de Mago. Eu dizia que vamos fazer tudo o que for possível para nós trazermos a taça. E isto aconteceu, estamos em terceiro lugar na modalidade de voleibol em femininos e também estamos em terceiro lugar na modalidade de futebol. E eu espero que as próximas edições também iremos trazer basquete e também iremos trazer para termos um lugar de pódio.
10: Final feliz da 20...

0: Bandi, dois mil e vinte e seis, Arraiama Desporto, Cidade de Tete, Manuel Cardoso.
1: António David Zafanias tomou ontem posse como presidente da Associação Provincial de Basquetebol da Zambésia. A transparência vai ser a bandeira nos próximos quatro anos.
2: Falando aos presentes, António Zafanias promete, em 30 dias, estatuto da associação. A transparência é outro pilar de programa do novo inquilino da associação da chamada modalidade da bola ao cesto.
3: Mais do que colocar um campeonato a correr nos pavilhões que temos, o primeiro indicador, caros colegas, temos é a organização. Temos o dever primário de organizar esta casa. Uma casa que encontramos sem um estatuto, sem uma conta bancária, que esses são os primeiros desafios, porque não se pode pedir apoio a ninguém sem que apresentes um elemento que se chama conta bancária e juridicamente mostrar quem és. Por isso, queria pedir aqui à nossa mesa da Assembleia para que abrace este desafio e os próximos 30 dias nós possamos ter um estatuto. Como jurista, como advogado, o nosso presidente da mesa da Assembleia sabe o que é que eu digo.
2: Entre os presentes estava o chefe do Departamento de Desportos, na Direção Provincial de Emprego, Juventude e Desportos. Segundo suas palavras, a coesão deve continuar para o bem da modalidade.
4: É exatamente isso. Queremos aconselhar de que nós estamos a ver aqui grande elenco. Pedimos outros membros que não abandonem essa carreira, porque que se nota muitas das vezes são eleitos e a maioria abandona. Queremos que não abandonem eles.
2: Os clubes que movimentam o basquetebol na Zambésia esperam o resgate da modalidade.
5: Rodeja aqui em Arthur. E a expectativa é enorme. É enorme porque o Zafanias é um indivíduo que ativamente está presente no mundo do basquete. Ele já apoiou em várias vertentes.
6: Silvio, novo comando no basquete, o que espera da nova direção do basquete?
7: Esperamos o resgate do basquetebol na província da Zambésia, esperamos muito trabalho, esperamos a dinamização na generalidade daquilo que o povo zambesiano, o povo moçambicano sempre viu do basquete.
2: E assim foi a tomada de posse de António David Zafanias como presidente da Associação Provincial de Basquetebol na Zambésia para um mandato que vai até 2030. Rosário dos Santos, RM Desporto, Quelimane.
1: Na modalidade Rainha, Chimoio vibrou sábado com as emoções da meia-maratona da HCB.
8: Os atletas federados Pinto Vítor e Sara Mário foram os grandes vencedores da segunda edição da meia-maratona HCB, realizada este sábado na cidade de Chimoio, ao conquistarem os primeiros lugares em masculino e feminino. A prova atribuiu prémios monetários entre 5 mil e 40 mil meticais aos melhores classificados das diferentes categorias. Nos federados masculinos, Arquime Ernesto e Titosse Taimo completaram o pódio, enquanto Rosa Titosse e Leveja António ocuparam a segunda e terceira posições em femininos. Na categoria popular, Manda Vítor e Isabel Carlitos foram os vencedores masculinos e femininos, respectivamente. Entre os veteranos, triunfaram Joaquim Augusto e Esther Manuela, enquanto Virgílio Inácio e Vovoca Abdula venceram na categoria de trabalhadores. Na corrida de triciclos, Tito Zinguise destacou-se ao vencer a prova masculina com um tempo de 16 minutos e 25 segundos, ao passo que a estrela Fernando Moanambani conquistou o primeiro lugar em femininos. Após a corrida, ouvimos as reações dos principais intervenientes da prova.
9: Vitória, prepara-se. Foi fácil. É o resumo dos meus treinos. Vamos treinar para continuarmos a vencer.
10: A veterana Hortência Domingos conquista o segundo lugar nessa prova.
11: Estou muito feliz por participar nesta corrida. É uma honra. Desde 2014 até hoje que eu parei de correr. Mas para logo entrar nesta pequena maratona, é pela graças a Deus, eu digo, estou muito feliz.
8: O representante da HSB, Heitor Cunha, destacou a entrega, dedicação e espírito competitivo demonstrados pelos corredores ao longo da prova.
12: O nosso desporto, é claro, transformar o potencial da nossa energia em progresso tangível e melhoria da qualidade de vida dos moçambicanos. O nosso desenvolvimento deve refletir-se diretamente na mudança do estilo de vida dos moçambicanos. Parabéns, Chimoio, parabéns aos vencedores, que a energia que hoje transformamos, demonstramos nesta pista, continue a guiar as nossas vidas

0: e as nossas comunidades.
1: A meia maratona juntou corredores federados, populares, veteranos, trabalhadores e atletas de triciclo no âmbito das celebrações dos 51 anos da hidroelétrica de Caoura Bassa.
2: Estamos a chegar ao fim deste Jornal de Esporte, mas antes lembramos então que está em curso no Puskás Arena, em Budapeste, capital da Hungria, a final da Liga dos Campeões, neste momento jogados praticamente 55 minutos. O Arsenal continua a vencer ao Paris Saint-Germain por uma bola sem resposta. Golo do alemão Kai Havertz aos 5 minutos da primeira parte. Está então a formação inglesa a vencer neste momento com 56 minutos, preferir 11 minutos da segunda parte. Paris Saint-Germain da França 0, Arsenal de Inglaterra 1, golo de Kai Harvard, são os 5 minutos da etapa inicial. E o ponto final é este Jornal de Desporto para sábado. Hoje são 30 de maio de 2026. Na sonoplastia esteve Francisco Mutsenga, edição e apresentação Belisário Macamo. Tenha uma ótima noite.
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7: Serão horas 26 minutos e meio, depois de termos acompanhado o Jornal da Noite e também a montra sonora, voltamos ao jogo, que nesta segunda parte está um bocado diferente, com a equipa do Arsenal a decidir jogar 61 minutos do jogo, o que é que aconteceu ali na grande área do Arsenal? Não percebi ao certo. A primeira indicação, quer me parecer que há uma grande penalidade a favor do Paris Saint-Germain. Varicella faz ali uma triangulação com o seu colega, entra na área, aqui é mesmo grande penalidade, porque o defesa Christian Mosquera, do Arsenal, acaba por tocar no jogador georgiano. Na tentativa de tirar a bola, ele mete a bola ali entre as pernas do jogador georgiano, neste caso o Kvaratskhelia. Mas o árbitro apontou sim para a marca da grande penalidade, só que ainda o lance está a merecer a revisão. Falta, sim, é grande penalidade, mas agora o vídeo-árbitro estará a analisar se é uma possibilidade de um cartão. Certo é que há mesmo grande penalidade a favor do Paris Saint-Germain num lance de envolvimento. Ainda há um momento de espera para a confirmação, mas o árbitro já decidiu. Há mesmo grande penalidade a favor do Paris Saint-Germain. Mosquera faz o adversário cair, ele tenta jogar a bola, mas o Kvaratskhelia entrava nas suas costas e fez falta, sim, contra mim, faz falta, sim. O árbitro apitou de imediato para a marca dos 11 metros, mas como muitas das vezes este tipo de lances obriga que os... Dembélé marca para um a um. Dembélé marca para um a um. Ele chuta a bola para o lado esquerdo, da forma como defende, aliás, da forma como ele ataca, e curiosamente ele chuta com o pé direito. Marcou muito bem. David Raya vai para o lado esquerdo, da forma como ele defende, e a bola entra mesmo quase junto ao poste direito da baliza do espanhol David Raya. Ali está o 1-1. Golo então a ser obtido aos 65 minutos após falta de Mosquera na grande área, do lado esquerdo, da forma como ataca a equipa francesa. Houve ali uma jogada de combinação, aquela tabela habitual entre Varicella, que faz ali então uma jogada com Désiré Doué. Já sabemos que são os dois, três, Dembélé, os três avançados do Paris Saint-Germain, que costumam criar problemas. E agora vai a jogo Gyökeres, é isso mesmo. Gyökeres vai a jogo porque o Arsenal está a precisar de um homem que possa então incomodar ali os defesas do Paris Saint-Germain. Conforme já dissemos, pelo menos até o final dos primeiros 45 minutos, eles deixavam aquela zona defensiva desprotegida. E agora Nuno Mendes faz uma jogada para os apanhados. Ele escorregou e depois ainda consegue então tirar a bola dali e podia criar bastante perigo para a sua baliza, estava mesmo perto da grande área, se não mesmo, não, estava perto, não dentro, mas tão perto que se a bola tivesse seguido uma outra direção, poderia ter muito bem ter criado estragos ali junto à baliza do guarda-redes russo, que defende então a baliza do Paris Saint-Germain. Está 1-1 no jogo. Quero parecer que as equipas agora vão procurar, de certa maneira, abrir um bocadinho o jogo, pois há uma igualdade. Paris Saint-Germain vai continuar o seu jogo, obviamente à procura de gol da vitória. O Arsenal terá de jogar, porque agora já não está a defender nada. É um empate a uma bola. Vamos ter muito futebol, eu acredito, quero acreditar que vamos ter muito futebol. O Paris Saint-Germain também vai evitar mandar toda a gente lá para a frente, pois já está lá em campo o Jokeres. 19:33, caro ouvinte, continua comigo, continua com a número 1 desportiva em Moçambique, que continua então a trazer as grandes emoções desta grande final entre as equipas do Paris Saint-Germain e também do Arsenal, com 1-1 no marcador, jogo de gigantes na Rádio dos Campeões.

19 horas e 48 minutos, música animada aqui na rádio onde correm todos os campeões. Estamos a acompanhar a final da Liga dos Campeões Europeus, edição 2025-2026 em Budapeste, na Hungria. 83 minutos de jogo, Paris Saint-Germain 1, Arsenal também 1. Estamos já nestes instantes em que praticamente nenhuma equipa quer sofrer golo, mas as duas equipas procuram golo, de certeza absoluta, que querem marcar e vão fazendo o que podem para poderem conquistar então esse golo que pode dar vantagem a 6 minutos dos 90 regulamentares. Atenção que o Arsenal já fez ali algumas substituições, muito por conta então da necessidade de refrescar tanto o meio-campo assim como o ataque, enquanto que o Paris Saint-Germain apenas uma substituição na circunstância. Arsenal por pouco chega ao 1-2-1, mas acabou então havendo ali o alívio por parte, numa altura em que o Paris Saint-Germain também foi dar resposta na baliza do Raya. Barcola, que entrou há bem pouco a substituir Varicella aos 83 minutos, teve uma oportunidade também para poder fazer o 2-1. Agora começa a ser um jogo de parada e resposta, um remate de longe neste momento que não vai longe, pois encontra ali o corpo de um jogador do Arsenal. Era do jogador português Vitinha, ali no meio da rua, como se costuma dizer. O Arsenal faz 4 substituições. Já havíamos dito que aos 66 minutos entrara então o Jokeres. Isso aconteceu aos 67 minutos, mas depois vimos também que entrou Timber para o lugar de Mosquera aos 67 minutos. Aos 83 minutos, Martinelli vai a jogo, sai Trossard e Madueke também vai a jogo. Saka vai descansar. Arsenal aqui a colocar mais gente, um pouquinho mais para a zona do meio-campo e o ataque. Vamos ver o que é que poderá dar então este jogo nesta ponta final. Estamos já a 4 dos 90. O Paris Saint-Germain com apenas uma substituição. O que certo é que neste momento o resultado está em 1-1. E bate, bate o coração, segue o jogo. O Paris Saint-Germain agora, Nuno Mendes, comete um erro que pode ser fatal, mas que passe é este, o Martinelli? Ele faz um passe que ajuda o Paris Saint-Germain a recuperar. Estava ali uma jogada de 3-3, mas com um desequilibrado por parte do Paris Saint-Germain. E o Arsenal não aproveitou porque Martinelli faz mal o passe, que poderia então criar muitos problemas depois de uma falha clamorosa de Nuno Mendes, lá do lado esquerdo, da forma como defende a turma francesa. Está um jogo bonito, pelo menos nesta parte do jogo, com as duas equipas a procurarem a baliza do adversário sempre que pode, sendo
dizendo que o Paris Saint-Germain está melhor. O Paris Saint-Germain está sempre a visitar ou a incomodar David Raya, que é o guarda-redes do Arsenal, recordando que este é um guarda-redes de 30 anos, com 1,83m, é espanhol, ele que tem ganho muitos prémios nos últimos anos na Premier League, tem sido considerado um melhor guarda-redes do principal campeonato inglês. Arsenal continua então a fazer o seu jogo defensivo, mas já com linhas subidas, chega a ter jogadores quase junto à linha do meio-campo, enquanto está numa situação defensiva e não de construção. Neste momento, por exemplo, na situação de construção, coloca três jogadores no início da jogada, dois no apoio, tem mais três ali na dividida entre o meio do meio-campo do adversário, depois dois jogadores que estão... Por pouco, Vitinha faz o 2-1 numa das poucas jogadas em que o Arsenal a cometer um erro ali depois de uma saída no meio-campo que não foi muito bem resolvida por parte da turma arsenalista, e Vitinha quase que fazia um golo espetacular. Bom, David Raya estava lá. Estava lá para poder defender, mas não sei não. Não sei não como é que seria. O certo é que a bola passou por cima da baliza. Muito perigo para a baliza do Arsenal. Um remate ali na zona central, à entrada da pequena área. Vitinha tentou colocar do lado direito da forma como defende o Raya, mas este voou bem, tentou ali, viu-se a luva alinhada com o poste, aliás, com o poste não, com a barra transversal, uma vez que a luva quase que tapa toda a baliza ali, David Raya não querer sofrer o golo nestes instantes finais do encontro. 90 regulamentares agora atingidos, entramos para mais 6 minutos de compensação, numa altura em que para o jogo, o que é que há? O que há, meus amigos? O que há? Parou o jogo? Quero-me parecer que é mais um período para poder haver refrescamento. É isso mesmo? É isso mesmo? Para o jogo, 6 minutos que foram dados como tempo de compensação. Agora mais uma paragem de quase um minuto, então vamos ter, para além dos 7 minutos, vamos ter por aí, iremos com o jogo até ao minuto 98. Mais coisa, menos coisa. O certo é que houve ali um momento em que o jogo parou. Não é precisamente tempo para hidratação, mas acabou havendo ali uma paragem do jogo. Os jogadores concentraram-se junto das suas, dos seus bancos. Depois houve uma pequena conversa, mas de pouco tempo. E cá está o jogo reata. Segundo minuto de prolongamento, com um já que foi perdido naquele tempo. Não sei se era de refrescamento, não me parece. Se calhar houve ali uma situação em que o jogador terá pedido assistência. Os jogadores já aproveitaram para se aproximar. E Dembélé está ali com um movimento a indicar que não está muito bem fisicamente, mas vamos ver, porque ele está em campo, não pediu para sair. E agora
João Neves, pequenino ali, atropelado na zona do meio campo por Jokers, que bem o conhece. Estiveram juntos na Liga Portuguesa, nos tempos em que João Neves e Jokers, o João Neves estava no Benfica e o Jokers no Sporting. Já são amigos de longa data, se não adversários, né? Uma vez que nunca chegaram a jogar na mesma equipa. O João Neves estava no Benfica, já Luís Henrique a preparar então a substituição. Vai a jogo Gonçalo Ramos, vai um ponta de lança mais fixo, se bem que ele também não gosta de jogar, é sempre parado ali entre os centrais, mas vai a jogo nestes instantes finais dos 90 regulamentares. Jogo muito mastigado, mas vai então rolando a bola. Paris Saint-Germain vai escondendo a bola para ver se o Arsenal não consegue então encontrá-la.

conforme havia dito, Dembélé sai mesmo, entra Gonçalo Ramos aos 96 minutos. Já dissemos que o jogo não iria terminar aos 96, uma vez que houve ali uma paragem para acontecer qualquer coisa que não conseguimos perceber. O certo é que joga-se os últimos cartuchos do período regulamentar. Vai haver prolongamento, certeza absoluta, a não ser que, de repente, surja ali um golo que seria uma espécie de morte de artista, pois já estaríamos mesmo no tempo adicional. Aliás, compensação da compensação, 97 minutos neste momento. Paris Saint-Germain beneficia de um contra-ataque perigoso. Barcola, o que é que faz? Entra na área, vai rematar, não consegue. Se Barcola marca, meus amigos, era mesmo uma situação constrangedora para o Arsenal, mas Barcola tratou então de rematar ali para a malha lateral depois de ter perdido o ângulo. Agora estamos com fim de jogo para os 90 minutos regulamentares, mas atenção que teremos mais 30 minutos de prolongamento. É mesmo uma final de titãs, uma grande final, a final de duas grandes equipas que procuram vencer. Seria muito bom para o Arsenal vencer a Liga dos Campeões, não é? Depois de ter ficado largo tempo sem ganhar a Premier League, e também já não nos lembramos, ou pelo menos eu não me lembro, de uma situação em que o Arsenal venceu a Liga dos Campeões, muito menos no novo formato. Bom, neste novo formato são poucas equipas. Este formato de fase de liga, depois oitavos de final, quartos, meias, não são muitos. Mas naquele outro formato temos lá muitos emblemas, mas do Arsenal. Vamos ver, podemos aqui recorrer a algumas cábulas, mas não me lembro. A verdade é que seria muito bom para o Arsenal vencer a Liga dos Campeões depois de ter então vencido a Liga Inglesa de Futebol. Mas também seria bom o Paris Saint-Germain vencer a Liga dos Campeões pela segunda vez consecutiva no novo formato, depois de muitos anos sem fazer parte dos grandes vencedores desta maior prova ao nível de clubes para a UEFA. E atenção que também venceu, como tem sido normal nos últimos tempos, venceu o principal campeonato francês, a Ligue 1, e seria uma espécie de dobradinha, não é? Ganhando a Liga Francesa e depois a Liga dos Campeões. Era bom. Vamos ver quem é que poderá então levantar o troféu esta noite. Verdade é que hoje teremos vencedor. Nem que joguem até amanhecer. Verdade é que nós não saímos daqui sem vencedor. 20 horas, 5 minutos, já mais música para ouvir aqui na Rádio de Todos, na número 1 desportiva em Moçambique. Você sabe que nós temos tido informações sobre os principais eventos desportivos de âmbito nacional e internacional, mas também temos música para animar os seus grandes momentos da vida.

20 horas, 8 minutos, inicia o tempo de prolongamento com 1-1 no marcador. Marcaram então Havertz para o Arsenal e depois Dembélé a restabelecer a igualdade na segunda parte. Aos 6 minutos foi então o tempo do golo inaugural e 65 minutos o golo do empate para as bandas francesas do Paris Saint-Germain. Seguimos então com o primeiro minuto do tempo de prolongamento, com esse 1-1. As duas equipas voltam de certeza absoluta, decididas para poderem resolver este jogo ainda com bola corrida, mas se não resolverem, vem aí as grandes penalidades. A ver, vamos.

20 horas 25 minutos, é tempo de intervalo no jogo entre Paris Saint-Germain e Arsenal. 1-1, intervalo no que diz respeito então ao tempo de prolongamento. Vamos ter mais 15 minutos. Se as coisas não funcionarem, ou seja, se não encontrarmos o vencedor dentro de 15 minutos, mais coisa, menos coisa, iremos à marcação das grandes penalidades. Atenção, estamos a falar do jogo da final da Liga dos Campeões Europeus, edição 2025-2026, em disputa na Hungria, em Budapeste.

20h45, termina então o tempo de prolongamento entre Paris Saint-Germain e Arsenal. Vamos à marcação das grandes penalidades, ponta final, com o Arsenal a pressionar, a procurar o 2-1 ainda em bola corrida, mas não foi possível. Agora vamos à marcação das grandes penalidades, o que vale dizer bolas paradas para as duas equipas. Vamos ter uma sessão de 5 grandes penalidades. Se prevalecer o empate, iremos para marca, ou se não marca, perde. Vamos ver o que poderá acontecer então na primeira sessão. Temos mais um grande momento, um momento que os adeptos não gostam muito, alguns chamam do tempo de lotaria das grandes penalidades, mas não há nada de lotaria, é preciso competência. Se você sabe então cobrar e bem a grande penalidade, bom, guarda-redes também, prepara-se para defender. Vamos ver o que poderá acontecer então neste jogo. É um autêntico duelo de titãs. 20h46, continua comigo, continua com o número 1 desportivo em Moçambique. Boa noite.

20h51, vamos então à marcação das grandes penalidades. Gonçalo Ramos é o primeiro a fazer a cobrança da grande penalidade. O árbitro conversa com os dois guarda-redes. David Raya do Arsenal e também Safonov do Paris Saint-Germain. Primeiro será o Paris Saint-Germain a cobrar a grande penalidade. David Raya vai à baliza. Vamos ver o que é que poderá acontecer nesta grande penalidade. Gonçalo Ramos entrou praticamente no tempo de prolongamento. Vai a bola, tirou, marca! 1-0 a favor do Paris Saint-Germain. Gonçalo Ramos a converter muito bem a grande penalidade, atira para o lado esquerdo, da forma como defende David Raya, e ele vai para a direita e a bola entra rentinha mesmo, e é um pouco alta, uma boa colocação por parte do jogador português. Vai Jokeres para o Arsenal. É o primeiro a ser chamado para converter a primeira grande penalidade. Safonov na baliza. É muito fácil. Lá está 1-1, mas Safonov saiu primeiro. Foi fácil para Jokeres, que atirou para o mesmo lado em que o Gonçalo Ramos mandou a bola, só que o Jokeres mandou por baixo. E bem, 1-1 no marcador nesta primeira sessão das grandes penalidades. Alívio então tanto nas bancadas assim como nos jogadores que estão ali. Vai Doué vai tentar converter a segunda grande penalidade para o Paris Saint-Germain. David Raya na baliza. Lá está o número 14 do Paris Saint-Germain para tentar converter a grande penalidade. Marcou. Muito fácil. Para o mesmo lado, e o guarda-redes a escolher o mesmo lado também. E quase que é um papel químico do penalti de Jokeres, do jogador do Paris Saint-Germain, Doué, que chutou bem rasteiro, mas bem colocado. E lá está o 2-1 a favor do Paris Saint-Germain. Vai Eze para a marcação da segunda grande penalidade para o Arsenal. Bate o coração. Vamos ver qual é que será então o desfecho desta grande penalidade. Cá está Eze, vai atirar para fora! Atirou para fora, hesitou muito ali e acabou atirando para fora. Muito mal chutada esta grande penalidade para fora. Mas que mau momento para os adeptos do Arsenal. Eberes Eze, jogador do Arsenal, não conseguiu marcar a grande penalidade. Remate passa próximo ao poste esquerdo. Que oportunidade desperdiçada. Agora vai Nuno Mendes por parte do Paris Saint-Germain. Ele que já colocou a bola na marca. Vai marcando passos, toma balanço, atirou, defende, Raya! Isto é parada e resposta. Defendeu o Raya. Desta vez o Raya foi para onde quase todos os jogadores que
chutaram até ao momento, menos o Enzi. Ele foi para aquele lado e conseguiu então defender esta grande penalidade de Nuno Mendes. Há um empate administrativo, pois em termos práticos, o Paris Saint-Germain está na frente do marcador, está a ganhar por 2-1, mas uma vez que o Arsenal falhou uma grande penalidade, o Arsenal também uma. Neste momento há a possibilidade do Arsenal recuperar, vai ali o Rice que vai tentar converter a grande penalidade. Ah, muito bem executada. Bom, a escolher aquele lado, os jogadores praticamente estão decididos a marcar ali bola colocada do lado esquerdo, da forma como defende o guarda-redes. Desta vez, Safonov ainda tentou adivinhar o lado, mas foi tarde quando ele toma a decisão de se lançar. Declan Rice volta a colocar Arsenal na discussão pelo título de vencedor da Liga dos Campeões desta edição. Vai Hakimi. Hakimi diante do Raya. Vamos ver o que acontece. Hakimi, capitão. Golo. Hakimi é um exímio executante, então, deste tipo de lances. Marcou e mudou de lado. Não mandou a bola para o lado esquerdo do guarda-redes, mas sim para o lado direito, e David Raya foi bem enganado, uma vez que esperava que a bola fosse novamente para o lado esquerdo. E cá está, o Paris Saint-Germain volta a estar na frente nesta sessão das grandes penalidades. Agora é Martinelli vai tentar também converter a grande penalidade. O público também marca e faz quase o mesmo que o Hakimi fez há instantes. Remate para o lado direito, da forma como defende o guarda-redes. Remate que, mesmo se o guarda-redes tivesse ido lá, não acredito muito que chegava aquela bola bem colocada. E lá está o empate neste momento. Bate, bate o coração. É um momento impróprio para cardíacos. Quem vai desta vez para a marcação? Não consegui descortinar. Quem vai marcar desta vez? É a quinta grande penalidade. E marca Paris Saint-Germain, faz o 4-3. Atenção, o Arsenal precisa marcar. É o Lucas Beraldo, ele que marcou muito bem também, com o pé esquerdo a arrematar para o lado esquerdo, da forma como defendem então os guarda-redes. E vai neste momento Gabriel para tentar converter a grande penalidade, que pode ser a última. Atenção, Gabi, atenção aí, atenção, ou marca. É isso mesmo, Gabriel Jesus, é isso mesmo, Gabriel Jesus. Tem a missão de empatar a partida, esta sessão das grandes penalidades. Paris Saint-Germain vence a Liga dos Campeões. Mas que grande desperdício por parte do Arsenal. Gabriel Jesus a arrematar por cima da baliza. Paris Saint-Germain vence pela segunda vez consecutiva a Liga dos Campeões Europeus. Mas que
Grande desperdício! Que grande desperdício! Não é possível! Gabriel Jesus, que esteve em bom plano no jogo, e agora falhar esta grande penalidade. Incrédulos os adeptos do Arsenal, mas que grande falhanço, uma grande penalidade que, de certa forma, é indescritível a forma como Gabriel Jesus coloca a bola. Poderia muito bem ter feito então. Poderia ter muito bem arrematado com calma, mas usou muita força e a bola passou por cima. Infelizmente, não foi desta para Arteta poder levantar o título de campeão europeu, mas não ficou longe de o conseguir. 4-3 na marcação das grandes penalidades. Gabriel Jesus coloca muito mal, cobra muito mal esta grande penalidade. A bola passa por cima. Eu bem avisava ao Gabi que esta grande penalidade podia ser a última. E foi mesmo isso que aconteceu. Lá está. Vitinha, João Neves, Gonçalo Ramos, jogadores portugueses, vencem pela segunda vez a Liga dos Campeões Europeus. Desta vez tiveram mesmo de ir até a marcação das grandes penalidades. Viva o Paris Saint-Germain!

0: venha aos vencedores, honra aos vencidos. Paris Saint-Germain vai levantar o título de campeão europeu ao nível de clubes, enquanto o Arsenal fica na posição de vice. Perdeu então a final na marcação das grandes penalidades por 5 ou 4, resultado final, mas a marcação das grandes penalidades foi 4-3, com Gabriel Jesus a tirar a bola para as nuvens, a última grande penalidade. Belisário Macamo com outras novas do desporto nacional e internacional, sem se esquecer, obviamente, desta final da Liga dos Campeões Europeus, edição 2025-2026.
1: Boa noite, o Estrela Vermelha foi hoje a casa do Mafil ganhar por 1-0 em partida válida para a 7ª jornada do Campeonato de Futebol da cidade de Maputo. O treinador dos Alaranjados, Sebastião Citou, diz que mais do que os 3 pontos, o triunfo denota o crescimento da equipa.
2: Estes 3 pontos significa um crescimento enorme da nossa equipa. Fora dos 3 pontos hoje, nós estamos a fazer um mês sem derrota. Hoje estamos a fazer 270 minutos de jogo sem sofrer gol. Estamos a fazer 3 jogos seguidos sem sofrermos gol. E dos quais jogos nós enfrentamos adversários do nível igual ao nosso, equipes que lutam também para ganhar o campeonato. Nós tivemos uma torneira de abertura para esquecer, mas dentro daquilo que foi a nossa estratégia, não é para esquecer, porque nós entramos na torneira de abertura com jogadores júnior. Tivemos um início do campeonato tremido, 2 derrotas, uma em casa, outra fora com a Machacan, mas a equipa foi concentrando-se no trabalho, pois o futebol, a equipa não se faz em um dia.
1: Do lado do Mafil, o treinador Vali Mussar refere que a equipa cometeu um erro que considera de palmatória numa altura em que tinha o jogo controlado.
3: Infelizmente acabamos cometendo um erro de palmatória e na alta competição quem comete este tipo de erros está sujeito a sofrer e sofremos o golo e penso eu de que doeu pela qualidade de jogo que imprimimos, pelo trabalho todo que estamos a desenvolver. Daqui para frente é continuar a trabalhar. Há jogos em si, mas temos que ir buscar estes pontos em algum sítio, não sei onde neste momento, mas nós vamos trabalhar para recuperar os pontos perdidos aqui.
1: Estrela Vermelha amealha 3 pontos na visita ao Mafil em jogo da 7ª jornada do Campeonato de Futebol da cidade de Maputo, ronda para a qual, a jogar em casa, a Liga Desportiva bateu o Desportivo por uma bola sem resposta. Em Tete, terminou com igualdade a um golo o jogo entre Ferroviário de Matize

0: Pela segunda vez consecutiva esta noite, a formação parisiense acabou por levar a melhor no desempate por pontapés da marca de grandes penalidades por 4-3 sobre o Arsenal. A partida terminou com igualdade a um golo nos 90 minutos e no tempo de prolongamento a formação parisiense acabou por reconquistar a Champions no velho continente. O distrito de Mossoriz foi vencedor absoluto da fase provincial do Jogo Desportivo Escolares de Manica. Em Tete, terminada a fase provincial do Jogo Desportivo Escolares, as delegações fazem um balanço positivo aos certames que terminaram nesta sexta-feira. António David Zafanias tomou posse esta sexta-feira como presidente da Associação Provincial de Basquetebol da Zambésia. António Zafanias tem a transparência como uma das bandeiras nos próximos 4 anos. No atletismo, Chimoio vibrou sábado com as emoções da meia-maratona HCB.
1: Os atletas federados Pinto Vítor e Sara Mário foram os grandes vencedores da segunda edição da meia-maratona HCB, realizada este sábado na cidade de Chimoio, ao conquistarem os primeiros lugares em masculino e feminino. A prova atribuiu prémios monetários entre 5 mil e 40 mil meticais aos melhores classificados das diferentes categorias. Nos federados masculinos, Arquime Ernesto e Titosse Taimo completaram o pódio, enquanto Rosa Titosse e Leveja António ocuparam a segunda e terceira posições em femininos. Na categoria popular, Manda Vítor e Isabel Carlitos foram os vencedores em masculinos e femininos, respectivamente. Entre os veteranos, triunfaram Joaquim Augusto e Esther Manuela, enquanto Virgílio Inácio e Vovoca Abdula venceram na categoria de trabalhadores. Na corrida de triciclos, Tito Zinguiz destacou-se ao vencer a prova masculina com um tempo de 16 minutos e 25 segundos, ao passo que a estrela Fernando Moanambani conquistou o primeiro lugar em femininos. O representante da HSB, Heitor Cunha, destacou a entrega, dedicação e espírito competitivo demonstrados pelos corredores ao longo da prova.
2: O nosso desporto, é claro, transformar o potencial da nossa energia em progresso tangível é a melhoria da qualidade de vida dos moçambicanos. O nosso desenvolvimento deve refletir-se diretamente na mudança do estilo de vida dos moçambicanos.
0: Fora de portas, Arne Slot foi despedido do comando técnico do Liverpool, informação partilhada no site oficial do clube. Os Reds referem que a escolha do sucessor do treinador, de 47 anos, está em curso. O neerlandês chegou ao Liverpool em junho de 2024 para substituir o alemão Jürgen Klopp, tendo conquistado o título de campeão inglês. Na Premier League, o clube de Anfield Road terminou na 5ª posição, fora dos lugares da Liga dos Campeões, e não conquistou nenhum troféu nesta temporada. Foram as notícias. Boa noite.
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5: Glória para os vencedores e honra para os vencidos. Conforme já dissemos, o Paris Saint-Germain venceu o Arsenal na final da Liga dos Campeões Europeus, edição 2025-2026. Na marcação das grandes penalidades, 4-3 na primeira sessão de 5 grandes penalidades. Mas atenção que o jogo terminou com 1-1 no tempo regulamentar dos 90 minutos, mais 30, neste caso 90 mais 30, 120 minutos, o empate prevaleceu, por isso mesmo que as equipas foram à marcação das grandes penalidades. Paris Saint-Germain conseguiu então marcar por 4 vezes e a turma do Arsenal falhou 2 grandes penalidades, sendo que a última foi fatal. 21 horas 25 minutos, continuamos aqui a trazer a música para animar a sua noite de sábado 30 de maio de 2026. Esperamos que seja uma noite tranquila, bem vivida ao lado da pessoa amada, mas sempre ligado à rádio onde correm todos os campeões. Boa noite, ótima escuta.

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Estamos a ouvir a música diferente na rádio, bem diferente, 21 horas 55 minutos, a Rádio dos Campeões, a marcar presença no seu receptor. Agradecemos pela sua preferência, estamos juntos até muito bem perto da meia-noite. Eu sou Carlos Matusse, obrigado por estar conosco, ligadinhos através das ondas da número 1 desportiva em Moçambique.

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1: Em toda a República de Moçambique, são 22 horas. Já avançamos para as notícias esta hora com o jornalista Belisário Macam.
2: Boa noite, o Estrela Vermelha foi hoje a casa do Mafil ganhar por 1-0 em partida válida para a 7ª jornada do Campeonato de Futebol da cidade de Maputo. O treinador dos Alaranjados, Sebastião Sitoi, diz que mais do que os 3 pontos, o triunfo denota o crescimento da equipa.
3: Estes 3 pontos significa um crescimento enorme da nossa equipa. Fora dos 3 pontos hoje, nós estamos a fazer um mês sem derrota. Hoje estamos a fazer 270 minutos de jogo sem sofrer gol. Estamos a fazer 3 jogos seguidos sem sofrermos gol. E dos quais jogos nós enfrentamos adversários no nível igual ao nosso, equipes que lutam também para ganhar o campeonato. Nós tivemos uma torneira de abertura para esquecer, mas dentro daquilo que foi a nossa estratégia, não é para esquecer, porque nós entramos na torneira de abertura com jogadores júnior. Tivemos um início do campeonato tremido, 2 derrotas, uma em casa, outra fora com a Machacane, mas a equipa foi concentrando-se no trabalho, pois o futebol, a equipa nos faz em um dia.
2: Do lado do Mafil, o treinador Vali Moussa refere que a equipa cometeu um erro que considera de palmatória numa altura em que tinha o jogo controlado.
4: Infelizmente acabamos cometendo um erro de palmatória e na alta competição quem comete este tipo de erros está sujeito a sofrer e sofremos o golo e penso eu de que doeu pela qualidade de jogo que imprimimos, pelo trabalho todo que estamos a desenvolver. Daqui para frente é continuar a trabalhar. Há jogos em si, mas temos que ir buscar estes pontos em algum sítio, não sei onde neste momento, mas nós vamos trabalhar para recuperar os pontos perdidos aqui.
2: Estrela Vermelha amealha 3 pontos na visita ao Mafil em jogo da 7ª jornada do Campeonato de Futebol da cidade de Maputo, ronda para a qual, a jogar em casa, a Liga Desportiva bateu o Desportivo por uma bola sem resposta. A Entete terminou com igualdade a um golo o jogo entre Ferro Velho de Matise e Xingal B este sábado, numa das partidas de arranque da 8ª jornada do Campeonato Provincial. No outro jogo deste sábado, o Mulambi Futebol Clube goleou o Zamalek de Imanje por 4 bolas sem resposta. A partida entre o Futebol Clube de Chitima e o Futebol Clube de Angónia foi adiada para uma data ainda por marcar. O Ferroviário de Matise comanda com 17 pontos. Seguem-se Planície de Impádua e União Desportiva Jindal África de Marara com 17 pontos cada. O Xingal B ocupa o 7º posto com 7 pontos. A União Desportiva do Sungo B fecha a classificação com 1 ponto. O Paris Saint-Germain conquistou a Liga dos Campeões pela 2ª vez consecutiva esta noite. A formação parisiense acabou por levar a melhor no desempate por pontapés da marca de grandes penalidades por 4-3 sobre o Arsenal. A partida terminou com igualdade a um golo nos 90 minutos e no tempo de prolongamento a formação parisiense acabou por reconquistar a Champions no velho continente. O distrito de Mussoorizo foi vencedor absoluto da fase provincial do Jogo Desportivo Escolares de Manica. Em Tete, terminada a fase provincial do Jogo Desportivo Escolares, as delegações fazem um balanço positivo aos certames que terminaram nesta sexta-feira. António David Zafanias tomou posse esta sexta-feira como presidente da Associação Provincial de Basquetebol da Zambésia. António Zafanias tem a transparência como uma das bandeiras nos próximos 4 anos. No atletismo, Chimoio vibrou este sábado com as emoções da meia-maratona HCB.
5: Os atletas federados Pinto Vítor e Sara Mário foram os grandes vencedores da 2ª edição da meia-maratona HCB, realizada este sábado na cidade de Chimoio, ao conquistarem os primeiros lugares em masculino e feminino. A prova atribuiu prémios monetários entre 5 mil e 40 mil meticais aos melhores classificados das diferentes categorias. Nos federados masculinos, Arquim Ernesto e Titossi Taimo completaram o pódio, enquanto Rosa Titossi e Leveja António ocuparam a 2ª e 3ª posições em femininos. Na categoria popular, Manda Vítor e Isabel Carlitos foram os vencedores em masculinos e femininos, respectivamente. Entre os veteranos, triunfaram Joaquim Augusto e Esther Manuela, enquanto Virgílio Inácio e Vovoca Abdula venceram na categoria de trabalhadores. Na corrida de triciclos, Tito Zinguise destacou-se ao vencer a prova masculina com um tempo de 16 minutos e 25 segundos, ao passo que a estrela Fernando Mwanambane conquistou o primeiro lugar em femininos. O representante da HSB, Heitor Cunha, destacou a entrega, dedicação e espírito competitivo demonstrados pelos corredores ao longo da prova.
6: O nosso desporto, é claro, transformar o potencial da nossa energia em progresso tangível e melhoria da qualidade de vida dos moçambicanos. O nosso desenvolvimento deve refletir-se diretamente na mudança do estilo de vida dos moçambicanos.
2: Fora de portas, Arne Slot foi despedido do comando técnico do Liverpool, informação partilhada no site oficial do clube. Os Reds referem que a escolha do sucessor do treinador, de 47 anos, está em curso. O neerlandês chegou ao Liverpool em junho de 2024 para substituir o alemão Jürgen Klopp, tendo conquistado o título de campeão inglês. Na Premier League, o clube de Anfield Road terminou na quinta posição, fora dos lugares da Liga dos Campeões, e não conquistou nenhum troféu nesta temporada. Foram as notícias. Boa noite.
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7: Em 2 horas e 10 minutos, torcemos o bloco noticioso das 10 da noite, na voz do jornalista Belisário Macamo, e depois espreitamos a nossa montra sonora. 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Lembramos que hoje iniciamos a noite com um grande momento de futebol. Jogo entre Paris Saint-Germain e Arsenal, que terminou com uma desigualdade conseguida na marcação das grandes penalidades, Arsenal a falhar por duas vezes e Paris Saint-Germain a falhar apenas uma única vez. 4-3 na marcação das grandes penalidades. Durante os 90 minutos houve empate a duas bolas e também no tempo de prolongamento. Por isso mesmo que as equipas foram até a marcação das grandes penalidades. Música para todos aqui na rádio, onde correm todos os campeões. Votos de uma noite tranquila, bem vivida, ao lado da pessoa amada, mas sempre ligado à rádio de todas as emoções.

Vindo às horas 51 minutos 40 segundos, às 23, vamos trazer-lhe o resumo informativo para o dia de hoje, 30 de maio de 2026, na voz do jornalista Belisário Macamo. Continue connosco, continue com a número 1 desportiva em Moçambique.

0: São 23 horas em toda a República de Moçambique. Avançamos para o resumo informativo na voz do jornalista Belisário Macamo.
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2: Boa noite. O Estrela Vermelha foi hoje à casa do Mafil ganhar por 1-0 em partida válida para a 7ª jornada do Campeonato de Futebol da cidade de Maputo. O treinador dos Alaranjados, Sebastião Citou, diz que mais do que os 3 pontos, o triunfo denota o crescimento da equipa.
3: Estes 3 pontos significa um crescimento enorme da nossa equipa. Fora dos 3 pontos hoje, nós estamos a fazer um mês sem derrota. Hoje estamos a fazer 270 minutos de jogo sem sofrer gol. Estamos a fazer 3 jogos seguidos sem sofrermos gol. E dos quais jogos nós enfrentamos adversários no nível igual ao nosso, equipes que lutam também para ganhar o campeonato. Nós tivemos uma torneio de abertura para esquecer, mas dentro daquilo que foi a nossa estratégia, não é para esquecer, porque nós entramos no torneio de abertura com jogadores júnior. Tivemos um início do campeonato tremido, 2 derrotas, uma em casa, outra fora com a Machacan, mas a equipa foi concentrando-se no trabalho. Pois o futebol, a equipa nos faz em um dia. Não estou aqui a dizer que hoje já temos uma equipe feita. Ainda estamos no processo de construção, mas é gratificante quando nós construímos e a ganhar. Pois é isso que nós queremos a cada jogo. As vitórias fazem a equipa ter mais moral, mais motivação, e as exibições também vêm acrescentando aquilo que é o nosso trabalho. As nossas vitórias vão chegando pouco a pouco. Essa vitória tem um sabor espetacularíssimo, pois no torneio de abertura nós aqui com esse Mafil perdemos por 4 bolas a 1.
2: Do lado do Mafil, o treinador Vali Moussa refere que a equipa cometeu um erro que considera de palmatória numa altura em que tinha o jogo controlado.
4: Infelizmente acabamos cometendo um erro de palmatória e na alta competição quem comete este tipo de erros está sujeito a sofrer e sofremos o golo. E penso eu de que doeu pela qualidade de jogo que imprimimos, pelo trabalho todo que estamos a desenvolver. Daqui para frente é continuar a trabalhar. Há jogos em si, mas temos que ir buscar estes pontos em algum sítio. Não sei onde neste momento, mas nós vamos trabalhar para recuperar os pontos perdidos aqui.
5: Substituições operadas, uma segunda parte em que o Mafil parecia a mesma critério que era possível. Primeiro chegar ao empate, a depois ver o que é que podia dar à frente, mas nem uma nem outra coisa.
4: Bem, operamos as substituições no sentido de melhorar a qualidade da equipa, refrescar a equipa e procurar motivar. Naquilo que era o objetivo central, que era puxar a equipa para o ataque, conseguimos alcançar, porque o Estrela estava remetido no seu setor mais recuado e fomos procurando forçar o ataque para conseguirmos o golo da igualdade e depois pensar no golo que podia fazer a diferença. Mas infelizmente não conseguimos colocar a bola no fundo da rede e quando é assim acabamos saindo daqui derrotados, mas cientes de ter feito um excelente trabalho e vamos continuar a trabalhar.
2: Estrela Vermelha amealha 3 pontos na visita a Mafil em jogo da 7ª jornada do Campeonato de Futebol da cidade de Maputo, ronda para a qual, a jogar em casa, a Liga Desportiva bateu o Desportivo por uma bola sem resposta. Em Tete, terminou com igualdade a 1 golo o jogo entre Ferro Verde Matiza e Xingal B, este sábado, numa das partidas de arranque da 8ª jornada do Campeonato Provincial de Futebol. O treinador do Xingal B, Alaide Suleiman, destaca o crescimento da equipa.
6: Não, eu acho, não é surpresa para ninguém, nós vemos trabalhar jogo após jogo, só que são adversários que a gente encontra, a desatenção da própria rapaziada, inexperiente também, mas hoje se viu um Xingal aguerrido com o objetivo de conquistar 3 pontos, porque vínhamos de 2 derrotas, e isto aqui já tirava um sono aos jogadores e ao treinador, mas acima de tudo eu estou satisfeito com a rapaziada se bateu com o Ferroviário.
7: Empate satisfatório.
6: É satisfatório, assim como vocês veem, como a rapaziada está muito satisfeita, esse empate vai nos dar mais alento para o próximo jogo.
2: O empate deste sábado na recepção ao Xingal B compromete a liderança do campeonato, mas nada está perdido, como refere o treinador do Ferroviário de Matiz, Narciso Macona.
8: Com esse empate complica um pouco, mas pronto, não vamos baixar a cabeça, o campeonato ainda é longo, nós sempre vamos trabalhar dia após dia para ver se podemos recuperar pontos e não desperdiçar ponto como hoje fizemos. Vamos trabalhar e puxar um bocado a orelha os meninos para ver se da próxima podem fazer uma coisa muito diferente.
7: O empate estava nas vossas contas?
8: Não estava na nossa conta. Os miúdos entraram com desprezo. Por mais que viram que era Xingal B, uma equipa que sempre vê com derrotas. Eles mentalizaram e fizeram brincadeiras. Quando marcamos o primeiro gol, segunda parte, continuaram ainda com brincadeiras. O adversário acreditou, igualou e o jogo terminou assim.
2: Narciso Macona, treinador do Ferroviário de Moatize. No outro jogo de hoje, Mulambi Futebol Clube goleou Zamalek de Manje por 4-0. A partida entre o Futebol Clube de Chitima e o Futebol Clube de Angónia foi adiada para uma data ainda por marcar. O Ferroviário de Moatize comanda com 17 pontos. Seguem-se Planície de Impádua e União Desportiva Jindal África de Marara com 17 pontos cada. O Xingal B ocupa o sétimo posto com 7 pontos. A União Desportiva de Songo B é lanterna vermelha apenas com 1 ponto. O Paris Saint-Germain conquistou a Liga dos Campeões pela segunda vez consecutiva esta noite. A formação parisiense acabou por levar a melhor no desempate por pontapés da marca de grandes penalidades por 4-3 sobre o Arsenal. A partida terminou com igualdade a um golo nos 90 minutos e no tempo de prolongamento a formação parisiense acabou por reconquistar a Champions no velho continente. Arne Slot foi despedido do comando técnico do Liverpool, informação partilhada no site oficial do clube. Os Reds referem que a escolha do sucessor do treinador de 47 anos está em curso, mas não revelam o nome. O neerlandês chegou ao Liverpool em junho de 2024 para substituir o alemão Jürgen Klopp, tendo conquistado o título de campeão inglês. Na Premier League, o clube de Anfield Road terminou na quinta posição nesta época, fora dos lugares da Liga dos Campeões, e não conquistou nenhum troféu. Outras notas: o distrito de Mussourize varreu a concorrência na fase provincial dos Jogos Desportivos Escolares de Manica. Repórter Daniel Oliveira.
9: O distrito de Mussourize sagrou-se vencedor absoluto do Festival Provincial dos Jogos Desportivos Escolares ao conquistar 6 medalhas de ouro, 2 de prata e 1 de bronze, desempenho que lhe garantiu a liderança da classificação geral com 99 pontos. O segundo lugar da classificação geral foi ocupado pelo distrito de Chimoio, que somou 74 pontos, fruto da conquista de 2 medalhas de ouro e 5 de prata. A terceira posição coube ao distrito de Machaz, com 69 pontos, resultado de uma medalha de ouro, 5 de prata e 1 de bronze. Na quarta posição ficou o distrito de Gondola, com 49 pontos, graças à conquista de uma medalha de ouro, 3 de prata e 1 de bronze. Já Sussundenga terminou na quinta colocação, com 45 pontos, alcançados através de 2 medalhas de ouro e 3 de bronze. O distrito de Guru classificou-se na sexta posição, ao somar 31 pontos, resultado da conquista de 2 medalhas de ouro e 1 de bronze. Já os distritos de Baru e Vanduze, ambos com 4 medalhas de prata, ocuparam respectivamente a 7ª e 8ª posições. O distrito de Manica terminou em 9º lugar, com 1 medalha de ouro e 1 de prata. Na 10ª posição ficou o distrito de Makate, graças à conquista de 1 medalha de ouro, enquanto Makossa ocupou o 11º lugar, com 1 medalha de bronze. Por sua vez, o distrito de Tambara viu o seu desempenho reconhecido com a distinção da equipa Fair Play, prémio atribuído pelo espírito desportivo demonstrado ao longo da competição. No ato de encerramento do festival, o representante da governadora de Manica e diretor provincial da educação, Tiago Xingore, exortou os clubes e associações desportivas a capitalizarem os talentos revelados durante a competição.
10: Parabenizar aos pré-selecionados aqui presentes e informar aos que não foram pré-selecionados que não significa que não têm talentos, não significa que não são bons atletas, significa que todos somos bons, todos somos vencedores. Eles também têm talentos, já mostraram que possuem um bom talento, caso contrário, não teriam vindo até este festival.
9: Em representação dos atletas, Eliette Dayun destacou o espírito de fair play, respeito e amizade que prevaleceu durante a competição.
11: Vivemos momentos de pura emoção, partilha de experiências e, acima de tudo, desenvolvemos laços de amizade com novas pessoas.
9: Na ocasião, foram pré-selecionados 222 atletas que, a partir da próxima semana, retomam os trabalhos de preparação com vista à participação da província de Manica no Festival Nacional dos Jogos Desportivos Escolares Inhambane 2026.
2: A Intete terminada a fase provincial dos Jogos Desportivos Escolares, agora as delegações fazem o balanço.
12: Já de regresso à casa, disseram que foi gratificante a sua participação a avaliar pelo empenho dos seus atletas, que estiveram presentes no evento que foi competitivo e difícil para todos. Além da própria competição e terem ganho os troféus, dentro e fora da quadra, dos tabuleiros, das pistas e dos relevados, viveu-se momentos ímpares, onde a irmandade, a amizade, a troca de experiência estiveram patentes neste evento desportivo estudantil. Este foi o sentimento da Nilza Fernandes, Jorge Machaia e Bitinho Vicente, que falaram em representação dos distritos vizinhos de Marara, Caurabaça e Magué.
13: De 15 distritos ficar em quinto lugar, os meninos selecionados para outra fase, né, que vão preparar a fase para o nacional. Então estou muito feliz porque pelo menos em todas as modalidades fizemos parte.
14: Vale a pena ter participado, como está a viver aqui as composições das delegações de Marara, bem apresentados de uma forma clara e simples.
15: Valeu a pena porque a quando da visita presidencial em Mago, um dos jornalistas da Rádio Moçambique fazia-me uma entrevista, o que vai ser de Mago? Eu dizia que vamos fazer tudo o que for possível para nós trazermos a taça. E isto aconteceu, estamos em terceiro lugar na modalidade de voleibol em femininos e também estamos em terceiro lugar na modalidade de futebol.
13: Valeu a pena.
15: E eu espero que as próximas edições também iremos trazer basquete e também iremos trazer para termos um lugar de pódio.
12: Final feliz da 20ª edição da fase provincial dos Jogos Desportivos Escolares TT 2026, tal como sublinharam Nilza Fernandes, Jorge Machaia e Bitinho Vicente, que falavam em representação dos distritos vizinhos de Caurabaça, Marara e Magué, três dos 15 distritos que participaram nos Jogos Desportivos Escolares. Trata-se do evento que pré-selecionou 300 elementos, destes 272 atletas e 28 técnicos para a fase nacional dos Jogos Desportivos Escolares em Inhambane 2026. Arriba Desporto, Cidade T, Manuel Cardoso.
2: António David Zafanias tomou ontem posse como presidente da Associação Provincial de Basquetebol da Zambésia e a transparência vai ser a bandeira nos próximos 4 anos.
16: Falando aos presentes, António Zafanias promete, em 30 dias, estatuto da associação. A transparência é o outro pilar de programa do novo inclino da associação da chamada modalidade da bola ao cesto.
17: Mais do que colocar um campeonato a correr nos pavilhões que temos, o primeiro indicador, caros colegas, temos é a organização. Temos o dever primário de organizar esta casa. Uma casa que encontramos sem um estatuto, sem uma conta bancária, que esses são os primeiros desafios, porque não se pode pedir apoio a ninguém sem que apresentes um elemento que se chama conta bancária e juridicamente mostrar quem és. Por isso, queria pedir aqui à nossa mesa da Assembleia para que abrace este desafio e os próximos 30 dias nós possamos ter um estatuto. Como advogado, o nosso presidente da mesa da Assembleia sabe o que é que eu digo.
16: E assim foi a tomada de posse de António David Zafanias como presidente da Associação Provincial de Basquetebol na Zambésia para um mandato que vai até 2030. Rosário dos Santos, RMI Desporto, Quelimane.
2: Este foi o resumo informativo para este sábado. Um abraço de Francisco Mutsenga e de Belisário Macam. Tenha uma ótima noite.
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4: 23 horas, 19 minutos, acompanhamos a montra sonora, antes o resumo informativo para o dia 30 de maio de 2026. Queremos, desta forma, renovar os votos de continuação de uma ótima escuta, mas também de uma noite tranquila. Continuamos com música até muito bem perto da meia-noite, a altura em que vamos colocar o ponto final a este espaço que iniciou às 18 horas, mas atenção que as coisas não vão parar por aí, pois vem aí o Adérito Magaia para lhe fazer companhia ao longo da madrugada, aqui na rádio onde correm todos os campeões.

0: São 23 horas, 48 minutos e meio. Esta continua a ser a presença amiga do canal desportivo da Rádio Moçambique. Estamos a transmitir a partir da cidade de Maputo, mas chegamos a todas as capitais provinciais, incluindo Mocuba, Praia do Bilene, Ponta do Ouro e ainda outros pontos do país e do mundo através da internet. O nosso endereço na rede que interliga quase todos os dispositivos eletrônicos no mundo, com particular destaque para os computadores, é www.rm.co.mz. Caro ouvinte, estamos já na ponta final do espaço que iniciou às 18 horas, mas antes vamos ouvir esta música que vem a seguir. É mesmo para os jovens dos Entas. Os jovens dos 40, 50, 60, 70, os Entas. Vamos ouvir então este grande trabalho que vai nos ser proporcionado por Kota Kunga, Velhice.
1: Para reflexão, três estágios de eliminação na vida. Aos 60 anos, o local do trabalho começa a eliminar você. Aos 65 anos, você não terá mais espaços no seu trabalho, apesar da sua experiência e de suas realizações prodigiosas ao longo da vida. Não importa o quão bem-sucedido ou poderoso você foi durante sua carreira, você voltará a ser uma pessoa comum. Portanto, não se apegue à mentalidade e ao senso de superioridade do seu trabalho anterior. Deixe de lado seu ego. Ou você pode perder a sua tranquilidade. Procure manter.

Enquanto nossos corpos ainda são capazes, temos boas energias, estamos lúcidos e ainda admirados pelos velhos amigos e companheiros de luta. Vivamos a vida ao máximo.

Esta foi para os jovens dos ENTA. 23 horas e 55 minutos. É chegada a hora para colocarmos o ponto final ao espaço que iniciou às 18 horas. Recebam um forte abraço de Carlos Matusse, com a promessa de cá voltar quarta-feira, a partir das 15 horas, para mais uma convivência radiofónica através do canal desportivo da Rádio Moçambique. Você é um amigo. Tchau, tchau.

No canal esportivo da Rádio Moçambique começa mais um dia de música, mais um dia de grande companhia, mais um dia de alegria, mais um dia onde nós vamos ouvir música, vamos nos conectar, vamos ficar juntos até bem próximo das 5. Eu sou Adérito Magalhães, um abraço também do mundo, e este é o canal esportivo da Rádio Moçambique, que vão as primeiras músicas fantásticas para si.

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